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1: É verdade, né? Por noites mais leves, acompanhamos você aqui na Rede Tua Rádio, você no trabalho, no trânsito, você em casa, onde quer que você esteja aí, né? Com o rádio ligado em uma das nossas emissoras espalhadas pelo Rio Grande, aqui na Tua Rádio São Francisco, aqui na Tua Rádio Fátima, aqui na Tua Rádio Cacique, na Tua Rádio Garibaldi, na Tua Rádio Veranense, na Tua Rádio Cristal. Obrigado aí, viu, pelo carinho da companhia e também, claro, a você conectado, né, no site tuaradio.com.br e ainda no aplicativo da Rede Tua Rádio. E a participação liberada aqui pelo WhatsApp 54999530616. Nesse Dia Mundial do Rock, né, estamos trazendo aí algumas canções, especialmente também sugeridas, né, por você, nosso ouvinte. Falando nisso, temos mais um recado aqui do Alessandro de Lagoa Vermelha, recado de áudio. Diga lá, Alessandro.
2: Olá, Gilmar, boa noite.
1: Opa,
2: certo?
1: Boa noite.
2: Então, hoje é Dia Mundial do Rock, não podia deixar de pedir uma música,
1: opa,
2: né? Toca pra nós e The Doors, Love Street.
1: Uhum.
2: Grande abraço, bom trabalho. Todo mundo aqui em Lagoa Vermelha, eu, a Maria Luísa, o Sandrão e a Ana, escutando a tua rádio. Um abraço, até mais.
1: Abraço, até mais, que maravilha. Obrigado aí, então, aos amigos em Lagoa Vermelha, ligados com a gente aqui através da tua rádio Cacique.

lenda, lenda, né? O pantaneiro Almir Sater, um violeiro toca aqui no Tua Essência. 9:18, Scorpions, Dust in the Wind.

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1: Cyndi Lauper, aqui na seleção musical da noite desta segunda-feira. Paz e bem aí pra você, uma ótima noite, obrigado pela companhia. 9h26, antes do intervalo, nosso contato com Rudimar Galvão. Alô, Rudimar, boa noite.
2: Olá, Gilmar, boa noite a ti, boa noite aos ouvintes do programa Tua Essência, da Rede Tua Rádio. Aqui de Lagoa Vermelha, nós vamos dar destaque para um evento estadual que aconteceu no vizinho município de Caseiros. O fórum que debateu políticas públicas para pessoas com deficiências e altas habilidades reuniu 19 municípios nesta última semana aqui no município de Caseiros, bem vizinho à Lagoa Vermelha. O evento contou com a participação de 19 municípios da região nordeste do estado. Foi organizado pela FADERS com o apoio do CORED. O encontro reuniu gestores, assistentes sociais, psicólogos, educadores, profissionais da saúde e representantes de entidades como a Paz, para debater desafios, trocar experiências e definir propostas para melhorar o atendimento e a inclusão das pessoas com deficiência e altas habilidades. Conforme explicou João Pelissaro, que é o presidente do CORED Nordeste, um dos temas centrais foi o aumento da demanda por atendimento, especialmente ao que se refere ao transtorno do espectro autista, que tem apresentado o diagnóstico cada vez mais frequente e requer uma estrutura qualificada, ainda escassa, no município e nos municípios da região. Durante os 2 dias de atividades, foram levantadas dificuldades comuns a todos os municípios: a falta de profissionais especializados, a necessidade de formação continuada para educadores e monitores, os custos elevados com transporte e tratamento e a resistência de algumas famílias em aceitar o diagnóstico, o que pode atrasar o início do acompanhamento. Para os organizadores desse evento, também a diferença entre igualdade e equidade, reforçando que cada pessoa tem suas particularidades e que o atendimento deve ser individualizado para garantir qualidade e eficácia. Ao final dos debates, foi aprovada uma carta de intenções, com todas as reivindicações, sugestões da região, que será encaminhada ao governo do estado, como base para a construção de políticas mais adequadas à realidade local. Para a prefeita do município de Caseiros, que sediou o evento, a Joelice Canali, sediar o fórum foi uma experiência muito positiva e um marco para a região. Ela avaliou que o evento cumpriu seu objetivo de trazer conhecimento e abrir espaço para que cada município compartilhe suas conquistas e suas dificuldades. No município, já existem avanços concretos. Uma lei municipal garante o auxílio de 100% para custeio de terapias para crianças com autismo, além de obras de ampliação do centro de especialidades, com previsão de contratação de mais profissionais para o atendimento local. Todas as definições que saíram deste fórum serão encaminhadas para o governo do estado, representará a região nordeste do estado, do Rio Grande do Sul, para as definições das políticas públicas do nosso estado do Rio Grande do Sul, tanto para a área da educação, quanto para a área da saúde e da assistência social. Tá bom, Gilmar?
1: Muito
2: bem.
1: Divido
2: com você essa informação e também com os ouvintes da Rede Tua Rádio nesta noite de segunda-feira. Da tua Rádio Cacique de Lagoa Vermelha, Rudimar Galvão.
1: Perfeito, Rudimar. Muito obrigado. Sempre às segundas o Rudimar participa aqui com a gente, né? Contribuindo aqui com o nosso conteúdo. 9h30, intervalo e já eu tô de volta.
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1: Agora 27 faltando para as 10, 27 para as 10. Bem-vindo, bem-vinda para você sintonizado com a gente aqui na Rede Tua Rádio nessa noite de segunda-feira, 13 de julho. Vamos dar uma olhada como é que tá a temperatura nesse momento aqui pelas nossas praças, né? Ou seja, a partir aqui das cidades onde temos as emissoras da tua rádio. Deixa eu começar por Vacaria. Vamos ver quantos graus está em Vacaria. 7 graus. É, tá friozinho, né? 7 graus em Vacaria. Caxias do Sul com 9 graus. Lagoa Vermelha com 9 também. Lagoa Vermelha com 9. Garibaldi com 8. Veranópolis com 8 graus também. Em Soledade, 7 graus. E Marau também 7 graus. Então, mais ou menos por aí, né? A temperatura tudo abaixo dos 10, né? Tudo abaixo dos 10 nessa noite de segunda-feira, né? Começamos a semana com baixas temperaturas novamente, mas parece que na segunda metade da semana esquenta de novo, né? Vamos aguardar. Aliás, daqui a pouquinho trago a previsão do tempo, né, para esta terça-feira. E agora, antes de cevar mais um mate, né, neste Dia Mundial do Rock, vamos abrir o bloco então com essa aqui. Beatles.

0: Renato e seus Blue Caps, menina linda, aqui na seleção musical do Tua Essência. Agora, 8 para as 10.
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0: Pois olha, meus amigos, para amanhã, terça-feira, a nebulosidade diminui e o sol aparece em todo o estado. Haverá momentos de céu claro no decorrer do dia, porém, alguns pontos do estado ainda podem esperar pela presença de nuvens. A massa de ar frio, que ainda atua aqui no território, traz um amanhecer

de baixas temperaturas e pode gear em baixadas das áreas mais altas da metade norte. O ar mais quente gradualmente começa a ingressar ao longo desta terça e eleva bastante a temperatura à tarde em relação ao que tivemos hoje, segunda-feira, com máximas amenas e agradáveis. Vacaria, por exemplo, mínima 2, máxima 16. Passo Fundo, mínima 5, máxima 18. Caxias do Sul, parecido, mínima 5, máxima 19. São José dos Ausentes, mínima 0 grau, máxima 15. Porto Alegre, mínima 8, máxima 19. Parecido aí com o litoral norte. Torres, Capão da Canoa, mínima 8, máxima de 20 graus. Então, para esta terça, com sol entre nuvens e ainda baixas temperaturas, especialmente no amanhecer.

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1: Agora 10:02 da noite desta segunda-feira. Paz e bem aí para você, uma ótima noite. Para quem chegou há pouco, bem-vindo, bem-vinda. É sempre um prazer ter a companhia de cada um, de cada uma de vocês com a gente aqui nas emissoras da Rede Tua Rádio. Também agora para quem nos acompanha aqui na Tua Rádio Alvorada, né? Muito obrigado pela companhia em 107.7 FM. Para toda a região aqui, a partir de Marau, né? Muito boa noite, bem-vindos, obrigado aí pela companhia. 999-530616, o nosso WhatsApp, né? Para você participar, interagir aqui na programação. No finalzinho do programa, a tradicional prece e a bênção, hoje com a participação de Padre Paulo Venturim. Padre Paulo é sacerdote da Diocese de Caxias do Sul, é pároco da paróquia São Marcos, no município do mesmo nome, né? São Marcos, na Serra Gaúcha. Hora do nosso texto, a mensagem que inspira o bem nesta segunda-feira, olha, um texto para uma reflexão bem importante. Expectativas é o tema, é o assunto, portanto, né, da nossa reflexão, né? Às vezes a gente cria expectativa demais e acaba se frustrando, né? Ou às vezes não cria expectativa, isso também não é bom, né? Porque as coisas não andam, né, sem expectativa. Afinal, né? Então, os dois lados de se criar expectativas.
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1: Por um lado, são justamente as expectativas que fazem com que as pessoas estejam em constante movimento, se arrisquem, mudem, experimentem e tentem coisas novas. Por outro lado, as expectativas também são responsáveis pelas decepções e frustrações que acontecem justamente quando as expectativas não são alcançadas ou superadas. Como não criar expectativas nas pessoas? Tenha equilíbrio. O grande segredo para não se frustrar é encontrar um equilíbrio. Criar expectativas é saudável, mas é preciso ter consciência de que as coisas nem sempre acontecem conforme o planejado ou desejado, especialmente no que diz respeito a outras pessoas, que podem ser imprevisíveis e ter vontades diferentes das suas. Aceitar as coisas e as pessoas como elas são é fundamental para não se viver uma vida de decepção. Não se iluda. Ninguém mudará simplesmente para te agradar. E caso alguém mude, acredite, será temporário. Ninguém se molda a outra pessoa, uma vez que cada indivíduo tem suas necessidades individuais, suas opiniões, suas vontades e suas próprias expectativas. Veja a luz das pessoas. Quanto menos expectativas criamos nas pessoas, mais somos capazes de aceitá-las como realmente são. Cada pessoa tem a sua luz e a sua sombra, e você pode escolher para onde olhar. Se você focar apenas nos aspectos negativos de uma pessoa, certamente será difícil conviver com ela. Por outro lado, caso você se permita focar naquilo que os outros têm de bom, a convivência se tornará muito mais positiva. Aceite as diferenças. Todas as pessoas têm histórias e convicções diferentes. Por isso, o ideal é compreender a pessoa, o contexto em que ela vive e seus valores individuais. Aceite e respeite a forma de ser do outro. Aprender a conviver e respeitar as diferenças entre os indivíduos é fundamental para se relacionar de forma positiva, sem criar expectativas diferentes da realidade. Supra suas carências. Em vez de colocar todas as suas expectativas no outro, que tal suprir suas próprias carências e necessidades? Cuide de suas emoções e pare de buscar a sua felicidade no outro. Reflita. Reflita sobre os aspectos que você gostaria que o outro mudasse. Quais sentimentos ele desperta em você e quais aspectos você precisa aceitar e perdoar. Algumas pessoas apresentam as mesmas limitações que você e conviver com isso pode ser terrivelmente doloroso, como se alguém estivesse cutucando a sua ferida. Esteja atento se não é justamente isso que está acontecendo. Escolha. Se as atitudes da pessoa estão realmente prejudicando a sua vida, é preciso escolher se vale a pena persistir na relação e na convivência. Muitas pessoas apresentam comportamentos que refletem e prejudicam as pessoas ao seu redor. É o caso do mentiroso, pessoa com vício e com descontrole emocional. Nesses casos, reflita sobre por que você atraiu essa pessoa para sua vida, o que precisa aprender com ela e decida se realmente vale a pena continuar se relacionando com esse indivíduo. Lembre-se, ninguém é culpado pelas expectativas que você criou. O nosso texto, a mensagem que inspira o bem nessa noite: os dois lados de se criar expectativas.

0: se quiser. Tânia Mara e Kelly Clarkson. Aqui na seleção musical da tua rádio, agora 10h25. Antes do intervalo, mais um giro aqui pelas informações. Olha, o Tribunal Regional Eleitoral lança campanha por voto e contra abstenção. A iniciativa começou em Uruguaiana, município com maior índice de abstenção do estado em 2024, buscando reduzir a falta de participação nas urnas. Balanço de terremotos na Venezuela ultrapassa 4.500 mortos. O número de feridos é de 17 mil e a ONU estima até 50 mil desaparecidos no pior desastre da América Latina.
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0: Agora 10h30, vamos levar mais um mate então com Oswaldir e Carlos Magrão, Herança Nativa. Paz e bem aí pra você, uma ótima noite nesta segunda-feira.

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1: 13 de julho. Dia Mundial do Rock, Dia do Cantor, Dia do Engenheiro de Saneamento e Dia Mundial do Transtorno de Déficit de Atenção e Hiperatividade. Os aniversariantes do dia? O DJ, produtor musical italiano conhecido mundialmente, Benny Benassi. O cantor, violonista e compositor brasileiro, João Bosco.

ocorreu a terceira das seis aparições da Virgem Maria às três crianças de Fátima, em Portugal. Em 1930, 13 seleções iniciaram a disputa da primeira Copa do Mundo de Futebol, que foi no Uruguai. No primeiro jogo, a França derrotou o México por 4-1. O Uruguai terminou como campeão ao vencer a Argentina por 4-2. Em 1954, morreu aos 47 anos Frida Kahlo. Foi uma destacada pintora mexicana. 1967. Nasceu em Cacequi, no Rio Grande do Sul, o cantor de música nativista gaúcha, Jairo Lambari Fernandes.

0: 1985. Nasceu o Dia Mundial do Rock por conta de uma causa extremamente nobre: ajudar pessoas famintas da África do Sul. Neste dia, um festival realizado simultaneamente em Londres e na Filadélfia, com as maiores estrelas da música na época, entre elas a banda irlandesa U2, foi transmitido para o mundo inteiro para uma audiência de 1,5 bilhão de pessoas. Em 1990, foi instituído no Brasil o Estatuto da Criança e do Adolescente. É considerado o marco legal e regulatório dos direitos humanos da população abaixo de 18 anos. 1990. O filme romântico Ghost, do Outro Lado da Vida, estrelado por Demi Moore, Patrick Swayze e Whoopi Goldberg, fez a sua estreia nos cinemas dos Estados Unidos. Foi um sucesso mundial de bilheteria e recebeu várias indicações ao Oscar, incluindo melhor filme e melhor roteiro. Mário Vivan para a tua rádio.
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2: Obrigado, Mário, sempre trazendo, né, os destaques na história. Agora faltando 23 minutos para as 11. Na sequência de sucessos, Bryan Adams.

0: Lá vem o sol, Lulu Santos, fechando mais uma hora de sucessos nesta segunda-feira aqui na tua rádio. Em Caxias do Sul, furto de cabos deixa centro de iniciação ao esporte sem energia e suspende atividades. O espaço foi alvo de criminosos pela segunda vez em 15 dias. Prejuízo é estimado em R$30 mil e competições, treinos e projetos esportivos foram afetados. A notícia completa em tuaradio.com.br.
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1: Ok, muito bem, de volta então, né, via satélite, já na última hora desta segunda, para você que chegou há pouco, bem-vindo, bem-vinda, é sempre um prazer ter a companhia de cada um, de cada uma de vocês com a gente. Vamos começando a última hora de sucessos com Bob Marley.

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0: O Benito de Paula, como eu amei, fechando mais um bloco de sucessos aqui na tua rádio, já na finaleira, né, desta segunda-feira. Obrigado mais uma vez aí pela companhia. Em Lagoa Vermelha, a Polícia Civil prende homem em flagrante por violência doméstica. Mulher buscou socorro na delegacia e suspeito acabou preso em flagrante. É outro destaque que você confere acessando o portal de notícias da tua rádio, tuaradio.com.br.
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Fogo, o som de Capital Inicial, já no último bloco aqui do Tua Essência, nesta finaleira de segunda-feira. Mais uma vez, paz e bem aí pra você, viu? Obrigado pela companhia. Já já, a prece, a bênção, hoje com o Padre Paulo Venturim. Padre Paulo é sacerdote da Diocese de Caxias do Sul, é pároco da paróquia São Marcos, no município de mesmo nome. Na sequência de sucessos, Bob Dylan.

Fechamos mais uma edição do Tua Essência e eu agradeço sempre o carinho da sua companhia em mais uma noite, né, que estivemos juntos. E agora, para encerrar a nossa prece, a bênção final, hoje com a condução do Padre Paulo Venturim, da Diocese de Caxias. Padre Paulo é pároco na paróquia São Marcos, no município de São Marcos.

0: Boa noite, ouvintes. Estou aqui para deixar a minha bênção sacerdotal. Que a graça de nosso Senhor Jesus Cristo, o amor do Pai e a comunhão do Espírito Santo esteja no coração e na vida de cada um. Senhor, neste momento, me coloco em Tua presença e rezo por todos os meus irmãos e irmãs, trabalhadores e trabalhadoras, doentes e pobres, crianças e jovens, adultos e idosos, famílias e todo o povo de Deus. Senhor, fazei que nessa hora e sempre eu seja entre os filhos e filhas de Deus um portador de paz, entre os aflitos um portador de calma e para todos um portador de esperança e alegria. Senhor, vossa bênção nos acompanhe, vossa mão nos proteja e, sobre todos, por intercessão de Nossa Senhora do Rosário de Pompeia, desça a bênção do Deus, que é Pai, Filho e Espírito Santo. Amém.
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Muito bom dia nessa madrugada de terça-feira. Depois do Tua Essência chegando por aqui, eu, Daniel Rodrigues, te fazendo companhia até as 3 horas da manhã. Das 3 às 5, retorna ele, Gilmar Ferreira, no comando da nossa madrugada aqui nas emissoras que integram a nossa rede. Você tem uma excelente terça-feira pela frente, ao desejo de todos os profissionais aqui da Rede Tua Rádio. Chegando agora muita música, o espaço da informação e também as mensagens para a gente começar com o pé direito essa terça-feira. Bom dia!

0: Obrigado.
1: Nesse DVD e CD está saindo uma canção também, uma homenagem que nós estamos fazendo ao nosso querido José Mendes, um gaúcho, aquele do Para Pedro, Para Pedro e muitos outros sucessos. Isso. E nós vamos oferecer esta canção, sem dúvida, para vocês, para ele.

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1: Olá, meus amigos e caros ouvintes. Nesta terça-feira, o ar frio de origem polar segue dominando o tempo aqui no estado. E aqui na nossa região da Serra e Campos de Cima da Serra, o ar é bastante frio. O dia começa gelado com geadas por aqui. Ao longo das próximas horas, tem a presença do sol e as temperaturas vão subindo gradualmente. Mas, em média, devem variar entre 12 e 14 graus, ou seja, é uma tarde fria, mas pelo menos temos a presença do sol. Na quarta-feira, o dia ainda começa um pouco frio. Não é aquele frio intenso, é que a massa de ar de origem polar começa a perder intensidade. Diferente das últimas, né, que demoraram mais tempo para perder intensidade, esta já rapidamente vai perdendo intensidade e com isso os termômetros vão subindo. Nesta quarta-feira, o dia começa com mínimas entre 4 e 6 graus e à tarde a máxima deve variar entre 16 e 17 graus. E na quinta e na sexta-feira, seguimos com tempo firme e as temperaturas em gradativa elevação. Os prognósticos indicam que a chuva deve retornar no final de semana. Com a previsão do tempo, Kátia Valente.
0: Previsão do tempo. Meia-noite e 13 minutos.

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Tá aí a boa música aqui da Rede Tua Rádio. Você que está nessa madrugada, muito obrigado pela companhia, muito obrigado pela audiência. Nós vamos juntos até às 5 horas da manhã com os nossos quadros, com as nossas mensagens, os momentos de reflexão, né? Que a gente dá aquela respirada mais funda, faz aquele momento de espiritualidade sempre presente aqui na Rede Tua Rádio. Bom dia!

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0: Nos encontramos para esse nosso momento de reflexão, um momento de prece também, de bênção, fazendo um pequeno intervalinho. E o pensamento de hoje assim nos diz: o que vale não é o quanto se vive, mas como se vive. O que vale não é o quanto se vive, mas como se vive. Quantas vezes nos preocupamos com a vida? Não podemos nos esquecer que o que vale não é tanto o quanto tempo se vive, mas o como se vive. O ideal é viver bem e viver muito tempo, mas nossa preocupação maior deve ser viver bem. Descobrir o segredo de viver bem cada instante, cada momento. A vida é um presente. Não podemos nos esquecer de agradecer cada momento da vida e pedir a graça de bem viver cada dia. Por isso, vamos guardar conosco que o que vale não é o quanto se vive, mas como se vive. E, sobretudo, a bênção de Deus. Que o Senhor esteja a teu lado para te defender, dentro de ti para te iluminar, diante de ti para te indicar o caminho, atrás de ti para te guardar, acima de ti para te abençoar. Que o Senhor te abençoe. Em nome do Pai, do Filho e do Espírito Santo. Amém.
1: Meia-noite e 41 minutos. O Espírito.

A boa música desta madrugada de terça-feira. Muito obrigado pela tua audiência, você que está desde o radinho mais antigo até o mais moderno dos smartphones, sintonizado aqui em uma das emissoras que integram a rede Tua Rádio. Seguimos com mais música, mais mensagens e também o espaço da informação. Daqui a pouco, tem os destaques nacionais e internacionais das últimas horas.

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1: Em seus apelos, ao término da oração mariana deste domingo, 12 de julho, na Praça da Liberdade, em Castel Gandolfo, o Papa Leão XIV voltou a manifestar sua preocupação com os conflitos que continuam a provocar sofrimento em diversas regiões do mundo e renovou seu apelo em favor da paz.
2: Tornano purtroppo a soffiare i venti della guerra in Medio Oriente, in Ucraina e in numerose altre parti del mondo.
1: Infelizmente, voltam a soprar os ventos da guerra no Oriente Médio, na Ucrânia e em muitas outras partes do mundo, semeando violência, terror e morte, e atingindo, mais uma vez, tantos inocentes. Não permitamos que esses ventos apaguem a chama da esperança e da paz, mesmo quando ela parece frágil e vacilante. Reitero meu apelo para que se prossiga com perseverança o caminho do diálogo, do encontro e da diplomacia, o único caminho capaz de conduzir a uma paz justa e duradoura, na qual os povos possam viver reconciliados, em segurança mútua e no respeito pela dignidade de cada pessoa.
2: O único caminho capaz de condurre a uma paz justa e duradoura, nella quale i popoli possano vivere riconciliati, nella sicurezza reciproca e nel rispetto della dignità di ogni persona.
1: Em seguida, o Papa recordou a celebração do Domingo do Mar, dirigindo um pensamento especial aos marinheiros, pescadores e trabalhadores portuários de todo o mundo.
2: Il mio pensiero va a tutti i marittimi, i pescatori e i lavoratori portuali del mondo.
1: Leão XIV destacou aqueles que vivem marcados pela distância de seus familiares e, por vezes, pelo medo provocado pelos conflitos que atravessam as rotas marítimas, agradecendo o trabalho paciente e silencioso com que sustentam o comércio e a vida de muitos povos.
2: Saluto gli abitanti di questo bel borgo, Castel Gandolfo, nel quale sto trascorrendo alcuni giorni di ristoro.
1: Por fim, o Santo Padre saudou os habitantes da bela cidade de Castel Gandolfo, onde passa alguns dias de descanso, e acolheu com alegria os peregrinos vindos de diversas partes do mundo.
2: Accolgo con gioia tutti voi, pellegrini da ogni parte del mondo.
1: O Papa também se uniu em oração aos numerosos fiéis poloneses reunidos na peregrinação anual diante do ícone de Jasna Góra, pedindo que, como discípulos missionários, sejam testemunhas alegres do Evangelho.
2: Riuniti nell'annuale pellegrinaggio davanti all'icona di Jasna Góra, perché come discepoli missionari siano testimoni gioiosi del Vangelo.
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3: Uma hora e 16 minutos.

Aí a boa música da Rede Tua Rádio nessa madrugada, madrugada de um novo dia, né? De um novo dia, que você tenha um excelente dia pela frente. É o desejo de toda a nossa equipe, de todos os profissionais que fazem parte da Rede Tua Rádio. Para você que está nos acompanhando em casa, para você que está trabalhando, fazendo um plantão nessa madrugada, muito obrigado pela companhia, muito obrigado pela audiência. Lembrando que você está sintonizado em uma das emissoras da Rede Tua Rádio. Bom dia! Música.

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1: Olha, não leve a sério a limpeza da casa. Passava 24 horas por dia observando que tudo estava limpo e arrumado no caso de alguém ter me procurado. Mas depois eu descobri que todos estavam muito ocupados, andando, se divertindo, trabalhando e curtindo a vida. E se alguém aparecer de repente? Olha, não preciso explicar a situação em minha casa a ninguém. As pessoas não estão interessadas no que você está fazendo o dia todo. As pessoas estão andando, se divertindo e curtindo a vida. A vida é curta, divirta-se. Tire o pó, se necessário, mas reserve um tempo para pintar um quadro ou escrever um poema, passear ou visitar um amigo, cozinhar, o que quiser, regar as suas plantas. Tenha um tempo livre para tomar uma cerveja, nadar na praia ou na piscina, escalar montanhas, brincar com os cães, ouvir música, ler livros, cultivar os seus amigos e curtir a vida. Tire o pó, se necessário, mas a vida continua lá fora. Você acha que esse dia nunca mais voltará? Tire o pó, se necessário, mas não esqueça que você vai envelhecer e que muitas coisas que você pode fazer agora não serão tão fáceis de fazer na velhice. E quando você sair, já que todos iremos embora um dia, você também se tornará pó. E ninguém vai lembrar de quantas contas você pagou, nem de sua casa limpa, mas irão lembrar da sua amizade, da sua alegria e o que você ensinou. Então, não deixe suas panelas brilharem mais do que você. 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Nunca deixe suas panelas brilharem mais do que você.
2: Uma hora e 37 minutos.

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1: 14 de julho, Dia Universal da Liberdade de Expressão e Dia do Propagandista. Os fatos do dia.

Em 1789, a tomada da Bastilha, que funcionava como uma prisão estatal, marcou o início da Revolução Francesa. E em 1795, a música La Marseillaise foi composta como uma canção revolucionária e adotada como hino nacional da França. Em 1867, o sueco Alfred Nobel fez a primeira demonstração pública de seu invento, que viria a ser um marco na história da humanidade por suas aplicações. A dinamite, 1902.

Poitriado, em Santana do Livramento, Esporte Clube, 14 de julho, 1910. Nasceu o cartunista e animador norte-americano William Hanna. Alguns dos mais divertidos personagens que povoam a infância de várias gerações, como Tom e Jerry, os Flintstones, Zé Colmeia e Scooby-Doo, nasceram dos traços e da imaginação de William Hanna, que formou com Joseph Barbera uma das empresas pioneiras no mundo da animação, a Hanna-Barbera. 1913. O Esporte Clube Cruzeiro foi fundado em Porto Alegre. Em 1982, terminou a guerra entre Argentina e Reino Unido pelas Ilhas Malvinas. Em 1995, surgiu o formato de áudio MP3. Em 1998, morreu aos 89 anos Richard McDonald, empresário norte-americano que criou a rede de restaurantes McDonald's. 2004.

0: 2014. Morreu aos 51 anos a cantora e compositora brasileira Vange Leonel. Mário Vivan para a tua rádio.
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1: Olá, meus amigos e caros ouvintes. Nesta terça-feira, o ar frio de origem polar segue dominando o tempo aqui no estado. E aqui na nossa região da Serra e Campos de Cima da Serra, o ar é bastante frio. O dia começa gelado com geadas por aqui. Ao longo das próximas horas, tem a presença do sol e as temperaturas vão subindo gradualmente. Mas, em média, devem variar entre 12 e 14 graus, ou seja, é uma tarde fria, mas pelo menos temos a presença do sol. Na quarta-feira, o dia ainda começa um pouco frio. Não é aquele frio intenso, é que a massa de ar de origem polar começa a perder intensidade. Diferente das últimas, né, que demoraram mais tempo para perder intensidade, esta já rapidamente vai perdendo intensidade e com isso os termômetros vão subindo. Nesta quarta-feira, o dia começa com mínimas entre 4 e 6 graus e à tarde a máxima deve variar entre 16 e 17 graus. E na quinta e na sexta-feira, seguimos com o tempo firme e as temperaturas em gradativa elevação. Os prognósticos indicam que a chuva deve retornar no final de semana. Com a previsão do tempo, Kátia Valente.
0: Previsão do tempo.

Nessa madrugada de terça, eu, Daniel Rodrigues, vou ficando por aqui, agradecendo mais uma vez a tua companhia. Muito obrigado e muito obrigado. Na sequência, chega o Gilmar Ferreira para te fazer companhia e para comandar a madrugada aqui da Rede Tua Rádio nessa terça. Um excelente dia pela frente a você, um excelente dia pela frente aos seus amigos e aos seus familiares. Paz e bem e santa alegria. Música.

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1: Dia 14 de julho, São Camilo de Leles, fundador. Camilo entrou para a carreira militar e conheceu os vícios dos militares daquela época. Ferido e doente, foi hospitalizado e, ao sair, mais ou menos são, perdeu tudo em jogatina. Acolhido pelos capuchinhos e arrependido, entrou na ordem, porém a doença o obrigou a sair. No hospital dos incuráveis, viu a miséria humana. Havia acabado o ano santo de 1575, durante o qual os poucos hospitais romanos tinham demonstrado sua incompetência para enfrentar os inúmeros peregrinos necessitados de assistência. E Camilo fundou uma congregação para cuidar dos doentes, a Congregação dos Camilianos. Juntamente com São João de Deus, Camilo é o patrono dos hospitais e dos profissionais da área da saúde. Foi ordenado sacerdote e durante 25 anos dirigiu a congregação com firmeza. Ele nasceu na Itália em 1550 e morreu em 1614, com 64 anos de idade. 14 de julho, São Camilo de Leles, fundador.
2: Duas horas e 39 minutos.

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Vou deixar o som de Skank aqui na madrugada, nesta terça, hoje dia 14 de julho, boa terça-feira, boa sequência aí da semana. Eu sou Gilmar Ferreira e é sempre um prazer te fazer companhia aqui na tua. Tá no trabalho? Bom plantão nessa madrugada, tá no trânsito, obrigado aí também pela carona, pela companhia, tá na cama, tá com o rádio ligado. Aquele abraço, viu? Muito obrigado por estar com a gente aqui em uma das emissoras da rede Tua Rádio. Em frente com mais músicas, Gal Costa, Marisol.

0: Obrigado. Vamos trazer um convidado maravilhoso. É o Hermes. O Hermes. Vamos lá, cadê o Hermes? Bastante palma pra ele, que ele merece. Uma das vozes mais bonitas do Brasil. Fala boa noite pro povo ver, sentir o peso da voz.
1: Senhoras e senhores, boa noite. Obrigado.
0: Vamos lá então, vamos cantar, né?
2: Vamos lá.
0: Vamos cantar com o Hermes. Essa música chama assim, ó, Demo.

0: Processo libertador de saber perdoar. Somente com o perdão é possível fechar os capítulos para continuar avançando na busca da verdadeira paz espiritual. O perdão constitui, do ponto de vista emocional e ético, um dos atos mais representativos do espírito humano. Tem uma conotação moral profunda, uma vez que, não importa qual o dano que nos foi infligido, temos a capacidade de deixá-lo no passado para avançar para o futuro com novas perspectivas. Quando uma pessoa faz uma ofensa, esta é condicionada ao nível de consciência a sofrer as consequências das suas ações. Mas também sofremos por não podermos superar o dano emocional que tal ofensa causou em nós. É por isso que perdoar não é apenas libertador para aquele que cometeu o erro, mas também para o ofendido, pois ambos são desalojados de uma carga emocional, que só causa uma inquietação contínua e um estado de ansiedade, de angústia. Para que o perdão alcance o mais alto nível libertador, devemos estar muito claros em nossas mentes com este ato, pois devemos estar plenamente conscientes de que o que fazemos por nós mesmos e não pela outra pessoa perdoada apenas. A maioria das pessoas que reluta em conceder perdão, porque há uma tendência a acreditar que elas seriam novamente expostas ao dano que lhes foi afligido, e que o mais justo é que a outra pessoa sofra as consequências da sua falta. O ato de perdoar não implica necessariamente que estamos aceitando o que essa pessoa fez para nós, e que essa pessoa não precisa enfrentar as consequências da sua afronta. O detalhe é que, se o nosso objetivo é superar o episódio e não nos desgastar, devemos nos concentrar em pensar um pouco e deixar claro que, no final, os grandes vencedores serão nós mesmos. Libertar-se de todas aquelas emoções que nos bloqueiam, que bloqueiam a nossa mente e não nos permitem avançar. É por essa razão que o ato do perdão é considerado uma das virtudes das pessoas que possuem um alto nível de inteligência emocional. O que acontece quando não perdoamos? Não podemos, pela nossa paz espiritual, recriar em nossas mentes episódios dolorosos do passado. O ressentimento é uma emoção negativa que pode se tornar uma condição para o nosso bem-estar, repetindo a dor sofrida repetidas vezes. E dessa mesma forma, não saber perdoar traz consequências sérias que não só deixam seus traços emocionalmente, uma vez que a raiva também afeta a nossa condição física, causando diferentes condições como insônia, problemas digestivos e até mesmo a supressão do nosso sistema imunológico. O essencial para podermos perdoar de coração aqueles que nos ofenderam é perceber que somos os únicos que podem pôr fim ao capítulo e virar esta página, desde que somos responsáveis pelos nossos sentimentos. É muito provável que talvez não tenhamos merecido o que nos aconteceu, mas depende em grande parte de como nos sentiremos a respeito do futuro. Temos que internalizar que em nós há a decisão de transformar situações negativas em oportunidades de crescimento pessoal. Até amanhã.
1: Três horas e 14 minutos.

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0: Olá, meu caro, minha caro ouvinte, estamos juntos mais uma vez. É uma alegria muito grande poder falar com você, poder ajudar a cada um, a cada uma a perceber a presença de Deus, a presença do seu amor na vida. E eu gostaria exatamente de falar sobre isso. Eu já falei sobre o silêncio de Deus, porque nós pensamos que Deus se cala quando poderia falar. E ao invés disso, a melhor compreensão seria perceber que nós somos limitados, embora Deus esteja querendo falar sempre. Hoje gostaria de falar sobre esse tema com outra pergunta. Imaginamos que Deus decida manifestar-se de modo totalmente claro e inequívoco aos homens. Como ele fará isso? Como seria possível Deus manifestar-se de modo claro aos homens? Pensemos o seguinte, que nós imaginássemos assim, bom, uma vez que Deus é algo maravilhoso, é amor, é que ele, de certa forma, poderia ser a solução para todos os problemas, por que ele não se mostra para que todo mundo diga, esse é Deus e não há como negar? Seria possível isso? Nós teríamos que nos perguntar o seguinte, como fará ele se manifestar, se mostrar, se ele é por excelência o invisível, o absoluto? Porque ele é por excelência aquilo que supera tudo aquilo que aparece. Aquilo que aparece é de certa forma limitado, finito, mortal. Mesmo Jesus. Jesus morreu e ressuscitou, mas ele como homem era mortal. Por isso que o mataram. Por isso tudo aquilo que aparece é mortal, finito e passageiro. Deus não é nada disso. Ele é o imortal, o infinito e aquilo que não passa. Um autor diz assim, que fará? Que classe de milagres extraordinários terá que realizar para que ninguém em sã consciência deixe de perceber sua mão? É fácil dar-se conta de que não poderia fazer nada desse tipo. Assim, pois, Deus está incapacitado de criar uma evidência empírica de sua existência. Ou seja, Deus não pode mostrar-se de forma tão evidente que todo mundo diga, esse é Deus. E isso não equivale a limitar sua onipotência. Por isso, quando nós falamos também em silêncio de Deus, nós precisamos desmascarar esse mal-entendido, mostrando que Deus está sempre querendo falar, está sempre querendo vir até nós, abrindo caminho sem descanso para entrar em nossa vida. Ele quer entrar em nossa vida o tempo todo. Nós somos difíceis para isso. E quando nós começamos a perceber que Ele quer entrar em nossa vida, tudo de certa forma muda de figura. Nós também nos tornamos mais humanos e sentimos mais paz. Por isso, o amor brilha com toda a sua intensidade, justamente onde parecia ausente. Onde muitas vezes nos parece, Deus está ausente. Não, ali Ele quer brilhar com seu amor com toda a intensidade. Onde nos parecia que era capricho de Deus esconder-se. Não, Ele é generoso. Ele está sempre numa luta de amor. Ele está com pressa para chegar até nós. Ele tem pressa de chegar até nós e nos encontrar, para que nós sintamos na nossa vida este amor. Pensemos nisso. Um forte abraço, Deus te abençoe e te guarde, em nome do Pai, do Filho e do Espírito Santo. Amém.
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2: Três horas e 45 minutos.

João Bosco e Vinícius, Chora Me Liga, aqui na seleção musical da tua rádio nesta terça-feira. Olha, Emater orienta produtores sobre cuidados com o rebanho durante o inverno. Frio, geadas e menor oferta de pastagens exigem manejo mais criterioso na pecuária de corte. É um dos destaques que você confere no site da tua rádio. Acesse www.tuaradio.com.br. Vamos em frente com mais músicas? Simple Minds.

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1: Uma mãe e a sua filha estavam a caminhar pela praia. Num certo ponto, a menina disse: "Como se faz para manter um amor?" A mãe olhou para a filha e respondeu: "Pega um pouco da areia e fecha a mão com força." A menina assim fez e reparou que quanto mais forte apertava a areia com a mão, com mais velocidade a areia se escapava. "Mamãe, mas assim a areia cai." "Eu sei, agora abre completamente a mão." A menina assim fez, mas veio um vento forte e levou consigo a areia que restava na sua mão. "Assim também não consigo mantê-la na minha mão." A mãe, sempre a sorrir, disse-lhe: "Agora pega outra vez um pouco de areia e mantenha na mão semiaberta, como se fosse uma colher, bastante fechada para protegê-la e bastante aberta para lhe dar liberdade." A menina experimenta e vê que a areia não se escapa da mão e está protegida do vento. É assim que se faz durar um amor. Pensemos neste novo dia: o Senhor te abençoe e te guarde. O Senhor faça brilhar sobre ti sua face e compadeça de ti. O Senhor volte para ti o seu rosto e te dê a paz. O Senhor te abençoe, Pai, Filho e Espírito Santo. Amém.

Asa Branca, Chitãozinho e Chororó, aqui na seleção musical da tua rádio, para você com a gente nesta terça. Boa terça-feira, viu? Muito obrigado aí pela companhia no trânsito, no plantão, na cama aí com a gente. Aquele abraço. Olha, em Caxias do Sul, obra de drenagem altera o trânsito na rua Pinheiro Machado nesta terça, hoje, portanto. Manutenção na rede pluvial junto ao Paradão do Ópera irá exigir bloqueio parcial da via, restrição de circulação de pedestres e atenção redobrada de motoristas. Então, para você de Caxias do Sul, né, já fica o alerta. A notícia completa está no site tuaradio.com.br. Chegamos no momento do terço, neste 14 de julho. Vamos rezar mais uma vez com muita esperança, com muita fé. Enquanto mentalizamos nossas intenções, vamos ouvindo a canção do Padre Zeca, Quero Te Dar a Paz.

0: Iniciamos este novo dia com as bênçãos de Deus e proteção de Nossa Senhora, Virgem Maria. Em nome do Pai, do Filho e do Espírito Santo. Amém. Creio
1: em Deus Pai Todo-Poderoso, Criador do céu e da terra, em Jesus Cristo, seu único Filho, nosso Senhor, que foi concebido pelo poder do Espírito Santo, nasceu da Virgem Maria, padeceu sobre Pôncio Pilatos, foi crucificado, morto e sepultado, desceu à mansão dos mortos, ressuscitou o terceiro dia, subiu ao céu, está sentada à direita de Deus Pai Todo-Poderoso, onde há de vir julgar os vivos e os mortos. Creio no Espírito Santo, na Santa Igreja Católica, na comunhão dos santos, na remissão dos pecados, na ressurreição da carne, na vida eterna. Amém.
0: Pai nosso que estais no céu, santificado seja vosso nome. Venha a nós o vosso reino. Seja feita a vossa vontade, assim na terra como no céu.
1: O pão nosso de cada dia nos dai hoje, perdoai as nossas ofensas, assim como nós perdoamos a quem nos tem ofendido. E não nos deixeis cair em tentação, mas livrai-nos do mal. Amém.
0: O anjo do Senhor anunciou a Maria.
1: E ela concebeu do Espírito Santo.
0: Ave Maria, cheia de graça, o Senhor é convosco. Bendita sois vós entre as mulheres, e bendito o fruto do vosso ventre, Jesus.
1: Santa Maria, Mãe de Deus, rogai por nós, pecadores, agora e na hora de nossa morte. Amém.
0: Eis aqui a serva do Senhor.
1: Faça-se em mim segundo a vossa palavra.
0: Ave Maria, cheia de graça, o Senhor é convosco. Bendita sois vós entre as mulheres, e bendito o fruto do vosso ventre, Jesus.
1: Santa Maria, Mãe de Deus, rogai por nós, pecadores, agora e na hora de nossa morte. Amém.
0: O Verbo Divino se fez carne
1: e habitou entre nós.
0: Ave Maria, cheia de graça, o Senhor é convosco. Bendita sois vós entre as mulheres, e bendito o fruto do vosso ventre, Jesus.
1: Santa Maria, Mãe de Deus, rogai por nós, pecadores, agora e na hora de nossa morte. Amém.
0: Glória ao Pai, ao Filho e ao Espírito Santo.
1: Como era no princípio, agora e sempre. Amém.
0: Ó meu bom Jesus,
1: perdoai-nos, livrai-nos do fogo do inferno, e levai as almas todas para o céu, e socorrei principalmente as que mais precisarem.
0: Nossa Senhora de Fátima e São Francisco,
1: rogai por nós.
0: E nesta terça-feira, contemplamos os mistérios dolorosos. E neste primeiro mistério doloroso, contemplamos
1: a oração e a agonia de Jesus no Getsêmani. Pai nosso que estais no céu, santificado seja o vosso nome. Venha a nós o vosso reino, seja feita a vossa vontade, assim na terra como no céu.
0: O pão nosso de cada dia nos dai hoje, perdoai as nossas ofensas, assim como nós perdoamos a quem nos tem ofendido. E não nos deixeis cair em tentação, mas livrai-nos do mal. Amém.
1: Ave Maria, cheia de graça, o Senhor é convosco. Bendita sois vós entre as mulheres, e bendito é o fruto do vosso ventre, Jesus.
0: Santa Maria, Mãe de Deus, rogai por nós, pecadores, agora e na hora da nossa morte. Amém.
1: Ave Maria, cheia de graça, o Senhor é convosco. Bendita sois vós entre as mulheres, e bendito é o fruto do vosso ventre, Jesus.
0: Santa Maria, Mãe de Deus, rogai por nós, pecadores, agora e na hora da nossa morte. Amém.
1: Ave Maria, cheia de graça, o Senhor é convosco. Bendita sois vós entre as mulheres, e bendito é o fruto do vosso ventre, Jesus.
0: Santa Maria, Mãe de Deus, rogai por nós, pecadores, agora e na hora da nossa morte. Amém.
1: Ave Maria, cheia de graça, o Senhor é convosco. Bendita sois vós entre as mulheres, e bendito é o fruto do vosso ventre, Jesus.
0: Santa Maria, Mãe de Deus, rogai por nós, pecadores, agora e na hora da nossa morte. Amém.
1: Ave Maria, cheia de graça, o Senhor é convosco. Bendita sois vós entre as mulheres, e bendito é o fruto do vosso ventre, Jesus.
0: Santa Maria, Mãe de Deus, rogai por nós, pecadores, agora agora e na hora da nossa morte. Amém.
1: Ave Maria, cheia de graça, o Senhor é convosco. Bendita sois vós entre as mulheres e bendito é o fruto do vosso ventre, Jesus.
0: Santa Maria, Mãe de Deus, rogai por nós, pecadores, agora e na hora de nossa morte. Amém.
1: Ave Maria, cheia de graça, o Senhor é convosco. Bendita sois vós entre as mulheres e bendito é o fruto do vosso ventre, Jesus.
0: Santa Maria, Mãe de Deus, rogai por nós, pecadores, agora e na hora da nossa morte. Amém.
1: Ave Maria, cheia de graça, o Senhor é convosco. Bendita sois vós entre as mulheres e bendito é o fruto do vosso ventre, Jesus.
0: Santa Maria, Mãe de Deus, rogai por nós, pecadores, agora e na hora da nossa morte. Amém.
1: Ave Maria, cheia de graça, o Senhor é convosco. Bendita sois vós entre as mulheres e bendito é o fruto do vosso ventre, Jesus.
0: Santa Maria, Mãe de Deus, rogai por nós, pecadores, agora e na hora da nossa morte. Amém.
1: Ave Maria, cheia de graça, o Senhor é convosco. Bendita sois vós entre as mulheres e bendito é o fruto do vosso ventre, Jesus.
0: Santa Maria, Mãe de Deus, rogai por nós, pecadores, agora e na hora da nossa morte. Amém.
1: Glória ao Pai, ao Filho e ao Espírito Santo.
0: Como era no princípio, agora e sempre. Amém.
1: Ó meu bom Jesus, perdoai-nos, livrai-nos do fogo do inferno, e levai as almas todas para o céu, e socorrei principalmente as que mais precisarem. Nossa Senhora de Fátima e São Francisco,
0: rogai por nós. Segundo mistério doloroso, contemplamos
1: a flagelação de Jesus.
0: Pai nosso que estais no céu, santificado seja vosso nome. Venha a nós o vosso reino. Seja feita a vossa vontade, assim na terra como no céu.
1: O pão nosso de cada dia nos dai hoje. Perdoai as nossas ofensas, assim como nós perdoamos a quem nos tem ofendido. E não nos deixeis cair em tentação, mas livrai-nos do mal. Amém.
0: Ave Maria, cheia de graça, o Senhor é convosco. Bendita sois vós entre as mulheres e bendito o fruto do vosso ventre, Jesus.
1: Santa Maria, Mãe de Deus, rogai por nós, pecadores, agora e na hora de nossa morte. Amém.
0: Ave Maria, cheia de graça, o Senhor é convosco. Bendita sois vós entre as mulheres e bendito o fruto do vosso ventre, Jesus.
1: Santa Maria, Mãe de Deus, rogai por nós, pecadores, agora e na hora de nossa morte. Amém.
0: Ave Maria, cheia de graça, o Senhor é convosco. Bendita sois vós entre as mulheres e bendito o fruto do vosso ventre, Jesus.
1: Santa Maria, Mãe de Deus, rogai por nós, pecadores, agora e na hora de nossa morte. Amém.
0: Ave Maria, cheia de graça, o Senhor é convosco. Bendita sois vós entre as mulheres e bendito o fruto do vosso ventre, Jesus.
1: Santa Maria, Mãe de Deus, rogai por nós, pecadores, agora e na hora de nossa morte. Amém.
0: Ave Maria, cheia de graça, o Senhor é convosco. Bendita sois vós entre as mulheres e bendito o fruto do vosso ventre, Jesus.
1: Santa Maria, Mãe de Deus, rogai por nós, pecadores, agora e na hora de nossa morte. Amém.
0: Ave Maria, cheia de graça, o Senhor é convosco. Bendita sois vós entre as mulheres e bendito o fruto do vosso ventre, Jesus.
1: Santa Maria, Mãe de Deus, rogai por nós, pecadores, agora e na hora de nossa morte. Amém.
0: Ave Maria, cheia de graça, o Senhor é convosco. Bendita sois vós entre as mulheres e bendito o fruto do vosso ventre, Jesus.
1: Santa Maria, Mãe de Deus, rogai por nós, pecadores, agora e na hora de nossa morte. Amém.
0: Ave Maria, cheia de graça, o Senhor é convosco. Bendita sois vós entre as mulheres e bendito o fruto do vosso ventre, Jesus.
1: Santa Maria, Mãe de Deus, rogai por nós, pecadores, agora e na hora de nossa morte. Amém.
0: Ave Maria, cheia de graça, o Senhor é convosco. Bendita sois vós entre as mulheres e bendito o fruto do vosso ventre, Jesus.
1: Santa Maria, Mãe de Deus, rogai por nós, pecadores, agora e na hora de nossa morte. Amém.
0: Ave Maria, cheia de graça, o Senhor é convosco. Bendita sois vós entre as mulheres e bendito o fruto do vosso ventre, Jesus.
1: Santa Maria, Mãe de Deus, rogai por nós, pecadores, agora e na hora de nossa morte. Amém.
0: Glória ao Pai, o Filho e ao Espírito Santo.
1: Como era no princípio, agora e sempre. Amém.
0: Ó meu bom Jesus,
1: perdoai-nos, livrai-nos do fogo do inferno. Ele vai as almas todas para o céu e socorrei principalmente as que mais precisarem.
0: Nossa Senhora de Fátima e São Francisco,
1: rogai por nós.
0: E no terceiro mistério doloroso, contemplamos
1: Jesus coroado de espinhos. Pai nosso que estais no céu, santificado seja o vosso nome. Venha a nós o vosso reino, seja feita a vossa vontade, assim na terra como no céu.
0: O pão nosso de cada dia nos dai hoje, perdoai as nossas ofensas, assim como nós perdoamos a quem nos tem ofendido. E não nos deixeis cair em tentação, mas livrai-nos do mal. Amém.
1: Ave Maria, cheia de graça, o Senhor é convosco. Bendita sois vós entre as mulheres, e bendito é o fruto do vosso ventre, Jesus.
0: Santa Maria, Mãe de Deus, rogai por nós, pecadores, agora e na hora da nossa morte. Amém.
1: Ave Maria, cheia de graça, o Senhor é convosco. Bendita sois vós entre as mulheres, e bendito é o fruto do vosso ventre, Jesus.
0: Santa Maria, Mãe de Deus, rogai por nós, pecadores, agora e na hora da nossa morte. Amém.
1: Ave Maria, cheia de graça, o Senhor é convosco. Bendita sois vós entre as mulheres, e bendito é o fruto do vosso ventre, Jesus.
0: Santa Maria, Mãe de Deus, rogai por nós, pecadores, agora e na hora da nossa morte. Amém.
1: Ave Maria, cheia de graça, o Senhor é convosco. Bendita sois vós entre as mulheres, e bendito é o fruto do vosso ventre, Jesus.
0: Santa Maria, Mãe de Deus, rogai por nós, pecadores, agora e na hora da nossa morte. Amém.
1: Ave Maria, cheia de graça, o Senhor é convosco. Bendita sois vós entre as mulheres, e bendito é o fruto do vosso ventre, Jesus.
0: Santa Maria, Mãe de Deus, rogai por nós, pecadores, agora e na hora da nossa morte. Amém.
1: Ave Maria, cheia de graça, o Senhor é convosco. Bendita sois vós entre as mulheres, e bendito é o fruto do vosso ventre, Jesus.
0: Santa Maria, Mãe de Deus, rogai por nós, pecadores, agora e na hora de nossa morte. Amém.
1: Ave Maria, cheia de graça, o Senhor é convosco. Bendita sois vós entre as mulheres, e bendito é o fruto do vosso ventre, Jesus.
0: Santa Maria, Mãe de Deus, rogai por nós, pecadores, agora e na hora da nossa morte. Amém.
1: Ave Maria, cheia de graça, o Senhor é convosco. Bendita sois vós entre as mulheres, e bendito é o fruto do vosso ventre, Jesus.
0: Santa Maria, Mãe de Deus, rogai por nós, pecadores, agora e na hora da nossa morte. Amém.
1: Ave Maria, cheia de graça, o Senhor é convosco. Bendita sois vós entre as mulheres, e bendito é o fruto do vosso ventre, Jesus.
0: Santa Maria, Mãe de Deus, rogai por nós, pecadores, agora e na hora da nossa morte. Amém.
1: Ave Maria, cheia de graça, o Senhor é convosco. Bendita sois vós entre as mulheres, e bendito é o fruto do vosso ventre, Jesus.
0: Santa Maria, Mãe de Deus, rogai por nós, pecadores, agora e na hora da nossa morte. Amém.
1: Glória ao Pai, ao Filho e ao Espírito Santo.
0: Como era no princípio, agora e sempre. Amém.
1: Ó meu bom Jesus, perdoai-nos, livrai-nos do fogo do inferno, e levai as almas todas para o céu, e socorrei principalmente as que mais precisarem. Nossa Senhora de Fátima e São Francisco,
0: rogai por nós. E no quarto mistério doloroso, contemplamos
1: a subida de Jesus ao Calvário.
0: Pai nosso que estais no céu, santificado seja vosso nome. Venha a nós o vosso reino. Seja feita a vossa vontade, assim na terra como no céu.
1: O pão nosso de cada dia nos dai hoje. Perdoai as nossas ofensas, assim como nós perdoamos a quem nos tem ofendido. E não nos deixeis cair em tentação, mas livrai-nos do mal. Amém.
0: Ave Maria, cheia de graça, o Senhor é convosco. Bendita sois vós entre as mulheres, e bendito o fruto do vosso ventre, Jesus.
1: Santa Maria, Mãe de Deus, rogai por nós, pecadores, agora e na hora de nossa morte. Amém.
0: Ave Maria, cheia de graça, o Senhor é convosco. Bendita sois vós entre as mulheres, e bendito o fruto do vosso ventre, Jesus.
1: Santa Maria, Mãe de Deus, rogai por nós, pecadores, agora e na hora de nossa morte. Amém.
0: Ave Maria, cheia de graça, o Senhor é convosco. Bendita sois vós entre as mulheres, e bendito o fruto do vosso ventre, Jesus.
1: Santa Maria, Mãe de Deus, rogai por nós, pecadores, agora e na hora de nossa morte. Amém.
0: Ave Maria, cheia de graça, o Senhor é convosco. Bendita sois vós entre as mulheres, e bendito o fruto do vosso ventre, Jesus.
1: Santa Maria, Mãe de Deus, rogai por nós, pecadores, agora e na hora de nossa morte. Amém.
0: Ave Maria, cheia de graça, o Senhor é convosco. Bendita sois vós entre as mulheres, e bendito o fruto do vosso ventre, Jesus.
1: Santa Maria, Mãe de Deus, rogai por nós, pecadores, agora e na hora de nossa morte. Amém.
0: Ave Maria, cheia de graça, o Senhor é convosco. Bendita sois vós entre as mulheres, e bendito o fruto do vosso ventre, Jesus.
1: Santa Maria, Mãe de Deus, rogai por nós, pecadores, agora e na hora de nossa morte. Amém.
0: Ave Maria, cheia de graça, o Senhor é convosco. Bendita sois vós entre as mulheres, e bendito o fruto do vosso ventre, Jesus.
1: Santa Maria, Mãe de Deus, rogai por nós, pecadores, agora e na hora de nossa morte. Amém.
0: Ave Maria, cheia de graça, o Senhor é convosco. Bendita sois vós entre as mulheres, e bendito o fruto do vosso ventre, Jesus.
1: Santa Maria, Mãe de Deus, rogai por nós, pecadores, agora e na hora de nossa morte. Amém.
0: Ave Maria, cheia de graça, o Senhor é convosco. Bendita sois vós entre as mulheres, e bendito o fruto do vosso ventre, Jesus.
1: Santa Maria, Mãe de Deus, rogai por nós, pecadores, agora e na hora de nossa morte. Amém.
0: Ave Maria, cheia de graça, o Senhor é convosco. Bendita sois vós entre as mulheres, e bendito o fruto do vosso ventre, Jesus.
1: Santa Maria, Mãe de Deus, rogai por nós, pecadores, agora e na hora de nossa morte. Amém.
0: Glória ao Pai, o Filho e ao Espírito Santo.
1: Como era no princípio, agora e sempre. Amém.
0: Ó meu bom Jesus,
1: perdoai-nos, livrai-nos do fogo do inferno. Levai as almas todas para o céu, e socorrei principalmente as que mais precisarem.
0: Nossa Senhora de Fátima e São Francisco,
1: rogai por nós.
0: Neste quinto mistério doloroso, contemplamos:
1: Jesus morre na cruz. Pai nosso que estais no céu, santificado seja o vosso nome. Venha a nós o vosso reino, seja feita a vossa vontade, assim na terra como no céu.
0: O pão nosso de cada dia nos dai hoje, perdoai as nossas ofensas, assim como nós perdoamos a quem nos tem ofendido. E não nos deixeis cair em tentação, mas livrai-nos do mal. Amém.
1: Ave Maria, cheia de graça, o Senhor é convosco. Bendita sois vós entre as mulheres, e bendito é o fruto do vosso ventre, Jesus.
0: Santa Maria, Mãe de Deus, rogai por nós, pecadores, agora e na hora da nossa morte. Amém.
1: Ave Maria, cheia de graça, o Senhor é convosco. Bendita sois vós entre as mulheres, e bendito é o fruto do vosso ventre, Jesus.
0: Santa Maria, Mãe de Deus, rogai por nós, pecadores, agora e na hora da nossa morte. Amém.
1: Ave Maria, cheia de graça, o Senhor é convosco. Bendita sois vós entre as mulheres, e bendito é o fruto do vosso ventre, Jesus.
0: Santa Maria, Mãe de Deus, rogai por nós, pecadores, agora e na hora da nossa morte. Amém.
1: Ave Maria, cheia de graça, o Senhor é convosco. Bendita sois vós entre as mulheres, e bendito é o fruto do vosso ventre, Jesus.
0: Santa Maria, Mãe de Deus, rogai por nós, pecadores, agora e na hora da nossa morte. Amém.
1: Ave Maria, cheia de graça, o Senhor é convosco. Bendita sois vós entre as mulheres, e bendito é o fruto do vosso ventre, Jesus.
0: Santa Maria, Mãe de Deus, rogai por nós, pecadores, agora e na hora da nossa morte. Amém.
1: Ave Maria, cheia de graça, o Senhor é convosco. Bendita sois vós entre as mulheres, e bendito é o fruto do vosso ventre, Jesus.
0: Santa Maria, Mãe de Deus, rogai por nós, pecadores, agora e na hora de nossa morte. Amém.
1: Ave Maria, cheia de graça, o Senhor é convosco. Bendita sois vós entre as mulheres, e bendito é o fruto do vosso ventre, Jesus.
0: Santa Maria, Mãe de Deus, rogai por nós, pecadores, agora e na hora da nossa morte. Amém.
1: Ave Maria, cheia de graça, o Senhor é convosco. Bendita sois vós entre as mulheres, e bendito é o fruto do vosso ventre, Jesus.
0: Santa Maria, Mãe de Deus, rogai por nós, pecadores, agora e na hora da nossa morte. Amém.
1: Ave Maria, cheia de graça, o Senhor é convosco. Bendita sois vós entre as mulheres, e bendito é o fruto do vosso ventre, Jesus.
0: Santa Maria, Mãe de Deus, rogai por nós, pecadores, agora e na hora da nossa morte. Amém.
1: Ave Maria, cheia de graça, o Senhor é convosco. Bendita sois vós entre as mulheres e bendito é o fruto do vosso ventre, Jesus.
0: Santa Maria, Mãe de Deus, rogai por nós, pecadores, agora e na hora da nossa morte. Amém.
1: Glória ao Pai, ao Filho e ao Espírito Santo.
0: Como era no princípio, agora e sempre. Amém.
1: Ó meu bom Jesus, perdoa.

0: salve, Rainha, Mãe de Misericórdia, vida, doçura, esperança nossa, salve. A vós bradamos, degredados filhos de Eva, a vós suspirando, gemendo e chorando nesse vale de lágrimas. Eia, pois, advogada nossa, estes vossos olhos misericordiosos a nós volveis. E depois desse desterro, mostrai-nos Jesus, bendito o fruto do vosso ventre. Ó clemente, ó piedosa, ó doce sempre Virgem Maria,
1: rogai por nós, Santa Mãe de Deus,
0: para que sejamos dignos das promessas de Cristo.
1: Juntos rezamos o Santo Terço, que possamos ficar com as bênçãos de Deus e proteção de Nossa Senhora. Em nome do Pai, do Filho e do Espírito Santo. Amém. Paz e bem.
0: Santa alegria.
1: Louvado seja o nosso Senhor Jesus Cristo.
0: Para sempre seja louvado. Oh.

0: Francisco de Assis, uma semente de vida eterna.
1: Irmã Morte, louvado sejas, meu Senhor, por nossa irmã a morte corporal, da qual homem algum pode escapar. Ai dos que morrerem em pecado mortal, felizes os que ela achar conformes à tua santíssima vontade, porque a morte segunda não lhes fará mal. Antes a morte era nossa inimiga, mas depois de Cristo ter vencido ela e sua ressurreição, a morte é nossa irmã. Não há o que temer quem deposita sua confiança em Deus. Não há o que temer diante do desejo último de nos reencontrarmos como Pai. Louvado sejas, meu Senhor, pela irmã morte. Seja um franciscano, seja uma franciscana, paz e bem.
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2: 5 horas e 3 minutos.
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4: 8 graus.
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7: Do Rádio Cristal, que está chegando, nós estamos chegando depois de umas férias, uns dias de descanso aí, umas 2 semanas. Estamos de volta aí na madrugada, na manhã, para levar para você o melhor do nosso som sertanejo, o melhor da nossa música de raiz. Obrigado a você que está já na sintonia da gente, está nos ouvindo, está nos sintonizando, está nos prestigiando aí na manhã. Já vamos de imediato trazendo ela, a Kátia Valente, com a previsão do tempo. Uma terça-feira gelada com formação de geadas, né, devido à massa de ar polar que está atingindo a região do Alto da Serra do Botucaraí. Vamos saber com a Kátia Valente como é que vai ficar o tempo na nossa região no dia de hoje.
8: Olá, amigos da Rádio Cristal aqui de Soledade. Vamos ter uma terça-feira que começa gelada por aqui, com geadas, por causa da massa de ar polar de intensidade mais forte que está aí sobre o estado. Ao longo das próximas horas, vamos ter a presença do sol e as temperaturas vão subindo gradualmente, gerando uma amplitude um pouco maior hoje. Ao longo das próximas horas, as máximas, então, os termômetros vão subindo e a máxima no período da tarde deve se aproximar dos 15 a 16 graus. Ainda é uma condição assim de frio, mas já vai começar a perder intensidade, principalmente a partir desta quarta-feira. O dia ainda começa com mínimas entre 3 e 5 graus em média. 3 graus ainda podendo favorecer essa ocorrência de geada, ainda que de forma um pouco mais isolada. Depois, ao longo das horas, né, os termômetros vão subindo gradualmente e a tarde de quarta-feira já é mais agradável, com máximas entre 17 e 18 graus. E aí, na quinta e na sexta, o ar frio perde força bastante rápido, ou seja, as temperaturas sobem tanto pela manhã quanto pela tarde. E tudo indica que no final de semana a instabilidade deve retornar. Com a previsão do tempo, Kátia Valente.
7: Obrigado, Kátia Valente, trazendo para a gente aí a previsão do tempo completa, né, Kátia Valente? Estamos agora com 5 horas e 7 minutos, 5 e 7 neste momento. Temperatura está em 8 graus, sensação térmica é de 4 graus neste momento aqui no centro. A partir de agora, nós estamos iniciando o nosso som sertanejo da madrugada de hoje, né? Aquela música gostosa para você curtir com a gente. Já vamos de imediato trazendo Tião Carreiro e Pardinho.

0: muito bem, presença aí do Tião Careiro e do Pardinho, né? Tião Careiro e Pardinho, que bom a gente ouvir aí o Tião Careiro e o Pardinho na manhã. Vamos dar uma olhada aí no pessoal que já está ligado com a gente, que já está nos dando o prazer da sintonia, a honra da audiência, da companhia. O nosso amigo Jair, que já está aqui com a gente.
1: Muito bom dia, seu Cláudio. Aqui é o Juliano, estamos à escuta. Mais uma vez, na estrada, sentido não me toque. Levando o pessoal de ônibus aí, né, para trabalhar. E na sintonia sempre da tua Rádio Cristal. Um grande abraço pro meu amigo. Que Deus abençoe com muita saúde e muita alegria. Paz no seu coração. E ergamos a cabeça que o dia vai ser maravilhoso.
0: Muito bem, Juliano. Boa viagem aí. Bom trabalho para todo o pessoal que está indo contigo, né? Vamos ver aqui quem também está conosco aí, nos dando o prazer e a honra da audiência.
2: Bom dia, Rádio Cristal, seu Cláudio. Bem-vindo das férias, seu Cláudio. Temos escutando sempre, estava achando falta sua presença na Rádio Cristal. Eu sou o Chico, estou escutando a Cristal sempre, estou aqui na Posse Godói hoje. É muito frio para todos nós, né? É isso aí. Pessoal da guarda aí, estão lhe escutando também. Seu João, o homem bravo. Seu Mário. E eu vou dizer assim, os amigos José aí, tudo. Os quantos aí. E mais... Mais quem? Não, tem bastante gente aí. Tem umas pessoas que não dá para falar o nome, que ficam bravo comigo. Mas tudo de bom pro senhor, seu Cláudio. Deus no comando, que nem o senhor fala. É isso aí, vida que segue. Um abraço pro senhor, tudo é bom.
0: Obrigado, Chico Velho aí também ligado com a gente, nos prestigiando, nos ouvindo, nos sintonizando. Vamos trazer agora a música bonita aí, Teodoro e Sampaio. São agora 5 horas e 13 minutos, 8 graus a temperatura.

0: Aí o Teodoro Sampaio, né, cantando com a gente. Atenção aí para os dizimistas da Matriz e das Capelas, que no dia de hoje estão de aniversário. Parabéns para Odila Batista da Paixão, Amaralice Brum da Costa, Marco Antônio Kerber, ainda Valderírio Dutra Paliano, Roseli Prats, Éder Rodrigo Pereira, Eliane Kremer Santos, Laerte da Cunha, José Roque de Quevedo, Ronaldo Soares dos Santos, Raíssa Gil de Oliveira. São os dizimistas da Matriz e das Capelas que no dia de hoje estão aí completando o aniversário e recebem a homenagem da família.
1: Cláudio, aqui é o Ademar Malaquias, quero pedir meu reino encantado e ver essa linda voz que tu voltou para a gente ver os nossos ouvintes aí. Você, boa volta, que Deus te proteja, você, tua família e a todos os nossos ouvintes. Se for atendido, muito obrigado. Um abração.
0: Muito bem aí, né? Tá o nosso amigo aí nos ouvindo também, sempre na madrugada, todos os dias, né? Seu Ademar. Seu Ademar Malaquias quer ouvir aí o meu reino encantado com o José Camilo e com o Daniel. Vamos lá então. Vamos lembrando a hora, vamos se achando de novo aqui, né? Tem que se encontrar de novo, 5 horas e 18 minutos, 8 graus a temperatura, sensação térmica de 5 graus.
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0: Beleza, não, só um sertanejo aqui na madrugada da Cristal. 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São 5 horas e 22 minutos, neste momento, 5h22, temperatura está em 8 graus aqui no centro.
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1: 5 horas e 23 minutos.
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1: 8 graus.
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0: Aproveitar para mandar um bom dia também, meu amigo Valdomiro, que está ligado com a gente aí, né, Valdomiro? Obrigado aí pela sintonia, Valdomiro, seu Venceslau, a dona Tereza Moraes e Silva, lá na comunidade do Rincão do Bugre. Obrigado por estarem também com a gente, nos sintonizando. Professora Ilse Guerra também nos acompanha aí na manhã, né, Valdomiro? Grande Valdomiro. A Ana Paula Kerber também está prestigiando a programação da manhã.
16: Bom dia, seu Paulo.
0: Bom dia, senhora. Dona.
16: Bom retorno ao senhor.
0: Obrigado, dona.
16: Muita saúde. Que bom que descansou nas férias. Agora a vida que segue. É a Ana Paula aqui da Soledade, que está indo para Posse Godoy trabalhar.
0: No hora do da batente, Cuba, né?
16: Junto com a Rádio Cristal, sempre ligado. Uma manhã gelada, mas
0: frio, muito
16: um
0: frio.
16: Dia lindo que será hoje. Uma terça-feira. Uma boa terça a todos, na paz do Senhor Jesus.
0: Obrigado, nossa amiga Ana Paula Kerber, aí ligada conosco, eles tocando para o trabalho lá no Mormaço. Está frio, friozinho, frio mesmo, aí de manhã, mas não tem previsão de chuva. E a Kátia Valente também já esteve com a gente, destacando aí o sol, né? Sol e temperatura agradável durante o transcorrer do dia. Só que não vai passar aí dos 17, 18 graus durante o transcorrer do período. Estamos agora com 8 graus de temperatura neste momento. A temperatura, portanto, é de 8 graus. A hora certa, 5 horas, 26 minutos e meio.

0: Um abraço, dona Eva. Tudo de bom para a senhora também aí. Que Deus lhe abençoe, lhe ilumine sempre com muita luz, com muita paz. Dona Eva aí ligada com a gente também, nos sintonizando. Quem também está aí ligado conosco, nosso amigo Leonardo Lemes, caminhoneiro, viajando aí, né, Leonardo? Um abraço para o Leonardo, e através do Leonardo vamos mandar um abraço a todos os caminhoneiros que nos dão o prazer e a honra da audiência.
1: Bom dia, seu Cláudio.
0: Bom dia.
1: Tudo bem?
0: Bem, normal.
1: Que bom que o senhor voltou de novo. Que bom que o senhor está bem. Só Maria, aquela que a gente se encontrou esses dias, conversamos lá no...
0: Estamos conversando na Dona Maria.
1: Eu queria pedir uma música com o Renan Júnior.
0: Renan Júnior, vamos...
1: Madrugada Gelada, pode ser. Obrigado.
0: Vamos ver se dá tempo aí de rodar depois, Dona Maria. Madrugada Gelada com o Renan Júnior. Mauri Bueno também está ligado, está indo para o Mormaço. Está indo para o Mormaço, para Passo Fundo, levando o pessoal. Obrigado pela sintonia também aí, pela audiência que nos dá. Obrigado pela sintonia também. Agora é o Daniel e o Samuel que cantam pra gente.

0: vencer é preciso. Bonita canção, né? Bonita música aí. Vencer é preciso. Você vai prosseguir. Estamos agora com 5 horas e 40 minutos. 20 minutos estão faltando aí para as 6 horas da manhã. A temperatura neste momento aqui no centro é de 8 graus. Temperatura que deve chegar ao dobro, 16 graus. Está friozinho aí de manhã. Tem que se agasalhar aí para sair de casa. Na São Venceslau e a Dona Tereza estão ligados com a gente aí. 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
1: 5 horas e 42 minutos.

0: 8 graus. 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
3: Cristal da tua rádio, mandando um bom dia aqui para a professora Ilse Guerra, que nos acompanha também, seu Orlando Stephens, também a dona Marlise. Obrigado por estarem com a gente. Esse é o Homero Prato, também a dona Marilei, lá no Mato Alto. Quero aproveitar para mandar um bom dia para o senhor Cesário, para a dona Tereza, também lá na Raia da Pedra, que estão ligados com a gente. Meu amigo Beto Nardon também está nos acompanhando, ele. Obrigado, Beto. E a dona Lourdes aí, obrigado pela sintonia também, pela companhia na madrugada.
4: Bom dia, seu Cláudio.
3: Bom dia, rapaz.
4: Expedicionário, também escuta do programa, seu Cláudio. Um abraço a todos os ouvintes aí, um abraço pro senhor também. Seja bem-vindo de volta aí, em nossas casas. Muito bom, tô muito feliz. Tá bom? Um abraço e com Deus. E vamos lá, né? Vamos dar uma mateadinha aqui, depois vamos pro pega de novo, né?
3: É, tem. Vai atento, né, gente?
4: Senhor aí. Com Deus.
3: Um abraço para você também, que Deus te abençoe, Deus te ilumine a você e a tua família. Pois é, estão passando por um momento difícil, a vovózinha está bem, situação delicada, né? Mandar um bom dia para todo o pessoal lá no Mancúria, sob os cuidados de toda aquela turma lá, né? Lucimara, né? Dona Odete, também a Preta, né? Todas tratando a velhinha lá com muito carinho, com muito afeto, dando todo o apoio que pode dar. Aquilo que pode se fazer, se faz, né? O que não pode se fazer, deixamos para Deus fazer, né? Obrigado a toda a pessoa lá do Lar Mancúria, pelo carinho, pelo afeto, pela avó também e com a gente também, né? Tratando a gente com muito carinho, com muito afeto. Dona Maria, vamos ouvir então, né, Dona Maria? Vamos ouvir aí o Renan Júnior cantando. São 5:46 A temperatura está em 8 graus neste momento.

É, noite em claro, o que você deixou. Presença do Teodoro e do Sampaio, que bom ouvi-los, não é? Vamos lembrando a hora certa, 5:53, estamos chegando aí já, quase o finalzinho do nosso horário sertanejo da manhã de hoje. Manda um bom dia para o seu João. Seu João também, a dona Leni e a família que estão ligados na Cristal. Dona Leontina também, obrigado. Dona Leontina, Peter, o Betão, nos acompanham também na manhã. Elvira As, também está ligada com a gente aí, né, Elvira? Professor Sérgio Ribas também, obrigado aí pelo carinho, pelo afeto. A Elvira, a Itacir também. A dona Sheila Cunha também, o seu Arturo Cunha, no centro da cidade. Obrigado por estarem com a gente, nos dando o prazer e a honra de nos acompanhar. Meu amigo, seu Jair Batista, também a dona Maria, que no centro da cidade, o Olavo Valendorf também, né, dona Hélia, família toda, lá no bairro Missões, obrigado pela audiência que nos dão, pela sintonia que nos oferece. São 8:55, 8:55, 5 minutinhos para 6 horas da manhã, temperatura 8 graus.

0: Tião Careira da Goiânia com a gente aqui na manhã, minha amiga Renara também, né? O César, Júlio César também, obrigado pela sintonia, obrigado pela companhia. O Eli também está sempre ligado com a gente aí, o Eli, o Chico, obrigado por estar conosco aí. Mandar um bom dia para o senhor Darcy Cerucci também, para a dona Naira aqui no bairro Fontes, que nos acompanha. Bom dia para o seu Orlando e para a dona Inês lá no São Tomé. Obrigado, pessoal. Estão ligados com a gente aí. Valdomiro, mais uma vez também, o nosso bom dia. O Neir Freitas, a dona professora Maria Leni, também lá na rua João Provém, no bairro Ipiranga. Também vamos mandando um bom dia lá no bairro Ipiranga para o Jair, né? O Jair e o seu Mindo estão ligados com a gente, nos sintonizando lá na rua João Provém, nossos vizinhos lá no bairro Ipiranga, sempre ligados conosco. Seu João Malaquias também, o Ranei e a família toda lá em Marau, né, que também nos acompanham. Seu Ademar Malaquias, a dona Maria Iracila e a família também aqui em Soledade, obrigado pela companhia que nos dão. Francisca também lá no bairro Expedicionário, obrigado pela audiência que está nos oferecendo, está nos proporcionando. São 6 horas da manhã, vamos encerrando o nosso horário sertanejo aí da madrugada. Amanhã de manhã, 5h05, nós voltamos aí com o melhor da nossa música sertaneja de raiz, aqui na programação da Cristal. Tiquidinha, você acompanha a programação regional da manhã, aqui na Cristal, a tua rádio.
1: Francisco de Assis, uma semente de vida eterna.
2: Irmã Morte, louvado sejas, meu Senhor, por nossa irmã, a morte corporal, da qual homem algum pode escapar. Ai dos que morrerem em pecado mortal, felizes os que ela achar conformes à tua santíssima vontade, porque a morte segunda não lhes fará mal. Antes a morte era nossa inimiga, mas depois de Cristo ter vencido ela em sua ressurreição, a morte é nossa irmã. Não há o que temer quem deposita sua confiança em Deus. Não há o que temer diante do desejo último de nos reencontrarmos como Pai. Louvado sejas, meu Senhor, pela irmã morte. Seja um franciscano, seja uma franciscana, paz e bem.
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0: É a nossa programação na palma da sua mão. Obrigado pela tua companhia.
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0: Cristal Rádio do Teu Tempo, vamos trazer aí a previsão do tempo para você que está ligando o rádio agora.
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11: Olá, amigos da Rádio Cristal aqui de Soledade. Vamos ter uma terça-feira que começa gelada por aqui, com geadas, por causa da massa de ar polar de intensidade mais forte que está aí sobre o estado. Ao longo das próximas horas, vamos ter a presença do sol e as temperaturas vão subindo gradualmente, gerando uma amplitude um pouco maior hoje. Ao longo das próximas horas, as máximas, então, os termômetros vão subindo e a máxima no período da tarde deve se aproximar dos 15 a 16 graus. Ainda é uma condição assim de frio, mas já vai começar a perder intensidade, principalmente a partir desta quarta-feira. O dia ainda começa com mínimas entre 3 e 5 graus em média. 3 graus ainda podendo favorecer essa ocorrência de geada, ainda que de forma um pouco mais isolada. Depois, ao longo das horas, né, os termômetros vão subindo gradualmente e a tarde de quarta-feira já é mais agradável, com máximas entre 17 e 18 graus. E aí, na quinta e na sexta, o ar frio perde força bastante rápido, ou seja, as temperaturas sobem tanto pela manhã quanto pela tarde. E tudo indica que no final de semana a instabilidade deve retornar. Com a previsão do tempo, Kátia Valente.
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0: Muito bem, Kátia Valente, trazendo para a gente aí a previsão do tempo para o final de semana e também para os demais dias. Agora, terça, quarta, quinta e sexta.
12: Bom dia, meu amigo Cláudio. Como é que está o senhor? Tranquilinho.
0: Estamos voltando.
12: Na santa paz de Deus. Bom retorno aí. Né? Tudo de bom pro senhor aí, pra sua família aí. E ótima semana aí. Estamos aí na escuta da tua Rádio Cristal.
0: Obrigado, Manuel. Manuela, Dona Marília também estão acompanhando a gente aí. A partir de agora é o melhor do Rio Grande, né? Começamos com o grupo Matheus.

0: Bonito, né? Mateadores aí com a gente, Mateadores trazendo pra gente aí o baile das Negas Toro. Vamos lembrando a hora certa, a temperatura 6 horas 14 minutos, 8 graus neste momento, aqui no centro de Soledade. Aproveitar aí para mandar um bom dia para nosso amigo que está nos ouvindo aí, o João Antônio Borges da Silva, ele e a toda a família. Obrigado pela sintonia. Seu Eusébio também, né? Seu Eusébio e a família estão ligados com a gente. Rosmaria, o Guto também. Estão ligados na Cristal, né, Rosmar? Ela e o Guto, desejando aí uma terça-feira abençoada para todos nós. E agora vamos saber os fatos ligados à história do dia de hoje.
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2: 14 de julho, Dia Universal da Liberdade de Expressão e Dia do Propagandista. Os fatos do dia.

Em 1789, a tomada da Bastilha, que funcionava como uma prisão estatal, marcou o início da Revolução Francesa. E em 1795, a música La Marseillaise foi composta como uma canção revolucionária e adotada como hino nacional da França. Em 1867, o sueco Alfred Nobel fez a primeira demonstração pública de seu invento, que viria a ser um marco na história da humanidade por suas aplicações, a dinamite. 1902.

foi criado em Santana do Livramento, Esporte Clube, 14 de julho, 1910. Nasceu o cartunista e animador norte-americano William Hanna. Alguns dos mais divertidos personagens que povoam a infância de várias gerações, como Tom e Jerry, os Flintstones, Zé Colmeia e Scooby-Doo, nasceram dos traços e da imaginação de William Hanna, que formou com Joseph Barbera uma das empresas pioneiras no mundo da animação, a Hanna-Barbera. 1913. O Esporte Clube Cruzeiro foi fundado em Porto Alegre. Em 1982, terminou a guerra entre Argentina e Reino Unido pelas Ilhas Malvinas. Em 1995, surgiu o formato de áudio MP3. Em 1998, morreu aos 89 anos, Richard McDonald, empresário norte-americano que criou a rede de restaurantes McDonald's. 2004.

0: 2014. Morreu aos 51 anos a cantora e compositora brasileira Vange Leonel. Mário Vivan para a tua rádio.
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3: Muito bem, aí estão os fatos ligados ao dia de hoje, né? Hoje, 14 de julho de 2026, 8 graus é a temperatura neste momento aqui no centro da cidade. Estamos com 6 horas e 18 minutos, hora brasileira.
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3: 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Repito, 6:23. Temperatura neste momento aqui no centro é de 8 graus.
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1: 6:24.
6: 8 graus.
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3: 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Rede Tua Rádio, vou mandar um bom dia para a Aldori também, né? Para a dona Maria Angelita e a família toda que nos acompanham. Quem também está ligado com a gente é a dona Nair e o seu carinho lá no bairro Ipiranga. Obrigado por nos acompanharem. o Jorge, a Beatriz também lá no Mormaço, o Luiz Afonso e a Rúbia também. Nosso bom dia pro meu amigo Hélio Rocha e a dona Enemira. Hélio Rocha e a dona Enemira estão ligados com a gente também aqui na manhã. O César e a Nara também estão mandando aquele abraço aí, estão nos acompanhando. Estão nos acompanhando. Quem também está ligado com a gente aqui, vamos ver, é a Lila, né? A Lila e o Percival. A maior glória da vida não está em nunca cair, mas em levantarmos-nos de cada vez que caímos, sabermos seguir em frente sem nos entregarmos aos percalços da vida. E quem também está ligado conosco aí é a dona Etelvina e o seu Luiz Carlos. Obrigado também por nos prestigiarem, por nos sintonizarem e estarem ligados com a gente aí. Obrigado a você que está conosco. Vamos trazendo o Marco Aurélio, o Repentista, quando são 6 horas e 28 minutos.

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0: Aí a vereadora Rio Grande, né? A vereadora Rio Grande, através do grande Marco Lima, do Jeito Simples que Sou. 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Muito bem, vamos ver quem é que está com a gente aqui. É, muita gente, né? O Moacir Lemos, José Moacir Lemos, lá do Mormaço, está na audiência aí, junto conosco, né, José Moacir? Obrigado por estar com a gente. Também o Neninho Santana, lá no Espírito Santo, né, Neninho? Ô, Neninho, velho. Aí, a toda a família Santana, vamos aproveitar para mandar o nosso bom dia. Quem também está acompanhando a Cristal, sempre nos sintonizando, seu Délcio Ebert e a família. Obrigado por nos prestigiar também aí, seu Délcio. Seu Délcio Eberts, né? E a família. O Ronei também está ligado conosco aí, né, Ronei? Obrigado pela sintonia. Obrigado pela audiência. Homenagem também a Silvana, esposa do Paulo Grinhuca, que está de aniversário hoje. Filho João Paulo, a Nora Laís, demais familiares, a Rosemary também. Estão aproveitando aí para homenagear a nossa querida amiga Silvana, né? Paulo Grinhuca, filho João Paulo, Nora Laís, a Rosemary, o Guto, estão aproveitando a oportunidade também para desejar felicidades, estão homenageando no programa de hoje. Queremos também aproveitar para homenagear a Preta que esteve de aniversário esta semana. A Preta é uma das responsáveis lá no Lar Mancúria. Grande Preta, atendimento para a vovó lá, né, Preta? A ela, a Lucimara também, obrigado, Dona Odete, e a toda aquela turma lá do Lar Mãe Cúria, pelo atendimento carinhoso lá que estão dando para a vovó, né? Vovó, infelizmente, está no fim, mas o atendimento está sendo dado da melhor maneira. E eu agradeço aí, né, a Gilmara, a Preta, a Dona Odete e todo o pessoal lá do Lar Mãe Cúria, pelo atendimento carinhoso, prestativo, que estão prestando para a avó nesses seus últimos dias. Obrigado a todos. Agora são 6h43. Temperatura neste momento, 8 graus. Na música do Rio Grande, Marco Lima.
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3: Muito bem, Rosemary Confecções e Calçados, seus clientes que estão aniversariando, estão homenageando também a Silvana, né? Silvana, a esposa aí do Paulo Grinduca, também a família toda, né? O filho João Paulo, também a nora Laís. Familiares estão homenageando a Silvana, nossa amiga, que está de aniversário no dia de hoje. Também aniversariando hoje, Alzíria Fátima Greiner, Araceli Trindade Cavalini, Arcelino, ainda a Clari Fátima Nicolau, lá em São José do Herval, em Ibirapuitã, Cléria Miller, Daiane de Queiroz Kutler, em Marau, também Eli Fátima de Moraes Borges, Soledade, Eliana Kremer Santos, Elton de Jesus Secom, Gelson dos Santos Maciel, em Fontoura Guilherme da Silva Farias, Jussara Juraci Miranda D'Artora, em Fontoura, Louvane de Moraes Ramos, ainda Maralice Brunda Costa, Marília Ortiz, Marília Vilas Boas Ortiz, também de aniversário, Marilice Silveira Chiarelli, também

0: e Angelito Lauer da Cunha, Arcélia Cavalini, lá no Pontão, Cauã Drum Pacheco, Cristina Chiesa, São José do Erval, Dirce Rodrigues de Lucas, Martins São Bento, Gilmar Pereira, o João Borges da Cruz, Janquiele Brunheira, Márcio Lodi Rocha, Maria Campanha, Martelli Borges, Pâmela Marina da Silva e em Nova Prata, Valdecir Maciô. Aí estão, portanto, clientes da Rosemary Confecções e Calçados que no dia de hoje estão completando mais um ano de vida, mais um ano de existência e estão sendo homenageados aqui através da Cristal com votos de muita saúde, muita harmonia, muita paz e muita prosperidade.
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0: Muito bem, dona Eva, também está ligada com a gente aí, está mandando um abraço aí pro Chico Guerra, né? O Chico Guerra que esteve aí fazendo o tratamento. Está de volta, tá bom, né, Chico? Então um abraço aí pro Chico Guerra, da dona Eva e de toda a família, desejando muitas felicidades, muitos anos de vida. Vou mandar um bom dia também para o Jôni, para a dona Marilete Nazari, lá na comunidade Santa Terezinha, que sempre nos acompanham, sempre estão ligados com a gente aqui na programação da Cristal. Obrigado pela sintonia, obrigado aí pela companhia que nos dão. Dona Nair e o Carlinhos também lá no bairro Ipiranga, obrigado por estarem conosco. Quero mandar um bom dia para a Helenara e também para o Júlio César, lá no bairro Missões, que acompanham a Cristal. Lembrando aí o nosso WhatsApp 999-22-9878 para você dividir conosco aí a programação de todas as manhãs. São agora 6:56 3:05 estão faltando aí para as 7 horas da manhã, temperatura é de 8

0: Grande Marinés Siqueira com a gente aí na área, conjunto Vera Porteira, cantando conosco. A Margot tá ligada conosco aí, né, Margot? Obrigado pela sintonia também, pela audiência. Margot, ali na Travessa Botucaraí. Quem também está nos acompanhando aí na manhã, nosso amigo Paulo César, né? Paulo César, obrigado também por nos dar a honra e o prazer da sintonia, nos dar a companhia aqui na Cristal. 7 horas da manhã, pontualmente 7 horas da manhã, a temperatura neste momento é de 8 graus aqui no centro.
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0: Muito bem, a partir de agora você está ligado no que acontece, você está ligado na informação, está ligado nos fatos que movimentam a nossa região. Hoje, terça-feira, 14 de julho de 2026. A partir de agora, nós estamos aí com o programa Conectado. As notícias que são destaque, que são manchete, você acompanha a partir de agora com a gente aqui na manhã.
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0: Bom dia, meu amigo Igor Binotto. É um prazer contar com você aqui mais uma vez.
3: Bom dia, seu Cláudio. Bom retorno para o senhor. Exato. Muito bom tê-lo conosco mais uma vez. E a gente vai estar falando sobre a sessão da Câmara, que teve o projeto de lei que declara as culturas, tradições e religiões de matriz africana como patrimônio cultural imaterial do município de Soledade, que foi aprovada no Legislativo em mais uma sessão ordinária.
0: Pois é, El Niño deve atingir pico a partir de outubro e aumentar o risco de temporais e enchentes no Rio Grande do Sul, diz a Defesa Civil Nacional.
3: É, e ainda a procura é considerada baixa, viu, seu Cláudio, por vacinação de gripe, influenza aqui no município de Soledade.
0: Outro destaque aí, Moraes suspende visita de Flávio a Jair Bolsonaro por 90 dias.
3: Ainda estaremos destacando informações em nível de estado e, é claro, o café que você gosta de tomar aí vai voltar a subir. É, o produto ficou mais barato no estado. E o que, que dá para esperar aí nos próximos dias, as projeções que fazem aí o retorno da alta no café, seu Cláudio?
0: Pois é, já não é novidade, né? Já está lá nas nuvens o preço do café. E a Loto Fácil teve 3 apostas ganhadoras, R$ 473.309,60 foi o prêmio individual. 2 são de Fortaleza, no Ceará, e 1 é de Campinas, em São Paulo. A estimativa de prêmio para o sorteio de hoje é de R$ 2 milhões.
3: Ainda, França e Espanha disputam semifinal que define favorito ao título do Campeonato Mundial de Seleções, a Copa do Mundo. Confronto com cara de decisão. A gente vai estar também destacando com o Paulinho Paes na sequência. E, é claro, né, a tua participação através do WhatsApp da tua Rádio Cristal.
0: São alguns dos assuntos que você terá com destaque aqui na programação da manhã de hoje.
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3: Frei Eudes Ângelo Capelari, seja bem-vindo. As belas palavras para começarmos muito bem essa terça-feira. Bom dia, Frei.
6: Minha irmã, minha irmã, bom dia, paz e bem. Obrigado, Senhor, pela nossa consciência que nos aplaude quando nós acertamos, fazemos a coisa certa, vivemos na verdade. E ela nos recrimina, nos acusa quando decididamente erramos. Dá-nos, Senhor, a graça de ouvi-la e segui-la. Em Mateus, no capítulo 10, versículo 22, encontramos: vós sereis odiados por todos por causa do meu nome, mas quem perseverar até o fim, este será salvo. A sabedoria do Evangelho, ela nos ensina, ela nos lembra que a fé cristã, a mensagem trazida por Jesus Cristo, é portadora de uma mensagem tão admirável que muitos não querem aceitar, e por isso o compromisso com a fé cristã pode nos levar até o martírio. A fé cristã não é uma religião em que só temos abraços, aplausos e festas. Às vezes a fé se transforma em sacrifício, suor e lágrimas. Quem perseverar até o fim receberá a coroa da justiça, como nos diz o próprio Evangelho, como nos diz Mateus. O dia é seu. Vivê-lo na fé e perseverança é graça, é bênção de Deus, mas também confiança, firmeza, dedicação de nossa parte. Ó Senhor, fazei de mim um instrumento de vossa paz, onde há ódio que eu leve o amor, e onde há ofensa que eu leve o perdão, onde há discórdia que eu leve a união, e onde há dúvida que eu leve a fé, onde há erro que eu leve a verdade, e onde há desespero que eu leve a esperança, onde há tristeza que eu leve a alegria, e onde há trevas que eu leve a luz. Ó Mestre, fazei que eu busque mais consolar que ser consolado, compreender que ser compreendido, amar que ser amado, porque é dando que se recebe, perdoando que se está perdoado, e é morrendo que se vive para a vida eterna. Amém! Minha irmã, minha irmã, Deus abençoe você, Deus abençoe a mim, Deus abençoe a todos nós, o Pai, o Filho e o Espírito Santo. Amém! Bom dia, paz e bem!
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0: Bom dia para você que está ligado com a gente aí, nos dando o prazer e a honra da sintonia. Vamos mandar um abraço aqui para o nosso amigo que está nos acompanhando aí, o seu Osmaldo, né, Osmaldo? Colega da gente aí de quartel, está ligado conosco aí também na manhã. Obrigado, Osmaldo. Osmaldo Schroeder, lá no Mormaço, bom retorno. Obrigado, nosso grande amigo, companheiro de quartel, né, Osmaldo? Está nos acompanhando, nos sintonizando e nos prestigiando. Vamos lembrando, a temperatura neste momento é de 8 graus aqui no centro.
3: É, e a hora certa, 7 horas e 9 minutos, não perca a hora.
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0: Vamos saber com a Kátia Valente agora como é que fica o tempo na região. Olá, Kátia.
9: Olá, amigos da Rádio Cristal aqui de Soledade. Vamos ter uma terça-feira que começa gelada por aqui, com geadas, por causa da massa de ar polar de intensidade mais forte que está aí sobre o estado. Ao longo das próximas horas, vamos ter a presença do sol e as temperaturas vão subindo gradualmente, gerando uma amplitude um pouco maior hoje. Ao longo das próximas horas, as máximas, então, os termômetros vão subindo e a máxima no período da tarde deve se aproximar dos 15 a 16 graus. Ainda é uma condição assim de frio, mas já vai começar a perder intensidade, principalmente a partir desta quarta-feira. O dia ainda começa com mínimas entre 3 e 5 graus em média. 3 graus ainda podendo favorecer essa ocorrência de geada, ainda que de forma um pouco mais isolada. Depois, ao longo das horas, né, os termômetros vão subindo gradualmente e a tarde de quarta-feira já é mais agradável, com máximas entre 17 e 18 graus. E aí, na quinta e na sexta, o ar frio perde força bastante rápido, ou seja, as temperaturas sobem tanto pela manhã quanto pela tarde. E tudo indica que, no final de semana, a instabilidade deve retornar. Com a previsão do tempo, Kátia Valente.
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0: Vou aproveitar para mandar um bom dia para o nosso amigo Daniel. Daniel aí, né? Motorista de caminhão. Está lá no depósito Espumoso. Temperatura, né, Daniel? Aí no depósito, neste momento, é de 7 graus. Aqui no centro da cidade, ela está em 8 graus. Não está muito diferente aí a temperatura, né, meu amigo Igor Binotto?
3: Não, seu Cláudio, não. A temperatura, neste exato momento, nós estaremos já passando na sequência também as estações meteorológicas, seu Cláudio. Na sequência também as estações meteorológicas e o pessoal pode seguir participando, né? Por exemplo, para que os ouvintes possam ter uma ideia, a temperatura neste exato momento aqui em Soledade, especialmente, está variando aí na casa dos 7 graus, né? 7 graus. Como é que está aí no estúdio aí, seu Cláudio, aí no computador?
0: Nós estamos com 8 graus nesse momento. 8 graus, né? Não altera muito na...
3: A expectativa é que fique, não passe aí, neste momento varia um pouquinho, né? Mas fica toda essa situação. Vamos estar trazendo informações importantes, até porque a gente destacava no início do programa sobre a questão que envolve o preço dos cafés, né? E nos últimos 12 meses o preço do produto caiu quase 15%. Mas o recuo, seu Cláudio, ocorreu após sucessivas altas nos últimos anos, que chegaram a levar o café em pó a custar mais de R$ 30 nas gôndolas. Especialistas atribuíram aí a atual queda à expectativa de uma safra mais robusta. No entanto, vem o alerta agora que problemas climáticos recentes colocaram esse cenário em dúvida e pode voltar a pressionar os preços. Os dados do último Índice Nacional de Preços, o IPCA, divulgado pelo IBGE na sexta-feira agora, apontaram que o preço do café moído caiu 14,39% no acumulado de 12 meses. Aqui no estado. No país, o valor do produto recuou 15,98%. Se a gente olhar, seu Cláudio, apenas na variação mensal de um mês para o outro, o café moído caiu 3,72% no país e 2,20% no estado. Então, a expectativa é que no corredor aí de supermercados visitados aí por você. Algumas versões mais em conta em pó estavam acompanhando os cartazes de oferta, exibindo aí dos 30 para valores em torno de 25, até de R$ 23,90 para R$ 18,90. Mas o pessoal está projetando uma alta. Não vai chegar naqueles R$ 30,00, né? Mas pode estar passando em uma média de R$ 25, R$ 27,00 aí, especialmente para projeções que ficam do aumento do café. Algumas informações importantes que nós vamos estar destacando ainda no programa é que o projeto de lei que cria culturas, tradições e religiões de matriz africana como patrimônio cultural imperial no município de Soledade foi aprovado. Seu Cláudio, vamos fazer o seguinte, vamos para um rápido intervalo? Vamos para um rápido intervalo, já já a matéria da manhã aqui e na sequência a gente retorna com mais informações aqui no programa.
0: Quero aproveitar para mandar um bom dia para o pessoal lá no Lar Mãe Cúria, né, que estão nos acompanhando sempre, prestando um atendimento especial para a minha querida vozinha lá, né, que está com um momento bem delicado, a Lucimara, a Preta, que teve de aniversário esses dias, né, Preta, Dona Odete e toda a família, a todos o nosso muito obrigado, nosso carinho pela solidariedade, pelos momentos, né, de ajuda, além do lado profissional, né, Igor? Também o lado emocional, o lado pessoal de ajuda que nos prestam lá com a presença da avó lá baixada já há 15 dias e num momento bem delicado, num momento bem difícil. Queremos agradecer a todos lá do Lar Mãe Cúria, que de uma maneira ou de outra estão nos ajudando neste momento bem delicado, neste momento difícil na que estamos vivenciando. A todos o nosso agradecimento. A Lucimara, não, Dona Odete, a Preta também, todos estão ligados com a Cristal, sempre nos sintonizando, sempre nos ouvindo, sempre nos prestigiando. Obrigado por estarem conosco aí sempre. Agora são 7 horas e 17 minutos, 8 graus a temperatura neste momento aqui no centro de Soledade. Você está ligado na Cristal, que você é sempre a pessoa mais importante, você é a pessoa principal. Sempre ligado conosco, nos prestigiando, nos acompanhando, nos sintonizando, nos ouvindo aqui na programação desta manhã.
3: É, seu Cláudio, a gente vai estar trazendo agora a matéria da hora com a procura da vacinação de influenza, gripe, enfim, que é considerada baixa aqui no município. A reportagem é de Cláudio Flaim.
0: Seguidinho, vamos trazer aí a reportagem nesta manhã. Trazer aí as informações.
10: Muito bem, a reportagem da tua Rádio Cristal vem até a Secretaria da Saúde, onde nós vamos conversar com a enfermeira Cássia Camargo, responsável pela vigilância em saúde do município de Soledade. E nós vamos tratar um assunto extremamente importante, principalmente agora na época fria, a época de inverno, que é exatamente a vacinação, que é uma maneira de se precaver, uma maneira de se proteger. Vamos saber como é que está a procura, aonde a comunidade pode buscar esta vacina, que é tão importante. Tudo bem, enfermeira Cássia? Satisfação, bom dia.
11: Bom dia, Cláudio. Bom dia aos ouvintes. Sim, então, a nossa preocupação, né, pela baixa procura nesse último mês pela vacina da influenza. Então, é uma retomada, né, um chamamento que a gente faz para o pessoal para que procurem as unidades de saúde para fazer a sua vacina, quem ainda não fez.
10: Perfeito. Vamos começar pelo grupo prioritário, né, que é realmente os mais que são orientados a buscar. Como é que está a procura, também o número de vacinações?
11: Então, o grupo prioritário, né, para influenza, idosos, gestantes e crianças acima de 6 meses até 5 anos, 11 meses e 29 dias. Esse pessoal ainda não atingimos a meta, estamos com 55% no nosso município, né? Então, são pessoas que estão mais suscetíveis a desenvolver a influenza mais grave. Então, a gente pede para que essas pessoas, em especial, procurem as unidades de saúde, mas também a população em geral, já que a nossa vacina está liberada para todos.
10: Bom, a vacinação, ela é encontrada tanto aqui no centro de saúde, Nas salas de vacinas, como também nos bairros, né, Cássia?
11: Isso, nós temos a vacina disponível em todas as unidades de saúde, aqui na sala de vacinas do centro e em todos os bairros, no horário de funcionamento das unidades, das 7h30 às 11h30 e das 13h às 17h.
10: Essa baixa procura é peculiar aqui em Soledade ou dentro do monitoramento do Estado também está ocorrendo?
11: Isso, no estado inteiro está essa baixa procura, então a nossa preocupação, né? O estado está com 51% da meta, né, que não atingiu, e nós 55%, então. Lembrando que a meta é 90% para esses casos de as pessoas que precisam do grupo prioritário.
10: De grupo prioritário. Bom, Cássia, em relação à vacinação, ou seja, o que se deve a essa baixa procura? Até porque a saúde do município, também do próprio estado do Rio Grande do Sul, tem feito grandes campanhas em chamamento, né, por conta da gripe influenza, que está muito forte. E essa baixa procura, o que se refere?
11: Bom, assim, nós não temos nada específico que tenha baixado tanta procura, assim, né? Já que a vacina esteve vindo em poucas quantidades no início, mas agora a gente tem vacina, então, por isso que a gente pede para que o pessoal venha, né? Faz esse chamamento novamente. Quanto às internações, tem pessoas internadas por vírus respiratórios, por isso a nossa preocupação, né? Uhum. Para que o pessoal venha fazer a vacina.
10: Bom, existe um mito, né? E é bom a gente esclarecer em relação a muitas pessoas que acreditam que fazendo a vacina vai provocar uma gripe. Como é que funciona esse processo?
11: Não, na verdade, não. O que a gente pede é que as pessoas não tenham febre para vir fazer a vacina.
10: Somente
11: fora isso.
10: Essa é a restrição só.
11: Isso, essa é a única restrição. Mas a pessoa pode desenvolver alguns sintomas adversos, né? Que pode ser dor no corpo, dor local ali, mas não vai desenvolver a gripe, né? A influenza, porque o vírus é inativo.
10: Bom, feita a vacina, qual o período que ela tem de proteção no organismo?
11: Na verdade, a vacina, a gente tem um tempo de um ano que a gente faz, por isso que todo ano a gente faz a campanha, né?
10: Sim.
11: E dentro de 15 dias a pessoa já está imune. Daí.
10: Perfeito. Então, aqui em Soledade, os postos todos estão com as doses, o pessoal pode procurar, então, nos horários?
11: Isso, então todas as unidades de saúde e aqui na sala de vacina central, das 7h30 às 11h30 e das 13h às 17h.
10: Bom, nós estamos apenas começando o inverno, né? Então é interessante que as pessoas busquem tanto o grupo prioritário e também a própria comunidade de um modo geral. É rapidinho, não dói, é indolor, né, Cássia?
11: Isso aí, vamos pedir então que as pessoas venham, né? Principalmente idosos, gestantes e crianças e toda a nossa população, já que a gente tem disponível a vacina.
10: Perfeito, bom trabalho e que a comunidade atenda ao pedido.
11: Obrigada, Cláudio.
10: Muito bem, falamos com a enfermeira Cássia, então, aqui no setor de saúde do município de Soledade, fazendo uma conclamação, né, para que as pessoas, tanto do grupo prioritário, como também de um modo geral, busquem esse recurso, né, que está disponível na rede pública para poder se proteger da gripe influenza, esse vírus que está realmente trazendo bastante preocupação para as autoridades da saúde. Com as informações para a tua Rádio Cristal, falou Cláudio Flein.
0: Obrigado, Caio. Aí, agora temos dois Cláudios aqui, né? Cláudio Flein volta daqui a pouquinho trazendo todas as informações na área da segurança, né? Vamos começar aí com as informações da Polícia Civil e outras informações aí de interesse da comunidade ligados a área da segurança. Vamos lembrando, a hora certa, neste momento, é de 7 horas e 23 minutos, 8 graus é a temperatura, neste momento, aqui no centro de Soledade.
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0: Pois é, vem aí a grande festa de São Judas Tadeu no bairro Ipiranga, no dia 2 de agosto, com a seguinte programação: dias 30 e 31 de julho, 1º de agosto, tem o tríduo às 19h30 na igreja. No domingo, dia 2, às 10h30, missa festiva, ao meio-dia, delicioso almoço com churrasco e buffet livre. 14h, reunião dançante, animada pela banda Nova Magia. Durante o tríduo e no sábado, haverá venda de assados de porco e cuca caseira. A rifa também está sendo comercializada no valor de R$10 a cartela. É a grande festa de São Judas Tadeu, no bairro Ipiranga, agora nos dias 30 e 31 de julho. Bom, lembrando, a temperatura 18 graus, ou melhor, 8 graus, né? 8 graus a temperatura neste momento aqui no centro da cidade.
3: É, e a hora certa, 7 horas e 27 minutos. E uma informação, Soledade registra, neste momento, menos 1,6. Chegou a menos 1,7 lá no DIC Santa Luzia e é a temperatura mais baixa no estado do Rio Grande do Sul no dia de hoje. Para você ter uma ideia, a cidade que está em segundo colocado é Getúlio Vargas, com menos 0,7, Espumoso com 0,1, José dos Ausentes com 0,1. Então, Soledade aí tendo a mínima nas estações de menos 1,6.
0: Muito bem, sim. Uma panorâmica da temperatura aí na cidade. Aqui no centro, neste momento, ele é de 8 graus, mas a sensação térmica é entre 4 e 5 graus. Já voltamos, trazendo o Cláudio Flynn aí com as informações da área da segurança. O Paulinho Paes nos atualiza com as últimas do esporte. E nós vamos trazer as informações da economia em seguida aqui na Cristal.
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1: 7:30.
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1: 8 graus.
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11: Mandar um bom dia pro pessoal lá na Foz do Iguaçu que está nos acompanhando, está nos ouvindo. Nosso amigo Paulo Pinheiro também, mandando o seu boletim da manhã. Quem também está nos acompanhando sempre, todos os dias, dona Vera Moreira, muito obrigado pela sintonia, obrigado pela audiência, obrigado aí pela companhia que nos proporciona também nesta terça-feira.
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14: Cláudio, por gentileza, vamos trazer os destaques que estaremos abordando na sequência, no giro da unidade móvel da tua Rádio Cristal. Bom dia, seja bem-vindo à programação. E o que a gente vai estar abordando na sequência?
15: Bom dia, Igor. Bom dia, seu Cláudio. Prazer conhecê-lo pessoalmente. Dois Cláudio agora aqui, né?
14: Eu com dois Cláudio. Eu vou ter que dizer uma coisa. Cláudio ao quadrado.
15: Só falta o tocar e ser colorado. Aí fecha todos. Já.
14: Não.
15: Não, essa aí. Cada um com a sua, né? Tá bem. Isso, exato. Perfeito. Bom, nós tivemos uma prisão ontem, no final da tarde, no bairro Botucaraí, por conta aí da Brigada Militar, onde foi flagrado um homem com posse de 56 gramas de uma droga semelhante à maconha, no bairro Botucaraí. Nas estradas, aqui pela 386, que abrange e também acaba sendo também um destaque aqui na programação, tudo tranquilo nas últimas 24 horas. O que temos de informações das estradas é que a carreta que tombou no quilômetro 309, no pé da Serra de Pouso Novo, foi realizado o destombamento ontem à tarde, por volta das 15h30, e foi realizado o bloqueio total da pista, que durou por cerca de 10 minutos. A carreta foi destombada e colocada em refúgio próximo. Para os motoristas que irão passar pelaquele local, os trabalhos de recolhimento da carga continuam nesta terça-feira, mas, porém, a operação não vai impactar em nada no trânsito naquele local. Também uma informação que é de importância e merece relevância: a Polícia Rodoviária Federal realizou ontem de manhã a cerimônia de posse do novo superintendente da instituição do Rio Grande do Sul, João Antônio Martins Costa. Ele, através da solenidade, que foi presidida aí pelo diretor-geral da PRF, Antônio Fernando Souza Oliveira, que assinou o termo de posse, então, do novo comandante da PRF, João Antônio Martins Costa. O SAMU em destaque aqui na programação também, nas últimas 24 horas, 3 atendimentos, uma ausência de sinais vitais no bairro Expedicionário, no centro, um atendimento metabólico e no Expedicionário, um atendimento oncológico. Hoje, os plantonistas é Ezequiel e Venilda. Em destaque, daqui a pouquinho a gente traz na íntegra todas estas informações.
14: Tá certo. Muito obrigado, viu? Muito obrigado, Cláudio. Na sequência, ele retorna com mais informações e destaques aqui na programação do Conectado, com as primeiras informações do seu dia. Não perca a hora, 7h38.
11: A temperatura neste momento é de, aqui no centro da cidade, 8 graus.
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14: Paulinho Paes já está aqui conosco, Paulinho, até para destacar o dia de hoje, é o primeiro jogo aí da semifinal da Copa do Mundo. Muitos falam que é a final antecipada, Paulinho. Será que dá para falar? Porque do outro lado tem Argentina e Inglaterra, né? Com o Argentina com o Messi. Eu acho que Eu acho que teria um favoritismo esse lado, mas dizer que é a final, final não, né? Bom dia.
10: Bom dia, Igor. Bom retorno, Cláudio Moacir Schmidt. O Cláudio veio de volta trazer esse frio danado aí em Soledade. Tá muito frio hoje, impressionante. Mas estamos em Soledade, né, Cláudio? Né? Mas enfim, a França joga hoje contra a Espanha e eu, para mim, a final vai ser França e Argentina. Essa é a final que será repetida, pelo menos teoricamente, que será repetida da última Copa do Mundo. Mas é um jogo difícil, a Espanha tem levado vantagem contra a França em outros confrontos. É um jogo muito parecido, jogo que vai ser decidido no detalhe. Mas quem tem Mbappé tem uma possibilidade grande de chegar na final. Eu acredito que a França hoje consiga a vaga diante da Espanha. Mas é um jogo difícil e se a Espanha vencer, não será nenhuma surpresa também. Mas 4 horas da tarde teremos esse confronto e amanhã tem Argentina e Inglaterra, muitos dando favoritismo para a Inglaterra, até mesmo pelo que vem apresentando a Argentina, os trancos e barrancos, mas vem fazendo o seu dever, vencendo, o que é mais importante. Então, teremos definições importantes da Copa do Mundo neste meio de semana.
14: E fica a expectativa aí também do retorno, porque a semana conta com o retorno da dupla Grenal, o Grêmio na sexta.
10: Na sexta-feira, contra o Mirassol, o Grêmio que contratou, inclusive, um jogador da seleção de Cabo Verde, Giovanni Cabral, que vem aí para suprir uma deficiência no meio-campo. O tricolor que liberou o Arthur. Aliás, Arthur está acertando com o Corinthians. Deverá ser reforço do Corinthians aí para a sequência da temporada. E o Grêmio buscando também se reforçar aí para a sequência do campeonato. Tem esse jogo difícil contra o Mirassol, que não faz um bom campeonato, na sexta-feira à noite lá em Mirassol. E o Internacional, na terça-feira, voltará a jogar daí contra o Cruzeiro em casa. O Inter também que busca se reforçar para a sequência do Campeonato Brasileiro.
14: Pelo esporte local, hein, Boni?
10: A Secretaria de Esporte, Lazer e Juventude divulgou nesta segunda-feira o carnê de jogos do futsal do interior, Taça Sicredi. A próxima rodada será no sábado, no Zecão Martins, com o mando da equipe da Santa Luzia. Depois do bom início que tivemos no final de semana, empolgação, motivação é grande aí para a sequência do campeonato. Então, nós queremos aqui, inclusive, trazer a rodada que já foi confirmada aí pela Secretaria de Esporte, Lazer e Juventude para sábado, dia 18, no Zecão Martins, com o mando da Santa Luzia. 14h, Santa Bárbara contra o São Roque pela categoria principal. 14h45, Santa Luzia e Pinhal pela categoria veterano. 15h30, tem Ospiá contra Santa Luzia pela categoria principal. E 16h15, Margem São Bento contra o São José, lá do Pontão da Bonião, que fará sua estreia na categoria principal. São jogos do sábado no Zecão Martins, comando de quadra da Santa Luzia.
14: Tá movimentando aí, Paulinha, o futsal do interior. E o Soledade Futsal?
10: Vai até Caçapava do Sul, no sábado, 20h, para enfrentar a Associação Caçapava no início do retorno da Liga Gaúcha da Série C. Lembrando que no sábado a equipe acabou não jogando contra essa mesma equipe, em decorrência da umidade da quadra. Essa partida será marcada em outra data, uma viagem longa no sábado que terá o Soledade Futsal para enfrentar a Associação Caçapava.
14: Mais algum destaque aí, Paulinho?
10: Nós teremos 13h15, convidados especiais, inclusive destaque aí para a arbitragem de Soledade. O casal Vicente Lima e a Bruna Miranda que estão se destacando aí no cenário estadual. O Vicente que apitou a final da categoria sub-20 do futebol gaúcho no final de semana, em que o Internacional levantou o caneco diante da equipe do Juventude nos pênaltis. E a Bruna Miranda, a árbitra que apitou a final da categoria sub-15, clássico Grenal, em que o Internacional venceu nos pênaltis. Destaque aí para a arbitragem de Soledade.
14: Com certeza. Parabéns aí ao grande Carlos Vicente. E o pessoal, a gente nota aí, a gente vê, né, a preparação que eles fazem no calçadão ali, todo o trabalho, né? Mais algum destaque aí, Paulinho?
10: Era isso. Então, 13h15, na torcida, com os convidados que estarão aqui para debater o esporte local e regional.
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11: Muito bem, vamos aproveitar aí também para mandar um bom dia para o Borinha, né, professora Vera, que estão nos acompanhando, que estão aí sintonizados com a gente aqui em Soledade, na Rua Rio Branco. Também a Carolina, né? Carolina, o Cláudio, o Tocaio, que nos acompanham lá no Mato Alto. É gente que nos honra com a sua companhia também. A Bovespa fechou em queda de 1,02% aos 175.739 pontos. A moeda, o dólar, fechou em queda de 0,45%, R$ 5,13. O peso, alta de 1,48%, 4 centavos de real. E o euro teve uma alta de 0,16%, fechou a 5,841. Vamos lembrando também, a taxa Selic está em 14,25%. São os nossos indicadores econômicos desta manhã.
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11: E aí, a grande festa de São Judas Tadeu no bairro Ipiranga, agora no dia 2 de agosto. Programação variada estará acontecendo nos dias 31 de julho e 1º de agosto, com o Tríduo, às 19h30, no domingo, dia 2, às 10h30, missa festiva, ao meio-dia, almoço com churrasco e buffet livre, 14 horas, reunião dançante com animação da banda Nova Magia. Durante o Tríduo, e também no sábado, haverá venda de assados de porco, cuca caseira e também a rifa, que está lá sendo comercializada no valor de R$ 10,00 a cartela. É a grande festa de São Judas Tadeu, que acontece agora no final do mês de julho, início do mês de agosto, no Santuário, no bairro Ipiranga. 8 graus a temperatura neste momento.
14: É, faltando 10 minutos para as 8 da manhã. 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
6: Obrigado pela tua sintonia, pela tua companhia, pela tua audiência. Nós estamos aí com uma temperatura neste momento aqui no centro da cidade de 8 graus.
7: E 3 minutinhos faltando para as 8 na sequência Notícias da Hora. Já já a gente volta, seu Cláudio.
6: Vamos trazer a música do grupo Morejo.
7: Vamos.

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2: 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A partir de quinta-feira, o Rio Grande do Sul deve enfrentar uma sequência prolongada de condições adversas no tempo, com vários dias seguidos marcados por risco de temporais, chuva intensa, ventos fortes, granizo e descargas elétricas. Os primeiros sinais de instabilidade devem acontecer já na madrugada de quinta, principalmente no oeste do estado, na campanha e também no centro. Nessas áreas, há previsão de pancadas de chuva com possibilidade de temporais, acompanhados por ventos que podem ser superiores a 90 km por hora, alta incidência de raios e granizo. Na sexta, os ventos do quadrante norte se intensificam, aumentando a sensação de calor na metade norte do Rio Grande do Sul. O Conselho Nacional de Política Energética deve se reunir nesta terça para anunciar o aumento da mistura de etanol anidro na gasolina, de 30% para 32%. A medida vem sendo discutida por integrantes do governo nos últimos meses. Especialistas, no entanto, avaliam que a medida pode aumentar o risco de desgaste em motores mais antigos ou sem calibração específica para essa mistura. A Associação Nacional dos Fabricantes de Veículos Automotores já havia defendido a realização de mais estudos antes da implementação dessa medida. 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O bloqueio naval anunciado pelos Estados Unidos para impedir o tráfego de embarcações ligadas ao Irã começa nesta terça. Segundo a Marinha norte-americana, a operação terá início às 5 horas da tarde pelo horário aqui de Brasília. A medida entra em vigor um dia depois de o presidente dos Estados Unidos, Donald Trump, afirmar que pretende assumir o controle do Estreito de Hormuz. Em uma publicação em rede social, Trump disse que os Estados Unidos serão os guardiões da via marítima e que vão cobrar 20% sobre toda a carga transportada pelo estreito. Durante a guerra, navios militares dos Estados Unidos fizeram um bloqueio naval na entrada do Estreito de Hormuz contra embarcações iranianas. O objetivo era parar navios que transportassem produtos iranianos ou tivessem origem ou destino em portos do país, visando estrangular a economia local. A medida foi uma retaliação ao fechamento da passagem pelo Irã, que controla a região. Desta vez, segundo a Marinha dos Estados Unidos, o bloqueio será estendido a toda a costa iraniana para reprimir o tráfego de embarcações que saírem de qualquer porto ou terminal petrolífero do país. 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
7: Agradecemos de coração a todas as palavras de conforto, as orações, as demonstrações de carinho recebidas neste momento de dor. A fé em Deus tem sido nosso amparo e nossa esperança, confiando que o amor nunca se perde e que a vida continua nos braços do Pai. A saudade será constante, mas o legado de amor que nos deixou, carregamos conosco eternamente. Familiares convidam para a missa de sétimo dia de falecimento da sempre lembrada Patrícia Moraes de Oliveira, a Pati, a ser rezada nesta terça-feira, às 19 horas, na Igreja Matriz Nossa Senhora da Soledade. Por mais este ato de fé cristã, a família antecipa agradecimentos. O sol nesta manhã, seu nascimento, às 7 horas e 22 minutos, seu poente, às 17h49. Temperatura mínima de 6, estamos com 8 neste momento, máxima de 16 graus.

0: com formação aí de geadas em toda a região do Planalto Médio do Rio Grande do Sul durante o transcorrer do dia de hoje. Vou dar uma repassada aí na central de meteorologia, meu amigo Igor Binotto.
1: Vamos, seu Cláudio, vamos sim. Neste momento, lá no DIC Santa Luzia, na Santa Luzia, 1,6 negativo, chegou a 1,7 negativo, 0,3 em Getúlio Vargas, também 0,6 Getúlio Vargas, Espumoso, no Arroio da Prata, aqui interior de Espumoso, 0,8. Bagé marcando 1,1, Sarandi 1,3, São José dos Ausentes 1,7, Tapera 2 graus, então Soledade volta com 2,7 aí lá no Pinhal, Ibirubá 2,7. Então, reiteramos, Soledade neste momento nas estações meteorológicas, menos 1,6 lá no DIC, em Santa Luzia, interior do município.
0: Portanto, aí as dicas do tempo, né? Friozinho lá no Santa Luzia. Nossa amiga Josema Pimentel, que Deus nos abençoe sempre. Obrigado, Josema, pela sintonia que estão nos oferecendo. Quero mais uma vez também mandar um bom dia para a Lucimara, né? Grande amiga Lucimara, a Preta, também a Dona Aldete e todo o pessoal lá no. Estão nos acompanhando aí na manhã lá no Lar Mancúria. Estão sempre ligados com a Cristal. Quero, meu nome, em nome da família, agradecer pela solidariedade, pelo carinho, pelas homenagens que nos prestam. Obrigado a todos aí no Lar Mancúria, que estão nos ouvindo, que estão nos sintonizando, que estão nos prestigiando neste momento com a sua presença.
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1: Por gentileza, retornando ao programa, Cláudio Flein. Por gentileza, Cláudio, quais são as últimas informações em nível de estradas na nossa região, Cláudio?
3: Perfeito, Igor. 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Estradas aqui na região norte, região do Alto da Serra do Botucaraí, calmas, tranquilas nas últimas 24 horas, felizmente, né? Também lembrando que uma informação sobre a carreta que tombou no quilômetro 309, lá no pé da Serra de Pouso Novo. Foi realizado o destombamento da carreta acidentada ontem, por volta das 15 horas e 30 minutos. Foi realizado o bloqueio total da pista, que durou por cerca de 10 minutos, não mais do que isso. A carreta foi destombada e colocada em refúgio próximo. Os trabalhos de recolhimento da carga continuam com a faixa auxiliar ainda isolada. Porém, essa operação não impacta no trânsito, local. Está tranquilo o trânsito lá no quilômetro 309, no pé da Serra de Pouso Novo. Uma outra informação também, que é de competência da Polícia Rodoviária Federal, realizou ontem uma cerimônia de posse do novo superintendente da instituição do estado do Rio Grande do Sul, João Antônio Martins Costa. E o evento ocorreu no auditório do Ministério Público do Estado do Rio Grande do Sul, em Porto Alegre, e reuniu lá autoridades dos poderes executivo, legislativo, judiciário também, representantes das forças de segurança e também instituições parceiras e servidores da Polícia Rodoviária Federal. A solenidade foi presidida pelo diretor-geral da PRF, Antônio Fernando Souza Oliveira, que assinou o termo de posse oficializando a investidura do novo superintendente no comando da Corporação do Estado do Rio Grande do Sul, João Antônio Martins Costa. Nas informações, então, da PRF, PRE, também SAMU, Serviço de Atendimento Móvel de Urgência, nós tivemos aí nas últimas 24 horas três atendimentos. Um atendimento de ausência de sinais vitais, lá no bairro Expedicionário. No bairro Centro, um atendimento metabólico. E no Expedicionário, um atendimento oncológico. Os plantonistas das 24 horas, a partir de hoje,

0: Ezequiel e Venilda. 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A gente volta no Conectado daqui a pouquinho mais, falando da Brigada Militar e também da Corporação dos Bombeiros. Igor e Cláudio.
1: Tá certo, obrigado. Cláudio, por gentileza, na sequência ele já retorna, viu, seu Cláudio? Agora é Cláudio, seu Cláudio, eu vou dizer uma coisa. Ele retorna na sequência com a Brigada Militar e também a Corporação dos Bombeiros. Não perca a hora, 8 horas e 13 minutos.
2: A temperatura aqui no centro da cidade, neste momento, é de 8 graus.
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1: Kátia Valente, por gentileza, nos atualize as informações do clima e tempo aqui na Cristal.
6: Olá, amigos da Rádio Cristal aqui de Soledade. Vamos ter uma terça-feira que começa gelada por aqui, com geadas, por causa da massa de ar polar de intensidade mais forte que está aí sobre o estado. Ao longo das próximas horas, vamos ter a presença do sol e as temperaturas vão subindo gradualmente, gerando uma amplitude um pouco maior hoje. Ao longo das próximas horas, as máximas, então, os termômetros vão subindo e a máxima no período da tarde deve se aproximar dos 15 a 16 graus. Ainda é uma condição assim de frio, mas já vai começar a perder intensidade, principalmente a partir desta quarta-feira. O dia ainda começa com mínimas entre 3 e 5 graus em média. 3 graus ainda podendo favorecer essa ocorrência de geada, ainda que de forma um pouco mais isolada. Depois, ao longo das horas, né, os termômetros vão subindo gradualmente e a tarde de quarta-feira já é mais agradável, com máximas entre 17 e 18 graus. E aí, na quinta e na sexta, o ar frio perde força bastante rápido, ou seja, as temperaturas sobem tanto pela manhã quanto pela tarde. E tudo indica que no final de semana a instabilidade deve retornar. Com a previsão do tempo, Kátia Valente.
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2: Bom, lembrando aí, a temperatura continua em 8 graus aqui no centro da cidade.
1: Não perca a hora, 8 horas e 16 minutos. Seu Cláudio, foi realizada mais uma sessão da Câmara de Vereadores aqui em Soledade na noite desta segunda-feira. O projeto de lei que declara as culturas, tradições e religiões de matriz africana como patrimônio cultural e material do município de Soledade é aprovada aí pelo Legislativo. A Kathleen Gox esteve acompanhando e amplia suas informações.
7: A Câmara de Vereadores de Soledade realizou mais uma sessão ordinária e entre os projetos aprovados está o projeto de lei que declara as culturas, tradições e religiões de matriz africana como patrimônio cultural e material do município de Soledade. Nesse momento, nós conversamos com o presidente do Poder Legislativo soledadense, Edivaldo dos Santos, que nos faz uma avaliação sobre essa sessão. Bom dia, presidente.
8: Tivemos uma sessão tranquila, alguns projetos em pauta e ambos foram aprovados por unanimidade. E com isso também, sobre os pronunciamentos dos colegas vereadores, a gente pode dizer que uma sessão que teve algumas cobranças referente a Corsã, novamente, referente a CCR, no que tange na duplicação da BR-386, principalmente no acesso do bairro Botucaraí, e outras questões também, como até falei e relatei sobre uma notícia muito boa para o bairro Expedicionário. Então, foram essas as demandas e as discussões nesta noite aqui na Casa Legislativa.
7: Vereador, especialmente sobre essa conquista para o bairro Expedicionário, gostaria que o senhor compartilhasse também com quem nos acompanha esse valor expressivo que chega até a Soledade também.
8: É, graças a Deus e graças a um trabalho muito árduo, né, meu, juntamente com a deputada federal Franciane Baier, né, conseguimos ali mais 500 mil aqui para a Soledade, e esses 500 mil vão ser destinados lá para o bairro Expedicionário, para a unidade básica de saúde, lá para o postinho de saúde daquele bairro, para que a gente possa fazer uma ampliação e modernização naquele bairro, para depois poder atender ainda mais pessoas. A gente sabe que é um bairro muito populoso e que merece uma atenção especial, principalmente na área da saúde. Então, nós vamos utilizar praticamente todo aquele terreno ao lado do postinho de saúde, que já é existente, para depois nós fazer essa unificação, né, e modernização e ampliação dessa unidade básica de saúde, até porque a gente percebe que eles fazem atendimento de mais de 6 mil pessoas por mês. Então, como eu disse, é um bairro muito grande e um bairro muito populoso e que merece atenção. Então, desde já, agradecer ao deputado federal Franciane Baier, ao senador Hamilton Mourão, que destinaram mais 500 mil para a Soledade, totalizando aí mais de 3 milhões de investimentos aqui no nosso município.
7: Vereador, já existe uma estimativa de quando, se ainda é para esse semestre, o início das obras dessa reforma, dessa ampliação, melhor dizendo?
8: Nós temos agora todo um processo, né, do projeto, como eu já apresentei então aqui nesta sessão, na tribuna, né, juntamente com isso vai ter toda essa avaliação, né, dos engenheiros do nosso executivo, para que depois disso a gente possa fazer aí o processo de licitação e aí sim o início dessas obras. Eu calculo que aí todo esse processo até o término da licitação vai durar em torno aí de 120 dias, aí para depois fazer aí o início dessas obras, né? Então, tudo isso vamos ter que trabalhar, até porque a unidade básica de saúde certamente terá que se deslocar para outro local. Vamos ter que conversar também com o pessoal do bairro para ver se a gente consegue a cedência do pavilhão comunitário para que a gente possa transferir esse trabalho quando for feito essas reformas também lá na unidade básica que já possui, para que depois a gente também possa fazer a construção da parte nova e depois fazer essa ampliação e modernização aí dessa unidade básica de saúde do bairro Expedicionário. Então, novamente falando, um investimento de 500 mil reais para o bairro Expedicionário.
7: Presidente, também falando sobre outros assuntos que vem sendo recorrente aqui na Câmara de Vereadores, especialmente o assunto Corsã, que mais uma vez foi debatido nesta noite.
8: Mais uma vez vem sendo debatido o assunto Corsã pelas contas em duplicidade, pelas obras que estão sendo feitas, né, aqui nas vias do nosso município e que estão ficando intransitáveis, né, mas que a gente percebe que até teve uma evolução referente à fiscalização e a gente também está acompanhando isso. Até inclusive essas obras estão acontecendo no bairro Expedicionário, então a gente também está acompanhando e pede para que a Corsã, quando vai fazer todo esse desmanche, digamos assim, desse calçamento, que deixe como ele estava. Então, é isso que a gente pede, é o mínimo, né? Então, a gente também está acompanhando todas essas obras, principalmente no bairro Expedicionário. Nós, a gente pede que os responsáveis da Corsã possam manter aí a trafegabilidade das ruas aqui do nosso município.
7: Muito obrigada ao presidente da Câmara de Vereadores, Edivaldo dos Santos, conversando com a equipe da Tua Rádio Cristal. Além de Edivaldo, vamos às manifestações dos vereadores. O vereador Cristiano Gambato parabenizou o vereador Tadeu Marques pela criação do projeto de lei que declara as culturas, tradições e religiões de matriz africana como patrimônio cultural e material do município de Soledade. Além disso, falou sobre o projeto do programa Soledade Salva Vidas, que reflete na doação de sangue e cadastros para a medula óssea, além do apoio para pacientes que passaram por cirurgias. Já o vereador Diego Vidalete Silva parabenizou o Gambato pelo projeto de doação de sangue, também parabenizou o vereador Edson pelo projeto de incentivo da bacia lenteira, também parabenizou o vereador Edson pelo projeto de incentivo à bacia... Ainda parabenizou o vereador Edson pelo projeto de incentivo à bacia leiteira de Soledade, se mostrando também também favorável ao projeto do vereador Tadeu Marques, que foi aprovado por unanimidade. Além disso, falou sobre o projeto Poste Limpo, ressaltando a importância do tal projeto para a Soledade. O vereador Douglas Portela Perim parabenizou o vereador Tadeu pela candidatura a deputado estadual, também agradeceu ao deputado Dilceu Franciscon pelo apoio junto à conquista de um poço na Cascata, comunidade do interior, e ressaltou que o deputado deve doar cerca de 240 mil ao CTG Trimpe de Aço, o que deve resultar na finalização de uma obra na entidade. Além disso, realizou o pedido de instalação de lixeiras para a Rua Vacaria. O vereador Edson Portela se mostrou favorável ao projeto de lei do vereador Tadeu, falou também sobre a abertura do futsal do interior, parabenizando a comunidade e os times participantes, parabenizou a ONG Sopro da Vida pelos 18 anos de atuação em Soledade e também deu seus parabéns a Paulo Bortoluzzi por assumir a presidência do Rotary Novos Tempos. Por fim, o vereador Edson também ressaltou a sua preocupação com o caos junto à BR-386, mais precisamente no túnel que dá acesso ao bairro Botucaraí. Já o vereador Gustavo Sartori de Moraes ressaltou a entrega de um carro para a AMAS, que acontece nesta terça-feira, a partir das 10 horas da manhã, ressaltando a importância do veículo para facilitar o dia a dia das crianças autistas e responsáveis por elas. Também falou sobre a busca de recursos para a agricultura familiar, ressaltando a chegada de 300 mil para obras na Feira do Produtor e reconheceu o trabalho da Secretaria de Obras por melhorias nas suas próximas à Compassul. Além disso, parabenizou o vereador Tadeu pelo projeto de lei aprovado na Câmara. O vereador João Pedro Carvalho se demonstrou favorável pelo projeto de lei do vereador Tadeu, agradeceu a Secretaria de Obras pelos trabalhos junto às suas próximas à Compassul, agradeceu ainda ao senhor Atílio pelo trabalho nas paradas de ônibus no bairro Botucaraí e realizou o anúncio da instalação de uma farmácia no mesmo bairro, afirmando que o trabalho de preparação do terreno em que irá receber essa farmácia já começou. O vereador Josino Portela parabenizou pelo início do futsal do interior, tanto a comunidade de Santa Terezinha quanto os times participantes, parabenizou ainda o vereador Gambato pelo projeto Soledade Salva-Vidas, destacou a participação de Carlos Vicente e Bruna, árbitros soledadenses, pela participação em partidas importantes a nível estadual e, por fim, parabenizou pelo trabalho da Secretaria de Obras no Rincão dos Lauters e Rincão dos Coelhos. Por fim, convidou a todos para participarem de uma atividade de integração na Escola Joaquim Floriano Pinto. O vereador Tadeu Marques ressaltou a importância do projeto de lei que declara as culturas, tradições e religiões de matriz africana como patrimônio cultural e material do município de Soledade, agradecendo a grande participação de pessoas da religião de matriz africana na Câmara de Vereadores de Soledade. Por fim, o vereador Adão Dolir pediu melhorias nas ruas Padre Gimenez e Rio de Janeiro, onde foram removidos paralelepípedos e não foram recolocados esses materiais. Além disso, ele parabenizou o lançamento da candidatura do Pai Tadeu a deputado estadual e ressaltou que vereadores têm o poder de pedir, mas não de realizar obras. Com as informações para a tua Rádio Cristal, Kathleen Gox.
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2: Muito bem, seguidinho, o tocaio aí, né? O Cláudio Flaim estará conosco, trazendo as informações da Brigada Militar, também da Corporação de Bombeiros. Vamos acompanhar também o resultado da loteria. Vamos lembrando a hora, a temperatura, 8 graus neste momento, aqui no centro.
1: É a hora certa, não perca a hora, 8h29.

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5: Oito horas e 33 minutos.
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7: 8 graus. 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
11: Muito bem, Cristal da Tua Rádio, nós estamos agora com uma temperatura aqui no centro da cidade de 8 graus.
12: E a hora certa, 24 minutos faltando para as 9.
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12: Cláudio Fly, por gentileza, quais são as últimas em nível de Brigada Militar e Corporação dos Bombeiros?
14: Olha, Igor, nós temos aqui as informações da Brigada Militar. Destaque para esta ocorrência de ontem, no final da tarde, né? Comecinho da noite aí, onde no bairro Botucaraí, um homem foi preso por tráfico de drogas no bairro Botucaraí, aqui em Soledade. Segundo informações, o homem foi flagrado, né, com a posse de 56 gramas de droga, semelhante à maconha. O preso passou por exame corpo de delito e foi apresentado aqui na DPPA para o registro da ocorrência através da Brigada Militar. Em destaque, portanto, em relação à Brigada Militar, o trabalho segue em andamento pelas ruas da cidade, também pelos bairros, nesse trabalho ostensivo que a Brigada Militar faz 24 horas em prol da proteção da comunidade soledadense. 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Daqui a pouco eu volto com a unidade móvel ao vivo da Delegacia de Polícia.
12: Tá certo. Obrigado, Cláudio Fly, com informações e destaques aí pela Brigada Militar e também a Corporação dos Bombeiros. Não perca a hora agora, 22 faltando para as 9.
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11: Muito bem, 8 graus e a temperatura neste momento. Falando em loteria, vamos conferir a Loto Fácil. Três apostas ganhadoras no concurso 3.734. R$ 473.309,60 foi o prêmio para cada um. Duas apostas foram feitas em Fortaleza, no Ceará, e outra em Campinas, São Paulo. A estimativa de prêmio para hoje na Loto Fácil é de R$2 milhões. Demais resultados, todos acumulados.
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2: Muito bem, Cláudio Flaia, em seguidinha, retorna trazendo mais informações na área da segurança com a Polícia Civil. Vamos lembrando, a temperatura continua em 8 graus aqui no centro da cidade.
1: E 8 horas e 43 minutos.

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6: 8 horas e 46 minutos.
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8: 8 graus.
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16: Na manhã estamos levando a informação até você. Agora, a temperatura neste momento não mudou, continua em 8 graus aqui no centro da cidade.
17: E a hora certa,
18: 10 minutos faltando para as 9 da manhã.
19: Pela unidade móvel da Cristal, boletim da Polícia Civil.
18: Cláudio Fly, por gentileza, quais são as últimas informações em nível de Polícia Civil?
20: Para fechar então, Igor, o nosso giro pela segurança pública, diretamente aqui da Delegacia de Polícia, estamos ao vivo com a unidade móvel da tua Rádio Cristal, para o oferecimento de Tariga Artefatos e Concretos com serviços de terraplanagem com utilização de retroescavadeira, bobcat e caminhões. 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No giro de informações, aqui na Delegacia de Polícia, o destaque fica para a prisão de ontem, né? Deste homem que foi flagrado aí pela Brigada Militar por tráfico de drogas do bairro Botucaraí, aqui em Soledade. O registro foi realizado ontem no final da tarde, aqui na DPPA, de Soledade, procedimentos legais e encaminhado ao presídio de Soledade, onde foi flagrado aí com posse de 56 gramas de uma droga semelhante à maconha. Por outro lado também, referente a Saveiro, que foi encontrada carbonizada em Soledade, e inclusive pode ter relação com um homem desaparecido em Nova Alvorada, trata-se de Diego Zatti. As investigações, as diligências continuam por parte da Polícia Civil de Soledade. Até o momento, nenhuma novidade referente a esta investigação, a esse trabalho da própria Polícia Civil, onde esse fato ocorreu aqui em Soledade, e no sábado, à tarde, teve aí o atendimento da própria Corporação dos Bombeiros, Brigada Militar, também Polícia Civil, onde a Saveiro foi encontrada carbonizada, e desta forma também a família está apreensiva, inclusive já havia registrado aí o desaparecimento junto à Polícia Civil, e foi identificado a última localização do celular de Diego nas proximidades da RS-332, né, no local onde foi encontrada a caminhonete que era utilizada por ele, completamente carbonizada. Também em destaque nesta informação, o Diego, ele estava trabalhando, né, no interior aqui de Soledade com pulverização de lavouras com uso aí de drone, atividade que exercia no interior de Soledade. Qualquer evolução, qualquer novidade aí nesse fato, a gente volta para participar e destacar também as diligências e o trabalho da Polícia Civil referente à investigação do sumiço, do desaparecimento deste homem, Diego Zatti, morador de Nova Alvorada, que está desaparecido desde a quarta-feira passada, 8 de julho. E para fechar as informações da Polícia Civil, também a nível de região, a Polícia Civil de Constantina, no norte,

0: Levantamentos preliminares realizados pelo Instituto Geral de Perícias apontam que Glória apresentava marcas de esganadura na região do pescoço provocadas por um fio de internet. As autoridades agora aguardam a conclusão dos laudos periciais definitivos e o exame de necropsia para determinar se o cabo causou o óbito ou foi colocado após o crime. A motivação do crime segue desconhecida e nenhum suspeito foi preso até o momento. Com o giro de informações da segurança pública, ao vivo aqui da Delegacia de Polícia de Soledade, eu falo em nome de Tariga Artefatos e Concreto. 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Com os destaques da unidade móvel para o conectado Cláudio Flying.
1: Muito obrigado, Cláudio Flying, com informações importantes. Vamos encerrando mais uma edição do Conectado por aqui, seu Cláudio. Mais uma vez, quero lhe desejar um bom retorno. Muito bom ter o senhor conosco aí. E vamos seguir nossa jornada, né, seu Cláudio? Vamos seguir nossa jornada aí com as primeiras informações do seu dia.
2: Muito bem, trabalharam, equipe de trabalho, apresentação, Cláudio Schmidt e Igor Binotto, produção da Catherine Gox, equipe de jornalismo, João Gabriel Nunes, Cláudio Flying e Kathleen Gux, gerente-geral do Paulinho Paes, diretor-geral Frei Eudes, Ângelo Capelar. Vem aí notícias da hora, posteriormente programa temática com o Paulinho e todo o pessoal da emissora. Nós voltamos amanhã, bom dia.

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2: 9 horas, notícias da hora. 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Vamos às informações da Central de Conteúdos da Rede Tua Rádio.
3: Nesta terça-feira, o prefeito de Veranópolis, Cristiano Valduga Dalpai, apresenta em Brasília para a bancada gaúcha o projeto de construção de túneis e readequação do acesso norte de Veranópolis na BR-470. A apresentação está marcada para 5 horas da tarde e tem como objetivo garantir recursos federais para viabilizar a obra, estimada em 14 milhões de reais. O projeto prevê a construção de túneis sob a rodovia, além da implantação de vias marginais, intervenções no entorno para reorganizar o trânsito e eliminar os conflitos existentes na atual rótula no quilômetro 175. O resultado da solicitação deverá ser divulgado em novembro, com a possibilidade de liberação parcial dos recursos. Da tua rádio veranense de Veranópolis, Daniela Afonso.
4: O Hospital Nossa Senhora da Oliveira anunciou a implantação do serviço de cirurgia torácica em Vacaria, ampliando a estrutura do centro oncológico e fortalecendo o atendimento especializado na região. De acordo com o diretor clínico do hospital, Dr. Túlio Trevisan, a expectativa é que nos próximos meses a equipe formada pelos cirurgiões torácicos Dr. Spencer Camargo e Dra. Fabiola Perim passe a atender pacientes do SUS, convênios e particulares. A intenção é que os procedimentos possam ser realizados em Vacaria, reduzindo a necessidade de deslocamentos para outros centros. Da tua Rádio Fátima de Vacaria, Luiz Barreto.
5: Em Soledade, um homem foi preso em flagrante pela Brigada Militar por tráfico de drogas no bairro Botucaraí. De acordo com as informações, o homem foi flagrado em posse de 56,1 gramas de droga semelhante à maconha. O preso passou por exames de corpo de delito e foi apresentado à DPPA para o registro de ocorrência. Após os procedimentos legais, ele foi encaminhado ao Presídio Estadual de Soledade, onde permanece à disposição da Justiça. Da tua Rádio Cristal de Soledade, Kathleen Gox.
6: O grupo folclórico Bombacha Preta confirmou a retomada do festival Lagoa da Canção Nativista, que voltará a ser realizado em Lagoa Vermelha após 33 anos. A quarta edição do evento vai ser realizada entre os dias 5 e 7 de novembro desse ano, no Parque de Exposições Érico Alves Lourenço de Lima. Criado em 1991, o festival teve 3 edições e revelou composições e intérpretes que marcaram a história da música regional. Da tua Rádio Cacique de Lagoa Vermelha, Rudimar Galvão.
7: Aqui na região do Planalto Gaúcho, destaque para a construção da nova cadeia pública de Passo Fundo, que alcançou praticamente 80% da execução. E conforme o governo estadual, a obra deve ser concluída ainda no segundo semestre desse ano. O complexo, localizado às margens da BR-285, terá capacidade para 800 pessoas privadas de liberdade e contará com estrutura voltada ao atendimento em saúde, educação, trabalho e administração. A nova unidade é considerada estratégica para ampliar a capacidade do sistema prisional e contribuir para a redução da superlotação de outras penitenciárias da região. Da tua Rádio Alvorada de Marau, Ana Lúcia Jacomini.
8: As atividades no Centro de Iniciação ao Esporte, o CIE, no bairro São Caetano, em Caxias do Sul, foram suspensas por tempo indeterminado após um novo furto de fios e cabos elétricos registrado neste fim de semana. É a segunda ocorrência do mesmo tipo em um intervalo de apenas 15 dias. Com o furto, o complexo ficou totalmente sem energia elétrica, impossibilitando a realização das atividades esportivas e o uso da estrutura pela comunidade. Segundo a Secretaria Municipal de Esporte e Lazer, o custo para recuperar o sistema elétrico é estimado estimado em cerca de R$30 mil. De acordo com o secretário da pasta, Omir Cadore, o local já havia recebido medidas para reforçar a segurança da rede elétrica, como substituição das tampas das caixas de passagem por estruturas de concreto. No entanto, as ações não impediram uma nova invasão e a depredação da instalação. A suspensão ocorre em um momento de alta demanda pelos espaços esportivos do município. Com o ginásio enxutão em obras, diversas atividades haviam sido transferidas para o CIE e para o ginásio Vasco da Gama, o Vascão, que já opera com agenda praticamente completa. Da tua Rádio São Francisco de Caxias do Sul, Alice Corrêa.
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2: Próxima edição, às 10 horas.
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1: 9:07, 9 graus a temperatura no estúdio da tua Rádio Cristal. Você tem o poder de criar a vida que deseja. Bom dia, estamos iniciando nesta manhã de terça-feira, fria, gelada em soledade, 14 de julho de 2026, o programa temática, o que se passa é notícia, com muitas informações até o meio-dia.
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1: A expectativa é positiva para a 8ª edição do Festival Candeias da Soledade. Acesso ao bairro Botucaraí e serviços da Corsã foram temas debatidos na sessão ordinária do Legislativo Soledadense. Secretaria da Saúde de Soledade registra baixa procura pela vacina contra a gripe. A Associação das Mães dos Autistas de Soledade será contemplada com um novo veículo. As informações do trânsito, da segurança, o esporte, a unidade móvel circulando pelas ruas da cidade, o Espaço Cristal na sua casa, serão alguns dos assuntos do programa temática O Que Se Passa é Notícia. Você poderá interagir conosco através do sistema interativo. Mande seu WhatsApp 99222-9878. 99222-9878. Queremos a sua participação, a sua interatividade aqui no programa. 9:09, temperatura em 9 graus. Nós queremos dar destaque inicialmente para as informações do clima. O sol predomina, mas amanhã é fria, gelada, tem um vento frio no centro da cidade.
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1: E a meteorologista Kátia Valente é quem traz as informações.
2: Olá, amigos da Rádio Cristal aqui de Soledade. Vamos ter uma terça-feira que começa gelada por aqui, com geadas, por causa da massa de ar polar de intensidade mais forte que está aí sobre o estado. Ao longo das próximas horas, vamos ter a presença do sol e as temperaturas vão subindo gradualmente, gerando uma amplitude um pouco maior hoje. Ao longo das próximas horas, as máximas, então, os termômetros vão subindo e a máxima no período da tarde deve se aproximar dos 15 a 16 graus. Ainda é uma condição assim de frio, mas já vai começar a perder intensidade, principalmente a partir desta quarta-feira. O dia ainda começa com mínimas entre 3 e 5 graus em média. 3 graus ainda podendo favorecer essa ocorrência de geada, ainda que de forma um pouco mais isolada. Depois, ao longo das horas, né, os termômetros vão subindo gradualmente e a tarde de quarta-feira já é mais agradável, com máximas entre 17 e 18 graus. E aí, na quinta e na sexta, o ar frio perde força bastante rápido, ou seja, as temperaturas sobem tanto pela manhã quanto pela tarde. E tudo indica que no final de semana a instabilidade deve retornar. Com a previsão do tempo, Kátia Valente.
1: Vamos dar destaque aqui para as mínimas registradas na região de Soledade, em Fontoura Xavier, de 3 graus e 6 décimos. Dique Santa Luzia, interior de Soledade, temperatura negativa, de 1 grau e 7 décimos. Tivemos também na estação Passo da Taipa, 0 grau e 9 décimos, temperatura positiva. Na estação municipal aqui em Soledade, 5 graus e 4 décimos. Em Ibirapuitã, Bom Sossego, 5 graus e 9 décimos. Tio Hugo, 5 graus e 4 décimos. E fechando o nosso giro aqui na região de Soledade, Mormaço, 5 graus e 2 décimos. Mínimas que foram registradas em Soledade e na região nas últimas horas.
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1: 9:12, temperatura em 9 graus no estúdio da tua Rádio Cristal. Que bom saber que você está conosco, nos dando a honra da sua audiência sempre qualificada. E nós vamos agora trazer mais uma atração.
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1: 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Vamos movimentar o Cláudio Flying, que traz informações sobre a expectativa para o Festival Candeias da Soledade.
4: O jornalismo da tua Rádio Cristal vem até o setor de cultura do município de Soledade para a gente falar sobre um grande evento tradicional, a 8ª edição do Festival de Candeias de Soledade. Eu estou aqui com a diretora cultural do município, Thaís Bedim França, que vai nos falar um pouco sobre a expectativa e também o andamento desse grande evento. Satisfação, bom dia.
5: Bom dia, Cláudio. Bom dia a todos os ouvintes da tua Rádio Cristal que nos acompanham. Então, está se aproximando, né, esse evento que já é querido aqui da nossa cidade, que é a nossa 8ª edição do Festival da Canção, que vai estar acontecendo nas dependências do auditório do nosso Centro Cultural no dia 25 e 26 de julho, agora no final do mês. Então, a gente já aproveita a oportunidade para convidar toda a comunidade para vir prestigiar junto com a gente grandes talentos que vão estar passando pelo nosso palco, não só do nosso município, mas também da região. E o nosso festival tem uma característica, né, que a comunidade soledadense, os talentos aqui, eles abraçaram esse festival, né? Então, 40 dos 80 candidatos que nós vamos ter passando ao palco, 43 são aqui do município de Soledade, e os outros 37, então, são dos municípios da região, e temos até candidatos de Santa Catarina que estarão prestigiando o nosso evento.
4: Olha só, interessante, né? De outro estado. Bom, Thaís, como funciona o processo todo do evento, do festival, em termos de apresentações?
5: Isso, então, no dia 25, subirão ao palco as categorias especial, infanto, juvenil e melhor idade. E depois, no dia 26, que é no domingo, a categoria infantil e o palco aberto, né? Esse ano, o nosso festival, como a gente já mencionou anteriormente, sofreu alteração na categoria, que foi excluído, então, a categoria profissional e livre, e criou-se a categoria palco aberto, onde nós vamos ter o maior número de candidatos participando, né? Nosso festival já acontecia, então, sempre a partir das 18 horas, porém, esse ano vai manter-se às 18 horas o início no sábado, em virtude que no sábado nós vamos ter 29 candidatos, porém no domingo nós vamos antecipar o início do festival. Então, fizemos uma enquete no grupo dos candidatos, estamos aguardando a conclusão dessa enquete, mas já se sabe que o festival será antecipado o seu início, porque nós teremos 57 candidatos que passarão ao palco só nesse dia. Então, para que também a comunidade possa vir, possa acompanhar, a gente sabe que o próprio público do Festival da Canção é um público rotativo, vem, prestigia, dá uma saída, depois retorna de novo, né? Porque nós temos um longo espaço de duração do evento. Então, a gente já antecipa, ainda não vamos divulgar o início ao certo do domingo, porque estamos aguardando, claro, especialmente os candidatos darem a sua opinião nessa enquete, mas na sequência a gente vai estar informando, mas já podemos dizer que sim, que no dia 24, no dia 25 se mantém às 18 horas, porém no dia 26 possivelmente será antecipado o início, de realização do Festival da Canção.
4: Percebo que a cultura trabalha democraticamente com os participantes, né, Thaís? E essa mudança que você falou, ela foi feita agora nessa edição e qual o objetivo dela?
5: Essa em especial foi feita nessa edição, mas durante todos os anos o nosso festival ele vai se adequando conforme os feedbacks que os nossos candidatos e também o público que participa presencialmente nos dá. Por isso, nós não tínhamos limite de inscrição até os festivais anteriores, mas a gente optou por ter um limite, então limitamos em 80 participações. Para nossa alegria, não só preenchemos as 80 inscrições, como ficamos com uma fila de espera ainda bem extensa, então mostrando o quanto o Festival de Soledade é querido, é valorizado, não só pelos nossos artistas, mas por todos os que têm participado já, prestigiado o nosso evento. Então, essa mudança ela se deu com base, também ajustamos a questão dos valores das premiações, e aqui, novamente, faço um agradecimento ao Sicredi, que é sempre um apoiador, um patrocinador, não só do Festival da Canção, mas de todas as ações culturais que nós promovemos, mas nesse, um parceiro que vem novamente fortalecendo esse vínculo e essas ações com a cultura aqui no nosso município. Então, a gente fez vários ajustes esse ano em relação à categoria, em relação à premiação, né? Já atendendo assim a demandas de outras oportunidades e, como a gente falou, sempre a gente faz um feedback, conversa com os jurados. O fato também, temos que já nos perguntaram por que os jurados são sempre de fora, porque o nosso festival tem essa característica de a maioria ser aqui da nossa cidade. Sim. Então tem toda essa questão afetiva também, né? São talentos, o próprio Centro Cultural é um espaço que fomenta isso através das nossas oficinas. Então, a gente costuma trazer jurados de fora, né? Para que também venham conhecer o trabalho que a gente realiza. Não repetimos, né, no mesmo ano, para que possa ser o mais técnico, o mais ético, o mais profissional possível, né? Também a avaliação, sempre procuramos primar pela qualidade desse júri. Então, esse ano também temos professores e artistas da área do canto, então... A gente espera que, assim como todos os anos, o Festival da Canção seja mais uma vez uma grande realização aqui da gestão pública municipal, né, do Departamento de Cultura, em parceria, né, com o Sicredi, mas principalmente para a nossa comunidade.
4: A cultura tem todos os cuidados, né, e me faz pensar que é bem acirrado esse festival, Thaís.
5: Olha, na verdade, vou te dizer que quem prestigia junto com a gente certamente sairá daqui encantado, como todos os anos. A qualidade vocal e técnica dos nossos candidatos, seja dos pequenininhos, porque a categoria especial é a partir dos 5 anos, então já são pequenos, grandes talentos que se revelam, até a melhor idade, né? Que a gente se emociona todo ano, assim, de ver esses talentos todos, crianças, adultos, como a gente já disse, se apresentando, mostrando para a comunidade esse potencial da música pela arte, né? Que é impossível não alegrar os corações, não trazer muita energia boa. Então, exato. Quem vem para o nosso festival não quer sair, né? Eu vim para assistir um candidato e vai ficando, porque realmente é uma noite muito... São duas noites, assim, de muito, muito bacanas da música, e também porque nós não temos um ritmo específico, então são gêneros musicais bem ecléticos, impossível não agradar a todos os gostos,
4: né? E a gente percebe que dentro desse padrão de evento, automaticamente tem um objetivo, né? Que é incentivar, que é movimentar a cultura, que trabalha com certas dificuldades, né, Thaís? Mas mesmo assim, se faz, se reinventa e consegue colocar um evento dessa grandeza. Eu acredito que com o principal objetivo de movimentar a cultura, né?
5: Na verdade, nós, por felicidade, né, temos, através da gestão pública municipal, um incentivo nas nossas oficinas. Então, são mais de 30 oficinas que são disponibilizadas gratuitamente para toda a comunidade. Então, todo mundo que quiser participar de uma oficina do Centro Cultural pode vir fazer a sua inscrição através do site da Prefeitura. À medida que as vagas vão sendo disponibilizadas, nós vamos chamando. Uhum. Então, isso é um grande investimento da gestão pública em cultura, no trabalho que é desenvolvido através do Departamento Cultural. E prova disso, não só o festival, mas todos os eventos que a gente realiza. Semana passada, realizamos a nossa Mostra Cultural, que é um trabalho que encerra as atividades do primeiro semestre. Então, 3 turnos com a participação das famílias, com a participação das escolas, mostrando, sim, que a comunidade, mostrando que a cultura no nosso município, ela está cada vez mais fortalecida.
4: Bem presente, né? Bom, Thaís, para a gente fechar, já tem uma grande fila de espera, né? Que automaticamente, dificilmente vão ser chamados, né? Porque quem confirmou vai participar diretamente do evento. Mas, enfim, horário que vai começar, a entrada é gratuita, como vai ser todo esse procedimento aí para a comunidade participar?
5: Então, no sábado, às 18 horas, início do festival com as categorias especial, infanto, juvenil e melhor idade. No domingo, dia 26, nós estamos definindo se será às 16 horas ou às 17, mas já se antecipará o início do festival com a categoria infantil e candeias palco aberto. As categorias são premiadas no final da noite, então na primeira noite já saem os premiados daquele dia e na segunda noite do outro dia. Não há cobrança de ingresso, a comunidade é para vir, é para participar. A gente sempre pede que se alguém, se puderem fazer a doação de 1 quilo de alimento não perecível, que depois a gente possa estar, então, fazendo a distribuição para as famílias que precisam. Então, é sempre importante também ter essa contrapartida. Então, o ingresso, se possível for, a doação de 1 quilo de alimento não perecível. Mas não tem problema, as portas do nosso Centro Cultural da Arte e da Cultura estão sempre abertas para receber a todos.
4: Perfeito, muito obrigado à diretora cultural do município de Soledade, falando sobre o Festival Candeias do município, Thaís Bedin, França. Para o jornalismo da tua Rádio Cristal, Cláudio Fly.
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1: 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Traz para você, já já, a participação dos ouvintes aí pelo WhatsApp 992-22-9878. Hoje, uma manhã fria, gelada, mas com sol em Soledade.
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1: 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Agora 9 horas 27 minutos, 9 graus a temperatura.

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8: 9:30.
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8: 9 graus. 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
15: Você está na companhia da tua Rádio Cristal, temática, o que se passa é notícia, agora 9 horas 34 minutos, 9 graus a temperatura, já tem participações aqui dos ouvintes registrando o frio da madrugada, frio em Soledade, terra fria, mas com o calor humano que nos aquece a cada dia. Agora... destaque para a área da saúde.
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18: Nas últimas 24 horas, no Hospital Frei Clemente, ocorreram 65 atendimentos. No pronto-socorro, consultas não urgentes 39, urgências 25 e uma emergência. Ocorreram 16 internações. Denise Vaz Brum, Evanida Silva Brum, Fernanda Fátima Trindade, Gilson Ros da Silva, Gilson Tavares, João Henrique Martini, Lúcia Fátima de Matos, Maria Cecília Gonçalves, Michele Claus, Pedro de Campos Veiga, Pedro Vanderlei, Salete Schmitz, Suelen Breda dos Santos, Terezinha Borghetti Pena e Valdeci Alves Machado. Ocorreram 15 altas. Carolina Pedroso Batista, Célia Brizola de Matos, Denise Filomena, Denise Vaz Brum, Gilvânia Lopes da Rosa, Gabriele da Rosa da Silva, João de Loreno, João Maria Alves da Silva, José Eroni da Silva, Lurini Maria Morigui, Luiz Carlos Velland, Miraci de Freitas Conte, Osmar Borges dos Santos, Roseli Padilha e Valdemar Gradaski.
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16: Registro de nascimentos no Hospital Frei Clemente.
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20: Nas últimas 24 horas, no Hospital Frei Clemente, foi registrado um nascimento. Michele Claus, de parto normal, deu a vida a uma menina pesando 3,275 kg, da cidade de Arvorezinha.
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21: 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Destaques para os atendimentos do SAMU de Soledade.
20: O Serviço de Atendimento Móvel de Urgência, o SAMU, em Soledade, nas últimas 24 horas, atendeu a 3 chamados. Às 7h37, no bairro Expedicionário, um atendimento de ausência de sinais vitais. Às 11h13, um atendimento metabólico no centro. E no bairro Expedicionário, às 15h46, um atendimento oncológico. Os plantonistas Ezequiel e Venilda. Com as informações do Departamento de Jornalismo da Tua Rádio Cristal, Cláudio Flein.
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15: Você está na tua Rádio Cristal no programa Temática. O que se passa é notícia, que já dá destaque para mais uma atração especial aqui na nossa programação. E já temos o chamado da nossa unidade móvel.
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15: É, nós vamos movimentar a nossa reportagem, que encontra-se no bairro Ipiranga, para mais uma edição do Cristal na sua casa, Ketlin Gox.
25: Pois bem, Paulinho, retornamos aqui na nossa programação, então, com o nosso quadro Cristal na sua casa, conhecendo um pouquinho mais dos nossos ouvintes, nossos queridos amigos aqui em Soledade. Eu estou na casa da Tânia Elizabeth Trevisol. Tânia, muito obrigada por nos receber. Conta para o pessoal que está em casa onde você mora. Bom dia.
26: Bom dia a você, Ketlin, Paulinha, todos os ouvintes. É um prazer recebê-los na minha casa. Eu moro aqui em Soledade, na rua Armando Affner, no bairro Fontes, mas morei praticamente quase toda a minha vida no bairro Ipiranga. Eu sou natural de Putinga, sou filha de Jandira Trevisol, em memória, da Lide de Silva Trevisol, mais conhecida por Nona ou Ed, e tenho meus irmãos, que é o Paulo, Roberto, o Luiz Fernando e o Jefferson. E tenho minha filha querida, a Gabriela, que mora em Porto Alegre, que é formada em gastronomia, que é o presente maior que Deus me deu na minha vida até hoje. Na verdade, assim, ó, nós viemos de Putinga, viemos a Soledade, onde meu pai tinha a Brahma, o depósito da Brahma, e daí depois foi vendido, daí meu pai foi caminhoneiro por muitos anos, onde ele fez uma ligação muito forte com a empresa Nardon. E também ele tinha um amigo muito querido, que era o Checkler, e o seu Lili, e tantos outros que fizeram parte da nossa história, e que foi uma história muito linda de amizade, e que até hoje a gente mantém esse vínculo de amizade com essas pessoas.
25: Tânia, falando sobre essa vinda à Soledade, você era adolescente, você era criança, já era adulta, como foi tudo isso?
26: Na verdade, eu tinha 6 aninhos e o Paulo, meu irmão, tem 5. Então, a gente tem 1 ano de diferença e nós sempre fomos muito ligados, assim, entre todos, né? A gente é muito ligado entre todos, mas assim, o Paulo e eu somos mais porque a gente, desde o jardim de infância até a 7ª série, nós sempre estudamos juntos. E nós éramos companheiros de todas as horas. Eu sempre fui muito arteira, assim, quando criança. Por quê? Porque eu tinha 3 irmãos. E, geralmente, onde nós íamos, as famílias, geralmente, tinham mais filhos homens. Então, a nossa infância foi muito feliz. A gente brincava muito. Brincava na rua, jogava bola, jogava bolita, caçador, ia para os matos, ia para os riozinhos, para os riachinhos. A gente tinha uma infância maravilhosa, sabe? E onde os pais também participavam. Por quê? Porque daí eles brincavam com a gente, jogavam caçador na rua com a gente. Naquela época não tinha esse medo que nós temos hoje. A gente não entrava para dentro de casa antes das 9 horas da noite. Não adiantava nem chamar, entende? E era uma infância muito bonita. Naquela época não tinha televisão quase. Nós fomos os primeiros a ter na Barra Ipiranga. E daí os vizinhos vinham todas as noites assistir as novelas conosco. E dava umas 20 pessoas sempre lá em casa à noite. Então, isso foi muito lindo, é uma recordação muito linda que nós guardamos até hoje.
25: Tânia, eu sei que você tem uma relação muito forte também com a comunidade São Judas, ali do bairro Ipiranga, fazendo todo esse trabalho. Iniciou quando vocês vieram para cá ou você que teve esse início realmente na comunidade foi a família como um todo ou você é mais ligada?
26: Na verdade, nós moramos em muitas casas aqui em Soledade. E uma das casas que nós fomos morar foi ali da Dona Carlésia Vera, perto do de Italiani. E ela já havia, um dia ela nos contou que havia feito a doação em 1952 de um terreno para a Capela São Judas Tadeu. Porque, na verdade, o bairro Ipiranga, inicialmente, era bairro São Judas Tadeu. Depois se transformou em Vila Ipiranga e hoje mais conhecido como bairro Ipiranga. E ficou lá, ninguém sabia praticamente disso. Daí, depois o seu Hélio Teixeira, um dia nos colocou, e ela também, e daí a mãe, o seu Hélio e outras pessoas começaram a organizar a documentação. Em 1982, foi escriturado os terrenos, e em 1988, no CTG Três Coqueiros, foi realizada uma reunião com a comunidade, onde todos se empenharam, juntamente com o Frei Juscel, para começar a obra da Capela São José Tadeu. Então, quer dizer, nós temos assim, um carinho muito grande, um afeto imenso pela capela, porque nós começamos desde o primeiro tijolinho. Então, isso para nós é uma grande coisa. Tanto que a gente trabalha até hoje lá, né? Hoje nós estamos na coordenação novamente, a Aline Secon é a coordenadora, e a gente está com a festa agora, dia 2 de agosto, onde nós gostaríamos de convidar a todos que se façam presentes, onde nós vamos ter o trido, no trido vai ter carne de porco e cuca, no sábado também, e no domingo a festa, com a missa às 10h30, depois almoço e a tarde baile. E a gente gostaria de convidar a todos, e também estamos com rifa, e quem puder nos ajudar com alguma doação, estamos aceitando. Para nós é um prazer receber a comunidade na nossa capela São Judas Tadeu, que amamos tanto.
25: Que você teve esse início, então, desde o começo, participando da capela também. Tânia, outra coisa que o pessoal te conhece também muito, questão da escrita, projetos desenvolvidos aqui em Soledade também. Um exemplo desse é o trabalho de tecelã. Como surgiu tudo isso?
26: Na verdade, eu fui professora, né? Eu trabalhei por 34 anos como professora em várias escolas. E assim, ó, eu sempre digo que eu não me arrependo nunca de ter escolhido essa profissão de professora, porque eu acho que é uma profissão que mais dignifica a pessoa, porque a gente forma seres humanos, pessoas, né? E a gente deixa a nossa marca, e isso é muito importante na vida. A gente, muitas vezes, lembra que a gente não é uma folha em branco, que onde a gente passa, a gente deixa nossa marca, isso é muito importante na nossa vida e das pessoas que estão ao nosso redor. Então, depois que eu me formei, me aposentei, quero dizer, eu tinha a capela lá, que eu sempre trabalhei, e o Nicásio um dia disse para mim, eu fui organizar toda a documentação e me apaixonei assim pela trajetória das pessoas lá, né? Eu disse, puxa, tantas pessoas passaram aqui, tantas pessoas contribuíram, e sempre procurando dar o seu melhor, né? A gente tem que aprender a valorizar essas pessoas que ficam, marcam essas passagens. E daí, o Nicasio, que ele é um devoto de São Judas, ele disse, Tânia, escreva sobre a capela. Daí eu comecei a escrever, mas Nicasio, nunca escrevi. Não, Tânia, começa. Eu escrevi, demonstrei para ele, disse, não, agora você faz o seguinte, você coloca a capela dentro do bairro e começa a escrever sobre o bairro. Daí eu fui, com o auxílio das pessoas ao meu redor, né? Escrevi um livro, né? O passado e o presente do bairro Ipiranga, né? E daí surgiu o livro com toda essa história. E isso aí foi uma coisa que marcou muito. E depois, além desse, são outros projetos que a gente também, até hoje, agora nós estamos fazendo um projeto que é Mulheres Extraordinárias do Rio Grande do Sul, onde várias, a Rosi, a Leda, eu, o Limar e tantas outras pessoas vão escrever sobre mulheres que fizeram história no Rio Grande do Sul hoje. E eu fiquei com a Célia Ribeiro. Então, são textos que a gente vai montar, né? Então, são coisas que a gente faz com muito carinho, lembrando e valorizando as pessoas. Então, além disso, eu sou uma pessoa muito dinâmica, vamos dizer, né? Não posso ficar parado. Então, eu e a Leda começamos participamos de um projeto no Sindicato Rural, onde a Mara, a Marília, a Leda e tantas outras pessoas participaram. E ali nós fizemos um curso sobre lã de ovelha. E daí a gente começou a estudar sobre isso. E a gente resolveu ressignificar a memória da lã de ovelha, tanto aqui quanto no estado, assim, né? E a gente começou a produzir várias peças. Então, a gente produz acolchoados, esse aqui é um que a gente faz, ó. Echarpes, sapatinhos, sabonetes. Então, são vários produtos onde a gente estudou e produz, e isso a gente... E a gente também faz um trabalho no CRAS, já faz mais de 2 anos, no CRAS aqui, onde a gente trabalha com as mulheres lá, né? E a gente agradece muito a coordenação e as pessoas envolvidas que acreditaram no nosso projeto. E também a gente tem no CRAS Botucaraí e ali no Rincão dos Lauter. E a gente fez também vários produtos, ações sociais, né? Na PAI, no Lar Mãe Cura e tantos outros lugares. Então, isso aí são coisas que a gente procura auxiliar o próximo, né?
25: Tânia, para nós finalizarmos aqui, teríamos muitos outros assuntos para trazer, mas você que veio com 6 anos para a Soledade, uma vida aqui em Soledade já, o que tu acha que talvez ainda não tenha evoluído tanto, que possa mudar para a Soledade, ou você acha que Soledade já evoluiu, ou falta algo ainda?
26: Olha, eu acho que Soledade evoluiu muito nos últimos anos, né? Principalmente com as empresas que vieram para cá. Mas eu acho que nós temos que valorizar também muito a educação, a cultura, né? Claro, a agricultura e tudo mais, mas a cultura e a educação, o hábito da leitura, isso é uma coisa que nós temos que aprender a dar mais valor. Os pais em casa incentivando os filhos a participar, a ler, né? E porque isso aí, tudo que a gente, eu digo assim que, tudo que a gente cria, tudo que a gente estuda, isso é, todo o conhecimento que a gente adquire é para o resto da nossa vida. São coisas que a gente não perde. Então, nós temos que valorizar esses valores que são perpétuos para nós.
25: Tá certo, então. Eu quero agradecer a Tânia por nos receber gentilmente e abrir as portas da residência dela para nos contar um pouquinho desse trabalho que ela realiza junto à comunidade também e como foi que ela veio a Soledade também, aos 6 anos de idade, Paulinho Paes, e ouvintes da tua Rádio Cristal, o quadro Cristal na Sua Casa, visitando os nossos ouvintes, os nossos amigos e conhecendo um pouquinho da história deles também. Volto para o estúdio com você, Paulinho.
15: E os nossos ouvintes interagindo conosco, Zuza deixando um abraço aí para a Tânia, Ana Maria de Freitas também, o Neudi Vacari, toda a equipe acompanhando. E é claro, a Tânia, juntamente com a Aline, estão na organização e da festa de São Judas Tadeu. Inclusive, estamos divulgando aqui, ela sempre trabalhando de forma voluntária em prol da comunidade de São Judas Tadeu. Obrigado, Ketri, obrigado, Taninha. Beijo para vocês, mulheres que se destacam aí na nossa comunidade e que fazem um belo trabalho. E a gente registra aqui na tua Rádio Cristal, no Espaço Cristal. 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

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Agora 9 horas e 54 minutos, temperatura em 10 graus. 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
4: Nove horas e 58 minutos.
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6: 10 graus.
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10: 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Ao menos 2 pessoas morreram e 3 ficaram feridas em um acidente envolvendo um ônibus e um caminhão na RS-287 em Santa Cruz do Sul, no começo da manhã desta terça. A colisão frontal aconteceu no quilômetro 95 da rodovia. O coletivo

0: envolvido nesse acidente transportava 18 pessoas no momento da colisão. Os feridos foram encaminhados ao Hospital Santa Cruz. O ônibus levava trabalhadores de uma fumageira de Venâncio Aires. De acordo com o comando rodoviário da Brigada Militar, o trânsito foi totalmente bloqueado, o que gerou bastante congestionamento no trecho. O fluxo, neste momento, está sendo liberado em sistema pare e siga, um sentido de cada vez. O impacto do acidente também provocou a queda de parte da carga transportada pelo caminhão, que ficou espalhada sobre a via. As causas e a dinâmica do acidente ainda serão apuradas. O segundo voo da Força Aérea Brasileira com ajuda humanitária a Cuba decola nesta terça do Aeroporto Internacional Salgado Filho, em Porto Alegre. Ao todo, o Brasil vai enviar 48 toneladas de leite em pó para contribuir com o enfrentamento da situação de desabastecimento vivida pelo país. A operação do governo brasileiro conta com alimentos disponibilizados pela CONAB, a Companhia Nacional de Abastecimento, que serão transportados em 2 voos da Força Aérea Brasileira. Tudo parece impossível até que seja feito. 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Os preços do petróleo subiram nesta terça e atingiram o maior nível em cerca de 4 semanas, depois que a tensão entre Estados Unidos e Irã voltou a aumentar. O mercado teme que o conflito prejudique o transporte de petróleo pelo Estreito de Hormuz, uma das principais rotas de energia do mundo. Por volta das 8 horas da manhã de hoje, o barril do petróleo Brent, referência internacional, subia 4,48% para 87 dólares. Com isso, o Brent atingiu o maior nível desde 12 de junho. O aumento no preço do petróleo acontece após o governo dos Estados Unidos restabelecer um bloqueio naval ao Irã e intensificar os ataques militares contra o país. 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
4: 10:10 da manhã. Você está na audiência do programa Temática. O que se passa é notícia. 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Já já, a tua Rádio Cristal acompanhará ações aqui na nossa comunidade. Aliás, Temática, o que se passa é notícia. Com destaque agora para as informações voltadas ao homem do campo.
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4: Vamos trazer informações então da Cotrijal, os preços praticados pela Cotrijal até o meio-dia desta terça-feira. Soja R$ 123,00, milho R$ 58,00 e o trigo PH 78 a 100 a R$ 70,00. Você que está na nossa audiência, não ouviu? Vamos repetir. Soja R$ 123,00, milho R$ 58,00 e o trigo PH 78 a 100 a R$ 70,00. Mais informações a partir da 1h da tarde no programa da Cotrijal, aqui na tua Rádio Cristal.
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4: 10:12, você está na audiência da tua Rádio Cristal. Nos acompanhando ao pessoal lá trabalhando no Dalla Corte Pedras e acompanhando a tua Rádio Cristal. É o pessoal, inclusive, quer ouvir uma música aqui. Depois estaremos rodando. Então, um abraço a toda a equipe lá, Dalla Corte Pedras, trabalhando e acompanhando a tua Rádio Cristal. Abraço ao Lorenzo também, que está participando aqui pelo sistema interativo da tua Rádio Cristal. Agora vamos dar destaque para os eventos da comunidade. Quem chega conosco para atualizar as informações é a Kathleen Gox.
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8: Olá, você que está nos acompanhando aqui na tua Rádio Cristal, nós chegamos na nossa programação na manhã desta segunda-feira para trazer informações sobre o nosso...
4: 10:13, já já nós vamos atualizar aqui a Agenda Cristal com a Kathleen Gox, probleminha no áudio, já já estaremos atualizando aqui no programa Temática, o que se passa é notícia. Enquanto isto, nós vamos trazer as informações do clima.
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9: Olá, amigos da Rádio Cristal aqui de Soledade. Vamos ter uma terça-feira que começa gelada por aqui, com geadas, por causa da massa de ar polar de intensidade mais forte que está aí sobre o estado. Ao longo das próximas horas, vamos ter a presença do sol e as temperaturas vão subindo gradualmente, gerando uma amplitude um pouco maior hoje. Ao longo das próximas horas, as máximas, então, os termômetros vão subindo e a máxima no período da tarde deve se aproximar dos 15 a 16 graus. graus. Ainda é uma condição assim de frio, mas já vai começar a perder intensidade, principalmente a partir desta quarta-feira. O dia ainda começa com mínimas entre 3 e 5 graus em média. 3 graus ainda podendo favorecer essa ocorrência de geada, ainda que de forma um pouco mais isolada. Depois, ao longo das horas, né, os termômetros vão subindo gradualmente e a tarde de quarta-feira já é mais agradável, com máximas entre 17 e 18 graus. E aí, na quinta e na sexta, o ar frio perde força bastante rápido, ou seja, as temperaturas sobem tanto pela manhã quanto pela tarde. E tudo indica que, no final de semana, a instabilidade deve retornar. Com a previsão do tempo, Kátia Valente.
4: E novamente, registrando aqui as temperaturas negativas em Soledade. É muito frio durante a madrugada. E nós temos algumas informações importantes aqui, que inclusive foram passadas aí pela assessoria da Prefeitura de Soledade, que a terça-feira começou com temperaturas abaixo de zero em comunidades do interior, com formação localizada de geada nas baixadas e fundos de vale. Em 2026, o município já soma 31 dias com registro de geada e 26 dias com temperaturas negativas. Ao longo da tarde, o frio perde força e as temperaturas entram em gradual elevação. A partir de quinta-feira, o destaque passa a ser o vento norte, que pode apresentar rajadas superiores a 90 km por hora. Embora seja um vento seco, sua intensidade exige atenção, pois pode provocar quedas de galhos, placas, interrupções pontuais no fornecimento de energia. Até sábado, a tendência é de predomínio de tempo seco na maior parte da região, com possibilidades apenas de chuva isolada em alguns pontos. Nós tivemos, então, a mínima registrada lá na Santa Luzia, a estação Dique, de 1 grau e 7 décimos, temperatura negativa registrada. Na estação municipal Toniolo, temperatura negativa também, de 0 grau e 4 décimos. Lá na estação Pinhal Lima Bageston, também temperatura negativa, de 0 grau e 2 décimos. Mínimas que foram registradas em Soledade, com mais uma manhã fria, gelada em nosso município.
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4: 10 horas 16 minutos. 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
11: Bom dia, Paulinho Paz. Bom dia, ouvintes. Mais uma vez aqui estamos, né, partilhando, trazendo o nosso momento de reflexão. Esperamos seja útil para você viver melhor o dia de hoje. Meu amigo, minha amiga, quando você sentir a decepção, afogar a esperança, a aflição afastar a alegria, a tristeza afugentar os sonhos, a solidão ameaçar o entusiasmo, o cansaço enfraquecer a vontade, não se desespere. Por pior que seja a dificuldade, não desanime, pois para tudo na vida sempre há uma solução. Os momentos de crise servem para uma transformação, assim como depois da tempestade surge no céu o sol radiante. Não se preocupe, em breve você também estará sendo um ser iluminado, desde que a isso se propõe e trabalhe nesse sentido. E não permita que o sofrimento impeça você de sorrir, nem que a decepção o impeça de acreditar. Repito, importante. Não permita que o sofrimento impeça você de sorrir, nem que a decepção o impeça de acreditar. Não permita que o medo o impeça de sonhar, nem que a incerteza impeça você de seguir adiante. Não permita que a desilusão o impeça de crescer, nem que a solidão impeça você de vibrar. Não permita que o mundo externo defina o seu modo de ser, pensar, agir e também sentir. Você comanda a sua vida, por isso faça dela uma constante alegria. Pequenos momentos de reflexão para vivermos cada vez melhor. Que você tenha um dia muito iluminado. Cláudio Schmidt com a mensagem da manhã.
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0: 10h20, alô você que está na nossa audiência, na nossa companhia, Cristal presente na comunidade. Agora sim, nós vamos atualizar as informações da agenda, vamos lá?
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2: Muito bem, nós retornamos na nossa programação na manhã desta terça-feira, agora trazendo os destaques do nosso Agenda Cristal. E o destaque de hoje vai para a entrega de um carro, um veículo para a AMAS, Associação de Mãe de Autistas aqui de Soledade. Essa entrega acontece a partir das 10 horas da manhã na Prefeitura Municipal de Soledade. E é oriunda de uma emenda impositiva destinada pelo vereador Gustavo Moraes. E na noite desta terça-feira acontece o encontro do PSD com filiações aqui em Soledade. Esse encontro acontecerá na pizzaria La Traviata a partir das 19 horas. Será uma reunião da comissão provisória e também das filiações partidárias. Já amanhã, quarta-feira, teremos mais uma edição da feira na praça aqui em Soledade, que inicia cedinho por volta das 8 horas da manhã e segue até as 5 horas sem fechar ao meio-dia. É a sua chance de adquirir aqueles produtos fresquinhos, de qualidade e também de procedência. E nessa quinta-feira, dia 16 de julho, teremos muitos eventos aqui na nossa agenda. Iniciando pela palestra NR01, que será realizada pelo Inovativa Medicina e Segurança no Trabalho, a partir das 19 horas no auditório da Assis. Esse evento contará com a especialista Marcela Lago e o empresário Gustavo Ferreira para apresentar como funciona na prática a NR01 de forma eficiente. As inscrições são gratuitas pelo 549-9286-6200. Também nesse dia 16 teremos o lançamento do Plano Safra do Sicredi Botucaraí, a partir das 19 horas no CTG Três Coqueiros, em Soledade. E no dia 17, a partir das 9 horas da manhã, acontece a posse da nova reitoria da Universidade de Passo Fundo. A posse, o evento de posse, será realizado no Campus 1, na cidade de Passo Fundo. Além disso, também no dia 17, haverá a reunião da AVASB, a partir das 19 horas e 30 minutos, na cidade de Fontoura Xavier, e a programação será a seguinte. Às 19 horas e 30 minutos acontece a recepção, às 19 horas e 45 minutos o início do encontro, às 20 horas palestra de Gisa Nunes, que é coordenadora do ProSocial no Rio Grande do Sul, às 20 horas e 30 minutos haverá uma manifestação dos presentes e às 21 horas um jantar de confraternização. Lembrando então esse encontro da AVASB, Associação de Câmara de Vereadores do Alto da Serra do Botucaraí. E também temos um convite especial para você. Tá chegando a hora, a 33ª Tradicional Festa Nacional do Colono, aqui em Ibirapuitã. A programação terá início na sexta-feira, dia 17 de julho, com a Feira de Máquinas e Implementos Agrícolas. No sábado, o destaque vai para a abertura da Feira da Agricultura Familiar, test drive de veículos e apresentações de talentos locais. Já no domingo, dia 19 de julho, haverá um grande dia festivo com missa, desfile, bênção de máquinas, homenagens, almoço com churrasco, reunião dançante com a banda Pérola Negra e, por fim, o sorteio da rifa com mais de 30 mil reais em prêmios. Lembrando que essa programação acontece no Salão Paroquial da cidade de Ibirapuitã e é uma iniciativa do Sindicato dos Trabalhadores Rurais de Ibirapuitã. E encerro por aqui o nosso Agenda Cristal da manhã desta terça-feira, com as informações Kathleen Gomes.
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0: É, obrigado ao Catherine Gox com estas informações aí no programa Temática. O que se passa é notícia. Agora 10 horas 25 minutos. Em seguida, vamos trazer um resumo geral do que foi a sessão ordinária do Legislativo Soledadense. Em seguida, informações diretamente do Lar Mancúria, que hoje comemora 62 anos de atividades. Essas informações em seguida aqui no programa.
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0: 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É conosco também o convite que nós queremos fazer para a festa do Colônia Motorista. O Sindicato dos Trabalhadores Rurais de Soledade e Mormaço, juntamente com a comunidade de Santa Terezinha, convidam para a tradicional festa do Colônia Motorista. Sabe quando? Dia 26 de julho, onde? Na comunidade de Santa Terezinha, é interior de Soledade. A programação terá início às 10 horas da manhã, com procissão e bênção dos carros e máquinas agrícolas. Às 10h30, a missa. Ao meio-dia, aquele suculento churrasco que será servido. Levar pratos e talheres. 14h, reunião dançante com animação de Alberi e Banda Dimensão. E às 17h, tem o sorteio da rifa. Você é convidado especial. Agora, 10h28, 10 graus a temperatura.
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11: 10 horas e 32 minutos.
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11: 10 graus.
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0: R$10,34, você está no programa Temática.
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0: É, e o destaque é para os 62 anos do Lar Mancúria, que presta um serviço relevante em nossa comunidade, Cláudio Flain.
20: Perfeito, Paulinho Paes. Falamos ao vivo aqui do Lar Mancúria, onde vamos conversar com o presidente Sérgio Pilate, também o administrador Jorge Vivian. Neste momento extremamente importante, né, para a Soledade e também para os 73 idosos que hoje estão sendo acolhidos, né? E 62 anos de atividade, 62 anos de acolhimento, 62 anos de calor humano. Mas quem vai discorrer sobre esse grande momento dos 62 anos é o presidente Sérgio Pilate. Satisfação, tudo bem? Parabéns aí a toda a equipe, a todos os idosos, enfim, toda a administração atual e também aquelas que já passaram por aqui. Bom dia.
21: Bom dia, Cláudio. Bom dia, Paulinho. Bom dia a todos que nos acompanham pelo Facebook da nossa Rádio Cristal. É um dia muito feliz, né? Um dia de comemoração, um dia de agradecer a Deus por ter mantido, né, esse lar com tantos idosos, porque o nosso carinho, o nosso trabalho é voltado a esses idosos. O nosso grupo de trabalho aqui do lar é um grupo muito especial, são pessoas que se dedicam todos os dias a cuidar, fazer a alimentação, a cuidar da parte de saúde, enfim. É um cuidado muito especial, Cláudio, que se dá a eles. A nossa razão de ser, desses 62 anos, graças a uma pessoa fantástica, chamada Jurema Ortiz Porto, que esse lar existe, era o Lar da Velhinha. Hoje se tornou uma ILPI e nós nos tornamos uma empresa de Soledade, sem fins lucrativos, mas uma empresa que emprega hoje 35 funcionários. Então é importante para a nossa cidade, não só o cuidado com os idosos, mas também na parte econômica do município, é importante ter uma empresa desse porte aqui trabalhando em prol, né, dos cuidados com o idoso, que hoje é um número muito expressivo no nosso estado do Rio Grande do Sul, um número que só cresce diariamente.
20: Bom, Sérgio, eu conheci as dependências na outra oportunidade que estive aqui e a primeira impressão que eu tive é que parecia que eu estava num hospital, né? As acomodações diferenciadas, os quartos climatizados, essas reformas todas, né? O que, que dá para a gente trazer para o público aí nessa evolução também?
21: Olha, nós, desde que assumimos aqui a questão de uns 6 anos atrás, a nossa diretoria, viemos trabalhando para melhorar cada dia os cuidados com os idosos. Então, nós temos hoje 100% das camas, são camas hospitalares, que são com 3 movimentos, 100% dos quartos e acomodações e salas, enfim, estão todas com climatizador, todas climatizadas. Você pode ver que você está aqui num ambiente quentinho, né? Por mais que esteja frio lá fora, aqui está quentinho. Então, eles estão assim, ó, bem cuidados, e o nosso objetivo é a cada dia melhorar. Então, nós iniciamos algumas obras e não vamos parar, nós vamos continuar. Já estamos com alguns projetos em andamento, temos que fazer umas readequações exigidas pelo Estado, pela Coordenadoria de Saúde, por mais que nós não tenhamos envolvimento com a saúde e sim com a assistência social, mas o Estado nos cobra algumas alterações que nós temos que fazer nesse prédio que foi feito há muitos anos, né? Então, temos que adequar banheiros, adequar salas de funcionários, enfim. E nós estamos fazendo isso. Então, mais uma vez, Cláudio, aproveitando também, convidar o pessoal para que participe do nosso almoço, que será agora no dia 26, que esse recurso todo será destinado para fazer essas readequações necessárias.
20: Bom, para manter toda essa estrutura, presidente Sérgio, a gente sabe que isso aí demanda de um valor bastante elevado em relação ao trabalho que é executado. E 35 funcionários, atendimento 24 horas em todos os setores. Como é que a entidade consegue administrar desta forma e também oferecer esse trabalho de excelência?
21: Olha, nós recebemos dos idosos, aqueles que têm benefícios, a gente recebe 70% desses valores, fica na instituição. Também nós temos aí convênios com prefeituras, convênios importantíssimos com algumas prefeituras, nos ajudam muito. Nós temos um trabalho que eu e Jorge viemos fazendo de política, e correr atrás de políticos, enfim, de deputados, senadores. Temos recebido alguns recursos e o principal de tudo, Cláudio, é a nossa querida comunidade, tanto comunidade de Soledade quanto comunidade regional. O pessoal ajuda muito, tem muitos doadores que vêm aqui, fazem doações e não querem nem aparecer, fazem as doações...
20: No anonimato mesmo.
21: No anonimato, só para ajudar. Então, assim, ó, isso é que mantém o nosso lar de pé. Tem gente que traz kit de limpeza, tem gente que traz uma cesta básica, enfim, isso tudo no final soma, Cláudio, e a gente consegue, então, manter o lar nessas condições que você está vendo aqui hoje.
20: Que maravilha. Deixa eu conversar um pouquinho também com o administrador, o Jorge Vivian, por favor, aqui na câmera. Jorge, satisfação tê-lo aqui com a gente nesse momento importante, né? Que o Lar Mãe Cúria completa 62 anos. E como administrador, como tem feito o trabalho justamente para se ter uma resposta tão bonita e tão calorosa como a gente está vendo aqui hoje? Bom dia.
1: Bom dia, Cláudio. Bom dia aos ouvintes da rádio. Sem dúvida, é um trabalho desafiador. Há 5 anos e meio que eu estou na administração aqui, né? Fui convidado pela Denise, que era presidente na época, hoje é o Sérgio Pilatti, e nós temos corrido atrás, né? Tanto de recurso quanto tenho no celular os aplicativos dos supermercados e corremos atrás daquilo que está em promoção, né? É valorizando o dinheiro que não é nosso. Lá, nós precisamos dar resposta para a comunidade e eu acho que todas as pessoas que têm a oportunidade de visitar aqui estão vendo o que está sendo feito, né? As melhorias que foram feitas, lógico que cada administração, cada diretoria que passou aqui tem sua responsabilidade. E 62 anos não são um ano nem uma semana, né? Então dá para ver o trabalho sério que vem sendo feito e coisa para que a gente possa dar para essas pessoas respeito, carinho e dignidade.
20: Nesses 5 anos aí, tiveste alguma dificuldade em relação a valores, justamente para permanecer e manter esse trabalho?
1: Sem dúvida, quando a gente começou aí, dava um período de Covid, nós tivemos que fazer adequações, nós tínhamos antes da Covid 50, nós tivemos que reduzir para 42, né? E o desafio foi grande para que a gente pudesse manter a casa de pé, sobrevivendo, né? Com recursos aí, como o Sérgio disse. Graças a Deus que nós temos uma comunidade que é muito participativa e que nos ajuda muito aí para manter a casa.
20: Como administrador, Jorge, na hora da dificuldade tem que fazer um malabarismo aí financeiramente, né?
1: Não, graças a Deus, enquanto a gente está conseguindo aí, né, levar todas as contas em dia, né, hoje nós estamos devendo aí um valor que nós pegamos no Sicredi para concluir aquela parte nova e pegamos mais um valor aí de 100 mil reais para colocar mais 72 placas solares aqui em cima de energia solar, né, porque com o aumento da parte física e do quadro de residentes e funcionários, né, as placas que nós tínhamos não estavam dando conta, então... Nós fizemos um financiamento no Sicredi de 100 mil reais, com 5 anos de prazo para pagar, porque praticamente esse valor que as placas geram paga o valor do financiamento lá pela diferença do consumo que nós vinha pagando.
20: Perfeito, é um investimento altamente sustentável, né? Jorge, o pessoal que chega até o lar, ele é de Soledade, ele é em torno aqui de Soledade, como é que é? E o procedimento também para esses idosos serem acolhidos?
1: Na verdade, assim, nós somos hoje regional. Né? Nós temos pessoas de Espumoso, de Mormaço, de Ibirapuitã, de Ernestina, de Tiúgo, de Fontoura Xavier, de Arvorezinha, de Marau. Né? Então, nós somos regional, né? E o processo é cada pessoa que nos procura aqui, cada familiar que nos procura, né? A enfermeira ouve, entrevista eles, vê como é que é as condições de saúde dessa pessoa e define, né, qual o grau que é, se é grau 1, grau 2 ou grau 3. E dentro disso e coisa, são estabelecidos valores e coisa que a família ou o residente tem que pagar para estar aqui.
20: Perfeito. Para a gente fechar, então, presidente Sérgio, né, fazer o chamamento, né, vamos reforçar, ratificar aí a comunidade para participar desse evento que vai ocorrer, que todo o valor será revertido aqui para o LAR. E também as considerações finais, por favor.
21: Nós gostaríamos de, então, convidar a comunidade soledadense, mais uma vez, para o nosso almoço tradicional, aquele galeto que só é feito no LAR Mancúrio, um galeto especial, com muito amor, muito carinho para a comunidade, todos já conhecem. No dia 26, no domingo, então nós estaremos fazendo almoço presencial e também para as pessoas poderem levar. O valor é R$ 45,00, então um valor bem acessível, será servido comidas, saladas, galeto e carne de porco. Então, assim, pedir que a comunidade venha participar, venha comprar, adquirir seus cartões, traga sua família, venha passar um domingo conosco, porque, como lembrou o Jorge aqui, é o dia dos avós. É um dia muito importante, dia 26 de julho é o dia do vovô e da vovó. Então vem, quem sabe, trazer o seu vovô e a sua vovó que está em casa para confraternizar com os vovôs e as vovós aqui do LAR Mancúrio.
20: Claro.
21: Isso é muito bacana, porque eles também irão participar do almoço. Então essa confraternização com a comunidade é importantíssima. E também a parte financeira, né, Cláudia? É importante para que a gente possa receber recursos, né? Então, mais uma vez, agradecer a Rádio Cristal, a tua rádio, na pessoa do Paulinho Paz, que é nosso amigo particular de uma vida toda, agradecer a equipe toda e dizer assim, ó, que nós estamos sempre à disposição da comunidade para qualquer coisa que precisar, enfim, e quiser fazer uma doação, ou venha até o LAR Mancúrio, venha conhecer, venha ver o nosso trabalho, para ver a importância que nós temos aqui para a comunidade soledadense.
20: Perfeito. Aí está o presidente Sérgio Pilates, também o administrador Jorge Vivian, falando um pouco desses 62 anos de atividades, de acolhimento, Paulinho Paz. É importante, né, que a comunidade, também a iniciativa privada, os empresários, de um modo geral, continuem participando para manter a saúde financeira deste lar, que oferece um trabalho e oferece também uma qualidade de vida melhor para os nossos idosos. Perfeito?
0: Abraço.
20: Contigo aí.
0: Abraço, obrigado, Cláudio. Parabéns aí ao Sérgio, ao Vivian, que faz esse trabalho juntamente com toda a diretoria. Diga-se de passagem, um trabalho voluntário que é prestado aí pela diretoria executiva do LAR Mancúrio, que atende muitas pessoas que precisam de carinho, de amor, e acabam encontrando aí no LAR Mancúrio, 62 anos de história, de atendimento, de atuação em Soledade. Abraço, Cláudio. Obrigado pelas informações diretamente aí do LAR Mancúrio, no bairro Botucaraí.
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0: Dez e 48. Tem participações aqui pelo sistema interativo? Vamos lá, vamos ouvir os nossos ouvintes.
23: Bom dia, meu amigo Paulinho. Tudo certo, meu amigo? Forte abraço do Rock do Táxi. Na escuta aí sempre, meu amigo, da Mais Ouvida.
0: Tá aí, abraço, Rock. Obrigado aí pela companhia.
24: Bom dia, Paulinho. Bom dia da Prefeitura. Tô te escutando aí, homem velho. Dá um grito aí. Tô no trabalho e te escutando.
0: Abraço, Valdir. Obrigado pela companhia, pela audiência. O pessoal coloca aqui também problemas com o abastecimento de água. Alexandra coloca problemas de abastecimento de água novamente no bairro Expedicionário. Novamente, tá indignada aqui a Alexandra. Vamos verificar essa situação da falta de água no bairro Expedicionário. Já já tem mais participações aqui no programa temática O Que Se Passa é Notícia.
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0: É, vários temas foram debatidos na sessão ordinária do Legislativo Soledadense, a questão do abastecimento de água, os problemas enfrentados em Soledade, acesso ao bairro Botucaraí. A Kathleen Gox traz um resumo do que cada vereador falou durante o grande expediente.
5: Vamos agora ao resumo das manifestações dos vereadores da Câmara de Soledade junto à tribuna na sessão ordinária. O vereador e presidente da Câmara, Edivaldo dos Santos, falou sobre a liberação do túnel na BR-386, acesso para o bairro Botucaraí, mostrando preocupação sobre o congestionamento na via e o tempo em que os moradores levam para acessar o bairro. Além disso, anunciou uma emenda de 500 mil para a unidade básica de saúde no bairro Expedicionário, onde será realizada uma ampliação desta unidade. A emenda foi destinada pela deputada Franciane Bayer. O vereador Cristiano Gambato parabenizou o vereador Tadeu Marques pela criação do projeto de lei que declara as culturas, tradições e religiões de matriz africana como patrimônio cultural e material do município de Soledade. Além disso, falou sobre o projeto do programa Soledade Salva Vidas, que reflete na doação de sangue e cadastros para medula óssea, além do apoio para pacientes que passaram por cirurgias. Já o vereador Diego Vidalete Silva parabenizou o Gambato pelo projeto de doação de sangue, também parabenizou o vereador Edson pelo projeto de incentivo da bacia leiteira, também parabenizou o vereador Edson pelo projeto de incentivo à bacia. Ainda parabenizou o vereador Edson pelo projeto de incentivo à bacia leiteira de Soledade, se mostrando também favorável ao projeto do vereador Tadeu Marques, que foi aprovado por unanimidade. Além disso, falou sobre o projeto Poste Limpo, ressaltando a importância do tal projeto para a Soledade. O vereador Douglas Portela Perim parabenizou o vereador Tadeu pela candidatura a deputado estadual. Também agradeceu ao deputado Dilceu Franciscon pelo apoio junto à conquista de um poço na Cascata, comunidade do interior, e ressaltou que o deputado deve doar cerca de 240 mil ao CTG Trempe de Aço, o que deve resultar na finalização de uma obra na entidade. Além disso, realizou o pedido de instalação de lixeiras para a Rua Vacaria. O vereador Edson Portela se mostrou favorável ao projeto de lei do vereador Tadeu, falou também sobre a abertura do futsal do interior, parabenizando a comunidade e os times participantes, parabenizou a ONG Sopro da Vida pelos 18 anos de atuação em Soledade e também deu seus parabéns a Paulo Bortoluzzi por assumir a presidência do Rotary Novos Tempos. Por fim, o vereador Edson também ressaltou a sua preocupação com o caos junto à BR-386, mais precisamente no túnel que dá acesso ao bairro Botucaraí. Já o vereador Gustavo Sartori de Moraes ressaltou a entrega de um carro para a AMAS, que acontece nesta terça-feira, a partir das 10 horas da manhã, ressaltando a importância do veículo para facilitar o dia a dia das crianças autistas e responsáveis por elas. Também falou sobre a busca de recursos para a agricultura familiar, ressaltando a chegada de 300 mil para obras na Feira do Produtor e reconheceu o trabalho da Secretaria de Obras por melhorias nas suas próximas à Compassul. Além disso, parabenizou o vereador Tadeu pelo projeto de lei aprovado na Câmara. O vereador João Pedro Carvalho se demonstrou favorável pelo projeto de lei do vereador Tadeu, agradeceu a Secretaria de Obras pelos trabalhos junto às suas próximas à Compassul, agradeceu ainda ao senhor Atílio pelo trabalho nas paradas de ônibus no bairro Botucaraí e realizou o anúncio da instalação de uma farmácia no mesmo bairro, afirmando que o trabalho de preparação do terreno em que irá receber essa farmácia já começou. O vereador Josino Portela parabenizou pelo início do futsal do interior, tanto a comunidade de Santa Terezinha quanto os times participantes. Parabenizou ainda o vereador Gambato pelo projeto Soledade Salva-Vidas. Destacou a participação de Carlos Vicente e Bruna, árbitros soledadenses, pela participação em partidas importantes a nível estadual. E, por fim, parabenizou pelo trabalho da Secretaria de Obras no Rincão dos Lauters e Rincão dos Coelhos. Por fim, convidou a todos para participarem de uma atividade de integração na Escola Joaquim Floriano Pinto. O vereador Tadeu Marques ressaltou a importância do projeto de lei que declara as culturas, tradições e religiões de matriz africana como patrimônio cultural e material do município de Soledade, agradecendo a grande participação de pessoas da religião de matriz africana na Câmara de Vereadores de Soledade. Por fim, o vereador Adão Dolir pediu melhorias nas ruas Padre Gimenez e Rio de Janeiro, onde foram removidos paralelepípedos e não foram recolocados esses materiais. Além disso, ele parabenizou o lançamento da candidatura do Pai Tadeu.

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1: 10h56, 11 graus a temperatura, esta hora do programa com a parceria da Clínica Sonora, atendendo em 3 núcleos: autismo, infantil e adulto. 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
7: 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Na manhã desta terça-feira, o Departamento Estadual de Repressão aos Crimes Cibernéticos deflagrou a Operação Sofia para desarticular um grupo suspeito de criar falsas campanhas de arrecadação na internet, desviando doações feitas por pessoas sensibilizadas com histórias reais de crianças que estavam passando por tratamento de doenças graves. Ao todo, são cumpridos 19 mandatos de prisão preventiva e 17 de busca e apreensão no Rio Grande do Sul, Paraná, São Paulo, Mato Grosso do Sul e Pernambuco. Até o momento, 12 pessoas foram presas. A investigação teve início após a mãe de uma menina do Vale dos Sinos, em tratamento contra o câncer, denunciar que imagens e vídeos da filha estavam sendo utilizados sem autorização em anúncios patrocinados.

0: nas redes sociais para arrecadar dinheiro. A família nunca recebeu qualquer valor das supostas doações. A Serra de Santa Catarina amanheceu congelada nesta terça-feira, congeada em mínimas negativas que reforçam a fama da região como um dos destinos mais frios do Brasil. Em São Joaquim, carros amanheceram cobertos pelo gelo, enquanto os termômetros marcavam 3 graus negativos. As baixas temperaturas desta terça-feira refletem não apenas a chegada do inverno, mas também a influência de uma massa de ar seco que avança sobre Santa Catarina. 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França e Espanha se enfrentam nesta terça-feira às 4 horas da tarde pelas semifinais da Copa do Mundo. O duelo será no estádio de Dallas, nos Estados Unidos. A França tenta chegar à sua terceira final de Copa seguida, já a Espanha tenta voltar à decisão após 16 anos. 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
0: Próxima edição às 2 horas da tarde.
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1: 11:04.
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3: 11 graus.
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11: 11 horas 10 minutos, temperatura em 11 graus, programa Temática, o que se passa é notícia. Já já, Catherine Gox vai ampliar aí na área do trânsito e segurança. A Via Sul confirmou agora há pouco a realização de detonação de rochas em Mormaço. Em Mormaço haverá detonação de rochas desta quarta-feira, dia 15. Já já, mais informações sobre este assunto aqui na tua Rádio Cristal. Também estamos verificando aí, já vamos verificar a questão da falta de água no bairro Expedicionário. Mais uma vez, problema de abastecimento de água. Um dia sim, outro não. Abraço a dona Nedi Ferreira, que nos manda esta mensagem aqui pelo sistema interativo. Atenção para este evento que acontecerá em Soledade. E vai ser nesta quinta-feira, dia 16 de julho, das 9 da manhã às 4:30 da tarde, no Centro Cultural de Soledade. Conecta Contábil Rio Grande do Sul. Integração de conhecimento, tecnologia e pessoas para transformar a contabilidade. Teremos vários palestrantes convidados. A solenidade de abertura será às 9:30 da manhã. Às 9:50, palestra Contabilidade que Transforma, com a participação da Patrícia de Souza Arruda e também a moderadora, a Michele Rocha, representante do Conselho Regional de Contabilidade no Rio Grande do Sul, em Soledade, às 9:50. Depois, às 11 horas, palestra sobre automoção e inteligência artificial no mundo das ciências sociais. Palestrante Daniel Wildt, profissional de tecnologia atuante em diversas áreas do conhecimento e metodologias ágeis. Moderadora, a Rita Miranda Carvalho, empresária contábil. Ao meio-dia tem um intervalo. À 1:30 da tarde, tem a palestra sobre reforma tributária no agronegócio. Palestrante, a Pamela Fiuza Filber, conselheira do Conselho Regional de Contabilidade do Rio Grande do Sul, e o moderador será o empresário contábil aqui de Soledade, o Evandro Borges da Silva. 13:30 da tarde, a palestra, Comunicando e Conectando, o que você está fazendo com o que a vida faz com você. O que você está fazendo com o que a vida faz com você. Palestrante, o Maurício Henrilich, treinador comportamental, e a moderadora será Adriana Fauro Teixeira, empresária contábil. E às 4:30 da tarde, o encerramento. Então, nesta sexta-feira, teremos este grande evento em Soledade, Conecta Contábil, para que os profissionais da área possam participar, a comunidade também, momento de aperfeiçoamento, de conhecimento, com vários assuntos para os profissionais e comunidade. Quinta-feira, então, a partir das 9 horas da manhã, no Centro Cultural de Soledade. Agora, 11 horas 13 minutos, 11 graus a temperatura.
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15: Olá, amigos da Rádio Cristal aqui de Soledade. Vamos ter uma terça-feira que começa gelada por aqui, com geadas, por causa da massa de ar polar de intensidade mais forte que está aí sobre o estado. Ao longo das próximas horas, vamos ter a presença do sol e as temperaturas vão subindo gradualmente, gerando uma amplitude um pouco maior hoje. Ao longo das próximas horas, as máximas, então, os termômetros vão subindo e a máxima no período da tarde deve se aproximar dos 15 a 16 graus. Ainda é uma condição assim de frio, mas já vai começar a perder intensidade, principalmente a partir desta quarta-feira. O dia ainda começa com mínimas entre 3 e 5 graus em média. 3 graus ainda podendo favorecer essa ocorrência de geada, ainda que de forma um pouco mais isolada. Depois, ao longo das horas, né, os termômetros vão subindo gradualmente e a tarde de quarta-feira já é mais agradável, com máximas entre 17 e 18 graus. E aí, na quinta e na sexta, o ar frio perde força bastante rápido, ou seja, as temperaturas sobem tanto pela manhã quanto pela tarde. E tudo indica que no final de semana a instabilidade deve retornar. Com a previsão do tempo, Kátia Valente.
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11: 11 horas 16 minutos, 11 graus a temperatura. A Simone está na audiência. Abraço, Simone. Vanderlei, estão sempre acompanhando lá na empresa a programação da tua Rádio Cristal. Bom dia. Acabou a água na rua Venâncio Aires, centro da cidade. Nós já estamos providenciando aí o contato com a Corsã para saber o que aconteceu nesta manhã de falta de água no centro, aí na rua Venâncio Aires, e também no bairro Expedicionário. Abraço, Simone. Obrigado aí pela companhia, pela audiência. Ah, também tem a participação da Lourdes. Qual o recado, Lourdes?
13: Bom dia, Paulinho Passo. Paulinho, eu queria que desse um recado para mim. Aqui é a Maria de Lourdes. Eu encontrei na esquina do CTG uma carteira de identidade. E daí eu deixei na farmácia São João, na frente do CTG. O nome é Vitória Giane Santos da Silva. Tá? Obrigado se tu passasse o recado daí, tá?
11: Tá certo, obrigado, Lourdes. Aí ela encontrou essa identidade e trouxe a informação aqui na programação da tua Rádio Cristal. Agora, 11 e 17.
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11: 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Destaque para a Câmara de Vereadores de Soledade, mais uma sessão realizada e os vereadores se manifestaram sobre vários temas. A Catherine Gox traz mais informações.
17: O plenário da Câmara de Vereadores de Soledade foi palco de mais uma sessão ordinária, repleta de muitos debates e também do descontentamento com serviços prestados pela Corsã aqui no município. E para nos avaliar o que foi essa sessão ordinária, nós conversamos agora com Edson Portela, vereador aqui no município soledadense. Muito bom dia, vereador.
18: A gente teve uma sessão muito tranquila e positiva, né? Positiva porque a gente aprovou vários projetos de interesse coletivo da nossa comunidade soledadense, e esse é o nosso trabalho, sempre buscar olhar para nossa comunidade. É uma referência muito especial que eu fiz na tribuna, referente à ONG Sopro da Vida, no nosso município, que há mais de 18 anos, aliás, completou 18 anos esse ano, o município de Soledade, presta um serviço fundamental e essencial à nossa comunidade soledadense, de forma voluntária. Veja aqui, na pessoa do coordenador, Luciano Chiarelli, nós temos aí muitos integrantes que integram a ONG Sopro da Vida e que faz um trabalho de referência, que preserva o meio ambiente, que retira do meio ambiente lâmpadas, eletrodomésticos, vidro, isopor, e que dá um destino correto e final para esses produtos. Então, um trabalho fantástico que esse pessoal faz. É um momento também de reconhecer, enfatizar o trabalho deles, por tudo que eles representam na nossa comunidade.
17: Também, vereador, algo que foi debatido na sessão de hoje foi uma melhoria, algo que veio para melhorar, mas que está gerando um certo caos aqui em Soledade, que é a liberação do túnel. Aí o acesso ao bairro Botucaraí foi algo também trabalhado pelo senhor e os demais edis.
18: Isso. A 386 passa, então, pela duplicação. Porém, o pessoal que mora no bairro Botucaraí, São Bom Jesus e Primavera, popularmente falando, o pessoal mora abaixo do asfalto. Eles sofrem muito com isso desde a época do início das obras no perímetro urbano. Depois, quando fecharam todos os acessos, tudo bem, fala em segurança e tal. Mas fecharam os acessos e deixaram aquelas pessoas sem ter opções de sair de lá. Agora, então, foi liberado o túnel, mas sem uma sinalização adequada. Eu tenho recebido vídeos, tenho recebido fotos, tenho recebido o relato das pessoas, dos amigos que moram no São Bom Jesus na Primavera, que não há sinalização, que as carretas fazem manobra dentro do túnel, que tranca o túnel, o trânsito para, não tem trafegabilidade, a travessia nos horários de pico, início da manhã, final do dia, no meio-dia, não tem como fazer. E aí fica uma questão, a CCR está se omitindo referente a isso? Ou o que precisa acontecer para que a CCR, que é responsável pela rodovia, possa tomar uma atitude? Eu já fiz contato com o pessoal da CCR ainda na semana passada, quando recebi os vídeos da população que me encaminhou. O pessoal falou que ia verificar a viabilidade e analisar a situação, mas até o momento a gente só tem isso. Lamentavelmente, a gente precisa de um retorno, e agora é referente à CCR, que é a concessionária, que é responsável, a concessionária responsável pela 386, trajeto do perímetro urbano no município da Soledade, principalmente para que coloque lá uma sinalização adequada, proíba o fluxo, o trânsito, o retorno de caminhões embaixo do túnel. Porque veja que tem caminhões que não, nem no tamanho eles conseguem adentrar no túnel. A gente precisa, e vamos reforçar isso junto à CCR, para que eles tomem uma atitude, para que não venha acontecer um acidente fatal, e aí vamos começar a procurar culpados.
19: Vereador, outro tema que também está sendo uma realidade muito presente na Câmara de Vereadores, seja também conversas aí de pessoas da nossa comunidade, Corsã.
18: A Corsã no município da Soledade é um problema sério e um caos. Aquilo que era para ser bom, que era para entregar um serviço de qualidade, tem se tornado um caos na vida dos soledadenses. Se a gente pegar os últimos dias, se a gente lembrar os últimos dias, as pessoas ficaram 2 dias sem água. Ah, é isso, é aquilo, e não, é um monte de desculpa, mas uma solução específica referente a isso. Se é ausência de qualificação técnica, se é falta de uma manutenção, ou seja, a Corsã precisa solucionar os problemas, porque não é justo com os nossos solidadenses que trabalham, que chegam em casa e não tem água, que passam a noite e no outro dia não tem água. Ah, se o problema é na captação, se o problema é não sei aonde, deu, chega. Está na hora da Corsã apresentar uma solução efetiva, está na hora da Corsã apresentar um resultado, e nós, enquanto legislativo, a gente está trabalhando nisso, né, para a gente poder buscar uma solução, inclusive com a GESAN, que é quem fiscaliza a Corsã, junto com o executivo, para fazer um acompanhamento mais efetivo e célere. E aqui, veja bem que eu só estou pontuando a questão da ausência de falta de água, mas a gente pode verificar que as ruas estão sendo destruídas. Ah, porque eles têm que fazer uma canalização de esgoto, mas então vamos fazer o reparo de forma como deve ser feito, com boa qualidade os reparos que tem que fazer. Mas é inadmissível o que a Corsã está fazendo no município da cidade, que é a falta de água para os moradores. A gente não tolera mais. As pessoas que pagam a água, que pagam a taxa, deveriam então ser isentas daquela taxa, de que eles pagam a taxa, não o consumo, mas a taxa, ser isenta pelos dias que eles não tiveram a água na sua residência. Ficar 2 dias sem água, sabe? Por uma desculpa disso, daquilo, que não dá. A gente precisa de uma solução por parte da Corsã para que a comunidade soledadense possa ter água de boa qualidade na sua torneira.
19: E é importante que a gente fale para a comunidade também que esses trabalhos de cobrança por parte do Legislativo, enfim, dessa parceria com o Poder Executivo, já estão acontecendo junto à empresa, esse trabalho aí próximo também para entender cada vez mais a situação.
18: Sim. O Poder Legislativo, inclusive, tem aqui uma CPI em andamento, que eu, junto com o colega Douglas, o Diego, que é o relator, o colega João Pedro, estamos trabalhando, buscando informações, porque a gente quer apresentar solução. A gente não quer fazer algo simplesmente para um discurso. Não é isso que a gente está buscando. A gente está buscando que a gente possa apresentar uma solução para a comunidade solidariense, para o poder executivo, né, que a gente possa buscar que a Corsã, a comunidade solidariense, não quer saber se é Corsã, se é a Eja, se qual é o grupo é. Eles querem é ter água de boa qualidade, não querem ter problemas, eles querem poder chegar em casa e tomar um banho depois do trabalho. O Poder Legislativo trabalha numa CPI para que a gente busque uma solução, mas a gente trabalha junto com o Executivo, que é o órgão que executa. Nós temos um contrato que também passa por uma revisão, mas que a gente busca uma solução com o poder, que pode inclusive aplicar uma multa pelos dias que a população está sem água. A gente está tratando sobre isso com o nosso prefeito Catânio, para que o Executivo possa executar. E aí tem algumas ações já em andamento do Poder Executivo que buscou uma empresa, assessoria especializada, para compreender. Porque aqui a gente entra sempre num trabalho técnico, né? Das pessoas olhar para uma relação contratual e dizer, mas é assim, é daquele jeito, é. E não pode ser assim, a gente precisa de uma solução. A gente precisa é da solução na prática, não é no discurso. A gente está trabalhando para solucionar isso e para que a Corsã possa apresentar uma solução e tenha consideração pelas pessoas que pagam suas contas e trabalham todos os dias.
17: Tá certo, então. Eu agradeço ao vereador Edson Portela conversando com a equipe da Tua Rádio Cristal sobre a sessão ordinária realizada na Câmara de Vereadores aqui em Soledade. Com as informações, Kathleen Go.
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11: 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Em seguida, a Associação de Mães de Autistas de Soledade é contemplada com um novo veículo. Você vai saber em seguida.
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11: 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Já, já, tem mais informações.
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25: 11 horas e 33 minutos.
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26: 12 graus.
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4: 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O que se passa é notícia, que traz agora com Cláudio Flein os assuntos do esporte.
5: Esportes. Campeonato Municipal de Futsal do Interior 2026 tem rodada no final de semana. No ginásio Zecão, às 14 horas, Santa Bárbara e São Roque na categoria principal. Às 14h45, Santa Luzia e Pinhal na categoria veterano. Às 15h30, Ospiá versus Santa Luzia na categoria principal. E fechando a rodada do sábado, às 16h15, Margem versus São José na categoria principal. Este confronto fecha a rodada do sábado. Pela Liga Gaúcha de Futsal, a equipe do Soledade enfrenta neste próximo final de semana, no sábado, às 20 horas, vai até Caçapava enfrentar o Caçapava Futsal. A partida que foi transferida do sábado passado contra esta mesma equipe, ainda não foi divulgada a data do confronto. O Soledade Futsal confirmou mais um reforço para a disputa da Liga Gaúcha de Futsal Série C. A equipe anunciou a contratação de Edrai Camon, que passa a integrar o elenco visando fortalecer o grupo na sequência da competição estadual. A Universidade do Chile, equipe de Soledade, que atua pela Liga Sul-Rio-Grandense de Futsal Série Bronze, vai até Triunfo enfrentar Los Bravos no sábado às 19 horas. Pela semifinal da Copa do Mundo, a Argentina, que foi campeã em 1978, 1986, 2022, Espanha 2010, França em 98 e 2018 e a Inglaterra em 1966. Estas seleções já levantaram a taça e estão na semifinal da Copa do Mundo deste ano, feito que não ocorria desde 1990. Na ocasião, a semifinal foi composta por Argentina, Itália, Alemanha Ocidental e Inglaterra, e os alemães conquistaram o tricampeonato. As semifinais da Copa começam hoje, com encontro marcado entre França e Espanha às 16 horas em Dallas. Inglaterra e Argentina se enfrentam amanhã, quarta-feira, também às 16 horas em Atlanta. Com os destaques, falou Cláudio Flein.
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4: A Associação das Mães de Autistas de Soledade é contemplada com um novo veículo. A Catherine Gox acompanhou e traz todas as informações.
10: Foi entregue na manhã desta terça-feira um veículo oriundo de emenda impositiva do vereador Gustavo Moraes e que foi destinado à Secretaria Municipal da Saúde. Além disso, esse veículo servirá como uma prioridade para as viagens dos pacientes autistas aqui do município, especialmente aqueles em que as mães fazem parte da AMAS, a Associação de Mães de Autistas de Soledade. Nesse momento, quem fala conosco sobre a importância desse carro é o prefeito municipal Paulo Ricardo Catânio. Muito bom dia, prefeito.
11: Bom dia. É uma importante conquista para a Secretaria Municipal da Saúde, especialmente ao setor do transporte, que diariamente tem a necessidade de transportar os soledadenses para vários lugares na questão da saúde. E uma parceria feita entre o Poder Legislativo e o Poder Executivo. Essa emenda impositiva da iniciativa do vereador Gustavo Moraes, né, onde destinou essa emenda para a Secretaria Municipal de Saúde adquirir um carro zero quilômetro, que está aqui, né, que será para atender a população de Soledade como um todo, mas prioritariamente para a AMAS, Associação das Mães Autistas de Soledade, porque essas crianças necessitam de um atendimento especializado, né? Uma questão de um veículo para o deslocamento dessas crianças para outros municípios, assim como também deslocamento das crianças dentro do próprio perímetro de Soledade, né? Além dessa condição física de um veículo, essas crianças necessitam de muito carinho, de muito amor e respeito para com elas e para os seus familiares. Então, o vereador Gustavo Moraes, atendendo essa demanda, né, muito sensível, veio conversar comigo, né, e nós fizemos essa parceria entre o Poder Legislativo e o Poder Executivo, onde é que a Prefeitura adquiriu esse veículo, né, através do recurso da emenda desse vereador, e colocamos à disposição esse veículo de toda a população, mas em especial a todas essas crianças.
10: É importante que a gente explique, prefeito, que esse veículo terá, podemos dizer assim, a prioridade da AMAS. A partir do momento em que eles precisarem dos agendamentos, esse veículo estará disponível para levar os pacientes através das terapias, exames, enfim. E quando a AMAS não necessitar, ele estará disponível da comunidade em geral, que a secretaria fará todo esse controle de transporte.
11: Exatamente, né? Então, esses veículos têm essa prioridade, mas ele vai atender toda a população, né? Quando o veículo está à disposição, né, e não está sendo utilizado pela AMAS, ele poderá ser utilizado, né, nas outras demandas da Secretaria Municipal da Saúde. Então, isso era uma necessidade urgente que nós tínhamos no município de Soledade. Nós tínhamos essa carência, né, para com essas crianças, para com essas mães, para com os seus familiares, né? As demandas vão surgindo, e nós, enquanto Poder Executivo e Poder Legislativo, trabalhamos de mãos dadas para melhorar a vida da população e resolver os problemas que a população enfrenta. Então é isso, através da união, do trabalho, Soledade avança.
10: Tá certo, então eu agradeço ao prefeito municipal, Paulo Ricardo Catânio, conversando conosco. Vou aproveitar, na sequência a gente conversa também com quem destinou essa emenda aqui para a conquista desse carro, vereador Gustavo Moraes. Já vou aproveitar, então ele está disponível aqui. Vereador, falando sobre essa emenda impositiva destinada pelo senhor, primeiramente era para ser para AMAS exclusivamente, mas em decorrência também da questão dos custos de manter um veículo como esse, foi destinada à secretaria, mas esse veículo terá prioridade aí para os pacientes que utilizam, né? Especialmente essas famílias aí de pessoas autistas aqui em Soledade, essas mães guerreiras também que enfrentam muitos desafios ao longo das semanas. Bom dia.
12: Bom dia, Kathleen. Bom dia aos ouvintes da tua rádio. Isso mesmo, conforto falou. Primeiro nós temos que ter uma condição de manter um veículo, né? E essa era uma das dificuldades da AMAS, portanto, nós destinamos, fizemos um acordo com o prefeito, destinamos esse veículo para a Secretaria da Saúde, mas vai ser usado, consorciado esse veículo com as famílias, com as crianças, com as mães, os autistas, para, portanto, levar as crianças até as consultas em Passo Fundo, Porto Alegre, qualquer cidade do estado que necessite desse transporte. É um dia muito feliz, eu como pai atípico, né, de estar podendo ajudar demais pessoas, mães, tios, pais responsáveis, de ter um pouquinho mais de conforto, um pouquinho mais de dignidade, que as nossas crianças possam viajar ao seu destino de onde ser atendidos e um retorno mais breve para o nosso município com segurança, né, e conforto. Portanto, essa emenda impositiva minha hoje beneficia a Secretaria da Saúde, mas o carro exclusivo também para o uso da AMAS. Obviamente, quando não tiver o uso da AMAS, esse carro vai estar à disposição de toda e qualquer pessoa que precisa de deslocamento, tanto qualquer cidade do município ou fora.
10: Vereador, é importante...
12: Do estado.
10: Do estado. É importante que a gente fale, vereador, justamente sobre isso. Inicialmente era para ser exclusivo da AMAS, como o senhor mencionou, em decorrência dos custos também, mas agora vai ajudar também mais pessoas, podemos dizer assim, pois quando esse veículo estivesse parado pela AMAS, ele vai poder estar circulando, levando pacientes que também necessitam.
12: Vai, né? Vai estar à disposição, o carro é da Secretaria da Saúde. É, o carro é da Secretaria da Saúde e vai estar à disposição dos 31 mil habitantes do município. Né? Nós temos essa exclusividade para a AMAS, né? Mas quando o carro não será utilizado pela AMAS, ele está à disposição de todo o município de Soledade para que possa ser atendido, né? Também de uma melhor forma, aumentando a frota, né, da Secretaria da Saúde. Portanto, o nosso intuito é esse, trazer coisas que sejam de benefício ao nosso vizinho, nosso município de Soledade, as crianças da AMAS, né? Se for necessário um transporte para pai, para alguém que tenha qualquer necessidade. Então esse carro vem para somar a Secretaria da Saúde do município, aumentando a frota e disponibilizando serviço de melhor qualidade para o povo de Soledade.
10: Vereador, antes de nós finalizarmos também para falarmos sobre a importância dessas emendas impositivas, que são uma certa novidade, podemos dizer ainda, para a realidade de Soledade. Há poucos anos, podemos dizer assim, começaram a ser utilizadas essas emendas. A importância de vocês poderem também ter esse valor para destinar aquelas causas que muitas vezes chegam até vocês e talvez não cheguem tão presente para o Poder Executivo.
12: O Poder Executivo tem um poder fundamental, né, de auxiliar também todas as entidades, mas nós, 11 vereadores, falo pelos meus colegas, né, estamos como ramificações, né, do Poder Executivo, como o Poder Legislativo, ramificando, então, tendo mais acesso a mais pessoas e as pessoas também tendo mais acesso junto com a gente, nós vendo a realidade, vendo o dia a dia, vendo o que realmente necessitam as entidades, e a gente é feliz de ter também esse valor financeiro, né, para que a gente possa agregar, possa beneficiar, possa trazer melhores situações para cada entidade. Portanto, essas emendas impositivas são de muita valia para nós e nós repassamos para as entidades que são que necessitam disso, né? Então, portanto, é muito importante para nós, vereadores.
10: Muito obrigada ao vereador Gustavo Moraes, conversando com a equipe da Tua Rádio Cristal e falando sobre a destinação dessa emenda impositiva que resultou na compra desse veículo que servirá tanto para as viagens da AMAS quanto também para viagens da população em geral. E nesse momento nós conversamos com a presidente da Associação de Mães dos Autistas aqui de Soledade, a AMAS, a presidente Catiúcia Cardoso, que nos fala, Catiúcia, sobre esse momento e a importância da chegada desse veículo para a AMAS. Bom dia!
13: Bom dia a todos. Então, hoje é um dia de muita alegria, né? Estamos muito felizes com essa conquista, sem dúvida. Vai ser um grande diferencial para as vidas das mães, para as famílias atípicas. Essas viagens que eram sofridas com as crianças, às vezes tinham que sair muito cedo daqui e ficar lá esperando, isso vai acabar, né? Vai lá, faz a consulta da criança, faz a terapia e volta. Isso realmente vai fazer muita diferença. Não tenho nem palavras para agradecer de como isso e dizer o quanto isso é importante.
10: É, tia, você também falando sobre, justamente sobre essa espera, para o pessoal que talvez não viva essa realidade numa família atípica, é importante que a gente fale que tudo muda na rotina dessas crianças, enfim, e essa mudança de rotina também pode resultar, podemos dizer, num trabalho a mais para essas crianças, elas podem não se sentir tão confortáveis, por isso a importância desse veículo para ir, levar e trazer no momento em que acaba essas consultas, exames, enfim.
13: Realmente, para uma criança atípica, uma criança autista, esperar é muito difícil. A gente trabalha, desde que descobre o diagnóstico, trabalha nas terapias ou esperar para eles. Então, uma espera grande, assim, de muito tempo, às vezes 10 minutos para eles já é difícil, imagina horas, né, esperando. Então, realmente, isso pode desencadear crises, né, podem ficar agressivos, podem chorar, podem não saber lidar com essa situação. Então, é realmente, para nós, é muito importante.
10: Tia, só para explicar também para o pessoal que está em casa, como vai funcionar o agendamento das consultas? Será tudo em contato com a Secretaria Municipal e as duas entidades vão conversando para agendar?
13: Na verdade, o agendamento das famílias atípicas será comigo, 3 dias antes, no mínimo, da viagem, tá? Eu vou passar isso depois lá na página da AMAS e também para as mães. 3 dias antes tem que ser agendada essa viagem, para que a gente consiga organizar com a secretaria para não ter viagens no mesmo dia. Porque quando a AMAS não estiver usando, claro, eles vão estar usando o carro, né? Então, a gente precisa organizar essa agenda. Então, sempre 3 dias antes vai ser o agendamento.
10: Tá certo, então. Eu agradeço a Catiúcia Cardoso, ela que é presidente da AMAS aqui de Soledade, celebrando, comemorando esse dia especial, a chegada desse veículo que chegou na AMAS, junto à Secretaria também da Saúde aí, nesse trabalho em conjunto dessas duas entidades, através do vereador, do vereador Gustavo Moraes. Tu quer agradecer também, Catiúcia?
13: Isso, exatamente. Eu quero agradecer de coração ao Gustavo por ter pensado em nós nesse momento, né? Porque a gente sabe que tem muitos lugares que precisam, mas realmente ele pensou com carinho, pensou como um pai atípico, né? E ele sabe, ele vive a nossa realidade. E também a Prefeitura Municipal, né? Por ter abraçado essa causa com nós, por ter adquirido o carro, claro, né? O Gustavo deu a emenda e a Prefeitura ajudou a adquirir o carro e eles vão, claro, arcar com as despesas, né? Que a AMAS não tem como, por ser uma associação, então é muitas pessoas envolvidas e realmente pessoas que a gente precisa agradecer.
10: Muito obrigada a Catiúcia Cardoso, ela que é presidente da AMAS, a Associação de Mães dos Autistas aqui de Soledade, e nos falou sobre a importância desse veículo destinado através de uma emenda impositiva do vereador Gustavo Moraes e que ajudará no deslocamento das famílias aqui de Soledade. Com as informações, Kathleen Gox.
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4: 11:51, 12 graus a temperatura. 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
4: Moradores do bairro Expedicionário em Soledade deverão ter a distribuição de água restabelecida gradualmente durante a tarde desta terça-feira, à medida que os reservatórios recuperarem os níveis adequados de armazenamento. O abastecimento foi interrompido em razão de um rompimento na rede da rua Coronel Falkenbach, ocorrido durante as obras de implantação das redes de esgotamento sanitário. Equipes da Corsã estão fazendo o reparo. Se você tiver mais informações aí, para mais informações, dúvidas, você poderá ligar para o 0800-646-6444. Então, esta informação atualizada pela Corsã em relação à falta de água no bairro Expedicionário, que de certa forma atinge também a Venâncio Aires aí. Problema que deverá ser restabelecido durante o transcorrer do dia. Vamos repetir então a informação para você que está na audiência. Moradores do bairro Expedicionário deverão ter a distribuição de água restabelecida gradualmente durante a tarde desta terça-feira, à medida que os reservatórios recuperarem os níveis adequados de armazenamento. O abastecimento foi interrompido em razão de um rompimento na rede na rua Coronel Falkenbach, aquele trabalho que está sendo feito ali no bairro Expedicionário, ocorrido durante as obras de implantação das redes de esgotamento sanitário. Equipes da Corsã estão fazendo o reparo. Preocupação da comunidade, então, sobre o abastecimento de água. O Joanilson também nos ligou aí da Bento Gonçalves, preocupado com algumas situações que, inclusive, vamos passar pela Corsã, para a Corsã. Esta é a informação que nós queremos atualizar aí sobre a falta de água no bairro Expedicionário. Mais um ouvinte que liga aqui, quer saber, por favor, tem alguma previsão da água no bairro Expedicionário? Estamos trazendo esta informação para a nossa grande audiência. Já, já, informações do trânsito e segurança, com destaque para a detonação de rochas que acontecerá no Mormaço nesta quarta-feira. Fique ligado.
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0: 11:56.
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2: 12 graus.
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9: 10h59. Alegria em saber que você está conosco, nos dando a honra da sua audiência qualificada. Mais uma vez, então, queremos aqui confirmar que o abastecimento de água, de acordo com a Corsã, deverá ser normalizado na parte da tarde. Problemas com abastecimento de água no bairro Expedicionário e o abastecimento deverá ser normalizado na parte da tarde. Seguimos acompanhando para trazer as informações aqui no programa.
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9: Catherine Gox atualiza as informações, inclusive dando destaque para a detonação de rochas que acontecerá nesta quarta-feira no Mormaço.
11: Torre de Cristal, nós chegamos na nossa programação na manhã desta terça-feira para trazer as informações na área do trânsito e da segurança aqui em Soledade e na região. O destaque na área do trânsito vai para uma detonação de rochas na cidade de Mormaço que será realizada amanhã, quarta-feira. A Via Sul, uma empresa motiva, informa que realizará essa detonação na BR-386, nesta quarta-feira, dia 15 de julho, as atividades acontecem no quilômetro 225,6 em Mormaço a partir das 14 horas e faz parte das obras de duplicação da BR-386. Para garantir a segurança de todos que trafegam pela rodovia durante as explosões, a rodovia será totalmente bloqueada por até um

0: hora e 30 minutos. Após as operações, as equipes da concessionária realizarão a limpeza da pista antes de liberar esse tráfego de veículos. É importante, então, que os motoristas que irão trafegar pela BR-386 nesta quarta-feira, especialmente no turno da tarde, programem seus horários, programem também essas viagens, rotas alternativas, pois a partir das 14 horas até as 3 horas e 30 minutos, a rodovia deve ficar bloqueada para essas detonações de rochas. Além disso, na área da segurança, temos um destaque para um homem que foi preso com drogas no bairro Botucaraí, aqui em Soledade. Esse fato foi registrado ainda no fim da tarde desta segunda-feira, onde esse homem foi preso em flagrante pela Brigada Militar. Segundo as informações, esse homem foi flagrado em posse de 56,1 gramas de droga semelhante à maconha. O preso passou por todos os exames de corpo de delito, foi trazido à DPPA de Soledade para todos os procedimentos legais e posteriormente foi encaminhado ao Presídio Estadual de Soledade, onde se encontra à disposição da Justiça. Além disso, conversando aqui com os policiais da Polícia Civil na manhã de hoje, o alerta vai para o alto índice de golpes que estão sendo registrados aqui em Soledade e também na região. Especialmente golpes envolvendo grupos de venda, tanto no Facebook quanto no WhatsApp e outras redes sociais. Esses golpes aí estão acontecendo, estão sendo registrados. Além disso, o alerta para especialmente aquelas pessoas de mais idade, para que tomem cuidado com ligações que fazem referência aos bancos. Em qualquer dúvida, entrar em contato com a agência, aí ir até a agência do seu banco ou também, em caso de tentativa de golpe, vir até a DPPA aqui de Soledade e fazer o registro dessa ocorrência. Esse é o alerta, então, que fica aqui em Soledade, na região, para o alto índice de golpes que estão sendo registrados, especialmente nesses dias aí, nessa primeira quinzena, podemos dizer, de julho, tanto em Soledade quanto na região. Com as informações na área do trânsito e da segurança para a tua Rádio Cristal, Kathleen Gomes.
1: Obrigado, Kathleen. Fechando o giro de informações aí na área do trânsito e segurança pública, com destaque por esta prisão por tráfico de drogas em Soledade e também a detonação de rochas no Mormaço nesta quarta-feira. As informações foram passadas aí pela Kathleen Gomes. Mais uma vez, para você que está ligando o rádio agora, abastecimento de água no bairro Expedicionário deverá ser normalizado na parte da tarde. O problema ocorreu em decorrência de um rompimento da rede na rua Coronel Fockenbach, ocorrido durante as obras de implantação das redes de esgotamento sanitário. Os reparos estão sendo feitos pela Corsã. Então, informação que queremos aqui reforçar para os nossos ouvintes. 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E não esqueça, gente, é sábado. 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Na sequência, conversa na mesa, Igreja em Saída. Bom dia, paz e bem.
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1: Olá, caros ouvintes da tua rádio, caros irmãos e irmãs da nossa paróquia Nossa Senhora da Soledade. Paz e bem. Hoje, terça-feira, dia 14 de julho. Iniciamos o nosso momento de oração, traçando em nós o sinal da cruz. Em nome do Pai, do Filho e do Espírito Santo. Amém. Ouviremos agora o evangelho proposto para o dia de hoje, que é de Mateus, capítulo 11, versículo do 20 a 24. Naquele tempo, Jesus começou a censurar as cidades onde foram realizadas a maior parte de seus milagres, porque não se tinha convertido. Ai de ti, Corazim! Ai de ti, Betsaida! Porque se os milagres que se realizaram no meio de vós tivessem sido feitos em Tiro e Sidônia, há muito tempo eles teriam feito penitência, vestindo-se de silício e cobrindo-se de cinza. Pois bem, eu vos digo, no dia do julgamento, Tiro e Sidônia serão tratadas com menos dureza do que vós. E tu, Cafarnaum, acaso serás erguida até o céu? Não, serás jogada no inferno. Porque se os milagres que foram realizados no meio de ti tivessem sido feitos em Sodoma, ela existiria até hoje. Porém, eu vos digo, no dia do juízo, Sodoma será tratado com menos dureza do que vós. Palavra da salvação. Glória a vós, Senhor. Caros irmãos e irmãs, no evangelho que ouvimos, o próprio Jesus censura algumas cidades da Galileia devido à incredulidade do povo daquele tempo, embora tenha presenciado também alguns sinais, alguns milagres. O que significa isso? Olhar para a nossa vida hoje também, olhando para os sinais, os milagres, a credibilidade que nós damos, a fé que nós temos no nosso Senhor Jesus Cristo, pelo testemunho e sinais. Conforme mais testemunhamos, conforme mais vivemos nossa fé, maior aumenta também a nossa conversão. Então Jesus critica essas cidades devido também à sua incredulidade do seu povo, de ser um povo incrédulo, que não crê, que não acredita. Que possamos, através desse evangelho, crer ainda mais em nosso Senhor Jesus Cristo, na sua fé e na sua, e assim ajudando também na nossa conversão. E assim, te convido a rezar comigo a oração que o próprio Cristo nos ensinou. Pai nosso, que estais no céu, santificado seja o vosso nome, venha a nós o vosso reino, seja feita a vossa vontade, assim na terra como no céu. O pão nosso de cada dia nos dai hoje, perdoai as nossas ofensas, assim como nós perdoamos a quem nos tem ofendido. E não nos deixeis cair em tentação, mas livrai-nos do mal. Amém. Vamos agora para a programação da semana. Nesta terça-feira, portanto hoje, às 19 horas, celebração pela causa de beatificação do Frei Salvador Pinzeta na Igreja Matriz, às 19 horas. Também celebração às 19 horas de missa votiva na comunidade Nossa Senhora de Fátima do bairro Missões. Amanhã, quarta-feira, dia 15, 18h30, celebração na Igreja Matriz, 19 horas, reunião do Conselho Paroquial de Pastoral. Na quinta-feira, dia 16, 9 horas da manhã, visita da equipe da Pastoral Carcerária no Presídio Estadual de Soledade. 17h30, celebração eucarística no Hospital Frei Clemente. 18h30, celebração eucarística na Igreja Matriz. E 20 horas, encontro de abertura das atividades do Movimento de Família de Nazaré na Sala de Colores. Sexta-feira, dia 17, às 15 horas, visita pastoral no Lar Mãe Cúria. Às 18h30, celebração eucarística na Igreja Matriz. 19 horas, celebração eucarística na comunidade Santa Clara do Rincão do Araçá. E 19 horas e 30 minutos, encontro do grupo Tal 04 na Sala de Colores. No sábado, dia 18, às 9h30 da manhã, celebração na comunidade São Brás do Rincão dos Lauter. Às 14h30, celebração na comunidade Santa Bárbara do Rincão dos Coelhos. Também às 14h30, celebração na comunidade Nossa Senhora das Graças do Rio Brilhante. Às 15 horas, catequese e batizamento.

Batismal e 16 horas batismo na comunidade matriz. 16 horas celebração eucarística na comunidade Nossa Senhora da Salete do Passo dos Loureiros. 16h30, celebração no Colégio João Batista da comunidade Rincão São Tomé. 18h30, casamento do Luan com Vitória na comunidade Nossa Senhora de Fátima do bairro Missões. 19 horas, celebração eucarística na Igreja Matriz. Domingo, dia 19, 9 horas da manhã, celebração na Igreja Matriz. Também às 9 horas, celebração na comunidade Senhor Bom Jesus. 10 horas, celebração na comunidade São Francisco do bairro Pró-Morar. E 10 horas, celebração na comunidade Nossa Senhora da Saúde do bairro Ipiranga. E 19 horas, celebração eucarística na Igreja Matriz. Também comunicamos que aos grupos de famílias que os livrinhos para os encontros de reflexão já estão disponíveis na Secretaria Paroquial. Adquiram e preparem-se para a 75 Romaria da nossa Diocese. Também convidamos e motivamos para a ordenação, para a minha ordenação presbiteral, que será no dia 25 de julho. A Secretaria Paroquial lançou um ônibus no valor de R$ 150, com ida e volta. Então, se você gostaria de participar desse momento tão especial na minha caminhada vocacional, procure mais informações na Secretaria Paroquial. E assim vamos ficando por aqui, pedindo a bênção de Deus. O Senhor esteja convosco, Ele está no meio de nós. Que Deus Todo-Poderoso, por intercessão de Nossa Senhora, nos abençoe e nos proteja. Em nome do Pai, do Filho e do Espírito Santo. Amém. Paz e bem.

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0: Muito boa tarde, está começando a Hora do Recado. Agora, 12:21, 12 graus é a temperatura no início dessa tarde ensolarada em Soledade. A Hora do Recado chega cheia de informações, avisos, convite para eventos e, claro, os recados da nossa comunidade. Até uma hora da tarde, trazendo muitas informações para você. E de imediato, eu já quero acionar a nossa meteorologista, Kátia Valente, que irá nos trazer as informações do tempo.
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2: Olá, amigos da Rádio Cristal aqui de Soledade. Vamos ter uma terça-feira que começa gelada por aqui, com geadas, por causa da massa de ar polar de intensidade mais forte que está aí sobre o estado. Ao longo das próximas horas, vamos ter a presença do sol e as temperaturas vão subindo gradualmente, gerando uma amplitude um pouco maior hoje. Ao longo das próximas horas, as máximas, então, os termômetros vão subindo e a máxima no período da tarde deve se aproximar dos 15 a 16 graus. Ainda é uma condição assim de frio, mas já vai começar a perder intensidade, principalmente a partir desta quarta-feira. O dia ainda começa com mínimas entre 3 e 5 graus em média. 3 graus ainda podendo favorecer essa ocorrência de geada, ainda que de forma um pouco mais isolada. Depois, ao longo das horas, né?

0: termômetros vão subindo gradualmente e a tarde de quarta-feira já é mais agradável, com máximas entre 17 e 18 graus. E aí na quinta e na sexta, o ar frio perde força bastante rápido, ou seja, as temperaturas sobem tanto pela manhã quanto pela tarde. E tudo indica que no final de semana a instabilidade deve retornar. Com a previsão do tempo, Kátia Valente.
1: Muito obrigada a nossa meteorologista Kátia Valente trazendo essas informações do tempo. E segundo o site Clima Tempo, para essa terça-feira, sol o dia todo com algumas nuvens à tarde, noite estrelada, mínima de 5, máxima de 16 graus. Já na quarta-feira, a previsão para a Soledade é de tempo ensolarado com nevoeiro ao amanhecer, noite de céu limpo, mínima de 8, máxima de 18 graus. Na quinta-feira, dia de sol com névoa fraca ao amanhecer, mínima de 11, máxima de 22 graus. Na sexta-feira, a previsão é de dia de sol com névoa fraca ao amanhecer, mínima de 18, máxima de 26 graus. No sábado, muitas nuvens durante o dia todo, mínima de 20, máxima de 25 graus. E tem um alerta importante por parte da Defesa Civil do Estado para uma sequência de temporais no estado do Rio Grande do Sul a partir desta quinta-feira. São esperados temporais com chuva intensa, rajadas de vento que podem ultrapassar os 90 km por hora em algumas regiões, descargas elétricas e possibilidade de quedas de granizo. Além dos temporais, há um risco de alagamentos, elevação rápida de rios e córregos, além dos transtornos provocados por ventos fortes. A tendência é que essa instabilidade persista ao longo dos dias seguintes, com novas atualizações podendo alterar a distribuição e volumes de chuva. A Defesa Civil ainda orienta a população a evitar áreas alagadas, não se abrigar sobre árvores ou estruturas metálicas durante os temporais. Além disso, não é para retirar aparelhos eletrônicos da tomada e acompanhar os alertas. Em casos de emergência, entre em contato no 190 da Brigada Militar ou 193 da Corporação de Bombeiros Militar. Esses avisos importantes para a nossa região no que diz respeito ao tempo. Nesse momento, a temperatura é de 12 graus em Soledade, temperatura de 13 graus em Ibirapuitã, 14 graus nesse momento no Mormaço, 12 graus a temperatura em Fontoura Xavier e 14 graus a temperatura no Tio Hugo.
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1: Convite para missa e terço. O tempo jamais apagará o amor que sentimos por você. A dor e a saudade ainda são muito fortes em nossas vidas. Não é fácil conduzir o sentimento da sua partida. O vazio que sentimos às vezes nos faz fechar os olhos e tentar trazer você de volta, lembrando todos os momentos de sua existência. Essas lembranças nos fortalecem e nos fazem entender que o que podemos fazer agora é o que você gostaria: viver, amar e seguir em frente. Te amamos. Esposa Holanda da Silva Moraes, em memória. Filhos Jonas da Silva de Moraes, irmãos e demais familiares, convidam a todos para a missa e o terço de sétimo dia de falecimento do sempre lembrado Américo de Ramos Moraes. O terço será rezado nesta quinta-feira, dia 16 de julho, a partir das 14 horas, no cemitério da comunidade, no Rincão do Bugre. Já a missa será rezada também nesta quinta-feira, a partir das 18 horas e 30 minutos, na Igreja Matriz de Soledade. Por esse ato de fé cristã, a família agradece. Convidamos a todos para participarem da missa e terço do sétimo dia de falecimento do sempre lembrado Américo de Ramos Moraes.
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12: Meio-dia e 34 minutos.
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14: 13 graus.
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0: Recado retorna por aqui, agora 12 horas 38 minutos, 13 graus é a temperatura.
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0: Atenção, vende-se uma capela no cemitério municipal de Soledade, contendo 5 gavetas, todas em mármore. A capela é nova e o pagamento pode ser feito em até 3 vezes anualmente, sendo um pagamento por ano. Interessados podem entrar em contato com o Sr. Pedro Moraes na Avenida Espumoso, número 481, ou então entrar em contato pelos telefones 549-9201-9209 ou no 549-8135-6773. E atenção, o Sr. Pedro Moraes está procurando um casal de senhores ou até mesmo uma senhora responsável para auxiliar nas atividades do dia a dia da casa. A função é para ajudar nos serviços domésticos e no apoio à rotina da residência. O endereço é na Avenida Espumoso, número 481, no bairro Ipiranga. Interessados podem entrar em contato pelos telefones 99201-9209 ou 98135-6773. 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
1: E atenção, tem notícia importante para os moradores de Soledade, especialmente no bairro Expedicionário. O abastecimento de água deve ser retomado na tarde de hoje. A informação foi confirmada pela Corsã. Moradores do bairro Expedicionário, aqui em Soledade, deverão ter a distribuição de água restabelecida gradualmente durante a tarde desta terça-feira, à medida em que os reservatórios recuperarem os níveis adequados do armazenamento. O abastecimento foi interrompido em razão de um rompimento da rede na rua Coronel Falkenbach, ocorrido durante as obras de implantação das redes de esgoto sanitário. As equipes da Corsã já estão realizando os reparos. Portanto, essas informações, então, aos moradores do bairro Expedicionário, aqui em Soledade. E tem informação importante também para os motoristas que trafegam pela BR-386. A Via Sul, empresa Motiva, informa que realizará detonação de rochas na BR-386 nesta quarta-feira, dia 15 de julho, amanhã. A atividade acontece no quilômetro 225,6 em Mormaço, a partir das 14 horas, e faz parte das obras de duplicação da rodovia. Para garantir a segurança dos clientes que utilizam a rodovia, durante as explosões, o fluxo do veículo será totalmente bloqueado por até 1 hora e 30 minutos nas proximidades do local. Após a operação, as equipes da concessionária realizarão a limpeza da pista antes mesmo de liberar para o tráfego. Por isso, a Via Sul recomenda que os motoristas se programem seu trajeto de forma a evitar imprevistos. Ainda, esse cronograma está sujeito a condições climáticas e poderá sofrer alterações.
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1: Atenção, acontece nessa quinta-feira, dia 16 de julho, das 9 horas da manhã até as 16 horas e 30 minutos, o Conecta Contábil Rio Grande do Sul. Uma integração de conhecimento, tecnologia e pessoas para transformar a contabilidade. Haverá certificado, será gratuito e também haverá pontuação prevista. Será aqui no Centro Cultural de Soledade, na rua Benjamin Constante, número 60, no centro da cidade. A programação será a seguinte: às 9 horas e 30 minutos tem a solenidade de abertura, às 9 horas e 50 minutos tem a palestra Contabilidade que Transforma, com Patrícia de Souza Arruda, presidente do CRS, e também a moderadora, a Michele Rocha, representante, então, do Conselho aqui em Soledade. Às 11 horas, haverá a palestra Automação da Inteligência Artificial no Mundo das Ciências Sociais, com a palestrante Daniel Vindit e com a moderadora Rita Miranda Carvalho. Além disso, ao meio-dia haverá um intervalo e a 1 hora e 30 minutos, palestra Reforma Tributária no Agronegócio, com a palestrante Pamela Fiuza Filber e o moderador o Evandro Borges da Silva. E por fim, às 15 horas e 30 minutos, palestra Comunicando e Conectando, o que você está fazendo com o que a vida faz com você. Palestrante será o Maurício Ehrlich, treinador comportamental, e a moderadora será a Adriane Faraó Teixeira. Às 16 horas e 30 minutos está marcado o encerramento. Aí, para participar desse evento, é solicitado a doação de 1 quilo de alimento não perecível. Lembrando que esse Conecta Contábil acontece no dia 16 de julho, que quinta-feira, em Soledade, das 9 horas da manhã até as 16 horas e 30 minutos.
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1: Agradecemos de coração todas as palavras de conforto, as orações, as demonstrações de carinho recebidas nesse momento de dor. A fé em Deus tem sido nosso amparo e nossa esperança, confiando que o amor nunca se perde e que a vida continua nos braços do Pai. A saudade será constante, mas o legado de amor que nos deixou carregaremos conosco eternamente. Familiares convidam para a missa de sétimo dia de falecimento da sempre lembrada Patrícia Moraes de Oliveira, a Pati, a ser rezada hoje, terça-feira, a partir das 19 horas, na Igreja Nossa Senhora de Fátima, aqui em Soledade. Por esse ato de fé cristã, a família agradece. Convidamos a todos para participarem da missa de sétimo dia de falecimento da sempre lembrada Patrícia Moraes Oliveira, a Pati.
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0: Meio-dia e 49 minutos.
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0: Nós retornamos com o programa Hora do Recado, agora faltando 8 minutinhos para as 13 horas da tarde, 1 hora. Agora 13 graus é a temperatura.
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0: Atenção, o Sindicato dos Trabalhadores Rurais e Soledade e Mormaço informa. Estamos no período pré-plano safra e para não atrasar os projetos de custeio e investimentos para a próxima safra, os agricultores devem ficar atentos às seguintes orientações. Agricultor, se você tem CAF, a antiga DAP, sabe se ela está atualizada? O sindicato presta esse serviço de forma gratuita para os associados. É necessário também ter análise do solo. Observe se elas estão vigentes ou se será necessário encaminhar uma nova. Todas as segundas-feiras, o sindicato faz o envio de amostras ao laboratório. Também é preciso estar com a declaração do ITR e CCIR quitadas. Vá até o Sindicato dos Trabalhadores Rurais e Soledade Mormaço e atualize todos esses dados. Atenção também! Todas as terças-feiras não há o atendimento no setor técnico, visto que a profissional nesse dia da semana dedica-se especialmente ao Programa Nacional de Crédito Fundiário, como é o caso desta terça-feira, hoje. 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E atenção, foram encontrados os seguintes documentos: o RG de Yasmin Alves Rodrigues, o RG de Adão Adalberto da Rosa Ferreira, o RG de Genilson Tavares Silva, o RG de Caian Isaías dos Santos Ferreira, a CNH de Michael Barbosa, o RG de Andrelise de Matos Soares da Silva, o RG de Ariane Franco de Oliveira, o RG de Leivinha Soares da Silva e o RG de Marli Maria de Moraes. Esses documentos estão aqui na portaria da tua Rádio Cristal e podem ser retirados pelos proprietários. Agora, faltando 5 minutinhos para 1 hora da tarde, segue o dia ensolarado, dia bonito aqui em Soledade, mas a temperatura não sobe tanto assim, 13 graus nesse momento.
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0: 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Agora, faltando 2 minutinhos para 1 hora da tarde, vamos reforçando alguns recados aqui para a comunidade soledadense. O abastecimento de água no bairro Expedicionário deve ser retomado na tarde de hoje aqui no município de Soledade. Essa informação foi confirmada pela assessoria de imprensa da Corsan, responsável pelo abastecimento no município. De acordo com nota divulgada, o abastecimento foi interrompido em razão de um rompimento na rede na rua Coronel Falkenbach, ocorrido durante as obras de implantação das redes de esgotamento sanitário. Ainda de acordo com as informações divulgadas, as equipes da Corsan já estão no local, fazendo todo o reparo necessário. Para mais informações, os clientes podem utilizar os canais de relacionamento da Corsan. O aplicativo Corsan, agência virtual no cliente.corsan.com.br, WhatsApp e ligações gratuitas pelo 0800-646-6444, 0800-646-6444. A Corsan ainda informou que permanece disponível nesses canais e orienta que a população utilize esses meios para solicitações, pedidos de informação ou até mesmo para comunicados, contribuindo para a agilidade no atendimento e mobilização das equipes. Informação, então, importante: abastecimento de água deve ser retomado nesta terça-feira à tarde no bairro Expedicionário em Soledade. 1 hora em ponto, a hora do recado vai ficando por aqui. Na sequência, você acompanha o informativo da Cotrijal, seguido do programa Na Torcida. Paz e bem a todos. Até mais.
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2: Olá, está começando o Informativo Cotrijal desta terça-feira, dia 14 de julho. Eu sou Jéssica Gomes, trazendo as novidades da nossa cooperativa. No programa de hoje, a gente destaca os andamentos da cultura de inverno e trabalhos da área de pesquisa e validação. E você também fica por dentro da previsão do tempo e da cotação de grãos.
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2: Ludmila Camparotto, agrometeorologista da Rural Clima, traz as informações para a gente. Olá, Ludmila.
3: Boa tarde a todos os ouvintes do Informativo Cotrijal. Vamos para as nossas atualizações climáticas de hoje, falando sobre as áreas de atuação da cooperativa. Bom, entre hoje e amanhã, tendência de tempo aberto na região, sol predomina, as temperaturas máximas tendem a se elevar ao longo desses próximos dias, as mínimas também voltam para um patamar mais próximo a 12, 13 graus, com uma tendência inclusive de elevação durante o finalzinho da semana. Mas o que nos chama a atenção é a possibilidade de tempestades a partir do final da semana. Já entre quinta e sexta-feira, a gente vai observar um aumento, né, da velocidade dos ventos, com rajadas que poderão

0: superar facilmente os 70, 80 km por hora. As chuvas devem chegar mais durante o final de semana, principalmente ao longo do domingo. Mas, antes disso, nós ainda teremos uma atmosfera com condições para provocar tempestades pontuais. Então, por mais que muitas vezes os modelos de previsão não indiquem chuvas, né, para a região, nós temos uma atmosfera bastante instável e com chances para provocar temporais já a partir de sexta-feira, né, com possibilidades de ventos fortes, volumes de chuvas pontualmente intensos, uma condição de chuva sim, principalmente ali a partir do domingo, mas muita atenção com os ventos que poderão ficar mais intensos ali já entre quinta, sexta e o sábado. Qualquer dúvida, entre em contato aqui com a gente. Lembrando, eu sou a Ludmila Camparotto e essas são as informações da Rural Clima em parceria com a Cotrijal.
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3: No programa de hoje, vamos entender como os estudos realizados pela Cotrijal são fundamentais para garantir que as recomendações levadas aos produtores rurais sejam eficientes, seguras e também adaptadas às condições da região. Para nos trazer mais informações sobre a área de pesquisa e validação da cooperativa, eu convido o coordenador técnico da Cotrijal, Alexandre Novick. Seja bem-vindo.
4: Olá, bom dia, Jéssica. Obrigado. Uma satisfação poder participar novamente nesse momento com vocês e a gente conversar um pouco aí sobre o andamento das nossas culturas de inverno, os nossos trabalhos da área de pesquisa e validação.
3: Com certeza. Novick, para a gente atualizar também quem está nos escutando, quais são as principais pesquisas e validações realizadas atualmente pela cooperativa?
4: A nossa área de pesquisa e validação, ela tem como objetivo trazer para o nosso produtor, para o nosso departamento técnico, a mais atualizada informação, né, e a melhor recomendação com maior retorno sobre o investimento para os nossos produtores. Nesse momento, a gente tem no campo trabalhos com a cultura do trigo, temos trabalhos com a cultura da cevada e também canola e carinata. Especificamente falando da cultura do trigo, nesse ano a gente vem conduzindo novamente trabalhos olhando para o manejo do nitrogênio, que é um nutriente extremamente importante para que as nossas plantas possam expressar, né, o máximo rendimento econômico. Com esse nutriente, fazendo trabalhos então de diferentes momentos de aplicação, diferentes fontes, também trabalhos com biofungicidas, olhando o auxílio que essas ferramentas podem nos trazer aí no controle de doenças, principalmente de manchas foliares e também no auxílio de controle de bacteriose, que é uma doença bastante preocupante para a nossa cultura, é visto também do cenário que a gente tem numa previsão de ter um volume um pouco maior de chuva, então a bacteriose também é uma doença que pode estar bastante presente nesse ano. Além disso, trabalhos também na área de plantabilidade, né, juntamente aí com o colega Bruno Schneider, fazendo ensaios de velocidade de semeadura, velocidade de semeadura atrelado também à aplicação de diferentes herbicidas pré-emergentes que podem vir aí a impactar no estande de plantas, fungicidas de maneira geral ao longo dos diferentes momentos de desenvolvimento da cultura, protocolos que a gente vem trabalhando também ao longo dos diferentes anos, olhando para o manejo de giberela, que também é uma importante doença na cultura, atrelando a esse manejo alguns biológicos que podem ajudar também a mitigar aí o dano com relação a micotoxinas. Então a gente tem inúmeros trabalhos hoje na cultura do trigo, herbicidas em pós-emergência para controle de nabo, enfim, na cultura do trigo, muitos trabalhos aí que vão trazer informações extremamente relevantes para os nossos colegas e também para os nossos produtores. Além dos trabalhos também de canola e carinata que a gente está elaborando no campo aí com diferentes herbicidas pré-emergentes, estamos testando também alguns safener protetores que mitigam aí, né, ou evitam o dano de herbicidas herbicidas pré-emergentes aplicados antes de semear a canola e a carinata, herbicidas em pós-emergência, temos vitrines com diferentes híbridos de canola e carinata para que a gente possa conhecer melhor as características de cada um desses materiais aqui na nossa região. Também trabalhos na linha de plantabilidade, né, com velocidade de semeadura, testando também diferentes tipos de semeadora inverno e verão nessas duas culturas, herbicidas em pós-emergência, intervalos de aplicação de herbicidas e semeadura, então inúmeros trabalhos também aí com essa cultura para gerar essas informações aí para levar para o nosso produtor associado à nossa cooperativa.
3: Novik, como que esses resultados de todos os trabalhos contribuem para orientar as recomendações aos cooperados?
4: Esses resultados são extremamente relevantes, não só os resultados, mas ao longo do ciclo também de desenvolvimento da cultura, dessas culturas, melhor dizendo, o departamento técnico ele vem, acompanha, né, acompanha em loco o desenvolvimento da cultura e desses protocolos e ao mesmo tempo ele já está reportando para o produtor essas informações. Então essas informações elas vão, no final do ciclo, gerar o posicionamento técnico dessa cultura para que o departamento leve lá para o produtor, né, essa informação com mais assertividade para o produtor na sua propriedade, na sua realidade, ter um maior retorno aí sobre o seu investimento.
3: É ter um conhecimento e um benefício também, né,
4: exatamente, Novik? Esse é o principal objetivo, né? Não só o conhecimento, mas fazer com que o nosso produtor consiga produzir mais com mais rentabilidade dentro da sua propriedade.
3: Tá certo, Novik, muito obrigado pela sua participação aqui no programa de hoje.
4: Obrigado, Jéssica, e uma boa safra a todos nós.

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2: A Cotrijal praticou os seguintes preços na manhã de hoje, dia 14 de julho, na região sede. Soja, R$ 123, milho, R$ 58 e trigo PH 78, no valor de R$ 70. Para conferir os preços da tarde ou da sua região, acesse o portal do produtor. Ficou com alguma dúvida? Entre em contato com a sua unidade de negócios.
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1: É. 13 horas 15 minutos. Temperatura no estúdio da tua Rádio Cristal em 13 graus. Hoje é terça-feira, 14 de julho de 2026. O Na Torcida no ar, pelo rádio, pelo Face e pelo YouTube. Vamos até às 14 horas com os nossos convidados que estão aqui. Já estamos numa resenha fora do ar. E agora nós teremos aquele debate para todos que nos acompanham. Na mesa, ele que veio aqui preparado, pronto, com a lista, inclusive, já tá com essa listinha pronta aí para a Copa Rotary de Futebol 7, o seu Ângelo Borba, ou mais conhecido como o folclórico Cascão. Jadir Sebem, ele vem aqui para falar da boa vitória da Santa Luzia no início do futsal do interior. Ele quer projetar o futsal da cidade, ele vai falar sobre a Copa Rotary também. Aliás, o River vai aonde? Vai na Copa Rotary? Vai no futsal? Vai nos dois? O Jadir já olhou para mim, deixa para mim. A resposta eu vou dar no programa. E o Gildei Vilela Moraes, o seu Zizo, que vai falar de todos os esportes. 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
1: Hoje tem Espanha e França. França e Espanha. Vale vaga na Copa do Mundo. E a partir de agora nós vamos liberar a nossa enquete do programa para você participar, para você opinar. Quem chega na final da Copa do Mundo 2026? Se você acredita que vai ser a França, digite 1. Se você acredita que vai ser a Espanha, digite o 2. Queremos a sua participação. Quem será a primeira finalista da Copa do Mundo de 2026? Tá lá na enquete da tua Rádio Cristal. Se você acredita que é a França, digite somente o número 1. Se você acredita que é a Espanha, digite ali nos comentários somente o número 2. Queremos a sua participação, a sua interatividade. 13 de maio se prepara para a disputa da Copa Rotary. A equipe está praticamente formada com os Galácticos do Cascão. Santa Luzia começa com vitória o futsal do interior. Os bastidores para a disputa do futsal da cidade. O Soledade tem jogo importante no próximo sábado fora de casa contra a Associação Caçapava. Universidade do Chile também joga fora em triunfo pela Liga Sul-Rio-Grandense de Futsal. Estes e outros assuntos a partir de agora no Na Torcida. Zizo, seja bem-vindo no programa. Boa tarde.
2: Boa tarde, Paulinho. Boa tarde ao Ângelo, o Cascão aqui, popular, né? E ao Jadir aqui, que estão aqui presentes na mesa, né, Paulinho? Muito, muito já começou aí, Paulinho, né? O campeonato do interior e outras competições, final de Copa do Mundo, né? Então a gente tem alguns assuntos aí para dar o nosso pitaco aí.
1: Já vamos falar sobre isso. Grande Jadir, seja bem-vindo aqui no programa. Boa tarde.
3: Boa tarde, Paulinho. Boa tarde ao Zizo, ao Cascão, né? O Cascão é um exemplo aí de esportista em Soledade a ser seguido, né, Paulinho? Quantos anos e anos aí com essa bandeira aí, né? Então, é um exemplo aí para os mais novos aí que estão chegando. Vamos falar um pouco aí da estreia, vamos falar um pouco da Santa Luzia, vamos falar um pouco de outras competições aí também.
1: Grande Jadir, obrigado pela presença. Velho Casca, que bom tê-lo aqui. Tem polêmica, tem frases, tem o quê no programa hoje, Cascão? Boa tarde.
4: Boa tarde, obrigado por participar de novo desse programa. Não, polêmica não tem, porque eu já sou polêmico. Não tem. Tudo que eu falo é polêmica, daí não tem como. Mas para mim essa situação está de novo na emissora, tem muitos assuntos para falar.
1: Tá aí, veio afiado hoje o velho Casca para participar do programa. Nós queremos então agradecer ao Cascão, Jadir e o Zizo, que estão aqui para brilhantar o Na Torcida, e nós queremos a sua interatividade. Lá no Facebook da tua Rádio Cristal, quem se classifica para a final da Copa do Mundo? Hoje, 4 horas da tarde, grande jogo envolvendo França e Espanha. França e Espanha se enfrentam. E quem vai chegar na final? Qual a sua opinião? digite 1, França, digite 2, Espanha, queremos a sua participação. Vamos saber o que tem de franceses e espanhóis aqui em Soledade. 1:20 da tarde, queremos aqui lembrar então que a parceria é do Canguru Restaurante e Pizzaria. 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Quem chega na final, Zizo? França ou Espanha?
2: Esse é um palpite difícil, né, Paulinho? Tudo que se falar aqui é palpite, puro palpite, né? Eu não torço para nenhuma das duas equipes, a minha equipe era a seleção brasileira, caiu fora, mas eu gosto um pouquinho mais entre essas duas seleções da Espanha, Paulinho. Tomara que eu vou torcer um pouquinho, né, assim, meio tímido para a Espanha.
1: Mas é um jogo equilibrado.
2: É, muito equilibrado, né? Lá dentro do campo é que vai resolver um detalhe aqui, um detalhe ali, né? Porque até para a gente dar um palpite, achar um motivo para dar um palpite para um para outro fica difícil.
1: Jadir Sebem, qual a sua opinião, seu palpite aí para esse grande jogo, esperado já numa semifinal de Copa do Mundo, pela tradição, pela qualidade das duas seleções?
3: Com certeza, né? A gente também hoje, a gente esperava ter um clássico argentino, Argentina e Brasil, né? Numa semifinal, né? Tudo estava projetado para isso, mas infelizmente a seleção não teve a qualidade, a competência de tá aí, né? Mas hoje sim, hoje é duas seleções grandes, né, Paulo? Duas seleções que tem camisa, que tem história, né? Mas pelo que vem apresentando nessa Copa, né? Vamos falar desta Copa aí, jogos que eu assisti, pelo menos, a França, para mim, é mais time, é favorita, mas é uma semifinal. Não é contra qualquer um time, é contra uma Espanha aí que também tem grandes valores, né? Mas eu acho que a França tem um pouquinho de favoritismo aí. Vamos dizer aí uns 55-45, né? Então, todo mundo aposta, né? Até nas casas das apostas aí, a maior chance está para a França, né? Mas é uma semifinal, é uma Copa do Mundo, né? Ninguém vai dar nada de graça para ninguém, né, Paulinho?
1: Cascão, Mbappé, Kane, quem você acha que chega na grande final? A Espanha, o Kane é da Inglaterra.
4: Sabe que eu nem conheço esses caras, só conheço os valores que eles ganham. Eu, favoritismo mesmo, um pouquinho, eu sou Inglaterra contra a Argentina. Porque com mais conseguiu conhecer aquele país. Morou com o Fábio Rockenbach lá. Mas não torço para ninguém. Pequena coisinha, Inglaterra para campeão. Mas são 4 peixes grandes, chegaram aí por mérito. O curronco do porco, a Alemanha foi, Brasil foi, Noruega foi todo mundo. Então tem que jogar futebol e mostrar lá a raça e qualidade, não o valor dos empresários.
1: Mas França e Espanha, hoje, 4 da tarde, quem chega?
4: Vai dar pênalti.
1: Vai dar pênalti?
4: Vai dar pênalti.
3: Alguém tem que ganhar
1: nos pênaltis. Alguém tem que ganhar nos pênaltis.
4: É, a Espanha ganha da França.
1: Espanha. O retrospecto da Espanha nos últimos tempos contra a França tem sido positivo. Então, já entra e a gente sabe que a confiança que os jogadores acabam entrando para um jogo como esse, né, Zizu?
2: A França já entra, não vamos perder mais uma para a Espanha, mas é aquela coisa, é duas equipes enormes, né? Então, pode dar qualquer coisa. Mas, Paulinho, uma coisa que eu queria dizer aqui, essa Copa, se a gente analisar os 4 que chegaram, deu alguma zebra lá no comecinho só, né? 4 equipes que se... Talvez a Inglaterra, por outra, quem sabe. Mas quem é que a gente dava como favorito lá no começo da Copa? França, Espanha e Argentina estavam entre as 3.
1: Isso.
2: Né? E a Inglaterra nunca foi descartada, mas talvez pudesse uma outra, um Brasil que fosse bem, uma Alemanha, sei lá, alguém mais. Né? Mas, para mim, deu os Sem zebra nenhuma.
4: Para
2: semifinal, pelo menos, né? Só equipes que a gente já esperava.
1: Eu, pelos cruzamentos, eu esperava que o Brasil chegasse na semifinal.
2: É, eu esperava um Brasil no lugar da Inglaterra também.
1: Isso.
2: Né? Mas a gente mais pro brasileiro, porque o Brasil não jogou para isso.
1: É, dificuldades. E agora já tem que repensar o futuro. Então, você participa? Quer opinar? Tá lá. O Rudinei Portela só coloca o número, não precisa colocar a escrita, que senão ele não contabiliza. Apenas coloca o número. Quem quiser participar lá na enquete, quem chega na final da Copa do Mundo 2026? França, você tem que digitar somente o 1. Isso, Rudinei Portela. O Xaxinho está apostando aí na França. É francês o Xaxinha?
3: É, não.
1: Vamos ver quem são os franceses aqui de Soledade.
3: Aliás, Paulinho, tem os polêmicos, né, do meio do esportivo e dos torcedores. Para mim, o mais polêmico é o Xaxinha.
1: Por quê?
3: Todo programa ele bota uma polêmica ali. Então, vamos dar o título de torcedor mais polêmico ali. Grande Xaxinha, pessoa maravilhosa, né? Mas que sempre está criando um polêmico ali para...
1: Então, ouvinte polêmico.
3: Ouvinte polêmico.
1: Ouvinte
3: vamos
1: polêmico.
3: Dar esse título para ele aí.
1: Ouvinte polêmico, o Rudinei
3: Portela. Até esse dia eu ouvi uma mensagem dele aí querendo fazer uma pesquisa, quem era o melhor treinador de Soledade.
1: Ah,
3: olha,
1: sim.
3: Olha se isso tem cabimento.
1: Esse é o Xaxinho. Abraço, Xaxinho. Já botou ali na interativa, colocou o número 1. Vamos lá, quem quiser participar, né, na enquete, quem chega na final da Copa do Mundo 2026, digite 1, somente 1 para a França, 2 para a Espanha. É o Na Torcida que você acompanha. Nesta terça-feira, fria, gelada, em Soledade. 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O pessoal tá devagar. Ah, o Zuza! Abraço ao José Elias Massabi, que amanhã ele estará conosco aqui. Amanhã ele vai opinar ao vivo na semifinal de Argentina e Inglaterra. Abraço ao José Elias Massabi, que empatou tudo agora aí na nossa enquete. Quem chega na final da Copa do Mundo? Digite 1 para a França, digite 2 para a Espanha.
3: Aliás, o Zuzo tem uma vantagem, né? Porque ele tem o baralho, né? Tem as cartas, né?
1: É.
3: Então ele tem uma vantagemzinha sobre nós aí pra ver quem é o campeão.
1: Lucas de Lavi, abraço o Lucas de Lavi, também tá na audiência da tua Rádio Cristal. Cascão, o polêmico Cascão tá aqui. O que você quer falar sobre a Copa Rotary? O 3 de maio já está pronto, já está preparado, Cascão?
4: Antes de falar na Copa Rotary, eu já vou fazer um convite aqui, que eu tenho um torneio de bocha na minha operária. Sexta, de dupla. E daí vai dar umas 20 duplas, 22. Já vou dizer de cara, o cardápio é farofa de coelho, galinha caipira com arroz, se faltar, outra galinha com polenta e molho.
1: Tá aí.
4: E salada. A inscrição, pode acertar com o Baby lá, o Cebolinha ou o Pedrinho na hora, vai ser 10 pilas cada um, 20 a dupla. E aí o primeiro prêmio, pouquinho, né, para beber, né? 120 pila para o primeiro, 80 para o segundo e 50 para o terceiro. Tá. E daí, é tudo dividido, não vai ter valor de janta. Se gastar tanto, é dividido entre os jogadores. E desde já convidar o Paulinho, o polêmico, Paulinho Santa Bárbara também, que ele falou que ele está imbatível, que ele pega um e vem jogar ali para ver se é bom. Que o Coelho, que foi campeão lá e campeão pelo Baby na Operária, vai jogar para não operar. Então, te vira, Paulinho. Tá, e vamos gastar um pouco. E daí, sobre o Rotter, Paulinho.
1: Tá, mas a arbitragem... A arbitragem,
4: eu convidei o Eba, agora depois vou convidar o nosso professor Jadir aqui para ele dar uma mão, para ir comer uma boia com nós, confraternizar, né? E depois o próprio jogador aí, porque é uma brincadeira, opina lá, se empatou, se empata, tá, tá. É por aí, é confraternização. Não é que tem que nem muita gente que faz para botar pro bolso para beber. Eu, se for para beber, eu peço para os caras me pagar. Eu não faço evento para mim beber com o dinheiro do lucro.
1: Tá aí, grande Casca, bom?
4: E do Rotter,
1: vamos lá então.
4: E do Rotter é o seguinte: eu fiz uma parceria 13 de maio com o Flamengo para Loureiro. Meu diretor é o Toninho. O Flamengo, inclusive, vai trazer 3 ou 4 duplas para a sexta ali. E o treinador é o Aranha, Betinho.
1: No Futebol 7 do Rotary Clube.
4: Do Rotary Clube. Diretor financeiro, Tony, tô aí. Presidente, sou eu, continuo. Depois tem alguém que vai ajudar um pouquinho com 20, 30, 40, para nós trazer os pareiros, né? Senão só toma choque lá. E eu tenho uns caras confirmados aqui, que eu já vou falar aqui, não interessa que os outros vão atrás, só se vão gastar com os caras depois. Aí é problema deles. Goleiro, eu tenho conversado alguma coisa com o Wagner. É só depois do Chamegão, né? Que vocês falam.
1: Isso. O Wagner Moraes?
4: O Pedro Afonso, o Upa, meu goleiro, e o Ganso, que é um exemplo de goleiro. De todos esses caras, que o Ganso é um exemplo, não é o melhor. O Ganso, toda vez que eu convidei ele, faz 20 anos que nós temos sempre nosso namoro aí de jogar, não jogar. Se o Fontor não vir, ele vai vir. O cara que nunca me pediu 10 centavos, se me pedisse eu não tinha também. Nunca cobrou nada, é um exemplo de goleiro. Os outros querem morder um cascaíno, claro. É lógico, são novos, né? Mas se fosse muito bom esses caras, eles estavam no Grêmio, no Inter, estavam no Flamengo, Fluminense. Agora um campeonatozinho amador que ele morde. Quem? O Cascão? O Cascão não adianta morder, porque o Cascão não tem dinheiro.
1: O Cascão é quem morde daí?
4: Nada, eu peço. O Ganso vai pegar uma cerveja, pega outro pra mim daí. Como é que eu vou fazer?
1: Você tem três goleiros aí que você cita, que é o Ganso, o Wagner Moraes e o Pedro?
4: O que foi campeão comigo em 2021, que é o
1: Guto.
4: Guturino, é.
1: Tá, mas quem confirmou que vai jogar contigo?
4: Quem mais ou menos conversou um pouquinho, que não tá bem certo, só depois do Chamegão. Eu troquei uma ideia com o Wagner, que é o opção número um, né? Depois tem o Ganso, que é a nossa coringa. Pedro Afonso tem uns acertos para fazer, mas é polêmico também. Se está sem pila, está todo dia ligando. Tá. E o Pia lá, o do Quitulina, lá, veio lá de Santo Ângelo, que a namorada dele é daqui, não cobrou nada.
1: Eu daí, quero te dizer que só com o goleiro tu não faz time. Ele tem tá, quatro
4: mas
1: goleiros.
4: Não, mas agora, isso é para sair dois, né?
1: É, sair tá. Dois.
4: Daí depois tem o Matheus Acicobi, o Bruno, o Sander, o Donto, Alain Fermac, Jean Dutra, Mike Marafão, Jeff Federico, de Fontoura, Popinho, esses, certo. Daí tá em negociação. Não vou vir aqui no microfone falar alguma coisa, depois eu vou me ralar. Túlio, algum jogo, porque ele joga esse salão dele lá. O Willian do Quincas, o Fabrício Opea, que joga lá com ele. O Bochinho, temos conversado. O Caetano, que está se recuperando de uma lesão. E um de Baroscação. Ele está falando com o Jadir agora, de repente o sobrinho, filho, né? Sobrinho, se ele se recuperou, que ele não botava, de repente ele me cede esse cara. A gente tem que ser assim, né? Se não bota.
1: Parceria.
4: Do cara, tá. E é por aí, daí vamos ver como é que vai dar esse campeonato, que se tu ir mal lá, tu leva choque.
1: É, vai ter que reforçar esse time aí, Cascão. Vai ter que reforçar esse time aí para a Copa Rotary.
4: O meu Coringa que tá aqui, já te digo. O meu Osandre, que todo mundo quer jogar. Joga mais que esse pé aí. É um xerifão, brasileiro capitão para mandar os pés jogar. A bola dele é de qualidade. Peito, bola no chão, passe certo, cabeceio bom. Nós vamos botar um pé de 25 anos lá que não sabe nem cabecear uma bola.
1: Zizo, como você avalia o time do Casca para querer... Algo a mais vai ter que reforçar essa equipe, hein, Zizo?
4: Tem que apresentar dentro de campo, quer ter mais
2: o
4: baixinho.
2: O elenco está curto ali, né, Paulinho? Né? Tem que ter mais gente, né? Não está formado completo ainda, mas tem bons nomes ali, Paulinho. Se confirmar, né? Porque sabe como é que é essas coisas, né? Citou ali o Túlio, o Jean Dutra, os goleiros, todos são bons, né? Então, assim, a princípio, o grupo tá bom, ele só precisa de mais aumentar, né, Cascão?
4: Agora
2: tem que garantir esses aí também, né?
4: Eu preciso que eles assinem o Chamegão, porque não adianta eu falar bobagem aqui, não, tô morto.
1: E eu já tenho um recado para ti aqui, Cascão.
2: O filho do Sander, ele falou, né? O
1: Ricardo?
2: O Ricardo, ele falou ali, acho que é o
1: Mas
2: Ricardo.
1: O Ricardo, acho que não tem idade ainda.
5: Não.
1: É 25 anos.
2: Quem falou, então,
1: 25
2: do
1: anos?
2: Do Sander.
1: O Sander, o pai?
2: Ah, o Sander pai.
4: É ele
2: para
4: me organizar, apesar.
2: Não, o Sander, ele tem uma certa idade já para
1: veterano.
2: Para futebol, mas sempre foi um grande zagueiro, né?
4: Mas foi campeão no 11 com qualidade sim. Muito boa.
2: Não, assim, o de nomes ali, Paulinho, tá bom, mas tem que garantir esse pessoal, né?
1: Ele já não vai poder contar com a ficha número 1 dele.
2: Não, assim, ó, eu tava olhando ali quatro goleiros conhecidos, de nome, bons goleiros, excelentes goleiros.
1: Três goleiros.
2: Ele citou quatro ali.
1: Três goleiros. Sabe por quê? Uhum. Sabe por quê, Cascão? Uhum. O Wagner vai jogar no Mormaço.
4: Mas como é que o Moraes me falou? Isso o Moraes está escutando. que o VAR tinha ficado com uma vez para receber lá, não ia. Mas vamos lá, tu vai me aplicar lá em Nova Bressa essa.
1: Tá certo, a informação que não, eu tenho é que o Wagner deverá jogar no Mormaço, até mesmo porque no ano passado ele foi campeão com a equipe de Mormaço, e a equipe de Mormaço vem forte novamente para o campeonato.
4: Ah, mas foi o Zoinho que te mandou isso aí.
1: Não sei.
4: Foi o Zoinho, porque foi? Eu sei que ficou uma vezinha, o Wagner falou que não ia. Agora não sei nada, eu não me meto esses polêmicos para fora.
2: Mas eu, como eu estava dizendo, Paulinho, quatro goleiros de nome, bem conhecidos nossos, inclusive, né? Assim, se ele conseguir, eu sou bem sincero, se tu conseguir pegar dois desses aí, já é uma façanha. Dois desses.
4: Eu sei, quatro.
2: Porque normalmente um goleiro de nome não joga onde tem outro goleiro de nome. Eu estava conversando com o Jadir aqui.
4: Mas na piscina eu joguei.
2: Mas assim, então, mas tu conseguir um desses goleiros, já está bem servido, um, né, Paulinho? Pelo menos um desses aí está bem servido.
1: É, na piscina, o Pedro Afonso foi o teu titular.
4: Não, começou o Ganso. E depois o Pedro Afonso não pôde vir, depois eles revezavam.
1: O Pedro Afonso foi o goleiro com o Ganso também. Mas jogadores de fora vai trazer também, Cascão?
4: Nós vamos, mas estamos tentando aí, porque tem uns patrocínios ainda que eu não firmei ainda. Se firmar, eu passo contato pro cara, do cara, e eles negociam direto.
1: Mas não vai ser de Gravataí.
4: Não. É do lado de Carazinho, precisa.
1: Ah, tá bom. Então, o Cascão.
2: Mais perto um pouquinho.
1: Mais perto.
4: É mais barato.
1: O Cascão, há 3-4 anos seguidos, eu vou trazer o pessoal lá de Gravataí, não vieram nem um ano. Né? E aí deixaram o velho Casca na mão.
4: Tá, mas 2022 nós fomos, conseguimos, só que lá veio.
2: Eu sempre digo, Bolinho, jogador bom é aquele que sabe jogar pelo menos um pouco e que vem jogar.
1: E que vem
2: não
1: jogar.
2: Não adianta ser craque e não vem jogar, daí tu não tem o cara, igual não adianta.
1: Mas, o Cascão, e a homenagem será prestada?
4: Mas eu vou. Eu falei com o Cris, semana passada, o Cris não me deu retorno ainda. Mas se o Cris, que ele ia falar com o Fábio, confirmar, vai ser prestada a homenagem, 13 de maio, e Flamengo, em memória, homenageando o Juarez Rockenbach. E o cara era esportista, ninguém se lembra dele. Nem prefeitura não lembra ele, na verdade. Mas eu, como ele jogou para mim, tudo respeito por o que ele fez em futebol, dentro de Soledade e fora, ele já merecia já ter homenageado alguma coisa.
1: É um currículo invejável do Juá, que atuou no futebol profissional, jogou em várias equipes, esteve à frente do Departamento de Esportes do município de Soledade. 1:37, 14 graus a temperatura. Ah, tem várias participações aqui. O Rudinei Portela, Cascão me falou que o Jadir treme a perna quando joga alguma decisão contra ele. Dá a resposta aí, Jadir.
3: Eu te falei que o homem bota polêmica, né? Pra começar, nunca joguei uma decisão ainda, né, Cascão?
1: Tá aí, então.
3: Mas tá certo, quanto o Cascão não é qualquer um que joga, não, cara. Tem que ter cafife.
1: Tem que ter cafife. O Zuza tá. Boa tarde, Paulinho, Zizo. E aos dois dirigentes mais respeitados aí do nosso esporte local. Isso. São duas lendas. Abraço ao Zuza. O Júlio César Moisés, deixando boa tarde a todos. O Clair Carioca, boa tarde para os amigos. Casca, treme a perna quando joga contra mim. Ô, Cascão, e daí? O Clair Carioca?
4: Mas tu nem no Rota não vai estar conversando, homem.
1: Daí já deu a resposta rápida, clara e objetiva, né? É isso aí. Abraço, Cascão. O Clair, nem ele se aguentou aqui no estúdio. O Guilherme Gonçalves, um abraço para o nosso técnico Jadir. Também a Rosane Ferreira tá na audiência, tá acompanhando, vê se tu vem aqui direitinho.
3: Essa que tá no comando aí, né? Um abraço e um beijo pra minha esposa aí.
1: Abraço, Rosane, obrigado aí pela audiência. E o Paulinho Camargo tá só assistindo o programa, tá só assistindo. Tem que assistir mesmo, né, Tocaio? O bicho vai pegar no futsal do interior aí. Grande Paulinho. Lembrando que sábado tem lá na comunidade da Santa Bárbara, o evento aí, parceria da Santa Bárbara com o Rigo Produções, 6 horas de baile, banda Novo Cenário, Pérola Negra e também São Francisco com toda a sua estrutura, sábado lá na comunidade da Santa Bárbara. Vai de França, quem é o rapaz com o símbolo do Palmeiras aqui, posta lá no Facebook da tua Rádio Cristal. Aí Casca Show, meta ficha, o Filó te mandando um grande abraço, né? Vamos escutar uma música de noite, Filó, lá no Tonho.
4: De noite vamos tomar uma.
1: Ah, tá, uma água mineral, né? Pessoal, pode participar então. O pessoal tá votando aqui no WhatsApp da tua Rádio Cristal. Pode, lá no Facebook da tua Rádio Cristal. Você vai lá, tem a enquete no cantinho. Quem chega na final da Copa do Mundo 2026? Digita 1 para a França, digita 2 para a Espanha. é 50% para cada lado. Muito equilíbrio nesse confronto. Tem mais participações aqui? Ao Rodrigo Moraes. Paulinho, casca é lenda viva. O Ronei Rodrigues, o Bola Bola, tá lá em Marau, duas lendas do esporte. Grande, Ronei. O Jean Perim, abraço aos amigos da mesa, só lenda, hein? Abraço ao Jean Perim. O Edivaldo dos Santos. Ô, Priscila, obrigado por ter deixado o Edivaldo escrever aqui no WhatsApp da tua Rádio Cristal. Abraço, Bri. Boa tarde, manda um abraço ao pessoal da mesa e ao Casca, meu pato na canal. Na canastra, Cascão, não ganha uma do Edivaldo na canastra?
4: Pergunta pra ele como é que ela foi semana passada.
1: Como foi? Explica aí.
4: Ganhei. Ganhou? Eu perdi. Quando eu perco, ele abre a boca e bate foto. E quando ele perde, ele não fala nada. Ô, Edivaldo, vou te pegar.
1: Tá aí, abraço a toda a galera. Betim, Marcos Betim, abraço também. Obrigado pela companhia, pela audiência. 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Vamos falar do futsal do interior. Começou bem o campeonato, Jadir, do interior, independente de quem tenha vencido, de quem tenha sido vencedor, enfim, de quem participou da rodada. Começou bem o campeonato, Jadir?
3: Com certeza, né, Paulinho? Campeonato, né, uma abertura de luxo, né? Apesar do tempo ter dado as oscilações ali, né? Um pouco sol, um pouco chuva. Então, de repente, tem atirado alguém lá da comunidade Rada Pedra, né? Mas você estava lá fazendo o teu trabalho, você viu a casa cheia, né? Pessoal, todo mundo empolgado, né? As equipes também, praticamente todo mundo completa, né? Então, mostra aí que todo mundo está querendo, né? E o futsal do interior aí, nos últimos 5 anos para cá, cresceu muito, né, Paulinho? Cresceu muito, o nível técnico cresceu, né? Apesar de algumas comunidades reclamarem um pouco desse pessoal da cidade jogarem, mas acrescenta muita qualidade, né? Porque tem torcedor que quer ir lá ver bom jogo, né, Paulinho? Torcedor não vai lá para ver um jogo, né, mais pegado, mais brigado, quer ver um jogo mais jogado. E os últimos anos tem acontecido, né, muita qualidade, né, com belas equipes, né. Então, parabéns também pela Secretaria de Esporte, né, que vem organizando essas competições aí, né. E sábado estava tudo perfeito lá para uma grande abertura.
1: Eu tenho dito, Zizo, tudo começa pela organização. Quando você tem uma competição organizada, e aqui cabe mais uma vez, eu não canso de repetir, Cascão, os dirigentes que participaram do Congresso Técnico, Jadir estava lá, eu particularmente gosto muito de participar para saber o que foi discutido para chegar aqui e falar com propriedade, porque se você não acompanha, você vai ter dificuldade de saber o que foi discutido. Por isso que o campeonato já começou de forma mobilizada no Congresso Técnico, com os dirigentes participando, com os dirigentes discutindo e definindo algumas questões, como foi até a questão do empate que foi sugerido pela secretaria, em que as equipes, de forma unânime, preferiram que não existisse a vantagem na semifinal para os melhores colocados.
3: Eu até, como ano passado, parece que foi assim, né? Mas como ano passado eu não estava na competição, então não posso falar dela, né? Aí quando foi apresentado ali na reunião, ali, a vantagem do empate para os dois primeiros lá, né? Eu achei que era um pouco injusto, né, Paulinho? Na minha opinião. Aí levantei essa questão, o resto do pessoal pensaram e fomos para a votação, né? Daí foi o NAMO, né? Então, a gente vai ali para dar opinião. Às vezes a nossa opinião não é a correta, não é a mais certa, né? Não é bem vista por A, B ou C, né? Mas a gente tem que participar, né? Eu sempre digo, eu até hoje nunca deixei de participar em nenhum congresso técnico, né? Porque, pelo menos, se eu não puder dar a minha opinião, pelo menos que eu possa ouvir o que é definido, né? Porque depois não adianta eu reclamar, né?
1: E tem esse aspecto da participação dos dirigentes, do que foi definido, da fórmula de disputa. Então, tudo começa pela organização e se refletiu no sábado, Zizo, lá na comunidade da Raia da Pedra. Ginásio lotado, a quadra em boas condições. A gente tem que também fazer uma referência à comunidade que se preparou, se organizou para receber bem todas as equipes.
2: Pois é, Paulinho, como eu já disse, citou antes, né? Uns anos para cá, né? Cresceu muito o futebol do interior, aí, equipes fortes, né? E quanto a esse negócio que o Jadir falou, esse detalhe aí, né? De alguns que a gente sabe que mora aqui na cidade, mas que pode jogar lá. Isso aí eu já dei minha opinião aqui várias vezes, vou esclarecer de novo a minha opinião. Eu, para mim, tem um regulamento, está dentro do regulamento, para mim está tranquilo, né? Porque o que tem que valer é o regulamento que foi escrito. Porque é muito difícil a gente colocar, né, aqui dizer, ah, mas esse aqui não é do interior, como é que tu vai ter que provar que tu é? É muito difícil, tem certas coisas que é muito difícil fazer, né? Então, eu acho o seguinte, põe-se um regulamento, está dentro do regulamento, está correto, né? Tem gente que às vezes que reclama, mas eu, para mim, é assim que funciona. Tá? E não esperava outra coisa, Paulinho. Ginásio lotado lá na Raia da Pedra, ginásio, né? Grandes jogos, com a estreia das teóricas duas melhores equipes. Teóricas, olha bem, o pessoal ouça bem. Teoria. Prática é outra coisa. Né? Estreando, né, Paulinho? Grandes jogos lá, Santa Luzia estreou bem. Então a gente esperava isso mesmo, Paulinho, né? O público comparecendo e grandes jogos.
1: E a gente que pôde acompanhar, nós fizemos a transmissão do jogo aí pela tua Rádio Cristal, quando a gente foi anunciado aqui que haveria o confronto do Nacional contra Santa Bárbara, existe aquela motivação, vou lá assistir esse jogo, né, Jadir? É,
3: claro.
1: Torcedor sai de casa, vou lá assistir o jogo. E nós tivemos uma grande audiência também pelas
3: Até
1: nossas redes
3: nós
1: sociais.
3: Que jogávamos depois ainda, né, a gente já foi um pouco antes para olhar, né, a gente quer olhar. Sabemos que é duas grandes equipes e que ia fazer grande confronto, né? E 1-0, né, Paulo? E 1-0 com os dois goleiros trabalhando muito, né? Então, um baita jogo, né? Duas belas equipes.
1: E começou bem o futsal do interior, já vamos falar sobre a Santa Luzia. Sabe quem tá te mandando um grande abraço, velho Casca? Gelson Renato Cainelli. Paulinho, uma coisa é certa, o Cascão é a maior lenda do futebol municipal. Tá na audiência, te mandando um grande abraço.
4: Outro para ele, obrigado.
1: Abraço, Cainelli, obrigado aí pela companhia. O Daniel do Prado, o popular Jipe, tá me devendo uma visita aqui, né, seu Jipe? Tá me devendo uma visita aqui. Grande abraço. Tá mandando um abraço pro treinador Jadir. Começou bem aí, já vamos falar sobre a vitória da Santa Luzia. Conhece o Mulitinha lá no Tiúgo, Cascão?
4: Bah.
1: Tá te mandando um grande abraço também aqui.
4: Vou fazer um combinado 3 de maio Tiúgo contra o Pampeiro. O Edival tá vendo a data para nós fazer festa aí no Pampeiro.
1: Tá aí, então já tá sendo marcada a data, né, Jadir? É, a parceria aí do 3 de maio com o Tiúgo para enfrentar o Pampeiro.
4: Veterano, né?
1: Veterano, claro, veterano. O Natan Pimentel deixando um abraço a todos, especialmente ao Jadir. Tem mais participações aqui. Ô, Cleci, bota lá na interativa, tem que ser lá no Facebook, Cleci. Ela coloca dois aqui, se você colocar lá, ela tá postando na Espanha. Então, você tem que ir lá no chat da tua Rádio Cristal, nós estamos com a transmissão no Facebook da tua Rádio Cristal. Você tem que votar lá. Quem chega na final da Copa do Mundo 2026? Se você acredita que vai ser a França, digita só o número 1. Se você acredita que vai ser a Espanha, digite somente o número 2, né? Tem 60% para a França, 40% para a Espanha. Neste momento, então, o pessoal está apostando um pouquinho mais na França. Vamos saber quem são os franceses em Soledade e quem são os espanhóis. Jogo 4 horas da tarde. O Aranha está deixando um abraço ao velho Casca. Mais um ano junto aí no campeonato. Abraço ao

0: Santa Luzia lá resolveu, que nem diz o Salas, né? O Salatel, o Portela, né? Vamos parar de apanhar um pouco, vamos começar a apanhar e bater, né? Então, fizeram ali uma montagem de uma boa equipe, né? Mas tem aqueles meninos lá, Paulinho. Quero agradecer né, pelo jeito que me acolheram lá, né? A equipe, o nosso grupo lá, né? Tem os meninos lá que eu vou dizer para ti, Paulinho, muita qualidade, né? Mas a gente sabe, Paulinho, que ainda falta a malandragem do futebol, né? Um pouquinho, né? Às vezes eles vão muito no oba-oba, né? Mas são guri que daqui 3, 4 anos, Paulinho, vão estar jogando em alto nível em qualquer equipe aí. Então, eu comecei o meu quarteto com o pessoal mais experiente ali, né? Depois a gente foi, no primeiro tempo eu já usei os todos, voltei o segundo tempo com o quarteto que iniciou, né? O primeiro quarteto, depois já usei todos, terminei o jogo com o pessoal só lá da comunidade, né? Então, a gente vai fazer assim, a gente vai oportunizar todo eles, né? Para que eles também tenham essa oportunidade de mostrar qualidade, mas tem uns guris muito bons lá. E jogamos com a equipe que, né? A gente sabe que Raio da Pedra e Santa Bárbara estão no patamar acima, né, Paulinho? Então a gente trabalha com os pés no chão, não estou falando aqui agora, o nosso grupo sabe disso, né? A gente conversa lá, né? A gente vai tentar fazer o nosso melhor, para daqui a pouco chegar ali lá numa reta final, pegar um desses aí meio desfalcado, num dia negativo, né? Então, sabe como é que é? O futebol, quando chega lá numa reta final, eu já perdi campeonato, já perdi semifinais com equipes qualificadas, né? E que é tudo dentro das quatro linhas. Então, mas é pés no chão. Agora tem essa rodada aí do final de semana, né? Onde a Santa Luzia é o mandante, né? Da rodada aí. A gente já vai pegar os piás, né? Que se não me engano vem de derrota, né?
1: Sim.
0: Então a gente quer pontuar, porque a gente sabe que a gente tem que pontuar, né? Mas eles perderam, vão querer pontuar também, né? Então é jogo a jogo, né? Mas muito feliz por estar representando aquela bandeira lá, né? Capitaneada lá pelo seu Edmilson, pelo Odair, pelo Portela, né? São as três pessoas que estão na frente desse projeto aí, né? E que esse projeto recém está iniciando, para o ano que vem eles querem levar mais gente, né? Talvez se não tiver possibilidade, talvez duas equipes, né? Mas eles querem de ano a ano agora dar uma qualificada melhor lá nessas competições e também participar de outras, pelo que eu sei.
1: É, evoluiu a equipe da Santa Luzia, o quinteto que o Jadir coloca, eu vou citar aqui, o goleiro é o Pedrinho, que é uma das revelações aqui de Soledade. Bom. Aí tu tem o Gauchinho de um lado, tem o Jipe, tu tem o Maceguinha e tu tem o Douglas também lá na frente. Ah. E aí os meninos lá da comunidade que entram para fazer a diferença. E estão tendo uma oportunidade de jogar com os mais experientes, Izzo, para um crescimento futuro, sendo aproveitados aí durante o transcorrer das partidas.
2: Sim, né? Santa Luzia, eu me lembro quando começou a disputar essa competição, Paulinho, tomou algumas goleadas, inclusive, né? Lá no começo, quando eles começaram, né? E vão progredindo, é assim que funciona a coisa, vai progredindo, né? Esse quarteto, esse quinteto, no caso, com o Pedrinho e também no gol, que citou, é uma boa equipe, né? Eu confesso que os mais jovens de lá da comunidade eu até não conheço muito, Paulinho, não conheço, né? Mas tem que oportunizar para eles, né? Aí o Jadir, que tem experiência, aí vai ver qual é o que tem mais futuro ali, qual é o que pode complementar a equipe, para que a equipe chegue lá na frente, Paulinho, possa, de repente, encarar aí um Nacional, ou um Santa Bárbara, ou outras equipes também fortes aí, né? São Roque também, né, Paulinho?
1: Isso.
2: É, que já são acostumados a jogar o campeonato, tem que ir pouco a pouco, buscar a classificação e sempre melhorando, porque lá na frente sabe que vai pegar adversário difícil, então tem que pensar também um pouquinho, né? Primeiro jogo a jogo e depois lá na frente, não, que se nós tiver que enfrentar uma equipe forte dessas aí, a gente tem que ter condições também de enfrentamento. Né?
1: O Jadir faz uma leitura bem pertinente aí, Cascão, sabendo das qualidades da equipe, sabendo das limitações, todos nós sabemos que Santa Bárbara e Nacional estão num patamar acima, né? Talvez o Nacional um pouquinho acima em relação a Santa Bárbara pelo entrosamento, pelo conjunto que tem, mas ali na frente é um jogo único e tudo pode acontecer, pode ter um desfalque daqui, pode ter um desfalque de lá, então tem que saber fazer a leitura do campeonato e, de preferência, eu sei que essa é a sua imaginação, de ficar numa primeira colocação e deixar Nacional e Santa Bárbara em segundo e terceiro e se livrar de um deles na semifinal para que você possa chegar na final. É esse o diagnóstico, Jadir?
0: Ontem até, quando foi colocado no grupo ali o restante do carnê, agora completo, né, já com as datas, com os cruzamentos, né, eu já fui ver lá o primeiro...

0: O terceiro pega quem se passar. O terceiro pega quem se passar. Então a gente tem que estar sempre atento a isso, né? Que às vezes pode fazer a diferença, né? Isso não quer dizer que o primeiro vai ser campeão, né, Paulinho?
1: Sim.
0: Quantas vezes campeonato eu terminei invicto primeiro, cheguei em final invicto e não fui campeão. Mas a gente tem que. E que não tem, Paulinho. Se você está aqui no centro e quer ir na Ipiranga, você não vai ir lá para o pensionário para ir na Ipiranga, você vai por aqui. Você vai pelo caminho mais fácil. Então é assim no futebol. Não é menosprezar ninguém, né? Cada um faz isso, né? Então, a gente, primeiramente, a gente quer fazer o nosso melhor trabalho lá. Eu vou tentar desenvolver né? o meu melhor lá, né? Espero que dê resultado, né? E os guris dentro de quadra, é que nem eu sempre falo, não tem treinador, depende de vocês, exato, né? Depende de vocês aí dentro de quadra. Então não adianta você dar uma treinada boa. Ah, se tivesse botado a do Pedro, se tivesse botado a do João. Às vezes tu bota o Pedro e o João e não resolve. Então é eles, né, Paulinho? É o jogador, né? A gente vai dar a nossa contribuição, vai tentar posicionar, né? Vai incentivar, né, Paulinho? Que é a única maneira mais que a gente tem via WhatsApp, né? Mas é os jogadores. Mas com certeza esse ano a Santa Luzia, assim, sonha um pouco mais alto.
1: Ô, Cascão, e a leitura que o Jadir faz, a Santa Bárbara tá fazendo, o Nacional também tá fazendo. Não tem nada de mistério nisso? Se você puder encurtar o caminho e desviar das equipes mais fortes, você vai fazer.
2: É lógico. O Paulinho que tá nessa. Não tenho a máquina, estava no meu lado esses dias aí. Só que a máquina já terminou o combustível na primeira, já perdeu 1-0. Tem que apresentar dentro das quatro linhas. Adianta no papel, peguei fulano, chega lá, não está no dia do cara, tchau. Vamos devagar, o grupo teu é bom, Paulinho. Mas na cidade, a pé já foi atual campeão, entrou um pouquinho só atual, eu acho.
1: E o detalhe que a primeira fase ela se caracteriza de uma forma pelos ginásios menores, quadras menores. Depois a segunda fase, Zizo, Jadir e Cascão, o campeonato se torna diferente porque aí vem para o Zecão. Embora teremos duas rodadas da fase classificatória no Zecão, no próximo sábado com sede da Santa Luzia e depois mais lá na frente da Santa Bárbara.
0: Aí no Zecão não é só a qualidade que vai definir, aí já tem que ter o preparo físico, porque é uma quadra grande. Né? Quem tiver mal. E o futebol hoje, Paulo, se nós pegar hoje, ele dá para dizer assim, ó, 70% ele é físico, né? E o resto é a técnica. A gente vê os profissionais aí, se não tiver bem fisicamente, não andam, não, né? Pode ter qualidade, mas não vão andar. E na voz é assim, quem tiver bem fisicamente, na quadra, no Zecão, vai já sobressair. Quem tiver mal vai jogar 5 minutos e não vai conseguir mais jogar. Isso é normal, né, Paulinho?
1: É normal. Então teremos na próxima rodada, sábado, Santa Luzia vai se organizar, vai se preparar para sediar esta rodada no Zecão Martins. 1h56, 14 graus a temperatura. Mais um minuto para quem quiser participar da nossa enquete. Quem chega na final da Copa do Mundo 2026? O jogo é hoje, às 4 horas da tarde. Digite 1 para a França, digite 2 para Espanha, é só o número que você tem que digitar ali no Facebook e nos comentários da tua Rádio Cristal. 1h56, lembrando que baterias e radiadores Frosa estão conosco, está conosco no programa Na Torcida, tem promoção de baterias Eliar 60 amperes com 2 anos de garantia por apenas R$485. 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Ô, Jadir!

0: estava com nós, já, não, já tem compromisso aí, mas a gente tem sim, tem alguns nomes aí que uns 3, 4 nomes bons aí, que achando 3, 4 de fora bom, dá uma boa equipe, né? Mas vamos trabalhar primeiro para definir na qual que vamos, né, Paulinho?
1: É, mas tem que começar aí, se mobilizar, porque as equipes estão nos bastidores trabalhando. Goleiro, já definiu quem vai atuar?
0: Ah, goleiro a gente tem algumas opções aí, mas não definimos ainda.
1: Nem na linha? Jogadores de fora?
0: Na linha eu só tenho dois nomes já confirmados aí, se a gente for e vai, né? Que é o Jonathan, né? E o primo dele, que sempre jogou no Boca, agora esqueci o nome dele aqui, tá? Mas que vão ali comigo se eu participar do futsal, já estão apalavrados.
1: Quando pretende definir
0: o Kennedy, né? O Kennedy. Então, também conversei com

0: consegue encaixar alguma coisa.
1: Mas não descarta participar o Rotary
0: também? Não descarto não. É um campeonato muito, muito atrativo, né? Que tem aquele cunho social ali que atrai muito aí a todas essas equipes aí, né?
1: Tá certo. Fechado aqui com o nosso... A nossa interativa, fechada aqui. Nossa interativa. França, 70%. Enquanto a Espanha, 30%. Então, favoritismo aqui dos nossos internautas para a França com 70% e a Espanha com 30%. Obrigado a todos que participaram aí da nossa interativa aqui no Na Torcida. Abraço, Cascão. Seja bem-vindo sempre aqui no programa.
2: Obrigado. Eu que agradeço a oportunidade de ter vindo.
1: Valeu, Jadir.
0: Muito obrigado, Paulinho. Grande abraço a todos aí.
1: Valeu, Zizô.
3: Um abraço a todos, Paulinho.
1: Abraço a todos. Obrigado, Zizo. Obrigado, Jadir. Obrigado, Cascão. Abraço aí ao Duda Clay, da Na Audiência. Grande Duda. O Rodrigo Moraes também. O Sérgio Perim mandando um abraço pro Cascão. Nós finalizamos o Na Torcida da Tua Rádio Cristal. Na sequência tem a notícia da hora e já já o Márcio Dez com o programa Em Alta.
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5: 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Prestes a completar uma semana, a investigação da morte do menino de 3 anos espancado pelo pai em Viamão busca reconstruir o histórico da família antes da chegada ao Rio Grande do Sul. Entre as principais frentes de apuração está a consulta feita à Organização Internacional de Polícia Criminal, a Interpol. Até o momento, não há qualquer confirmação de que o norte-americano de 33 anos tenha registros criminais em seu país de origem. Além da consulta à Interpol, os investigadores pretendem confrontar as informações dos órgãos de proteção à infância dos estados por onde a família passou. O Ministério Público do Rio Grande do Sul já informou que uma das hipóteses analisadas é que o casal mudava de cidade à medida que surgiam questionamentos sobre a situação das crianças. A hipótese também foi apresentada pelos advogados da defesa da mãe. O ministro de Minas e Energia, Alexandre Silveira, informou nesta terça-feira que a elevação temporária da mistura de 32% do etanol na gasolina vai proporcionar uma redução de 3 centavos no preço do combustível fóssil na bomba, considerando os dados disponíveis hoje. Vai baratear em 3 centavos, mas principalmente diminuir a nossa dependência de importação de gasolina, declarou o ministro em coletiva de imprensa. Não coloque limites em seus sonhos, coloque fé. 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A mulher do passageiro que foi parcialmente sugado para fora de um avião da Ryanair após uma janela quebrar durante um voo entre a Grécia e a Alemanha, relatou os momentos de desespero vividos dentro da cabine. Em entrevista, ela contou que o marido ficou com parte do corpo para fora da aeronave e só não foi lançado porque estava com um cinto de segurança afivelado e foi segurado por ela e por outros passageiros. O incidente aconteceu na sexta-feira, pouco depois da decolagem de um voo que sairia da Salônica, na Grécia, com destino à Alemanha. A aeronave precisou retornar ao aeroporto de origem para um pouso de emergência. 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
7: É, já estamos chegando! É aqui, a Cristal! Oba! Depois o Paulinho aí, seus convidados, estamos aqui na tarde desta terça ensolarada. Vamos aproveitar esse solzinho aí, hein? Porque lá por sexta, sábado é pra desbancar a água aí, tá bom? Vamos se preparando então, certo?

0: aqui na nossa programação. É isso aí. Um pedacinho eu até dou, viu? Não pode ter o zóio maior que a pança. Eu peguei, trouxe um chocolatinho aqui, eu ia, já ia pegando. Olha! Aqui, ó, vamos aqui. É na... Sempre ela tá disponível online. Ó!
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0: Uau! Estamos aqui na tarde, né? Para fazer mais bonito do que qualquer outra. Tá certo? Mais astral, diversão e descontração. Seu amigão 10, hein? Deixa comigo que vai ser assim, ó. Te prepara.
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0: Oh, coisa boa, que eu mais gosto, adoro e tô afim, desejo sempre estar com você. Vamos aqui, né? Aqui que é melhor, sempre, toda hora, todo dia. Ó, aqui na nossa programação, hein, mais idealizada e preparada pra você. Então, se liga aqui, hein, que estamos chegando na tarde. Como é que tá o inverno por aqui? Ó, confira! É, tá bem assim, ó, desse jeito.

mais legal e total do dial aí. Maravilha, ó. Vem, vai mandando o teu alô, teu toque, teu beijo aí, que nós vamos fazer aquela companhia, hein? Imbatível, incrível e recheada de coisas boas. Abrindo assim, ó, a nova sensação das bandas aqui na nossa programação. No vocal dele, Cris, sente aí. Como é que é, amigão? Manda!

0: Eita, coisa linda!
1: Uau, mais uma aí das surpreendentes, tá certo? Ó, quer participar aí com a nossa charadinha? Tá chegando já aí, ó, pra você aqui na nossa programação. Sexta-feira vai ter brinde aí, tá certo? Ó, vai mandando aí a tua participação, né? Tentando desvendar aqui, acertar com a gente aqui na tarde. É, pois é. Perguntei pro meu vô, né? Perguntei pro vô. Pai, eu fui perguntar pro vô, né? Eu sou touro. E ele é touro com escorpião. Imagina a brabeza do velho. Eu cheguei pro vô e disse assim, ô vô, o que que a impressora disse pra outra?
2: Ah, deixa eu pensar um pouco, né? Como é que eu vou saber agora? Recém acordei, menino.
1: O velho, tá?
2: Fala.
1: Vamos ver, deixa eu tomar um gole de café, diz o velho. Daí pegou e...
2: Ah, tá bom, agora pode perguntar. Já deu uma acendida no cérebro, velho.
1: O que que a impressora disse pra outra?
2: Pai, eu tô impressionado contigo.
1: Ele disse, não, não é isso aí, vô.
2: Tá, mas o que que é, então? É, esse papel aqui é teu? Ou é de quem?
1: Não, ele falou quase isso, pô. A impressora falou assim, ó, esse papel é teu ou é impressão minha?
2: Ah, isso mesmo, tá certo. Tá, agora deixa eu tomar meu café.
1: Aqui, ó, vamos lá, aqui, ó, tenho o Bruno. Ó, o Bruno tá mandando aí pra todo mundo a charadinha, ele tá esperando aí, tá bom? Vamos lá, então, aqui, procurar uma bem boa aqui. Ah, aqui na nossa programação, hein? Da nossa tarde aí, fazendo o clima. Ah, aqui, ó. O que é o que é? Tem que ser lambido para enfiar no buraco mais fácil. Tá bom? Ó, a mente poluída aí, não pode participar, tá bom? Tá certo? É, tá bom, então. Essa aí é a pergunta. Ó, o que é o que é? Tem que ser lambido para enfiar no buraco mais facilmente. Tá bom? Vamos lá, que tem mais por aqui. A nossa tarde aí, mais embalada, agitada e descontraída. Essa aqui é top, ó.
3: Aqui é
1: o apartamento, hein? Cuidado com o apartamento.

0: É loucura demais.
1: Olha o apartamento. É apartamento.
0: Banho sem roupa e dá água na boca.
1: Do Agito. Apartamento 104. Pá. Quase acertou o número do apartamento. Vamos lá. Alô, Terezinha. Oi, Terezinha. Tudo bom?
2: Oi.
1: Tudo
2: Oi.
1: Certo?
2: Gostaria de responder a pergunta.
1: Tá bom, nós estamos ao vivo, tá? Só pra te saber.
2: É o fio de linha pra enfiar no buraco, tá?
1: Ah, tá bom, então. Da onde tu tá falando aí?
2: Do Rincão, do Araçá.
1: Tá bom. Ó, vai ter festão aí, né?
2: Sim, agora no dia 2, né?
1: Isso, 2 de agosto. Que vai ser...
2: Esperem vocês participarem ali, né?
1: Nós vamos lá, eu vou lá.
2: Sim.
1: Aham, já viu? O Rigo Produções já combinou para uma limusine vai vir buscar eu.
2: É?
1: É. Sim. E eu disse que eu queria champanhe e tudo lá, ele disse que tá na mão já.
2: Então,
1: isso,
2: vai ganhar, né? Vai ter, né?
1: Ah, é, sim. Tu quer mandar música para alguém aproveitar já?
2: É, eu gostaria de oferecer pro meu esposo, o Aladim.
1: Aham. Ó, o Aladim. Sim. É, tu esfregou a lâmpada, é, que apareceu ele?
2: Sim.
1: tá bom, então, certo?
2: Então tá.
1: Um abraço.
2: Obrigado,
1: aí, viu? Terezinha, tudo de bom aí, ok?
2: Igualmente.
1: Valeu, abraço. Vamos aqui, né, na nossa programação maravilhosa, aqui na nossa tarde. A Terezinha já tá participando aí. Então, não fique de fora. Participa você também. Tem mais por aqui, ó. Se liga! Eita, bailão! Com o Rainho, o bailão é garantido, hein?

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Já que não tem tu, eu quero mesmo é tu. Porque é melhor ter tu do que não ter ninguém, né? É isso aí, quero tu aqui, hein? Na tua rádio, Cristal. Ó, fica ligado aí com a gente. Certo, tem mais já já.

0: Uau, hein? Estamos aqui ao vivaço com você, certo? Que tá mexendo aqui, hein? Que eu quero fazer um intervalo. Tem alguém que entrou aqui. Peraí que eu quero fazer um intervalo. Vou botar aqui, ó. Agora sim. Aí, obrigado, hein? Vamos lá aqui com a previsão do tempo. Vamos lá aqui na nossa programação.
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2: Olá, amigos da Rádio Cristal aqui de Soledade. Vamos ter uma terça-feira que começa gelada por aqui, com geadas, por causa da massa de ar polar de intensidade mais forte que está aí sobre o estado. Ao longo das próximas horas, vamos ter a presença do sol e as temperaturas vão subindo gradualmente, gerando uma amplitude um pouco maior hoje. Ao longo das próximas horas, as máximas, então, os termômetros vão subindo e a máxima no período da tarde deve se aproximar dos 15 a 16 graus. Ainda é uma condição assim de frio, mas já vai começar a perder intensidade, principalmente a partir desta quarta-feira. O dia ainda começa com mínimas entre 3 e 5 graus em média. 3 graus ainda podendo favorecer essa ocorrência de geada, ainda que de forma um pouco mais isolada. Depois, ao longo das horas, né, os termômetros vão subindo gradualmente e a tarde de quarta-feira já é mais agradável, com máximas entre 17 e 18 graus. E aí, na quinta e na sexta, o ar frio perde força bastante rápido, ou seja, as temperaturas sobem tanto pela manhã quanto pela tarde. E tudo indica que no final de semana a instabilidade deve retornar. Com a previsão do tempo, Kátia Valente.
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0: 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Também festa no Rincão do Araçá, no dia 2 de agosto, uma festa aí para marcar esse ano. Ó, dias, a programação, ó, 29, 30 e 31 de julho tem o Trido, às 19h30 na igreja. No dia 2 de agosto, 10h30, missa, ao meio-dia, churrasco, cucas e saladas diversas para todo mundo aí. Ó, não esqueça de levar pratos e talheres. Tá certo!
4: O frio continua.
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0: Oba! Tamo aqui! Quem tá com a gente na linha aí? Oi!
6: Oi!
0: Oi, quem é?
6: A Dona Eva.
0: Dona Eva?
6: Oh. Ah. Sim, toca a Dama da Noite pra minha Claudinha, minha filha Santa Terezinha.
0: Tá bom, certo. Tá? Onde é que a senhora...
6: Um beijo, fique com Deus,
0: tá? Onde é que a senhora tá aí?
6: Eu tô lá no bairro Expedicionário, rapaz!
0: Olha, ela vai me surrar.
6: Ela diz Santa Terezinha, meu amado.
0: Olha que ela vai me surrar. Olha o chinelo.
6: Viu? Toca a Dama da Noite pra eu e ela. Ela adora.
0: Ah, é?
6: Aham.
0: Tá certo. E ela tá aí com a senhora?
6: Não, ela tá lá em Santa Terezinha.
0: Ah,
6: ela
0: tá lá em...
6: casa, tem que determinar o serviço pra fazer, meu filho.
0: Ah, é, tá certo. Isso aí, não pode deixar pra amanhã, né? Amanhã é muito tarde.
6: Tem que fazer hoje, tem que fazer, né?
0: Olha que amanhã pode chover, daí... Ó, ó, a minha avó dizia, quando chover não pode fazer faxina, que é pecado.
6: Tem que fazer o quê quando chove, filho?
0: Aí vamos ficar quietinho, né? Vamos deitar um pouco.
6: Fazer doce de abóbora, né?
0: Isso aí, tá certo. Obrigado, dona Terezinha. Valeu.
6: Não é Terezinha, sou a dona Eva, rapaz.
0: Ah, dona Eva, outra que é Terezinha.
6: Eu sou a dona Eva.
0: E as fofocas, hein?
6: Não esquece de tocar, tá?
0: Hein? E as fofocas, ah. Vocês trocam muita fofoca ou não?
6: Quem?
0: Vocês duas.
6: Eu e a Claudinha?
0: É.
6: Só falei minha amor.
0: Ai, mas quê?
6: Amor, velho, que não presta, tem que deixar, não, viu?
0: Ah, é? Hein? Mas estão à procura ou tá tudo calmo?
6: Não, eu não quero ninguém. Deu fora.
0: Se é pra se incomodar, melhor ficar sozinha.
6: Não, é melhor ir sozinha que vai acompanhada. Ela também não quer saber.
0: Tá certo. Isso aí. Tá certo.
6: Homem só pra incomodar, eu fora.
0: O bom de tudo é falar dos outros, né? Isso que é bom.
6: Falar com a vida aí, tu tá ficando caduco. É.
0: Tá bom, então.
6: Coloca a música pra eu e ela, tá?
0: Tá bom, como é que é o nome mesmo que eu não anotei aqui?
6: A Claudinha?
0: Qual é que é o nome da música?
6: É que o milionário é rica, dama da noite.
0: Ah, tá bom.
6: É?
0: Tá bom, isso aí. Tá certo.
6: Beijo, um abraço com Deus. Olha, nós vamos levar um presente. Como é teu nome?
0: É Márcio 10.
6: Márcio 10. Oh, eu tô concorrendo os prêmios ou não?
0: É, então tá concorrendo já, tá bom?
6: Viu? Ah. Eu tenho um copo que eu ganhei do Claudião. A mãe dele tá bem doente, né, filho?
0: Ah, sim. É, a idade, já. Né? A idade pesa,
6: né? É, a idade. Na verdade, ninguém fica nessa idade, não.
0: É, tá certo. Eu disse pra ele, eu disse, então, vai dar tudo certo.
6: Eu falei pra hoje de manhã, eu liguei pra ele, eu quero muito ver o Claudião e a... Bem
0: sim.
6: Conhecido, sabe?
0: Tá certo, então. Obrigado, viu?
6: Tá.
0: E continua ouvindo nós aí pra mim não ficar triste.
6: Viu? Ah. Eu deito e de levanto com a rádio Soledade.
0: Ih, então já é.
6: Amorinho.
0: Viu? Então a senhora já tem um casamento aí com a rádio Cristal. Tá bom?
6: E o nosso jogador, se for pra Cuscuia, né?
0: É, nem me fala, nem
6: dá pra pensar, nem dá pra falar, né?
0: Viu? Nem me lembro que eu começo a ficar deprimido.
6: Ah, depressivo, então, é deprimido.
0: Aí eu já começo a chorar quando eu lembro.
6: Ah, não, chorar não dá.
0: Eu vou, hein, pegar aquele alemão cabeludo lá.
6: Desgraçado, né?
0: Não, deixa ele. Mas o outro time que veio já nos vingou, né?
6: É, porque que nós vamos fazer, né?
0: É, isso aí. Tá bom,
6: bonito
0: dona?
6: Ditado, filho.
0: Dona Eva.
6: Ah. É só Deus e Jesus na causa, né?
0: É isso mesmo. Falou.
6: Beijo, um
0: valeu.
6: Abraço e com Deus, meu filho.
0: Abraço, tudo de bom. Vamos aqui, ó. Já, já, a gente volta. Dona Eva fala, né? Vamos, amigo. Isso que eu achei que ela só ia mandar um oi e tal. Vamos lá, então.
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1: 2:34.
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0: Já estamos onde? Estamos aqui na melhor
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0: teu momento, teu dia. É isso aí. É aquela que é menos preguiçosa aí do rádio. Aquela que está sempre ativa, está sempre evoluindo e está na pura energia do melhor astral. E aí, como é que é, amigo?
16: Estou viajando aí, estava escuta na rádio aí.
0: Sim.
16: Isso aí é a linha da linha, né?
0: Tá bom, mano.
16: É resolvido, eu vou andar junto com a Cristal aí.
0: Ô, coisa
16: tá
0: boa.
16: Tá bom? Um abraço aí.
0: Isso aí. É a escolha mais bem escolhida. É estar com a gente. Aqui, né? Seu amigão, 10. É isso aí. Ó, teve isso aí, eu te pergunto, né? O teu nome mesmo é Márcio 10? Não é. O 10 não é. Mas eu recebi esse apelido aí, esse nome profissional, de um gerente de rádio em 1985, acho, 7, não, 87, tá bom? Isso aí com o grande Hamilton, tá bom? Um Hamilton, na cidade de Igrejinha, tá? Porque eu sou natural de lá, isso aí, tá certo? Aí só para tirar a dúvida aí e... O pensamento, né, que todo mundo fica perguntando, ah, mas é teu nome mesmo? É, não é, mas eu arrumei emprestado aí, né, de um grande ex-colega, Hamilton, tá bom? Um cara top de vendas, hein? Pô, tu pensa num cara que vende. Ele vende até pensamento, cara, né? Pra ter uma ideia. Aqui, ó, tem aqui a Luísa. Tá mandando aí pra todo mundo. Ó, próximo sábado vai ser assim, lá no Rincão dos Coelhos. Festão, hein? Comunidade especial lá do Rincão dos Coelhos, Santa Bárbara.
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0: vai ter eles, ó.
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0: Pérola Negra.

0: É no próximo sábado, primeiro Arraiá do Chamego Acesso, tá bom? Mais uma da Rigo Produções aí, é Pérola Negra, vai ter também na mesma noite, ó, Novo Cenário e eles, São Francisco, não vai dar pra perder, hein? Festaço no próximo sábado, a partir das 22 e um pouquinho aí, já pode começar a chegar, certo? Isso mesmo, então vai lá, hein? No Rincão dos Coelhos, em Soledade. Ó, fica ligado aí que a gente já volta, claro, tem mais daqui a pouquinho, ok? Fica aí ligadão com a gente aqui na nossa programação mais bem aprimorada do rádio. Certo? Todo mundo tá sempre aqui. 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
0: 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É, fica aí com a gente, ó. O Adelar tá mandando aí com a gente também, acertando a charadinha, ok? Fica ligadão aí. É rapidão, a gente já retorna por aqui. Obrigado por enquanto aí, né? E se ficar mais tempo, eu dou mais obrigado. Tá bom? Certo? Ó, daqui a pouquinho vamos agitar essa aqui.

0: Se eu fosse vagabundo, eu não ia estar aqui agora. Ai, diz que ai, trabalhar em rádio nem cansa. Aham. Tu que acha, né? Não é desgaste braçal de força. É de raciocínio, dá um desgaste mental, tá bom? Mas a gente já tá acostumado, a gente nem sente não, certo? Ó, daqui a pouco então tem ele, ô bebê, fica ligado aí com a gente. Tem aqui ó, a Janaína, dizendo que a resposta é tal aí da nossa charadinha. Quem mais aqui? A Nadir, né? E também tem aqui ó, a Leandra, tá com a gente. Jolair também, tá acertando aí. Ok? Brigadão. Continue com a gente. Que já tem mais. Eu tô perguntando, ó. O que é que tem que ser lambido para enfiar no buraco mais fácil? Tá bom? Vamos lá aqui com a gente. Vamos fazer um intervalinho bem especial aqui na nossa programação. Vamos lá. Aqui, agora sim, ó. Fica ligado aí, quer saber das melhores promoções? Fica aqui, ó.
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0: E já também tem a loteria aí, né? Fica ligado aí com a gente que vai ter a loteria daqui a pouquinho. É a tua rádio.
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0: 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Festaço aí, Rincão do Araçá, no dia 2 de agosto, te prepara para uma vasta programação, tá bom? Ó... Programação dos dias 29, 30 e 31. Tem aquele especial trido pra você na igreja, ok? Então não perca tempo e já vai te programando aí, tá? Pra dar tudo certo. Ó, no dia 2 de agosto, 10 e 30, missa, tá bom? Ao meio-dia, churrasco, cucas e saladas diversas, levar pratos e talheres. Ó, vai ter às 14h aquela animação com a banda Rota Canção de Não Me Toque. 17 horas, sorteio da ação entre amigos.
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9: 2:50.
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10: 14 graus.
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Quem é que tá mandando alô aqui? Ô, Pitol, valeu aí, abraço, amigo. Isso aí, guri. Ó, buenas, Márcio, velho. Ah, não. Me chamou de velho, de idoso. Calma, Márcio. Isso aí é um modo carinhoso de tratar as pessoas. Ah, tá certo. Levei um susto agora. Ah, aqui, ó, resposta tal aí, ó. Quem é que tá falando? Deve ser ele. Ah, não, o Jora. Aí, Jora, o homem das pedaladas. Valeu, obrigado aí pela sintonia. Alô? Oi? Tá bom, só um pouquinho aí. Tamo no ar, ao vivo. A nossa secretária mandando aí um recado. Aqui tem, ó, a Suzane. Isso, tá mandando pra todo mundo. Fique ligado, hein? Que daqui a pouquinho vai ter aqui na nossa programação Notícias da Hora.

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1: 3 horas, notícias da hora. 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As duas pessoas que morreram em um acidente envolvendo um ônibus e um caminhão na ERS 287 em Santa Cruz do Sul, no Vale do Rio Pardo, foram identificadas como Marli da Silva Pérez, 55 anos, e Charlize Soares Sturck, 29 anos. Segundo a Polícia Civil, as vítimas moravam em Butiá, mas nenhuma das duas nasceu no município. Charlize era natural de Dom Feliciano e Marli de Arroio dos Ratos. A colisão frontal ocorreu entre os quilômetros 95 e 96 da rodovia e deixou, além das duas mortes, pelo menos 7 pessoas feridas no começo da manhã desta terça. Elas tiveram lesões leves e foram encaminhadas ao Hospital Santa Cruz, com previsão de que todas recebam alta ao longo do dia. O ônibus envolvido na colisão transportava 18 trabalhadores de uma fumageira de Venâncio Aires. A interdição total da ponte Anitta Garibaldi na BR-101 em Laguna, no sul de Santa Catarina, continua provocando congestionamentos e mudanças no tráfego da região. O bloqueio necessário para manutenção dos cabos de sustentação da estrutura deve permanecer até o dia 20 de julho. Inicialmente, a ponte teve bloqueio parcial na noite de quinta-feira. No dia seguinte, sexta-feira, dia 10, a concessionária interditou totalmente os 2 sentidos para execução dos trabalhos. Como alternativa à travessia, a balsa que liga os moles da Praia da Barra ampliou a operação e passou a funcionar 24 horas por dia. Segundo a Laguna Navegação, empresa responsável pelo serviço, durante o dia 2 embarcações atendem os usuários para aumentar a capacidade e reduzir o tempo de espera. Quem cultiva gratidão é capaz de realizar sonhos que parecem inalcançáveis. 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O presidente dos Estados Unidos, Donald Trump, disse nesta terça que desistiu de cobrar uma taxa de 20% sobre produtos de navios que circulem pelo Estreito de Hormuz, como havia anunciado na segunda-feira. Trump afirmou que vai substituir a cobrança da taxa por acordos comerciais e de investimento com vários países do Golfo Pérsico, mas disse que o bloqueio naval no Estreito seguirá de pé. Na segunda-feira, diante da nova troca de ataques com o Irã, Donald Trump anunciou que os Estados Unidos tomariam o controle do Estreito de Hormuz, uma das principais rotas navais do petróleo e gás do mundo e que fica na costa do Irã. Além disso, afirmou que os Estados Unidos imporiam uma taxa de 20% sobre o preço de produtos transportados por navios que cruzem o canal. 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
1: Opa, e aí? Já estamos por aqui. É uma maravilha estar com você.

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Ó, tem aqui quem tá participando com a gente. Vamos lá aqui na nossa tarde. Eu vou tocar uma música aqui daqui a pouco, ó. De 85, 1985. Nesse ano, ó, a música foi gravada em 1983, tá bom? Mas oficialmente ela foi lançada em 9 de abril de 1985. E na época foi a música romântica mais detonada nas rádios de todo mundo, hein? Vendeu milhões e milhões de cópias. E aí, eu já tô arrepiado só de falar. Imagina ouvir ela, hein? Sente aí qual é que é a música, ó. Oh.

0: Brian, Brian Adams, o cara da voz sedutora, hein? É, da voz rouca, da voz... Diziam na época, cara, a voz do cantor das músicas apaixonantes. É, sei, Brian Adams, hein? E a história dessa música aí, do Brian Adams, ela foi gravada em 83, né? O produtor dele não acreditava nessa música. Aí em 85 ele lançou ela, porque ele dizia sempre, essa música vai estourar. Sabe em quantos países tocou em primeiro lugar por meio ano direto? Em 155 países. Às vezes não adianta o teu produtor, tu tem que ter o cara que tem o filho, né? E esse foi o Brian Adams, aqui na nossa programação. Ó, tem aqui quem? A Giovana. Tá mandando aí pra todo mundo. Valeu, Giovana. Brigadão. Sempre aqui, né? Com o melhor clima pra você. Brigadão. Ó, tem aqui, ó, Luciane, né? Pra Verena. Tá de aniversário, hein? Parabéns e muitos anos. Mais e mais. Ok? Vamos lá, aqui ó, vai mandando outra resposta aí, tá certo? Da nossa charadinha, que sempre é o melhor aqui pra você, ok? Quem mais aqui que tá mandando, né? Tem o Gustavo Rogério, né? Tá aqui na nossa programação. Oh, e aí, vamos junto? Vamos lá, né? Até quase o finalzinho da tarde, porque eu quero mesmo é estar com você, ó!
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0: Oh, maravilha, hein? Aqui na tua rádio, tamo junto aí, porque juntos nós somos incríveis e imbatíveis. Quem mais que tá mandando aqui? Alô? Tem aqui, ó, ô Daniele, pra todo mundo aí, valeu. Brigadão. Eu tô querendo uma do Bruno e Marrone. Agora complicou, né? Será que vai ter Bruno e Marrone aqui, hein? É. Vamos ver se eu acho alguma aí, tá bom? Aqui na nossa programação. É, sempre por aqui, tá certo? Ó, quem mais aí que tá com a gente, né? Tem a Luciane. Olha, não é que eu achei uma bem top deles. Nova roupagem, gravação aí do DVD. 40 anos.
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Uau, mais uma aí daquelas bem top, né? Bem show aqui na nossa programação, né? A nossa amiga Eva aí, agora ela me lembrou aqui, ela tá pedindo, né? Milionários é rico. Vamos achar aqui, eu não sei se é esse o nome que ela pediu. Ah, aqui tem, ó. Achou agora, pareceu a Margarida. Vamos lá aqui na nossa programação. Vamos lá, ela tá mandando pra Terezinha aí, todo mundo que tá curtindo a gente aí. Ô, Terezinha, achei a música aqui. Pera aí que não é essa aqui. É aqui de baixo aqui, ó. Vamos lá. Sempre com o melhor aqui na nossa programação. É, vamos lá. Não é esse nome aí, viu, Terezinha? Tá aparecendo aqui só com a Dama de Vermelho. Então é essa. Tá bom? Então vamos com essa. A dama que apareceu foi essa. Tá bom? Vamos lá aqui. Curtindo!

a dama do Inter, hein? Dama de vermelho. É, vamos lá, que daqui a pouquinho vai ter o que confronto, hein? É, vai ter a França e a Espanha. Eu prefiro que a Espanha passe, porque daí eles têm um mundial só, vão ficar com dois. Ninguém pode encostar em nós, ninguém pode chegar perto, nós temos cinco. Tá bom? Beleza, então, daqui a pouquinho um jogaço, hein? E amanhã? Amanhã eu vou torcer para a Inglaterra. É, para dar uma final diferente, né? Eu não quero que a França e a Argentina vá para a final de novo. Duas finais consecutivas. Ah, não, isso não vale. Isso não pode. Pode, Arnaldo? Ah, não pode, não. É isso aí, vamos lá. Aqui, ó, a Josiane também tá mandando aí para todo mundo. Valeu, Josi. Brigadão. Ó, aqui agora tem, ó, aquela charadinha lá era agulha, tá bom? Era agulha, tem que ser lambida para entrar mais fácil. Tá certo? É, agulha não, a linha para botar na agulha. É isso aí. Qual, agora valendo, qual tênis quer ser uma majestade, hein? Qual é o tênis que quer ser uma majestade? Tá bom? Vai respondendo aí com a gente. Tem mais por aqui. Ó, o nosso amigão aqui, ó, o que ele tá pedindo? Michael Jackson. Au! Au! Tá bom? Aqui é ele, quem é que tá pedindo aqui? Aí, Márcio 10, manda aí o maior artista. Artista aí de todos os tempos, o rei máximo, Michael Jackson. Fica a escolha aí. Thriller ou Billie Jean? Ah, não, vou tocar o Billie Jean. Mas agora mexeu comigo. Eu prefiro Billie Jean. Pá, toda a vida. Billie Jean, hein? A música que transformou Michael Jackson nesse astro que é até hoje, hein? Tá bom? Isso mesmo. Essa música aí que foi lançada nos anos 80. Vendeu disco na época, que tá louco, né? Nunca vi tanto disco que foi vendido na época, hein? Eles tiveram que fazer, ó, depois do lançamento, tiveram que fazer mais 4 ou 5, né, retiradas dos vinis aí na época, tá bom? Porque a procura era uma loucura, tá beleza? Vamos lá aqui na nossa programação, ó, o rei do pop! O Michaelzão aí, ó! É, vamos lá, aqui na programação especial da tua rádio Cristal! Vamos lá? Isso! Vamos lá, Michael Jackson! Aí, ó! O cara era demais, né?

simplesmente Michael Jackson. A música que mais vendeu no mundo até hoje. Olha, tinha gente desmaiando. Era filas e filas nas lojas para esperar a segunda, né, retirada aí dos vinis. É no tempo do vinil, James, vai! Uma versão especial aí da tua rádio. É, na época era filas e filas, hein? A gente até dormia, levava a barraca pra esperar a segunda retirada dos vinis, hein? Dos discos. Tá bom? Só pra você ter uma ideia como é que era aí o furacão Michael Jackson. Vamos do lado do Amado Batista aí, quem é que tá pedindo? Boa tarde, boa. Quem é que tá aqui? É a nossa amiga Leni. Ó, vai respondendo aqui a charadinha. Agora valendo essa aqui, ó. Qual é o tênis que quer ser uma majestade da Billie Jean? Vou fazer o Moonwalker aqui no estúdio. Tem cerveja aí? Ó.

0: Gustavo Bebê e Luiz Fonsi.
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0: Eu também não.
1: Eu não sou.
0: Tu é? Não, né?
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0: Vamos que vamos, e tamo que tamo, e dele que dele. A tua rádio Cristal. Certo? Ó, tem aqui quem mais? Ó, tem a Juliene, tá mandando aí pra todo mundo. Certo? Combinado. Tem mais, hein? Muito mais aqui. Se liga.

0: É bom demais, né? Tá junto com a gente aí, dando uma melhorada, né? Uma roupagem especial aí pra você. 100.5. É, 100.5, a rádio que tá cada vez mais com você. Quem mais que tá mandando aqui, né? Tem a Denise. Ó, oh, daqui a pouquinho a gente volta. Já já tem essa aqui, ó, ó. Sufocada em minha dor. 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Já já, Zezé de Camargo Luciano. Maybe não consigo e, ó, me livrar de tanto amor. É, se liga aí, Backstreet Boys, Zezé e Luciano, daqui a pouquinho. Certo, combinado aí, tá bom? Fica aí com a gente, que é muito melhor por aqui. Ó, Débora também tá mandando um alô especial aí pra toda a família Rodrigues. Fica aí.
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11: 3 horas e 34 minutos.
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12: 15 graus.
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0: É isso aí, alta voltagem para deixar a gente com toda energia. Ó, quanto que tá? 15. Pode chegar a 20 hoje. Bam! Aí vai dar para encarar um banho. Aí o banho não escapa hoje, né? É isso aí. Vamos aproveitar, né? A minha avó que dizia antigamente: meu neto, vai tomar banho agora meio-dia que tá mais quente. E tacava nós num bacião, né? E era bem bom, né? Eis ali. Aqui, ó, tem a Lúcia, tá mandando aí pra todo mundo, perguntando aqui, ó, qual é o tênis que quer ser uma majestade? Tá bom? Tá valendo aí, com você. Ó, quem mais que está aqui respondendo é Alexandra, tá bom? Isso aí, valeu, valeu, tudo de bom. Vamos que tem mais, hein, por aqui a nossa programação. Ó, é no próximo sábado, tá chegando. Alô, Rincão dos Coelhos, na comunidade Santa Bárbara. Vai ser uma noite tri especial, ó, porque vai ter novo cenário, vai ter também Pérola Negra e eles aqui, ó, com toda a estrutura de som e luzes. Mais uma do Rigo Produções. Aqui te prepara que também banda aí com toda a sua estrutura de som e luzes. É São Francisco!

Homem quando chora, um homem quando chora, mas chora bonito, é mil vezes mais feio que uma mulher chorando. É isso aí, vamos que vamos aqui na nossa programação, ó. Ô Robertão, Roberto aí tá participando com a gente, valeu Roberto. Aqui ó, tem a Lúcia, também tá aqui na nossa programação. E vamos agora, ó, com eles, ó, aqui. É, tá valendo a tua participação, zaça, com a gente. Ó, Rainha aí, com DJ Toneto.

0: Uau, rainha é aquele jeito, é rainha, né? Não tem comparação. A tua Rádio Cristal tá em primeiro lugar na região. Aqui, ó, né, tem a Lúcia. A Lúcia tá mandando aí pra Janete. É isso aí. Vamos que vamos. É fazer um intervalinho aqui, daqui a pouco a gente volta sim. 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
7: 3:48.
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7: 15 graus.
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0: já estamos aqui. E eu tô também, capaz que eu ia perder essa oportunidade. Tamo junto!
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0: Uau! Coisa boa, hein? Tamo aqui, né? No melhor estilo e clima, na 100.5. Então, pra não ficar sem coisa boa, bota na 100. Isso aí, pra tá sempre sensacional. Bota na 100.5. Quem é que tá mandando aqui? Oi, tudo bem? O tênis tá respondendo aqui, né? A nossa charadinha, né? O Luiz Gil. Tá bom, valeu, amigão. Já tá concorrendo aí. Sexta-feira tem brinde nos que estão respondendo aí, né? A charadinha. Amado Batista, a Leni tá no fogão a lenha. Hoje não tá tão quente, amiga, pra tá no fogão a lenha. Mas que frieza essa! Ai, ai, ai, ai. Vamos que vamos aqui na nossa programação. Tá beleza? É sempre por aqui, na tua rádio cristal. É que tu tá rindo, Chinoca? O Chinoca é só dar um oi com um sorriso, ele já larga essa, ó. É isso aí, o homem mais risento desse planeta, desse mundo aí, né? O homem mais gargalhada de todos os tempos. Ó, tem aqui o Edson, tá mandando aí pra Kelly e também pra Bruna, a mãezinha aí, né? A sua rainha e a sua princesa, tá mandando sucessão aqui na nossa programação. Que agora traz assim, ó, a versão maravilhosa, Edson Hudson e Priscila.

0: Uau, que interpretação, hein? Que versão zaça. Tô tão mal. Aqui com a Priscila Meirelles e eles, hein? Edson e Hudson. Fica ligado aí.
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0: É isso mesmo. Ótima tarde, belíssima aí. Tamo junto aqui pra fazer o melhor clima. Como sempre, só dá...
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0: É ela, sem dúvida. Ó, fica ligado aí que já já tô rodando mais aí. Antes das notícias da hora, certo? Tem aqui a Josiane, tá mandando aí pra todo mundo. Também tem o Gladson, pra Andiara. Todo amor do mundo. É mais, estão pedindo uma banda aí. Ó, não é qualquer banda, né? Vou trazer o bandaço aí que vai fazer a festa no próximo sábado, Rincão dos Coelhos. Te prepara, hein, que vai ser uma festa assim pra marcar. Vai ter, ó, São Francisco, novo cenário e também vai ter eles, ó. Ah, que festa! Então não perde mesmo! Ó, quem é que vem aí? Se liga! Próximo sábado, Rincão dos Coelhos, Pérola Negra!
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0: 4 horas, notícias da hora. As escolas que abriram as portas para acolher as vítimas das enchentes que atingiram o Rio Grande do Sul em maio de 2024 são o foco do documentário Memórias que a Água Não Levou, escolas-abrigos nas enchentes do Rio Grande do Sul, produzido por pesquisadores da Universidade de Caxias do Sul. A obra reúne depoimentos de desabrigados, voluntários, estudantes e educadores para mostrar como essas instituições se transformaram em espaços de acolhimento e reconstrução durante o maior desastre climático da história do estado. Além do documentário, a equipe prepara o lançamento de um livro sobre os impactos das enchentes, previsto para o fim de 2026. O documentário será lançado nesta terça, às 18h, no Teatro Municipal de São Leopoldo. A estimativa do Instituto Brasileiro de Geografia e Estatística, o IBGE, para a safra de cereais, leguminosas e oleaginosas deste ano é de 347 milhões e 400 mil toneladas. O volume é 0,4% maior do que a da colheita do ano passado, o que representa mais de 1 milhão de toneladas a mais do que a de 2025, que foi de 346 milhões de toneladas. Os dados foram divulgados nesta terça. Segundo o IBGE, a área a ser colhida é de 83 milhões de hectares, com um aumento de 1 milhão de hectares frente a 2025, um crescimento de 1,9%. Em relação ao mês anterior, a área a ser colhida apresentou declínio de 60.985 hectares. Não coloque limites em seus sonhos, coloque fé. 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A escritora E. Jean Carroll recebeu mais de 5 milhões de dólares após vencer uma ação por abuso sexual e difamação contra o presidente dos Estados Unidos, Donald Trump. O pagamento foi liberado na última segunda-feira de uma conta judicial onde o dinheiro permanecia depositado desde o veredito de 2023. A advogada de Carroll, Roberta Kaplan, confirmou a transferência nesta terça. Os advogados de Trump afirmaram que continuarão recorrendo da decisão. O presidente havia depositado o valor na conta judicial de garantia logo após o júri decidir contra ele. Em junho deste ano, a Suprema Corte dos Estados Unidos manteve a condenação na esfera civil, abrindo caminho para que o juiz autorizasse a liberação dos recursos. 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
0: Próxima edição, às 5 horas.
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3: É, vamos junto para dar aquela estremecida e ampliada nas emoções. Por aqui, na tua rádio Cristal. Ó, vamos que vamos, hein? Tem mais, muito mais por aqui, se liga.

0: Oba, maravilha! Eu, Tom, e você também. Nós estamos, então, né, no melhor clima, no agito aí da região.
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0: Aham, acertou, menina. Como tu sabe das coisas, hein? É, isso aí, aqui na nossa programação. E o inverno aqui.

0: Uau! Quer ficar sensacional? Então fica na Cristal para ficar legal. Aqui, ó, tem a participação do Elton, também tá mandando aí para todo mundo. É, fica esperto aí na nossa programação, certíssimo. Então vamos lá, hein? A partir de agora vai rolar por aqui, ó, na nossa programação. Tá na hora dele! Ó!
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1: Que maravilhosa, é exuberante aqui no nosso programa da tarde em alta. Coloca e bota aí, né? Que não tem igual nem parecida, não adianta procurar. Aqui, ó, a Leandra tá mandando aí pra todo mundo e acertando com a gente aí a nossa charadinha. Valeu! 4

0: Mais um aí, daquelas totais e mais legais de algum tempinho aí, pra gente relembrar, reviver aí sucessos incríveis pra você aqui na tua rádio. Tem mais, ó, quem ainda que tá mandando alô aqui, né, a Geisa, especial aí pro seu Ronaldo, seu tio, né, que tá de aniversário. Parabéns, muitos anos mais. Quem ainda tá aqui matando saudade com a gente no nosso Paixão Sertaneja especial. Ok, se liga! Aquela casa amarela, hein? Esperamos que não trocaram a cor.
1: E olha eu aqui, pela décima vez tô passando na

0: Mais uma, hein? Das bem cantadas, daquelas que marcaram época. Guilherme Santiago, os manos, aqui na tua Rádio Cristal. É sensacional. Fica ligado aqui. Tua Rádio. É sempre maravilhosa. Cristal. Quem tá também aqui? Ó, Marcos. E aí, Marcão? Obrigado pela audiência. Certo. E também tem aqui, ó, a Giana, tá bom? Tá mandando pro André e o seu filho, tá completando hoje 12 aninhos, muitos anos mais, e aquela saúde de ferro potente e grande, tá bom? Fica ligado aí, já já tem mais!
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0: Ó, tá aqui, Atacadão Center. Ó, e vai rolar um pênalti, hein? Pelo que eu tô vendo a imagem aqui, um pênalti pra Espanha. Era que tá ficando boa a coisa. É isso aí. Já tira ali os metidos ali. Isso, juiz. O juiz deve ter 1,5 metros. Mas o homem é bravo. Tá bom? Mandou todo mundo sair da área. É isso aí. É a autoridade máxima aí da partida, né? Aí, ó, moreninho ali. A Espanha vai bater um pênalti, pode largar na frente. Na grande, um dos jogos da semifinal aí. É, porque não é semifinais. É um jogo. Ah, a ideia é a final. Tá bom? Amanhã tem a outra semifinal, né? Então vamos lá. Vamos esperar agora. Agora eu quero ver ele bater um pênalti. Vamos lá aqui na nossa programação. Vamos lá. O juiz aí tá encebando também agora. Fez aí, ó. 1-0 Espanha. Isso aí, bateu bem, hein? Uma altura média, né? E uma paulada. Aí não tem errar, né? Tem que pedir pros brasileiros lá olhar como é que bate pênalti. É aqui, né? Sempre na nossa programação. 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Quem é?
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10: 4 horas e 28 minutos.
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10: 15 graus.
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0: Vem aqui! Estamos sempre te esperando! Ô, Daniele! Tá mandando aí, respondendo a nossa charadinha. Certo? Sexta-feira vai ter brinde bem bom pra você que tá sempre acompanhando aí a nossa semana. Quem mais tá aqui? Pode rodar uma música, essa música aí, tá bom? Vamos ver se eu consigo daqui a pouquinho aí. Como é que é o negócio que ela botou aqui? Eu quero pedir uma música gaúcha. Aí eu deixo aqui para depois das 5 aí o nosso Gustavo Moraes aí tocar para você. Tá certo? Agora até pertinho aí das 5 tem Sertanejão da Saudade. Aquele modão que marcou e impressionou. Tá bom? Mas depois das 5 aí o nosso amigão toca. Tá certo? Obrigadão aí, quem é que tá mandando essa mensagem aqui? É Mikael. Valeu, Mikael. Tudo de bom? Tudo certo e vamos aqui. Vamos lá? Então vamos. Deixa comigo que eu toco as melhores. Como é que é, hein?
15: Márcio Tess. 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

Rick Renner, aqui na nossa programação. Tem mais, hein? Segue. É, nesses longos anos, sempre tem aquela que marcou, que fez a diferença em algum ano. É, bem, um ano especial, certo? Aqui na nossa programação. Se liga aqui, ó. E essa tem a participação de Henrique Juliano. Tá nas outras, tá mal. Tá aqui, tá.

Separação, aqui na tua rádio, nos vemos sempre por aqui, é, isso, certo, combinado, brigadão aí, onde quer que você esteja, certíssimo.

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5: 4:49.
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7: 15 graus.
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1: 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Tandã. Já estamos de volta. Brigadão aí no restinho da minha participação de hoje, né? Todo mundo aí que tá acertando, tá concorrendo, hein? Sexta-feira, tá bom? Tem um brindezão aí nas nossas charadinhas da tarde. Tem aqui, ó, Helena tá mandando aí pra todo mundo, beleza? Certo, o Pontão da Boa União, tá indo uma boa tarde com a gente, né? Tio Pedro e tia Ivone estão curtindo a gente. E agora, vamos assim, ó. Bah, essa aqui tocou muito, hein? Valeu, obrigado, tá na hora de dizer tudo de bom, paz e bem, se cuide, vai com calma, vai devagar, tá bom? É como aqui, é um sucesso atrás do outro, né? Um sucesso puxando o outro. Então, é um passo de cada vez, tá bom? Não vai extrapolar, não, para não dar a mínima chance pro azar. Tá certo? Valeu, valeu! Tô indo, daqui a pouquinho mais tem ele, Gustavo Moraes. Vem já já, Gustavão, com você. Vai, até amanhã! Ah, olha só que canção, sente só essa versão aqui. E aí, César?

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5: 5 horas, notícias da hora. Vamos às informações da central de conteúdo da tua rádio.
6: Em Marau, destaque para o reforço na acessibilidade do transporte público. O município foi um dos contemplados pelo programa RS Sem Barreiras, com um veículo adaptado para o transporte de pessoas com deficiência. O automóvel, equipado com rampa para cadeirantes, passa a integrar a frota municipal para oferecer mais segurança, conforto e inclusão aos usuários. Além disso, Marau também recebeu um kit com recursos destinados ao atendimento de pessoas com transtorno do espectro autista. Da tua rádio Alvorada de Marau, Ana Lúcia Jacomini.
7: O comandante do Comando Regional de Polícia Ostensiva, CRPO Nordeste, Coronel Daniel Araújo, afirmou durante visita à Lagoa Vermelha que a prioridade agora da Brigada Militar é ampliar o policiamento preventivo para impedir o avanço da criminalidade organizada. O oficial destacou que a região, formada por 31 municípios, apresenta índices reduzidos de crimes violentos, como roubo de veículos, que zerou no último levantamento da corporação. O coronel também alertou para a necessidade de manter uma postura preventiva diante da migração de criminosos dos grandes centros para o interior. A Brigada Militar intensificará abordagens, operações integradas e ações de inteligência para dificultar a atuação de organizações criminosas. Da tua rádio Cacique de Lagoa Vermelha, Daniel Carvalho.
8: Na região de Soledade, a Patrulha Agrícola da Secretaria Municipal de Agricultura e Meio Ambiente de Tiúgo realizou mais de 600 atendimentos no primeiro semestre de 2026, prestando apoio direto aos produtores rurais. Com 5 tratores e mais de 20 implementos, a equipe executa serviços como preparo de solo, plantio, produção de silagem, colheita e distribuição de adubos. Recentemente, a frota foi ampliada com novos equipamentos para reforçar o trabalho no campo. Da tua rádio Cristal de Soledade, Kathleen Gox.
9: A unidade de pronto atendimento de Vacaria segue registrando alta demanda neste período de inverno. Na semana do dia 6 ao dia 12 de julho, foram realizados 2.125 atendimentos, mantendo a média superior a 300 pacientes por dia. De acordo com a gerente da UPA, a enfermeira Bruna Noia, a maior parte dos atendimentos é de crianças com síndromes respiratórias e sintomas gripais, cenário típico desta época do ano. Da tua Rádio Fátima de Vacaria, Luiz Barreto.
10: A Guarda Municipal apreendeu 2 adolescentes que estavam comercializando entorpecentes nas proximidades de uma escola no bairro Santa Fé. Em outra ação, no loteamento Campos da Serra, a guarda prendeu mais um foragido da justiça. As duas ações ocorreram no sábado. Durante policiamento ostensivo no bairro Santa Fé, uma equipe do Centro de Ações Preventivas efetuou a abordagem de 2 adolescentes de 13 anos e com eles localizaram 5 porções de maconha que totalizavam quase 100 gramas de entorpecentes e um telefone celular. Da tua rádio São Francisco de Caxias do Sul, Luan Varela.
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Bahia Gauchada Amiga, olha aí, são 17 horas e 4 minutos, 14 graus a temperatura no Centrão de Soledade. Que bom ter a tua companhia, que bom saber que você está ligado, sintonizado com a gente no 100.5 do teu rádio. Também linkado conosco pelo site da tua rádio, onde além do entretenimento musical, da música campeira, você também tem bastante notícias. Notícias de Soledade, do Rio Grande, o Brasil, o mundo em evidência com a gente, portanto, no site da tua Rádio Cristal. 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Vai ligando e participando com a gente aí no 3381-9100, também no nosso WhatsApp campeiro 992229878. Vai também mandando a tua mensagem, o teu chasque pra gente aí, pedindo a tua música. Daqui a pouquinho eu trago, portanto, também a pergunta do nosso vocabulário campeiro, né? Já vou atracar já, né, gurizada? Já tá pronto aqui o nosso vocabulário campeiro, então tu me responde concorrendo uma cuia personalizada da tua Rádio Cristal, especial do programa Te Aproxega, o significado da palavra campana. Isso mesmo, chefe. Vamos chegando de música. Grupo Rodeio canta pra gente, abrindo a programação campeira e altaneira do Rio Grande. O Te Aproxega na tua Rádio Cristal.

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2: Tá aí, gauchada amiga, olha aí, 17 horas e 15 minutos, vamos retornando ao vivaço aí com a boa música do Rio Grande. É isso mesmo, um abraço, meu amigo Paulo Rodrigo Guterres, meu amigo alemão. A certa resposta, né, tinha a nossa pergunta de hoje no nosso vocabulário campeiro, o que significa uma campana. É, isso mesmo. 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Quero mandar um abraço, meu amigo Cid, né? O pessoal lá do posto do Ney, estou sempre na escuta, o Cid, a dona Eva, estão servando um mate lá no bairro Ipiranga e ligado na programação, portanto, obrigado e-mail pela companhia de vocês. Vamos trazendo pra matar a saudade já, né, tchê? Olha aí, já Pedro Hortaça deixou bastante sucesso gravado e um deles vamos trazendo nesta marca campeira, né, gente?

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2: Pai gauchada amiga, é o posto do Ney sempre com a gente aí na programação. Vou dar uma dica para você sobre a nossa resposta do vocabulário campeiro de hoje, onde eu vou perguntando para vocês o significado, né? Ou para que serve uma campana, né? Uma campana não tem nada a ver com espiar, não tem nada a ver com vigiar, tá certo? É no vocabulário campeiro mesmo, onde a palavra campana vai sendo... Portanto, nesta interrogação hoje, mas é bom, né? Tia, vai mexendo com aí o pessoal, vão se perguntando, vão dando uma estudada, né? O pessoal sempre, na maioria das vezes, vai acertando, mas hoje aí peguei endiado pelo pé, né, tia? Tá difícil hoje de o pessoal acertar o significado da palavra campana no nosso vocabulário campeiro. Sou bonito e danço bem, né, Gê? Ai, a baita mentira.
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0: 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Vamos fechando a cordona, companheiro.
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3: 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Tá na hora de nós mandar aquele abraço, o pessoal que tá de aniversário, portanto, isso mesmo, pra Rosemarie, Confecções e Calçados. E lá na loja o pessoal vai também de radinho ligado, escutando, portanto, vamos lá para os aniversariantes do dia.
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3: Tá aí, gauchada amiga, dia 14 de julho é dia do aniversário do Angelito Lauer da Cunha, Aracélia Cavalini, lá do Pontão da Boa União, parabéns. Também o Cauã Drum Pacheco, Cristina Chiesa, São José do Herval, também é dia do aniversário da Dirce Rodrigues Lucas, no, na margem São Bento, grande abraço. Seu Gilmar Pereira, aqui em Soledade também. João Borges da Cruz, seu João tá de aniversário hoje, né, tia? Junquiel Lima Brunheira, também Márcio Lodi Rocha, um abraço, Marcinho. Também Maria Campanha, tá de aniversário. Também Martelli Borges, tá de aniversário. Pamela Marim da Silva, Valdecir Masquios, lá em Nova Prata. Também de aniversário hoje, no dia 14, Alzira de Fátima Greiner, no centro da Soledade também. Portanto, Arcelino Ferreira de Lima, na saída para Barros Cassal. Também hoje é a dia do aniversário Clari Fátima Nicolau, em São José Derval também. É, Cléria Miller, está de aniversário. Daiane de Queiroz, também lá em Marau. Eli Fátima de Moraes Borges, também Eliana Creme dos Santos, no bairro Expedicionário. Elton de Jesus Secon, Gilson dos Santos Maciel, no bairro Expedicionário. Guilherme da Silva Farias, lá em Fontoura Xavier, né, chefe? Juraci de Miranda da Altora, maô, que tem gente de aniversário em Fontoura hoje, né? Também aqui na Ipiranga, ó, voltamos pra Soledade, Dona Lovane de Moraes Ramos, lá no bairro Ipiranga também. Maralice Brum da Costa, tá de aniversário também. Nossa amiga Marília Vilas Boas Ortiz, também Marilice da Silva Chiarelli, tá de aniversário. Também Marinelsa França Zanetti, seu Mauro Roberto Medina, tá de aniversário também. Priscila Francisqueto, também Sandra Regina de Melo, lá no bairro Expedicionário. Silvana Grenilca, grande abraço, dona Silvana. Também a Taila Gradaschi Canton, tá de aniversário também. Tarcísio Santo Paludo, lá na Santa Terezinha. É, tia. Também de aniversário hoje, Terezinha Fátima Drum de Camargo de Lima. É isso mesmo, né? Tá de aniversário. Forte abraço a todos vocês lá em Rosemary Confecções e Calçados, trazendo sempre pra gente aí os aniversariantes do dia.
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2: Aí, galbuchada amiga, vamos retornando ao vivaço aí com essa marca campeira do Mano Lima. Mandar um abraço, meu amigo André. Isso, tio André é barbeiro, cabeleireiro, né? Tinha lá perto da igreja Nossa Senhora de Fátima. Tá sempre escutando a boa música do Rio Grande, né, tio André? Você conhece a volta do Toso, né, tia? É, saudoso Dirceu. O Dirceu era guasqueiro, né, tia? Tio André tava sempre no costado do pai dele e trouxe a tradição de berço e herança, né, tia? Abraço, tio André. Abraço a todos vocês que vão também nos dando a grata audiência. Grande abraço. Pessoal que vai ligado, sintonizado com a gente no interior e também na cidade. 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Um abraço, meu amigo Luiz Bigode, estive lá no posto, hoje estava lá o tio Luiz Bigode, seu Carlos, né, o compadre Cascão, depois de umas férias, né? Tipo, oi, férias é a gaúcha, né? Já voltou pra querência, mas não desfez a mala, né, tia? Tá com a mala nos arreios ainda e daqui a pouco já salta pra outra festança aí, né? Outra viajada, né, compadre? Isso mesmo, não dá pra parar de soco. Diz que agora vai dar uma volteada e lá por a semana a Farroupilha tá de novo aí. Um abraço, seu Ney, um abraço, compadre Cascão, todo o pessoal, portanto, de serviço lá no posto do Ney, no bairro Ipiranga. Olha aí, gente amiga, vamos atendendo esse guri aqui, né? Esse guri é pedidor de música, né? Te conhece a música boa. Vamos ver o nome da fera aqui, né? Vamos ver aqui, Mikael. Aí o Mikael pediu, ele cantou a música aqui, ele não sabe o nome, ele tracou, escreveu aqui, eu tive que dar uma decifrada aqui qual é a música do garoto. Mas tá aí, né, meu amiguinho? Fizemos uma forcejamos um pouco e tá ali. Vamos chegando com Chiquito e Bordoneio. 2 tombos na programação, Gerard.

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5: 5:48.
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7: 14 graus.
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matar a saudade neste lindo chamamé com o gaiteiro da Santo Ângelo, esse Amandu Costa e também, né, tchê, olha aí, Luiz Carlos Borges, bastante sucesso gravado. Um abraço pro meu amigo Chico, pediu aí o baile dos cobras, né, tchê, os cobras do teclado. 17h57, tchê, vamos lá ajeitando de novo o mate, né, tchê.

0: lá, né, tchê, da França e da Espanha. Espanha 2-0 na França. Mas um baita de um jogo, né, que me deixa encucado e meio cabreira, que daqui uns dias já tem jogo do Grêmio e do Inter de novo, né? Daí o cara vendo um jogaço desse de seleções aqui. Daqui a pouco nós temos que passar serviço, né? É isso mesmo, gurizada, mas não adianta, não adianta. Escapou da ego, pro trio pega, né, gurizada? Não tem muito o que fazer, vamos ter que lidar com o Grêmio Colorado de novo.
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0: Fala aí, gurizada amiga, vamos chegando aí, ó, no horário de importância na nossa programação, o nosso horário de paz e bem, o horário de tirarmos o nosso chapéu para falarmos com o arquiteto do universo, agradecermos por mais um dia, isso mesmo, vem chegando, portanto, a noite aí na nossa soledade, portanto, vamos para um momento de paz e bem, e daqui a pouquinho eu retorno com mais música campeira.
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4: Chegamos ao final de mais uma tarde. Convidamos a vocês, irmãos e irmãs, para um momento de reflexão, um momento de paz. Na liturgia hoje, o livro do Êxodo nos diz: Deus lhe disse, não te aproximes daqui, tira as sandálias dos pés, pois o lugar onde estás é chão sagrado. A história de Moisés continua. Estava o faraó sepultado e Moisés se preparando para pôr em prática o projeto de Deus em sua vida. Casado com uma judia, trabalhava como pastor de ovelhas. Enquanto cuidava das ovelhas no campo, ele observou que uma árvore estava se queimando com labaredas altas. Assustado com o fenômeno, Moisés se aproxima da árvore. Ao chegar mais perto, ouviu uma voz que dizia: Eu sou o Deus do teu pai, o Deus de Abraão. Moisés escondeu o rosto porque temeu olhar para Deus. Certamente Moisés se sentiu protegido por Deus. A coragem e o poder recebidos dele fizeram de Moisés um dos maiores profetas do judaísmo e do cristianismo. Deus volta a aparecer a Moisés para mostrar o seu poder na realização do seu projeto de vida. A vida de Moisés é um exemplo de fé, é um exemplo de confiança e de realizações. Conhecendo a vida de Moisés, ficamos a meditar sobre a nossa vida como cristãos. O que tenho feito, como tenho feito e para quem eu tenho feito? Sou eu o motivo principal do meu projeto? Ou eu me preocupo também com os objetivos da minha igreja, com seus serviços sociais? Devo ter ouvido a voz de Deus nas minhas orações, mas não escutado? A vida para mim, vivida egoisticamente, não me deixa ouvir o que Deus pensou verdadeiramente para mim.

Rezemos, portanto. Senhor, peço perdão pela minha indiferença com os problemas que estão ao meu redor. Ajuda-me a ouvir o que queres que eu faça. Que assim seja. E a vocês, irmãos e irmãs que agora me acompanham, que o Senhor da paz e do bem vos abençoe e vos guarde. Em nome do Pai, do Filho e do Espírito Santo. Amém.

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1: Olha aí, gauchada amiga, 18 horas e 6 minutos, 14 graus a temperatura no centro de Soledade. Vamos retornando ao vivo, né? E na programação Campeira e Altaneira do Rio Grande, o Teatro Chega, que tem aí, né, tchê, a participação da Casa Batista, barateira da cidade, também neste horário, nos fazendo um costado cultural, aí o Supermercado Vacari, aonde você faz o seu rancho com cheque para 8 de setembro. 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E tá encrespada aqui a nossa resposta de hoje, né, Thierry? Então mesmo, o pessoal tá assim rolando aqui, mas vamos ver. O vocabulário Campeiro de hoje, tu me diga o significado, né? Vou dar mais uma chance aqui, o significado ou para que serve uma campana. É, portanto, veja aí para que serve uma campana, qual é o significado da palavra campana no nosso vocabulário campeiro. É, um abraço, meu amigo Benoni Lupatini, meu amigo Maurício. É, gurizada, lá na Fontoura Xavier. Um abraço, tio Bruno Brum, também toda gaúchada lá do CTG Osório de Assis, né, meus amigos lá, o Lima, também o meu amigo Caruru. É, gurizada, não são de capina sentado, né, tchê? Um abraço também, Guilherme, toda gauchada, portanto, lá da Fontoura Xavier, o seu Hélio Sartori, isso, Cristian, lá no Três Pinheiro. Vamos chegando com mais música, né, tchê? Obrigado sempre pela companhia, pela audiência de vocês. Luiz Marenco cantando pra gente. Música.

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2: Tá aí, gauchada amiga. É, que bom ter a tua companhia, que bom saber que você está ligado, sintonizado com a gente no 100.5 do teu rádio. Quero mandar um abraço, meu amigo Gingiva, sempre ligado com a gente, o Mano Velho. É, gurizada gaúcha, né, tia? Abraço também, tio Rafael Borges. Isso, em CEO Colorado, tá com o pé na estrada, né, tio? Um abraço, tio Rafa. 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Vamos chegando demais música na programação, né? Gurizada vai voltando pro lado da querência, ligado com a gente aí no Te Aprochega da tua rádio. Te agarra nessa, tio Rafa, que a marca é campeira, tia.

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1: Vem aí a grande festa de São Judas Tadeu no bairro Ipiranga. Dia 2 de agosto de 2026, com a seguinte programação. Dias 30 e 31 de julho e 1º de agosto, tem o Trido, às 19h30 na igreja. No domingo, dia 2, às 10h30, missa festiva. Ao meio-dia, delicioso almoço com churrasco e buffet livre. 14 horas, reunião dançante animada pela banda Nova Magia.
2: A solidão não manda no meu coração.
1: Durante o Trido e no sábado, haverá venda de assados de porco e cuca caseira. A rifa também está sendo comercializada no valor de R$10 a cartela. 6 horas e 24 minutos.
3: Isto mesmo, é a tua Rádio Cristal com a marca Campeira do Rio Grande, a informação e a música para ti, campeiros e campeiros de Soledade e região. Vamos trazendo esta marca moldura do meu rancho. Este é o Te Aproxega.

0: 13 graus.
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0: Dali Gauchada Amiga, olha aí, 18 horas e 29 minutos, 13 graus a temperatura no centro de Soledade. Nossa pergunta campeira realmente pegou o pessoal aí desprevenido, né, tia? Nosso vocabulário campeiro, hoje tu me responde o significado, né? Também demos mais uma oportunidade, o significado para que serve uma campana no nosso vocabulário campeiro. Me responde aí no nosso WhatsApp 992229878, já vai concorrendo a uma cuia personalizada da tua Rádio Cristal, em especial aí do programa Te Aproxega. Grande abraço, Pereira. Pereira se conheceu, né? Conhece a Lida. Tá aí. É, já vai acertando novamente, né? O tio Pereira que já foi premiado, sorteado, sortudo aqui, portanto, na programação, seu Edelar de Moraes Camargo. É isso mesmo. Acertou, portanto, já uma vez e agora novamente vai acertando o nosso vocabulário campeiro. Olha aí, gauchada amiga, papel e caneta na mão, pra gente trazer para vocês, portanto, o resultado das loterias de hoje aqui no programa Te Aproxega, parceria sempre com a Donis Rede Integrada Banrisul. Portanto, papel e caneta na mão pra gente trazer para vocês o resultado das loterias.
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0: Vai o resultado das loterias de hoje. Quinto prêmio 9.837. Quarto prêmio 5.146. O terceiro prêmio de hoje 2.409. Segundo prêmio 9.218. O primeiro prêmio para Donis Rede Integrada Banrisul, 6044. Portanto, um grande abraço, seu Adonis, dona Wanda e toda a família vão sempre ligados com a gente na programação do Te Aproxega da tua rádio, né? 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
1: 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Um abraço à gauchada lá na Vila Costa, é antiga Vila Costa, hoje popular e querida, cidade do Lagoão. É, um abraço, seu Jesus Freitas, seu João, meu amigo colega de narração, Felipe Freitas, também o Vitinho. Um abraço a todo o pessoal também da família Camargo, ligados com a gente, obrigado. É, meio pro Lagoão é diferenciado, o Lagoão tem um prefeito gaiteiro, né? Olha que a coisa é gaúcha, uma barbaridade, portanto, um grande abraço a todos vocês lá no Lagoão, pessoal também da Cerca Velha, um abraço à família lá do seu Wilson Freitas, dona Margarete também, meu amigo Marciano Brum, ele tá palmeando uma cuia de mate, né? E já meio escanteado do frio lá na Cerca Velha, né, gente? O padre Rafael Cherini também, mais as bandas aqui, né? Mais pra perto da Soledade. Grande abraço, meu amigo Heron Batista. É, todo o pessoal, toda a família Batista também temos um apreço diferenciado. Forte abraço, tio Heron, o padre Giovanni, também o Nenê. Nenê. Vamos chegando demais música aí na programação, né, tchê? Isso mesmo, trazendo esta aqui, portanto, que vai esta linda pajada, né? Pra matar a saudade também de Jaime Caetano Brown. Um abraço, meu amigo Nélio Fornari, lá no Lagoão. Também minha amiga Marcíria, aqui em Soledade, que a Marcíria foi pro Lagoão essa semana. E uma hora, né, tchê, de Soledade e Lagoão, que é coisa buena, né, tchê? Um abraço pro meu amigo Ivan Colombo, sempre sintonizado. Com a gente também tá mateando ele, a dona Ione, né, tchê? Obrigado e meio pela companhia de vocês.
2: Meu velho galpão de estância, da pampa verde e amarela, que ficou de sentinela da história da nossa infância. És um marco na distância da velha capitania, porque foste a sacristia do batismo do gaúcho, quando moldou-se o debucho da pátria que amanhecia. Quinchado de Santa Fé, oito esteios, pau a pique, até parece um cacique todo emplumado de pé. O legendário Cepé, legítimo rei no trono, que desde o primeiro entono trazia a pátria nos tentos, anunciando aos quatro ventos que esta terra tinha dono. Dele o bivaque nativo, encravado na coxilha, palanque de curunilha do Rio Grande primitivo, altar do fogo votivo que um dia o Guasca acendeu, e aceso permaneceu, bordado de picumãs, anunciando os amanhãs que o gaúcho não morreu. Não existe nada igual em qualquer parte do mundo como o vínculo profundo do galpão tradicional e esse fogão ancestral que acalenta e arrebata nessa velha casa-mata onde o Guasca viu a luz. Galpão que a história traduz como oficina de pátria. Foi aqui que se fundiram aqueles velhos modelos que serviram de sinuelos da pátria que constituíram, da pátria que construíram, e a isso se propuseram, e nunca se detiveram, porque nunca se detinham, para perguntar de onde vinham, nem tão pouco quantos eram. Foi aqui que descansaram, depois das lidas guerreiras, os centauros das fronteiras que maniados chimarriaram, e foi daqui que marcharam os andejos e os gaudérios, negros de mulatos sérios e tapejaras errantes, gaúchos e bandeirantes, rasgadores de hemisférios. O grande poeta Balbino Marques da Rocha escreveu que o Rio Grandense cresceu dono do próprio destino, peleando desde menino, criado longe do pai. E é ele que um dia vai de boleadeira e de vincha e traz o Brasil na cincha para as barrancas do Uruguai. Esse é o galpão que cultuamos, esse é o galpão que queremos, é esse o galpão que erguemos e o galpão que conservamos. Como dizia Rui Ramos, velho tribuno imponente, um pedaço de presente e um pedaço de passado, de futuro enraizado no subsolo da gente. Essa legenda, essa história, essa legenda dessa rústica vivenda da luta demarcatória, da luta emancipatória da velha pátria comum. Não há preconceito algum no velho galpão campeiro, ao pé de cujo braseiro sempre há lugar para mais um. Tribunal e refeitório de maulas e milicianos, de charruas e paisanos, sem pátria nem território, hoje és galpão, repertório daquelas charlas fraternas e das lembranças eternas, das saudades que ficaram, dos centauros que matearam nos teus cepos de três pernas. Porém te resta um encargo, velho galpão ancestral, legendária catedral de pátria e de pampa largo. No ritual do mate amargo ainda existe cevadura. És um templo da planura, de paz, amor e carinho, para iluminar o caminho da grande pátria futura. E se não houver campo aberto, lá em cima, quando eu me for, um galpão acolhedor de Santa Fé bem coberto, um pingo pastando perto, só de pensar me comovo. Eu juro pelo meu povo, nem todo o céu me segura, retorno à velha planura pra ser gaúcho de novo.
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5: 6:43.
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7: 13 graus.
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1: Aí, gente amiga, Tua Rádio, quero mandar um abraço, meu amigo Rubens Lorena, todo o pessoal aí no serviço, né? O pessoal dos caminhões, pessoal que vai nos levando de carona, obrigado e meio sempre pela companhia, e que São Cristóvão estejam sempre com vocês na boleia do bruto, né, gente? Vamos chegando aos quatro gaudérios, lutando pra esta gauchada do volante, né, gente? Profissionais do volante.

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1: Boa noite, amigos da tua Rádio Cristal. Estamos chegando com as informações da segurança pública, o resumo das últimas 24 horas e também o resumo do dia de hoje, desta terça-feira. Falamos ao vivo aqui, diretamente da Delegacia de Polícia, onde as informações dão conta que não houve nenhuma ocorrência de relevância durante o dia de hoje, mas nós temos algumas orientações, né, para passar para os nossos ouvintes, também telespectadores. As pessoas precisam estar atentas, principalmente quem utiliza as redes sociais, os golpes que estão sendo muito corriqueiros em relação à rifa no Facebook, né, geralmente envolve sorteios falsos, venda de bilhetes manipulados, né, com prêmios que, na verdade, são inexistentes, né, perfis falsos que enviam mensagens avisando que você ganhou o prêmio, também rifas não autorizadas, que, na verdade, são crimes que envolvem também as fraudes bancárias. Então, são situações que, geralmente, os golpistas utilizam, né, uma invasão de dispositivos no seu sistema, ou seja, no seu celular, na sua internet, no seu PC, e desta forma tem um acesso que acaba invadindo o seu computador, o seu celular, copia, altera e também exclui arquivos, prática também conhecida como violação de dispositivo informático. Então a gente traz esta orientação e esta maneira de também você se precaver dos crimes cibernéticos. Por exemplo, não clique em links, né? São orientações, aqueles links que vêm por SMS, né? Também WhatsApp, e-mail, de fontes que são totalmente desconhecidas. Então sempre verifique a veracidade da informação diretamente nos canais oficiais para que não haja uma situação que você possa ser surpreendido. Em caso de golpes financeiros ou transações indevidas, entre em contato imediatamente com o seu banco para solicitar o bloqueio e também iniciar o mecanismo especial de devolução. A gente traz essas informações justamente para orientar a comunidade soledadense, até porque se tornou, né, ocorrências muito frequentes junto à delegacia de polícia. Em relação às informações também das estradas nesta terça-feira, nós temos aqui uma informação que a ViaSul destaca que uma empresa, a ViaSul, que é a empresa motiva, né, informa que vai realizar detonação de rochas da BR-386 amanhã, quarta-feira. A atividade acontece do quilômetro 225 até o quilômetro 600, em Mormaço, a partir das 14 horas, e faz parte das obras de duplicação da rodovia. Então, para garantir a segurança dos clientes que utilizam a rodovia, durante as explosões, a rodovia é totalmente bloqueada até a 1:30 da madrugada, minutos próximos do local, né? Então, após a operação, as equipes da concessionária realizam a limpeza da pista antes de liberar o tráfego. Então, por isso, a ViaSul recomenda aos motoristas que programem seu trajeto de forma para evitar imprevistos ainda. Esse cronograma está sujeito a condições climáticas e pode sofrer alteração. Então, nesse primeiro momento, na BR-386, amanhã, quarta-feira, esta atividade de detonação de rochas ocorre a partir das 14 horas do quilômetro 225 ao 600 em Mormaço, que faz parte das obras de duplicação da rodovia 386. E uma outra informação: uma carreta que transportava um transformador de 108 toneladas precisou interromper a viagem nesta terça-feira, após apresentar um problema mecânico no quilômetro 328 da BR-386, em Marques de Souza, nas proximidades da entrada da comunidade de Linha Bastos. Conforme informações, a carreta Volvo, com placas de Gaspar, Santa Catarina, pertence à empresa Constâncio Transportes, teve a mangueira do radiador rompida, o que obrigou o veículo a parar para a manutenção. Bom, o conjunto que seguia no sentido capital interior transporta um transformador fabricado pela Prolec de Canoas e possui peso total aproximadamente de 110 toneladas. A estrutura tem cerca de 30 metros de comprimento e circula com restrições devido a dimensões e também ao peso da carga, sendo acompanhada por dois veículos batedores. O fluxo no local está no sistema de pare e siga. Lembrando que tem como destino uma subestação da hidrelétrica Itaipu, no município de Guaíra, no Paraná. Bom, um destaque também aqui na região, nós temos um homem que foi encontrado nesta manhã em uma residência localizado na rua Carlos Soares, no bairro Floresta Ibirubá, sem vida. A Brigada Militar foi acionada por volta das 10 horas e ao chegar no local encontrou a vítima já sem vida, deitada sobre a cama, e em seguida a Polícia Civil compareceu à residência para realizar os procedimentos de praxe. Conforme informações, o homem morava sozinho, era natural de Santa Catarina e apresentava problemas relacionados a diabetes. A identidade da vítima não foi divulgada pelas autoridades. As circunstâncias da morte ainda estão sendo apuradas pelas autoridades competentes e a Polícia Civil registrou a ocorrência e dará sequência aos procedimentos para esclarecer a causa da morte. Em relação ao caso de Diego Zatti, que a sua caminhonete, uma Saveiro, foi encontrada carbonizada aqui em Soledade, o homem que é de Nova Alvorada, as diligências, o trabalho de investigação da Polícia Civil continua. Por enquanto, nenhuma novidade sobre este caso. Com as informações da Segurança Pública, o rescaldo do dia de hoje, falou Cláudio Flaim para a tua Rádio Cristal.
2: Aí, portanto, Cláudio Flaim trazendo para a gente as informações, as notícias do trânsito e segurança para a gente aqui no programa Te Aproxega. Vamos chegando, é música, né? Hermanos Guedes, Maria Louca, aí na programação.

0: Vai, gauchada amiga, Hermanos Guedes, cantando esta marca Maria Louca. Aí pra gente na programação campeira e altaneira do Rio Grande, o te aproxega na tua rádio. E olha aí o vocabulário campeiro de hoje. Perguntei pra vocês, nossos queridos amigos, ouvintes, né? O que que significava a palavra campana. É, campana, portanto, era usado na égua madrinha ou no boi sinuelo, né? Então o pessoal tava difícil de responder, então também tivemos outra situação, para que servia, né? A campana é usada também nas jineteadas do Rio Grande do Sul, quando o jinete fica 8 ou 12 segundos, bate ou sua campana. Campana, portanto, um estilo de sino ou sineta usado na égua madrinha ou no boi sinuelo. Portanto, tá aí a nossa resposta do nosso vocabulário campeiro de hoje. Gente, vamos chegando pro lado do final da nossa programação de hoje, agradecendo a todos vocês pela companhia, pela audiência, tá certo? No nosso compromisso de estarmos aqui amanhã de novo, na mesma esquina, com a mesma gaita e o mesmo gaiteiro. Paz e bem, fiquem com Deus, pois eu também vou com ele.
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4: Está no ar a Voz do Brasil. As notícias do governo federal que movimentaram.

0: Conselho Nacional de Política Energética aprova aumento no percentual de etanol anidro na gasolina para 32%.
1: E aplicativo oferece ao consumidor informações sobre postos de combustíveis e canal para denúncias. Gabriela Noronha.
2: O aplicativo é gratuito e funciona como um mapa interativo no celular, ajudando o consumidor a descobrir quais postos são de confiança e quais devem ser evitados.
0: Proteção das crianças e adolescentes no ambiente digital.
1: Como o ECA Digital avança no combate à violação de direitos é o tema de entrevista com Fábio Meirelles, do Ministério dos Direitos Humanos e Cidadania.
3: Então, o ECA Digital é um grande avanço, traz esse princípio do ECA, né, da proteção integral, da prioridade absoluta para o ambiente digital, e ele hoje já é uma referência no Brasil e no mundo.
0: Hoje, na apresentação da Voz do Brasil, Luciana Vasconcelos e Luciano Seixas.
1: E acompanhe a gente ao vivo, acesse radiogov.ebc.com.br ou canal Gov na sua TV aberta.
0: O percentual de etanol na gasolina será elevado de 30% para 32%.
1: A medida aprovada hoje pelo Conselho Nacional de Política Energética tem previsão para valer a partir de 1º de agosto.
0: E terá vigência de 180 dias, com possibilidade de prorrogação por igual período.
1: O ministro de Minas e Energia, Alexandre Silveira, afirmou que a mudança é segura e que tem respaldo técnico.
4: Nós estamos completamente seguros de avançar até o E32. O Instituto Mauá nos deu o laudo de que nós estamos habilitados a fazer o aumento. E a transitoriedade é apenas uma maneira de nos precavermos a poder, dentro de 180 dias, nós vermos o que está acontecendo. A cada oscilação, nós sentamos e protegemos o consumidor e protegemos a economia nacional.
0: Ainda de acordo com o ministro Alexandre Silveira, a medida vai contribuir para a autossuficiência do país em meio ao contexto da guerra no Oriente Médio.
1: Na hora de abastecer o carro, quanto mais informações o consumidor tiver, melhor.
0: Por meio de um aplicativo, o motorista confere se o posto onde ele vai é um estabelecimento confiável.
1: E caso perceba alguma irregularidade, também é possível fazer uma denúncia diretamente à Agência Nacional do Petróleo, Gás Natural e Biocombustíveis.
2: O aplicativo ANP com você postos é gratuito e funciona como um mapa interativo no celular, ajudando o consumidor a descobrir quais postos são de confiança e quais devem ser evitados. O funcionamento é bem prático. Ao abrir o aplicativo, o usuário vê os estabelecimentos da região sinalizados por cores, como em um semáforo. Os postos recebem notas de 0 a 5 com base nas fiscalizações que a Agência Nacional do Petróleo, Óleo, Gás Natural e Biocombustíveis fez nos últimos 5 anos, sendo que a cor verde sinaliza os mais seguros e quem tem nota máxima. Já os marcados em vermelho acendem o sinal de alerta. Receberam nota zero por causa de irregularidades recentes. Outras informações dos estabelecimentos, como endereço, CNPJ, quantas fiscalizações já receberam, resultado das vistorias e qualidade das amostras analisadas, também podem ser consultadas na ferramenta. É possível ainda fazer denúncias pelo aplicativo, como explica o superintendente de fiscalização do abastecimento da ANP, Júlio Nishida.
5: Cria um importante canal de denúncias do consumidor com a ANP, inclusive aquelas relacionadas a práticas de preços abusivos. De forma bem simples, fácil e intuitiva, o consumidor consegue fazer a sua denúncia no simples clicar de botões.
2: A plataforma pode ser acessada no endereço anpcomvocepostos.anp.gov.br e depois baixada no aparelho de telefone celular. Reportagem Gabriela Noronha.
0: A produção brasileira de grãos no período 2025-2026 está estimada em 360 milhões de toneladas.
1: Segundo o levantamento divulgado hoje pela Conab, a Companhia Nacional de Abastecimento, se confirmado, o volume será 2,2% superior ao registrado na temporada passada.
6: Segundo a Conab, serão 360 milhões e 100 mil toneladas a serem colhidas, o que representa 2,2% a mais do que a safra anterior. O grande destaque deve ser a soja. O gerente de acompanhamento de safras da Conab, Fabiano Vasconcelos, explica o resultado.
7: Então, a estimativa para a safra 2025-26 é de 48,6 milhões de hectares cultivados com soja e uma produção aí é chegando a quase 180,6 milhões de toneladas.
6: Além da soja, o algodão tem produção prevista em 4 milhões e 60 mil

0: mil toneladas de pluma com 8% da área já colhida. Isso resulta em um ganho na produtividade de 2,8% em relação à safra 2024-2025. Já a colheita das três safras do milho no ciclo atual está estimada em mais de 141 milhões e 700 mil toneladas, volume 0,4% superior ao ciclo passado. A estimativa é de crescimento favorecido pelas condições climáticas, como explica Fabiano Vasconcelos, gerente de acompanhamento de safras da Conab.
1: Em relação ao milho, uma estimativa de aumento de 9,8% na área plantada, uma estimativa de produtividades melhores do que na última temporada, favorecidas aí pelo clima, uma produção de 29,6 milhões de toneladas, um aumento aí de 18,7% em relação à última safra.
0: E a Conab também estabeleceu novos preços de referência para os principais produtos agrícolas de verão. Os principais reajustes foram no preço da soja, do arroz em casca, do feijão e do milho. Os preços passam a vigorar nos períodos entre o segundo semestre de 2026 e o primeiro semestre de 2028. Reportagem Edinaldo Júnior.
2: Ainda sobre a produção agrícola, o IBGE estima que a safra brasileira em 2026 pode chegar a 347 milhões e 400 mil toneladas.
3: Isso representa uma projeção de 1 milhão e 300 mil toneladas a mais do que a colheita anterior.
2: O IBGE calcula um ano de produção e a Conab faz estimativa de outubro a setembro.
3: Agricultores podem ter acesso a recursos para o Plano Safra.
2: Os recursos poderão ser acessados entre 16 de julho deste ano e 30 de junho do ano que vem.
3: O BNDES, Banco Nacional de Desenvolvimento Econômico e Social, vai disponibilizar 72 bilhões de reais.
4: Serão 40 bilhões e 500 milhões de reais disponíveis por meio dos programas agropecuários do governo federal. Desse total, 21 bilhões e meio são para médios e grandes produtores da agricultura empresarial e quase 19 bilhões de reais para pequenos produtores da agricultura familiar. Também vão estar disponíveis 31 bilhões e 500 milhões de reais em recursos próprios do banco por meio da linha BNDES Crédito Rural. O chefe do Departamento de Crédito Digital, Agropecuária e Normas do BNDES, Caio Barbosa, explica que o crédito disponibilizado pelo banco atende necessidades de quem produz no campo.
5: A gente opera basicamente 11 programas, que são programas que atingem todas as necessidades de investimento e de custeio do produtor rural. E todos os tipos de produtores rurais. Tem uma linha para custeio, uma linha para investimento, para aquisição de máquinas.
4: Para saber mais sobre as linhas e programas do BNDES para o agro, acesse bnds.gov.br/agro. Reportagem André de Barros Lima.
2: O fenômeno climático conhecido como El Niño, já confirmado no país, pode trazer diferentes impactos para a população.
3: A previsão é de excesso de chuvas no sul, por um lado, e estiagem no norte e nordeste, por outro.
2: Um monitoramento mensal está sendo feito por diferentes órgãos para trazer agilidade às respostas e ajudar na prevenção de desastres.
3: Nessa reportagem de Luana Karen, trazemos dicas para os produtores rurais e cidadãos em geral sobre como lidar com os impactos desses eventos climáticos.
6: Autoridades responsáveis pelo monitoramento do clima, dos recursos hídricos e dos riscos de desastres naturais começaram a acompanhar a evolução do fenômeno do El Niño este ano no Brasil. Um painel vai ser publicado mensalmente e servirá de referência para que estados, municípios, produtores rurais e defesa civil não sejam pegos de surpresa com excesso de chuvas, estiagem ou ondas de calor. Gilvan Sampaio, pesquisador do Instituto Nacional de Pesquisas Espaciais, INPE, explica que os efeitos devem ser sentidos até meados de 2027.
7: Os principais impactos do El Niño devem ficar concentrados com o aumento do volume de chuvas no sul do Brasil. Além disso, nesse segundo semestre de 2026, o El Niño deve provocar temperaturas acima da média em praticamente todo o Brasil. Portanto, o potencial para a ocorrência de queimadas aumenta. Então, secas na Amazônia, secas no Nordeste, isso somente em 2027.
6: O El Niño é caracterizado pelo aumento anormal da temperatura do Oceano Pacífico ao longo da linha do Equador. Para que o fenômeno seja confirmado, esse aumento deve ser observado por 3 meses consecutivos, o que aconteceu entre abril e junho deste ano. Para quem utiliza a terra para produzir, A orientação de Gilberto Cunha, pesquisador da Embrapa Trigo, é conhecer bem a terra onde vive.
8: Adotar boas práticas de manejo, a diversificação das épocas de semeadura, fazer as intervenções de proteção de plantas, colher no momento certo, não procrastinar aí quando as lavouras estão prontas para colher.
6: Ao longo dos próximos meses, eventos associados ao El Niño podem impactar a rotina da população. Nas regiões onde estão previstas chuvas além do normal, os riscos são de alagamentos e deslizamentos de encostas, por exemplo. Já onde pode haver escassez de chuva, há risco de incêndios e problemas no abastecimento de água. Ondas de calor também podem trazer dificuldades para populações vulneráveis. Em todos os casos, o conselho de Tiago Molina, coordenador de monitoramento e alerta da Defesa Civil Nacional, é ficar atento às fontes oficiais de informação.
9: Sempre que tiver uma situação de risco prevista, a Defesa Civil vai se utilizar de todos os mecanismos que existem para fazer com que essa informação chegue às pessoas, né, por meio do Defesa Civil Alerta, por meio das mensagens SMS. Além disso, é muito importante conhecer o local onde você mora, procurar saber quais são os planos de contingência, quais são as rotas de fuga, os locais seguros.
6: O boletim Painel El Niño, uma iniciativa conjunta de diferentes órgãos do governo federal, é público e está disponível em diversos portais na internet. Por exemplo, no endereço portal.inmet.gov.br. Reportagem Luana Karen.
3: Esta semana, o Estatuto da Criança e do Adolescente completa 36 anos.
2: E a evolução da garantia dos direitos da infância permitiu a aprovação do ECA Digital, que entrou em vigor em março desse ano.
3: Ele prevê que as crianças e adolescentes devem ser protegidos e ter direitos garantidos também no ambiente virtual.
2: Nós seguimos hoje com a segunda parte da nossa entrevista com o diretor de Proteção da Criança e do Adolescente do Ministério dos Direitos Humanos e Cidadania, Fábio Meirelles, sobre as inovações trazidas pelo ECA Digital e a integração com o Estatuto da Criança e do Adolescente de 1990. Acompanhe.
10: Diretor Fábio Meirelles, é um prazer seguir com a nossa conversa aqui sobre Estatuto da Criança e do Adolescente. E aí a gente passa a falar agora sobre o ECA Digital, né? Que é a lei que protege os direitos da infância no ambiente virtual e ganhou esse nome, ECA Digital, como uma referência justamente ao Estatuto da Criança e do Adolescente de 1990. A gente pode dizer que ela incorpora o mesmo espírito, diretor, de que toda a sociedade é responsável pelo cuidado com as crianças, só que agora na internet?
11: Exatamente, e até por isso que a gente manteve o nome ECA, né, e chamou de ECA Digital. A gente percebeu que as crianças e adolescentes brasileiros viviam conectados, estavam em plataformas digitais, em redes sociais desde muito cedo, expostas, né, diariamente à publicidade, conteúdos algorítmicos, inteligência artificial. A gente viu que isso representava um risco muito grande, o ambiente digital para crianças e adolescentes, e a gente batalhou e conquistou o ECA Digital com o governo federal, com o CONANDA, movimentos sociais, organizações da sociedade civil e em diálogo com o Congresso para que essa lei saísse do papel e virasse realidade.
2: E o senhor destacaria como principais ganhos para a proteção das crianças vindos do ECA Digital? Que tipo de ações, que tipo de situações?
11: Veja, o ECA Digital, ele reafirma uma posição inegociável do Brasil. A gente não aceita modelos de negócio construídos sobre a exploração da vulnerabilidade de crianças e adolescentes. Então, vou dar alguns exemplos do que o ECA Digital estabelece, né? Ele estabelece limite para a prática do que a gente chama de design digital ou design manipulativo, que vão induzir crianças e adolescentes ao uso excessivo de telas. Isso é uma das dimensões do ECA Digital. Ele também prevê que os serviços e produtos digitais, eles devem adotar padrões elevados de proteção de dados, privacidade e segurança para crianças e adolescentes. O ECA Digital também prevê sanções para as plataformas que descumprirem essas obrigações. Então, o ECA Digital é um grande avanço, ele traz esse princípio do ECA, né, da proteção integral, da prioridade absoluta para o ambiente digital, e ele hoje já é uma referência no Brasil e no mundo.
10: E assim como aconteceu no Estatuto Estatuto da Criança e do Adolescente de 1990, o ECA digital também deve mudar essa forma da sociedade perceber os direitos das crianças na internet? Por exemplo, a parte da responsabilidade de todos os adultos sobre as crianças que estão ali no ambiente virtual?
11: Perfeito. É exatamente esse o princípio. Assim, a gente conseguiu com a ECA digital traduzir rapidamente uma demanda social, porque não pode ser só uma atribuição das próprias crianças e adolescentes ou dos seus familiares, dos pais, mães e responsáveis, a proteção delas no ambiente digital. Então, se elas estão em situação de vulnerabilidade, é uma responsabilidade coletiva. Então, a gente conseguiu, com a ECA Digital, trazer essa demanda social, normatizar e, juridicamente, convergir com a iniciativa privada para um instrumento, que hoje é o ECA Digital, que precisa chegar na ponta. Então, hoje, o nosso grande desafio é, para além do ECA Digital, é levar o ECA Digital para a escola, para o Conselho Tutelar, para o CRAS, para o CREAS, para o Ministério Público utilizar o ECA Digital. Então, cuidar das crianças e adolescentes nunca foi uma tarefa de uma pessoa só, não vai ser agora. Então, o ECA Digital traz esse princípio da responsabilidade coletiva.
2: Quer dizer que o ECA Digital também é importante para os pais e responsáveis que agora deixam de estar sozinhos nessa proteção das crianças e dos adolescentes, né? E passam a ter apoio das plataformas, não é isso?
11: Exatamente. Canais de denúncia, a própria Autoridade Nacional de Proteção de Dados. Então, com o ECA Digital e depois com a lei de regulamentação, depois com a política, a gente, após o ECA Digital, a gente também anunciou a Política Nacional de Promoção e Proteção dos Direitos da Criança e do Adolescente no Ambiente Digital, que é uma política estruturada para fortalecer a coordenação entre os diferentes níveis de governo, incentivar a pesquisa, inovação tecnológica, promover desenvolvimento de produtos e serviços digitais mais seguros, ampliar os canais de denúncia, fortalecer a capacitação dos profissionais do sistema de garantia de direitos, apoiar as famílias no exercício da supervisão parental. Então, acho que a gente precisa olhar para o ECA digital e para a nossa política nacional com essa perspectiva de construir objetivos concretos e de dividir a responsabilidade sobre a proteção de crianças e adolescentes no ambiente digital com todos os atores que precisam estar, né, totalmente comprometidos com essa implementação.
10: Agora, onde os adultos podem encontrar, diretor, mais informações sobre o ECA Digital para entenderem melhor essa legislação e também orientações sobre o que deve ser proibido, o que deve ser permitido para as crianças na internet?
11: Claro, olha, hoje nos sites, né, do Ministério dos Direitos Humanos e da Cidadania, da SECOM, do Ministério da Justiça, você encontra o ECA Digital. A gente produziu um material muito interessante, recente, que é um guia no formato de perguntas e respostas para conselheiros tutelares sobre o ECA Digital, que é um material educativo e prático que está no site do Ministério dos Direitos Humanos e da Cidadania. A gente produziu uma caixa de ferramentas chamada Faça Bonito na Rede, que é um material, um conjunto de instrumentos práticos também, que tem guia de recomendações técnicas, coletânea de normas jurídicas, tem proposta de fluxo, tem material didático sobre o que fazer, tem cartilha, tem até jogo de tabuleiro, conexão segura. Então, a gente tem curso, a gente tem um curso Proteção de Crianças e Adolescentes no Ambiente Digital, um curso online na Escola Nacional dos Direitos da Criança e do Adolescente. Então, hoje a gente tem guias, cartilhas, a gente tem cursos, a gente tem jogo de tabuleiro, a gente tem fluxo. Então, a gente tem glossário, a gente tem bastante material disponível, perguntas e respostas, para que as pessoas conheçam o ECA Digital e conheçam as ferramentas de proteção de crianças e adolescentes no ambiente digital no site do Ministério dos Direitos Humanos, novamente, no site do Ministério da Justiça e Segurança Pública, no site da Secretaria de Comunicação Social, enfim, institutos, fundações, organizações da sociedade civil. Muita gente tem produzido material sobre essa responsabilidade compartilhada e a promoção do bem-estar de crianças e adolescentes no ambiente digital.
2: Muito bem, nós conversamos com Fábio Meirelles, diretor de proteção da criança e do adolescente do Ministério dos Direitos Humanos e da Cidadania. Muito obrigado por sua entrevista aqui à Voz do Brasil.
11: Obrigado a vocês, sempre à disposição.
3: E estão abertas até amanhã, dia 15 de julho, as inscrições de bolsas para médicos especialistas.
2: São 1.136 vagas distribuídas em 26 cursos de aprimoramento em 309 municípios do país.
3: Quase metade das vagas são voltadas para o interior. Entre as especialidades previstas estão anestesiologista, oncologia, cardiologia e cirurgia minimamente invasiva.
2: Felipe Proenço, secretário de Gestão do Trabalho e da Educação do Ministério da Saúde, detalha o edital.
12: Possibilidade para quem já é especialista com registro de qualificação, participa do programa desenvolvendo suas atividades práticas em um serviço do Sistema Único de Saúde, de referência no interior, um ambulatório especializado, um hospital, e ao mesmo tempo tem suporte aonde um especialista com ainda mais experiência vai poder apoiar o desenvolvimento das atividades numa carga horária de 20 horas semanais, recebendo uma bolsa que vai depender da localização, se é uma região mais vulnerável, podendo chegar até R$ 20.000.
3: O edital está disponível em gov.br/saúde.
2: Atenção, estudantes de graduação de instituições privadas.
3: Começaram hoje as inscrições para o processo seletivo do Fundo de Financiamento Estudantil, o FIES.
2: Serão mais de 75 mil vagas destinadas no segundo semestre.
13: Ao todo, serão oferecidas 75.500 vagas para o segundo semestre. No ano, serão 112 mil no total. O FIES concede financiamento a estudantes matriculados em cursos superiores de instituições privadas. Para participar do FIES, o candidato precisa ter feito o Exame Nacional do Ensino Médio a partir de 2010. Precisa ter alcançado média igual ou superior a 450 pontos nas 5 provas e não ter zerado a redação. Precisa ter, em 2026, renda bruta familiar mensal de até 3 salários mínimos, o equivalente a R$ 4.863. O processo seletivo do FIES reserva 50% das vagas para estudantes com renda familiar por pessoa de até meio salário mínimo inscritos de forma ativa no Cadastro Único. Os pré-selecionados nessa modalidade vão poder solicitar financiamento integral, cobrindo todos os encargos educacionais e ficam dispensados de comprovar a renda diretamente na instituição de ensino. O FIES tem chamada única e lista de espera. O resultado da pré-seleção na chamada única será divulgado no dia 30 de julho. As inscrições vão até sexta-feira, 17 de julho, pelo Portal Único de Acesso ao Ensino Superior. O candidato precisa ter conta gov.br e preencher os requisitos para participar do programa. O resultado sai no dia 30 de julho. Mais informações em acessounico.mec.gov.br/FIES ou ligue para 0800-616161. Thaisa Vitória para a Voz do Brasil.
3: O Ministério da Educação disponibilizou uma série de vídeos com orientações sobre o uso do Cadastro da Educação de Jovens e Adultos, uma plataforma oficial de cadastro.
2: O material ensina passo a passo como realizar a inscrição e é destinado tanto aos estudantes quanto aos profissionais que atuam no sistema.
3: As inscrições no cadastro permanecem abertas durante todo o ano.
2: No entanto, os prazos para ingresso no segundo semestre deste ano variam de acordo com o calendário de cada estado e município.
3: Os conteúdos estão disponíveis no portal do MEC e no canal da pasta do Ministério da Educação no YouTube.
2: E essas foram as notícias do governo federal.
3: Uma realização da Secretaria de Comunicação Social da Presidência da República.
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3: Fique agora com as notícias do Poder Judiciário e do Congresso Nacional. Uma boa noite.
2: Boa noite para você e até amanhã.
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15: Você vai ouvir agora notícias do Poder Judiciário. Presidente do STF e do CNJ lança rede nacional de magistrados para combater o avanço do crime organizado no país.
16: Instituições podem enviar propostas sobre modernização do sistema de justiça até 15 de agosto.
15: STJ mantém prisão preventiva de homem acusado de atuar como falso médico.
16: Boa noite, eu sou Marcela Luiz.
15: E eu sou Walter Lima.
16: O presidente do Supremo Tribunal Federal e do Conselho Nacional de Justiça, ministro Edson Fachin, lançou nesta terça-feira a Rede Nacional de Magistrados para combater o avanço do crime organizado no país.
15: Segundo Fachin, a resposta estatal à criminalidade em rede exige, necessariamente, uma justiça também articulada em rede. Marcelo Della Libera.
17: O ministro Edson Fachin observou que o mercado de apostas eletrônicas clandestinas vem sendo utilizado como instrumento de organizações criminosas.
18: Essas plataformas podem servir à lavagem de dinheiro, à formação de estruturas empresariais aparentemente ilícitas, à integração com outras atividades ilícitas, como tráfico, contrabando e corrupção, além de apresentarem forte dimensão transnacional.
17: Criada por portaria do CNJ, a Rede Nacional prevê o compartilhamento de informações para enfrentar organizações criminosas cada vez mais sofisticadas.
16: Supremo está com o edital aberto para receber propostas sobre a modernização do sistema de justiça.
15: Podem participar instituições públicas, privadas e da sociedade civil até 15 de agosto. Pablo Lemos.
19: As propostas vão ser analisadas pelo Grupo de Estudos para a Modernização do Sistema de Justiça, instituído pelo presidente do STF, ministro Edson Fachin. O diretor do Centro de Estudos Constitucionais do Supremo, Fernando Facuri Scaff, que preside o grupo, explica que modernizar significa atualizar o sistema de justiça.
20: É fazer ajustes dentro de um sistema que funciona, que está rodando bem, para falar uma linguagem mais clara, e que você tem, dentro disto, a expectativa de uma sociedade brasileira como um todo por mais justiça e por mais segurança jurídica.
19: Para o relator do grupo Neide Barros Belo Filho, modernizar é uma exigência do tempo.
21: É necessário modificar, porque é necessário acompanhar o tempo, acompanhar as mudanças da sociedade.
19: Serão aceitas apenas manifestações institucionais sobre a modernização do sistema de justiça sem caráter pessoal, que deverão ser apresentadas por meio de formulário eletrônico.
16: Mantida a prisão preventiva de empresário acusado de atuar como falso médico em unidade básica de saúde de Cananéia, São Paulo.
15: A decisão é do vice-presidente do STJ, ministro Luiz Felipe Salomão, no exercício da presidência. Fátima Uchoa.
22: O empresário está preso desde janeiro. Segundo o Ministério Público, ele realizava exames de ultrassom, emitia laudos e atendia pacientes usando o registro profissional de médico de um sócio falecido. A fraude foi descoberta após ele afirmar durante exame que tinha identificado a vesícula de uma paciente que já havia retirado o órgão. Depois de o Tribunal de Justiça de São Paulo negar o primeiro habeas corpus, a defesa fez novo pedido de relaxamento da prisão ao STJ. Mas o ministro Salomão não verificou ilegalidade manifesta nem urgência que justificassem a concessão da liminar. O ministro ainda apontou que o pedido de liberdade deverá ser examinado com mais profundidade no julgamento definitivo do habeas corpus, a cargo da sexta turma do STJ.
16: TST promove congresso para debater o uso de pesquisas no aprimoramento da Justiça do Trabalho.
15: O evento vai ser realizado na sede do Tribunal, em Brasília. Marla Lacerda.
23: O 4º Congresso Nacional de Pesquisa Judiciária, Estatística e Ciência de Dados da Justiça do Trabalho vai ser realizado entre os dias 25 e 27 de agosto. Com o tema Trabalho, Transformações Econômicas e Justiça, o evento é para incentivar a produção de conhecimento e a integração da rede de pesquisas judiciárias da Justiça do Trabalho. Magistrados, servidores, estudantes e profissionais que atuam na área e querem participar, fiquem atentos. As inscrições já podem ser feitas no portal do TST, que é o tst.jus.br.
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16: Uma boa noite.
15: E até amanhã.
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4: Eu sou Paula Groba.
5: E eu sou Humberto Pinheiro.
4: E estes são os destaques de hoje do Jornal do Senado, que começa agora.
5: Aprovada a aposentadoria especial para agentes de saúde e de combate às endemias.
4: MP do frete, Senado retira valor fixo, mas mantém piso mínimo do frete para caminhoneiros.
5: Pacientes em internação domiciliar podem ter desconto na conta de luz.
4: Boa noite.
5: Boa noite.
4: Em acordo com o governo, o Senado aprovou a medida provisória que atualiza as regras do piso mínimo do frete rodoviário. A MP, que perderia a validade nesta semana, mantém a obrigatoriedade de um valor mínimo para o frete, como já prevê a legislação, mas retira do texto a definição de um piso nacional para a remuneração dos caminhoneiros.
5: Durante a análise na Comissão Mista e na Câmara dos Deputados, havia sido incluído um piso de R$5.000 mensais para os motoristas de longas distâncias. A medida provisória também endurece as punições para empresas que descumprirem o piso do frete, calculado pela Agência Nacional de Transportes Terrestres. Repórter Pedro Pincer.
24: O Senado aprovou o projeto de lei de conversão da medida provisória que torna obrigatório o cadastramento das operações de transporte rodoviário de cargas e reforça os mecanismos de fiscalização do piso mínimo do frete. Entre os tópicos está a determinação de um piso para o frete, mas sem definição do valor. A principal questão se dava em torno do perdão às multas aplicadas aos caminhoneiros que estiveram presentes nas manifestações de dezembro de 2022. Para o relator revisor, senador Stevenson Valentim, do Podemos do Rio Grande do Norte, a medida faz justiça e traz tranquilidade para a categoria.
25: Entendo que esse viés da multa já atingiu a sua pedagogia e permanecer com essa injustiça é passar uma ideia de vingança e que não contribui nada para a sociedade.
24: A líder do governo, senadora Tereza Leitão, do PT de Pernambuco, celebrou o acordo alcançado diante da relevância do assunto.
26: Se ela não fosse importante, ela ia caducar. Nós não permitimos a caducidade justamente pela importância que ela tem para a economia, para relações trabalhistas, para a autonomia de autônomos.
24: As novas regras terão um período de transição. Empresas e transportadores terão prazo mínimo de 60 dias para a adaptação às novas obrigações. O texto segue agora para a sanção presidencial.
4: E o roubo de combustíveis deixou de ser apenas um crime patrimonial e passou a ser uma importante fonte de renda para facções criminosas.
5: Para combater esse mercado ilegal, a Comissão de Segurança Pública aprovou um projeto que endurece as penas e cria crimes específicos para o furto e o roubo de petróleo, combustíveis e derivados. Repórter Bruno Lourenço.
27: O projeto de lei fixa a pena nesses casos de reclusão de 4 a 10 anos mais multa e aumenta a punição em um terço se o crime for cometido com destruição de barreiras, atuação conjunta de duas ou mais pessoas, abuso de confiança de funcionário público ou ex-colaboradores das empresas. O relator designado, senador Sérgio Moro, do PL do Paraná, defendeu a punição mais rigorosa.
28: Para proteger não só o mercado de combustíveis, mas especialmente o consumidor desses combustíveis, dessas quadrilhas, dessas gangues que se locupletam, não só furtando combustíveis e seus equipamentos, mas colocando em risco os indivíduos para os quais depois esse combustível fraudulento, muitas vezes, é revendido.
27: O projeto também altera a legislação de crimes contra a ordem econômica para punir quem armazena, transporta ou comercializa o combustível sabendo que é produto de crime. O texto estabelece ainda que as penas sobem em 2/3 se a ação resultar em desabastecimento, interrupção das atividades industriais, incêndio, dano ambiental, ferimento grave ou morte. A proposta seguiu para a Comissão de Constituição e Justiça.
4: O sedentarismo ou a inatividade física gera um custo anual estimado em cerca de 300 milhões de reais ao Sistema Único de Saúde. Esse valor equivale a aproximadamente 17,4% de todos os gastos do sistema com hospitalizações por essas condições.
5: No Senado, a importância da medicina esportiva na saúde dos brasileiros foi tema de audiência pública na Comissão de Esporte. Os detalhes com Patrícia Oliveira.
3: A medicina esportiva, especializada no acompanhamento dos exercícios físicos, na prevenção de lesões, reabilitação e melhoria do desempenho dos atletas, também contribui para a saúde pública. Como destacou a senadora Leila Barros, do PDT do Distrito Federal, em audiência pública na Comissão de Esporte.
6: Ela beneficia milhões de brasileiros que encontram no esporte um instrumento de prevenção de doenças, de qualidade de vida e do envelhecimento saudável.
3: José Cavazoi, da Federação Internacional de Medicina Esportiva, apontou a importância do exercício físico na redução mundial de casos de morte.
7: Que além de fazer as pessoas se sentirem bem, ele é capaz de reduzir infarto, reduzir AVC, reduzir morte. 5,3 milhões de mortes todos os anos que são atribuíveis ao sedentarismo.
3: O médico Fernando Torres destacou o papel social do exercício físico também no combate aos custos com sedentarismo no Brasil. De cerca de 300 milhões de reais por ano no SUS, em internações e tratamentos de doenças crônicas.
8: Exercício é remédio, porque ele realmente previne e trata doenças, está altamente ligado à redução de gastos públicos e privados.
3: Os debatedores defenderam a criação de políticas públicas para ampliar a prática de atividades físicas no Brasil.
4: E famílias com pacientes em internação domiciliar que dependem de aparelhos elétricos poderão ter mais acesso ao desconto na conta de luz. A Comissão de Infraestrutura aprovou um projeto que amplia de 3 para 4 salários mínimos o limite de renda para a concessão da tarifa social de energia elétrica nesses casos.
5: O benefício atende pacientes que utilizam equipamentos como ventiladores pulmonares, bombas de infusão e aspiradores de secreção. A proposta, que busca reduzir os custos do tratamento feito em casa, segue agora para análise na Comissão de Assuntos Sociais.
4: E seguiu para a votação no plenário, em regime de urgência, o projeto que cria o Estatuto da Vítima. A proposta reúne em uma única lei os direitos e garantias de vítimas de crimes, contravenções, calamidades públicas, desastres e epidemias. Hoje, essas proteções estão espalhadas por diferentes normas.
5: O texto foi aprovado pela Comissão de Segurança Pública com parecer favorável do senador Wilder Moraes, do PL de Goiás. Segundo o relator, o sistema de justiça brasileiro historicamente concentrou a atenção na relação entre o Estado e o autor do crime, deixando a vítima em segundo plano. Para ele, o Estatuto corrige essa distorção ao fortalecer a proteção e o acolhimento das vítimas, o que também pode contribuir para o enfrentamento da criminalidade.
9: Contribui para estabelecer a confiança da população nas instituições de repercussão. Estimulam as notícias dos crimes e favorece a cooperação da vítima ao longo da apuração.
4: Profissionais que atuam na prevenção de doenças e no atendimento direto às famílias poderão passar a contar com uma aposentadoria diferenciada. O Senado aprovou em 2 turnos a proposta que garante esse direito aos agentes comunitários de saúde e aos agentes de combate às endemias, além de regulamentar o vínculo funcional da categoria.
5: A proposta aprovada prevê regras de transição e estende ainda a medida aos agentes indígenas de saneamento e de saúde. O texto segue para promulgação. Repórter Douglas Castilho.
10: A proposta aprovada estabelece como idade mínima de aposentadoria 57 anos para mulheres e 60 anos para os homens, condicionada à comprovação de 25 anos de tempo de contribuição e de efetivo exercício profissional, com regras de transição que terminam no ano de 2041 para os que já ingressaram na atividade. O texto também assegura estabilidade a esses trabalhadores, vedando sua contratação temporária ou terceirizada, salvo na hipótese crise de emergências em saúde pública. O relator da proposta, senador Irajá, do PSD do Tocantins, destacou a atuação dos agentes na prática da saúde preventiva das famílias.
2: Merecem, assim como existe a aposentadoria especial dos nossos valorosos professores, assim como já foi também instituída a aposentadoria especial para os policiais, é merecida também a essa categoria. São soldados dos nossos SUS, do Sistema Único de Saúde Brasileiro. Aliás, se tem o SUS de carne e osso, eles se chamam agentes de saúde e de combate a endemias.
10: Para compensar o aumento das despesas com essas aposentadorias, a União prestará assistência financeira aos estados e municípios.
5: Com edição de Paulo Grova e trabalhos técnicos de Eliseu Caires, o Jornal do Senado fica por aqui. Acompanhe agora as notícias da Câmara dos Deputados. Boa noite.
4: Boa noite e até amanhã.
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11: Deputados reduzem jornadas de trabalho de pais de pessoas com deficiência.
12: Plenário pode desobrigar férias escolares durante Copa de Futebol Feminino.
11: Câmara exige informação sobre bebê prematuro na certidão de nascimento.
12: Boa noite. O projeto que exige informação sobre bebê prematuro na certidão de nascimento já pode seguir para o Senado. A repórter Maria Neves tem os detalhes sobre a medida.
13: A Comissão de Constituição e Justiça da Câmara dos Deputados aprovou o projeto que obriga os cartórios a incluir na certidão de nascimento que a criança nasceu de forma prematura. De acordo com a autora da proposta, a deputada Silvia Cristina, do PP de Rondônia, são considerados prematuros bebês que nascem antes de 37 semanas de gestação. Com a aprovação, o texto pode seguir para o Senado. Ainda, segundo Silvia Cristina, o Brasil é o país em que nascem mais bebês prematuros no mundo. Ela afirma que 12% dos partos realizados no país ocorrem antes do tempo mínimo necessário. A relatora do texto, deputada Maria Reis, do PSB de Pernambuco, defende que incluir a informação sobre prematuridade do bebê na certidão de nascimento, além de garantir o atendimento médico adequado à criança, também trará economia para os cofres públicos.
14: A partir do momento que a gente sabe que uma criança nasce de forma prematura, a gente garante que o atendimento seja dado de forma mais precisa. Então, além, obviamente, de garantir um atendimento melhor para as mulheres, a gente garante que uma economia para o Estado.
13: Ao apresentar o projeto em 2024, Silvia Cristina afirmou que, de acordo com informações da Organização das Nações Unidas, a prematuridade é a principal causa de morte infantil no mundo. A página do Hospital Albert Einstein explica que bebês nascidos antes do tempo têm maior probabilidade de apresentar problemas como pulmões imaturos que exigem ventilação mecânica. Além disso, os intestinos ainda não se encontram totalmente desenvolvidos no nascimento, o que dificulta a absorção do leite materno. Outra complicação é o cérebro prematuro, que impede o recém-nascido de ter o instinto de sugar os mamilos da mãe para mamar. Ainda, de acordo com as informações do hospital, problemas decorrentes da prematuridade podem durar por toda a vida. Da Rádio Câmara de Brasília, Maria Neves.
11: Maurício do Vôlei, do PL de Minas Gerais, apresentou projeto que cria a Política Nacional de Proteção da Inocência Infantil. De acordo com o deputado, a medida protege crianças e adolescentes da exposição a conteúdos inadequados ao desenvolvimento psicológico, moral e emocional.
12: Maurício do Vôlei acrescenta que o projeto amplia o acesso dos pais a informações sobre materiais pedagógicos e atividades escolares que tratem de temas sensíveis. Na visão dele, o texto é uma forma de garantir maior transparência na formação de crianças e adolescentes.
0: Saúde.
11: Comissão de Saúde aprova projetos sobre idosos e prevenção do câncer. A repórter Sofia Peçanha ouviu a relatora.
15: A Comissão de Saúde aprovou o projeto que prevê a suplementação nutricional como parte do tratamento de idosos diagnosticados com desnutrição ou risco de desnutrição durante internações hospitalares. A proposta, apresentada pelo deputado Pedro Ayara, de Minas Gerais, determina que hospitais públicos e privados conveniados ao Sistema Único de Saúde ofereçam suplementos nutricionais aos pacientes idosos sempre que houver indicação clínica. O projeto tem como objetivo assegurar que a suplementação seja parte integrante do cuidado hospitalar e da reabilitação pós-alta. Dessa forma, além de melhorar a recuperação de pacientes idosos, a medida também reduz complicações durante e após a internação, como afirmou a deputada Silvia Cristina, do PP de Rondônia, relatora na comissão.
16: O PL fortalece a integralidade da atenção e da saúde, que contribui para a sustentabilidade do sistema ao reduzir custo de sobrecarga hospitalar.
15: De acordo com o projeto, todos os pacientes idosos internados deverão passar por triagem e avaliação nutricional na admissão hospitalar, com reavaliações durante a internação e na alta. Caso o idoso ainda apresente desnutrição ou risco nutricional no momento da alta, ele poderá receber suplementação gratuita pelo SUS por até 60 dias, com acompanhamento das equipes de saúde. Após passar pela aprovação nas comissões de defesa dos direitos da pessoa idosa e de saúde, a proposta segue para análise na Comissão de Finanças e Tributação. Outro projeto aprovado pela Comissão de Saúde institui o Dia Nacional de Combate ao Câncer, a ser celebrado anualmente em 27 de novembro. A proposta, apresentada pela deputada Flávia Moraes, de Goiás, amplia as ações de prevenção, diagnóstico precoce, tratamento e apoio às pessoas acometidas pela doença. Estão previstas campanhas educativas, incentiva ações de rastreamento da doença, apoio psicossocial a pacientes e familiares, capacitação de profissionais de saúde e estímulo à pesquisa científica na área oncológica. A relatora na Comissão de Saúde também foi a deputada Silvia Cristina. Ela destacou que o projeto busca maior visibilidade ao tema e fortalecer a mobilização social e institucional em todo o país.
16: Representa passo concreto necessário para fortalecer a política pública de enfrentamento ao câncer no Brasil, integrando a prevenção e atenção e a reabilitação, o apoio psicossocial, no momento em que os números evidenciam urgência.
15: Após a aprovação na Comissão de Saúde, o projeto segue agora para análise da Comissão de Finanças e Tributação. Da Rádio Câmara de Brasília, Sofia Peçanha.
0: Esporte.
12: Josivaldo JP, do União do Maranhão, defende a aprovação de proposta que inclui entidades esportivas sem fins lucrativos entre as instituições com imunidade tributária. Ele afirma que a medida busca reduzir custos de organizações que atuam na formação de atletas e na inclusão social.
11: Josivaldo JP aponta que o texto alcança apenas entidades certificadas dos movimentos olímpico, paralímpico, clubístico ou educacional. Ele argumenta que a regra pode evitar o fechamento de projetos esportivos, principalmente em comunidades que dependem dessas iniciativas para atender crianças e jovens.
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0: Trabalho.
12: A Câmara aprovou redução de jornada de trabalho para pais de pessoas com deficiência. A repórter Paula Bittar tem os detalhes.
18: A Comissão de Constituição e Justiça da Câmara aprovou uma proposta que prevê a redução da jornada de trabalho sem prejuízo salarial para pais de pessoas com deficiência. De acordo com o texto aprovado, a necessidade e o percentual da redução da jornada serão definidos por avaliação biopsicossocial, realizada pelo menos a cada 2 anos. Conforme o resultado, o benefício poderá ser ampliado, mantido, reduzido ou suspenso. Durante a discussão da proposta, a deputada Soraya Soraya Santos, do PL do Rio de Janeiro, defendeu critérios para a concessão do benefício como forma de evitar fraudes.
1: Esse projeto é um projeto importantíssimo para as mães atípicas que precisam ter mais tempo dentro de casa, e é lógico que o meu voto será, e do partido, na orientação de aprovar, mas me cabe aqui fazer um alerta. Esse tipo de benefício deveria sempre estar vindo com um critério de avaliação.
18: O projeto que prevê a redução da jornada de trabalho sem prejuízo salarial para pais de pessoas com deficiência já pode seguir diretamente para análise do Senado, a menos que haja recurso para votação antes pelo plenário da Câmara. Da Rádio Câmara, de Brasília, Paula Bittar.
0: Eleições. Projeto de Paulinho da Força, do Solidariedade de São Paulo, permite contabilizar como gastos eleitorais despesas com o cuidado de dependentes de candidatas. A medida beneficiaria mulheres com filhos de até 12 anos ou dependentes com deficiência.
12: A proposta autoriza o custeio de babás, cuidadores, creches e transporte de dependentes durante a campanha. Segundo Paulinho da Força, o objetivo é ampliar a participação feminina na política e reduzir os obstáculos enfrentados pelas candidatas.
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0: Comissão aprova medida que permite maior transparência na conta de luz. A repórter Júlia Lopes nos conta o que foi proposto.
22: A Comissão de Defesa do Consumidor da Câmara dos Deputados aprovou um projeto que obriga as distribuidoras de energia elétrica a incluir, junto com a conta de luz, um registro fotográfico do medidor de consumo da unidade de energia. De acordo com o texto, a medida tem como objetivo fortalecer a proteção dos direitos do consumidor e garantir mais transparência nas informações sobre o consumo de energia. A proposta também busca aumentar a confiança do usuário, já que o registro fotográfico anexado à fatura permite acompanhar mais clareza o processo de medição da cobrança. Para o relator da proposta, deputado Celso Russomano, do Republicanos de São Paulo, a iniciativa protege tanto o consumidor quanto as empresas. Ele ressaltou que a imagem do medidor pode servir como prova em casos de contestação, ajudando a evitar fraudes e possíveis manipulações.
23: O consumidor vai ter o direito de receber a conta com registro fotográfico, ou seja, na hora que for lida a conta de energia elétrica, vem uma fotografia do medidor, do consumidor junto, né, impressa na própria conta, e aí o consumidor vai poder ver que, de fato, a leitura foi feita da maneira correta e vai poder acompanhar, inclusive, o consumo. Aí, se houver erro, fica mais fácil para ele provar que existe um erro na cobrança da conta de energia elétrica.
22: O projeto, que inclui junto à conta de luz um registro fotográfico do medidor de consumo, segue agora para análise na Comissão de Minas e Energia. Da Rádio Câmara de Brasília, Júlia Lopes.
0: Desenvolvimento Regional.
12: Projeto de Paulo Guedes, do PT de Minas Gerais, concede ao município de Vieiras o título de Capital Nacional dos Peixes Ornamentais. A proposta reconhece a importância da cidade para a piscicultura ornamental e sua contribuição para a economia da Zona da Mata Mineira.
0: Segundo Paulo Guedes, o reconhecimento fortalece a identidade produtiva de Vieiras, amplia a visibilidade do setor e incentiva o desenvolvimento regional. A proposta destaca ainda o potencial da criação de peixes ornamentais para gerar renda e apoiar pequenos produtores. Educação.
12: O plenário da Câmara pode votar a qualquer momento o projeto que retira a obrigação de férias escolares durante a Copa do Mundo de Futebol Feminino no ano que vem. Essa obrigação foi criada por uma lei de 2026. Entenda com o repórter Antônio Vital.
3: Ganhou o regime de urgência e pode ser votado a qualquer momento no plenário da Câmara, projeto que desobriga as redes de ensino pública e privada de todo o país a concederem férias escolares para todos os alunos durante a realização da Copa do Mundo Feminina de Futebol no ano que vem. Lei de autoria do governo, aprovada no início do ano pelo Congresso, obriga que as férias dos estudantes coincidam com o período do torneio, entre 24 de junho e 25 de julho de 2027. Projeto apresentado pela deputada Anne Ortiz, do PP do Rio Grande do Sul, permite que os sistemas de ensino dos estados e municípios decidam sobre o período de férias escolares em vez de obedecer ao calendário oficial da competição. Entidades como a Federação Nacional das Escolas Particulares criticaram a obrigatoriedade prevista em lei e alegaram que a alteração do período de férias no meio do ano coloca em risco o calendário escolar exigido pela Lei de Diretrizes e Bases da Educação, que obriga pelo menos 200 dias letivos no ano. O regime de urgência permite que o projeto seja analisado diretamente no plenário da Câmara, sem passar pelas comissões permanentes da Casa. A urgência foi aprovada de maneira simbólica, sem votos contrários. Para a autora da proposta, Anne Ortiz, a definição do período de férias em função da competição não foi discutida com as instituições de ensino e vai causar prejuízos para as escolas, alunos, pais e professores.
6: Não é possível, num país de 5.570 municípios, onde a Copa do Mundo vai ser sediada em apenas 8 municípios, nós termos uma regra para valer para todos os municípios que obriguem mais de um mês de férias no meio do ano. Isso vai causar um problemão, não só para as famílias, para os pais, para as mães que trabalham, mas também para os trabalhadores da educação no nosso país.
3: Os Jogos da Copa do Mundo de Futebol Feminino serão realizados em 8 cidades: Belo Horizonte, Brasília, Fortaleza, Porto Alegre, Recife, Rio de Janeiro, Salvador e São Paulo. Segundo o governo, a expectativa da FIFA é de que o evento alcance um público de mais de 3 milhões de torcedores, o que movimentará a economia brasileira e projetará o Brasil como potência esportiva. Da Rádio Câmara de Brasília, Antônio Vital.
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8: Justiça. Projeto de Caroline de Tone, do PL de Santa Catarina, concede anistia a pais punidos por adotarem a educação domiciliar, conhecida como homeschooling. Ela reforça que a medida beneficia apenas os casos em que não houve negligência, maus tratos ou violação dos direitos da criança e do adolescente.
12: Segundo Caroline de Tone, a proposta repara penalidades aplicadas a famílias que optaram pela educação domiciliar de boa fé. Para a deputada, o projeto reforça o papel da família na educação dos filhos e garante mais segurança jurídica aos pais que adotam esse modelo de ensino.
8: Segurança Pública. Projeto aumenta penas para crime de ameaça por arma ou condição da vítima. A repórter Daniela Lessa nos conta quais os agravantes.
24: A Comissão de Constituição e Justiça da Câmara dos Deputados aprovou o projeto que aumenta a pena para o crime de ameaça quando cometido com uso de arma ou contra mulher por razões do sexo feminino, crianças, adolescentes, pessoas idosas ou com deficiência. A proposta é do deputado Mário Heringer, do PDT de Minas Gerais, e altera o Código Penal para aproximar as punições dos crimes de ameaça e de perseguição. Atualmente, a pena para o crime de ameaça é detenção de 1 a 6 meses ou multa. Pelo texto, a pena para ameaça poderá ser aumentada de metade quando o crime for praticado com arma ou contra mulher por razões do sexo feminino, criança, adolescente, pessoa idosa ou pessoa com deficiência. Também haverá aumento de pena se a ameaça ocorrer na presença de criança ou adolescente. adolescente. Além disso, o projeto permite que o Ministério Público inicie a ação penal nesses casos, mesmo sem a representação da vítima, o que pode facilitar a responsabilização dos agressores. O relator, deputado Pompeu de Matos, do PDT do Rio Grande do Sul, defendeu que a mudança corrige distorções na lei e reforça a proteção das vítimas.
2: A pessoa que se sente ameaçada muda todo o seu comportamento, inclusive corporal, de alimentação, de sono, de perturbação por ser ameaçado. E se for perseguido, é a mesma coisa. Então nós estamos colocando, perseguir ou ameaçar é a mesma situação. Tem a mesma pena, tem a mesma responsabilidade, tem a mesma gravidade.
24: Pompeu de Matos defendeu também o aumento de pena.

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0: Gilmar Ferreira.
1: Olá, muito boa noite para você. 8:04, chegamos nesta terça-feira, 14 de julho, e vamos juntos, né, em mais uma noite, com muito prazer. Eu te faço companhia aqui através das emissoras da tua rádio. Começando com o Rapa.

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1: Agora 8h34, seguimos aqui na Rede Tua Rádio. Abraço para você com a gente no trabalho. Tá no trânsito, tá em casa. Obrigado, viu, aí pela companhia. Aumentar um pouquinho aqui o meu retorno, pronto. E lembrando, né, que você participa com a gente pelo WhatsApp 999-530616. Por exemplo, aqui na tua Rádio Garibaldi, abraço para os amigos ligados com a gente em 101.5. Também aqui na tua Rádio Cristal, em 100.5 FM, uma boa noite. Obrigado aí pela companhia. Bueno, tá na hora do nosso primeiro mate dessa noite.
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Renato e seus Blue Caps, Se Você Soubesse. Aqui na tua rádio, uma boa noite para você, 8 para as 10, aliás, 8 para as 9, epa! 8 para as 9, Bee Gees!

Vanessa Williams, fechando a primeira hora, né, do Tua Essência nesta terça-feira. Espanha derruba a França e garante vaga na final da Copa do Mundo. Vitória por 2-0 coloca a seleção espanhola como principal favorita ao título contra um rival que sairá do duelo entre Inglaterra e Argentina. Pauta bomba. Senado aprova aposentadoria especial para agentes comunitários de saúde, articulada por Davi Alcolumbre, que é o presidente do Senado, né? PEC fixa idades mínimas de 57 anos mulheres e 60 para homens. Governo estima impacto de 27 bilhões de reais em 10 anos. Influência do El Niño deve causar tempestades e ventos fortes no estado em meio a temperaturas altas, né, no inverno. É o que está apontando aí a meteorologia, né, para os próximos dias. Instabilidade começa na quinta e deve se estender até segunda-feira. INMET e Climatempo indicam perigo para granizo, descargas elétricas e danos à rede de energia. Pois é, a Assembleia discute preparação para este chamado Super El Niño em audiência pública. Especialistas projetam que o fenômeno irá atingir intensidade muito forte na primavera e no verão. 9 e